0: tão logo o projeto tenha relatoria, para que o relator possa apresentar, quem sabe, inclusive no âmbito da Comissão de Educação, um primeiro parecer sobre isso.
1: O projeto acaba de ser apresentado e ainda deve ser juntado a outras propostas em análise na Câmara para a votação em conjunto. Da Rádio Câmara de Brasília, Luiz Cláudio Canuto.
2: Desenvolvimento Regional.
3: Daniel Almeida, do PCdoB, destaca a agenda do governo federal na Bahia, com entregas e investimentos em saúde, infraestrutura e cultura. Ele reforça a importância da parceria com o Executivo Estadual e com os municípios na ampliação dos serviços públicos à população.
4: Daniel Almeida destaca a entrega do Hospital Regional de Alagoinhas, a retomada da obra da Ponte Salvador Itaparica e a recuperação do Teatro Castro Alves. Ele avalia que as iniciativas fortalecem o SUS, a mobilidade regional e a preservação do patrimônio cultural da Bahia.
3: Hildo Rocha, do MDB do Maranhão, destaca o início da construção de condomínio com 384 apartamentos para famílias de Açailândia, como parte do Minha Casa Minha Vida. Ele assinala que as unidades contam com infraestrutura de lazer, estacionamento e sistema de segurança.
4: Hildo Rocha também ressalta a autorização de R$ 59 milhões para conter erosões que atingem casas em Açailândia. Ele explica que a obra, executada pelo governo estadual, com recursos do PAC, prevê a recuperação das áreas degradadas para uso da população.
2: Cultura.
3: João Daniel, do PT de Sergipe, destaca a força das festas juninas como expressão da cultura popular do Nordeste. O deputado ressalta que as celebrações mobilizam comunidades em todos os estados da região, valorizando as tradições mantidas pela população nos municípios.
4: João Daniel afirma que destinou cerca de R$ 1 milhão para apoiar a cultura junina no município de Estância. Ele afirma que essas manifestações fortalecem a identidade cultural de Sergipe ao reunir arte, memória e participação popular.
3: Termina agora o jornal Câmara dos Deputados, produzido pela Rádio Câmara, com trabalhos técnicos de Everson Urani e apresentação de José Carlos Andrade e Paula Bittar. Boa noite.
4: Uma ótima noite. A Voz do Brasil volta amanhã.
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15: Boa noite, boa noite, boa noite. 9:07. Eu sou Marcelo Dias. Cheguei! Ficaremos juntos, você e eu. Eu e você até 1 da manhã, tá bom? Hoje tem Band Love, às 10 horas, com as melhores músicas de todos os tempos. Super 6 das 9 com presentão, viu? 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
15: Você vai torcer muito pelo Brasil no domingão. Aqui na Band FM vai ter transmissão. Você vai assistir na TV e vai ouvir pela Band FM a emoção na voz de Ulisses Costa. Uma bela transmissão. A partir das 5 da tarde teremos Brasil e Noruega. Meu Deus do céu. Oitavas de final e vamos passar. E vamos torcer pelo Hexa com estilo, com kit exclusivo. Vivo, torcida Band FM. Esse kit é muito legal, gente. Tem uma camiseta linda da torcida Band FM, tem a bandana também. Como é que você vai fazer? Vai mandar mensagem no WhatsApp da Band, escolhendo a sua música preferida, ou ligar pra noite da Band FM no 11 37 43 13 13. Hoje tá a Luísa aqui do meu lado, atendendo as suas ligações. Fala com ela, vota na sua música preferida, tá bom? Participa aí com a gente, lembrando que são 6 músicas. Número 1, Zé Felipe, Sua Boca Mente. Participação da Ana Castela. Vem aí, Band FM de pertinho com Ana Castela. Música 2, Zezé de Camargo, Irmão da Lua, Amigo das Estrelas, é linda. Admita, Matheus e Cauã, é a música número 3. 4, Pela Última Vez, Menos é Mais, Bem Pior Que Eu, Marília Mendonça, é a música 5. E a 6, Não Namora, Cleiton e Romário.
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15: A noite da Band tá no ar.

0: Band FM, Matheus e Cauã. Admita, a versão Band FM de pertinho, próximo de pertinho, já tem a sua artista. É, Ana Castela no próximo Band FM de pertinho, em agosto. É, vai ser legal, hein? Aqui na Band FM, no YouTube, no aplicativo Band Play, na internet, vai ser o show pra você. Música 3, essa foi a 2. Tivemos a 2 também, Zezé de Camargo, Irmão da Lua, Amigo das Estrelas. E a 1, Zé Felipe, Sua Boca Mente, com a participação dela, de quem eu tô falando, Ana Castela. Continue mandando a sua mensagem pro WhatsApp da Band FM. Pode ligar no telefone Band FM também, que é o 11-3743-1313. Hoje a gente tem a Luísa atendendo as suas ligações e tem kit exclusivo torcida Band FM. Tem a camiseta da torcida Band FM, tem a bandana para você torcer domingo agora pelo Brasil. Aqui na Band FM vai ter a transmissão. Você vai ouvir já com o seu kit exclusivo da torcida Band FM. Vamos ouvir a música de número 4, Menos é Mais, pela última vez? Participação do Natan.
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0: Rádio FM Não Namora, Cleiton e Romário, participação de Zeneta e Cristiano, é a música 6 da Super 6 das 9. Tem o kit exclusivo da torcida Band FM à sua espera. Continue participando, tá?
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0: Ah, são 9 horas e 27 minutos. Babizinha tá com a gente aqui na noite da Band, né, Babi?
2: Marcelo Dias tá de volta aqui na Band FM com outras informações e já temos 4 confrontos definidos nas oitavas de final da Copa do Mundo. Paraguai e França, Canadá e Marrocos, Brasil e Noruega, México e Inglaterra e a Bélgica. O que foi esse jogo da Bélgica que acabou agora há pouco, hein, gente? De virada, 3-2 com gol no final da prorrogação. A Bélgica venceu o Senegal e garantiu a classificação para a próxima fase. E olha que o dia ainda tem mais decisão. Ainda tá rolando Estados Unidos e Bósnia. Vamos ver o que vai dar desse aí. Mas essa Copa do Mundo tá uma loucura, hein, gente?
0: É isso aí.
2: Um beijo, Dias. Boa noite.
0: Um beijo, Babi. Boa noite. Tá 0-0 o jogo dos Estados Unidos, viu? Até amanhã.

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5: 9:32. A noite da Band FM com você. Hoje convidando para curtir o nosso Band Love, sim. O programa mais romântico, mais amigo, mais emocionante do Brasil. 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
5: Alô, meu amigo Carlisson Costa Santos. Carlisson Costa Santos, parabéns. Ganhou o kit exclusivo torcida Band FM. Você vai curtir bastante, viu? Tem a camiseta da torcida Band FM, tem a bandana. Já vai torcer no próximo domingo. Brasil e Noruega. Vai dar Brasil. E a transmissão aqui na Band, você já vai estar com a camisetona, tá bom, meu amigo? Um abraço pra você, pra sua família. Obrigado a todo mundo que participou em mais uma Super 6 das 9. Eu toco pra você a música vencedora, que foi a música 1, tá?
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0: FM, eu te seguro, Panda, aqui na noite da Band, 9 horas 42 minutos. Essa música que eu vou tocar do Roupa Nova, gente, foi lançada lá nos anos 80, viu? É uma balada romântica, deliciosa. Destaca-se pela mensagem de acolhimento emocional, paciência, entrega amorosa, marcada por uma atmosfera suave,
1: nossa,
0: suave.
1: Lembra dessa?
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0: Anjo, Roupa Nova.

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1: Boa noite, meu amigo Walter Anjo.
2: Boa noite, Marcelo.
1: Toda segunda e quarta aqui na noite da Band FM tem Eu Te Encontrei na Band FM. Nós estamos aqui para deixar sua vida bem melhor, para deixar sua vida sem saudade ou sem dúvidas, né? Porque é ruim ter saudade, é ruim ter dúvida. Ai, cadê meu parente? Cadê meu amigo, minha amiga? Cadê aquela vizinha? A gente tá aqui para te ajudar na noite da Band FM. Mas você tem que dar o primeiro passo. Qual é? Pra deixar sua vida sem saudade ou sem dúvidas, né? Porque é ruim ter saudade, é ruim ter dúvida. Ai, cadê meu parente? Cadê meu amigo, minha amiga? Cadê aquela vizinha? A gente

0: Melhor ainda, gente procurando gente é o Instagram. Walter, hoje quem temos para falar na noite da Band?
1: É a Patrícia Araújo e é para ela que eu vou dar boa noite. Boa noite, Patrícia.
2: Boa noite, seu Walter, tudo bem?
1: Tudo em paz, Patrícia. Patrícia, você fez exatamente isso. Você nos escreveu que você procura quem?
2: Isso mesmo, seu Walter. Eu procuro meu pai, o José Roberto de Araújo Cunha.
1: Há quanto tempo você não tem contato com ele?
2: Walter, eu tinha 15 anos quando eu vi ele a última vez. E hoje eu tenho 40.
0: Então... Aí ele não deu mais notícia? Como é que foi?
2: Não. Na verdade, seu Walter, a história completa é... Ele foi casado com a minha mãe.
0: Certo.
2: E eles se separaram quando eu tinha 1 ano e meio.
0: Sim.
2: Aí, de 1 ano e meio até 5 anos, eu não o vi. Quando eu tinha 5 anos, eu vi numa festa de exposição. 5 minutos. Depois dos 5 anos, só com 15 anos. Ele chegou aí até a minha casa... por informações de amigos, ele sabia onde eu morava.
0: Certo.
2: Eu estive com ele por 2 ou 3 dias, ele morava em Manaus, mas depois disso eu não tive mais contato com ele, nunca mais eu consegui conversar, e naquela época eu tinha 15 anos, eu não peguei um contato, eu não peguei um telefone, nada.
0: E era uma época que você precisava muito do seu pai, né?
2: Sim,
0: vamos fazer o seguinte, vamos ouvir a musiquinha aqui na noite da Band FM, a musiquinha do programa.
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0: Tocou a musiquinha, meu amigo Walter. Fale com a Patrícia.
1: Falo. Você sabe, Patrícia, que esse programa é um programa que a gente trabalha com verdade e sempre tenta trazer a melhor notícia para a pessoa. Mas a gente entende também que desaparecido é uma coisa dentro da cabeça das pessoas que não tem fim. E o que eu tenho para te dizer, que o José Roberto de Araújo Cunha, no dia 12/3/2017, infelizmente ele veio a falecer. Ele era caminhoneiro, né? A gente tem todos os dados dele, o último endereço, tentamos encontrar alguém que pudesse dar essa explicação para você, mas não quiseram falar com a gente. Mas fora do ar, eu passo para você todos os dados que a gente conseguiu, tá bom?
0: Até para você saber mais da história do seu pai, para saber se você tem irmão, irmã, e saber se você tem família por parte dele. É muito ruim, né? Essa notícia é ruim também viver com a dúvida. Como o Walter disse, a gente trabalha com a verdade. Sinta-se abraçada. Obrigado pela confiança na Band FM, Patrícia.
2: Muito obrigado a vocês. Eu agradeço de coração.
0: Tchau, tchau.
1: Tchau.
2: Obrigado.
0: Tchau. Meu amigo Walter, vai começar a Band 9. Obrigado.
1: Obrigado você, Marcelo.
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6: Boa noite. Ótima noite pra você que tá aqui na Band FM. Tá em casa, descansando, relaxando, namorando? Tá trabalhando? Ah, então vamos fazer a trilha sonora pra sua noite ficar bem melhor. Tudo pronto pra mais um Band Love? Eu sou Marcelo Dias, tô com você. Band FM. Aqui na sua rádio, do seu jeito.
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6: Começou, gente. Tá no ar o nosso Band Love, anos 80, 90, 2000. Vai curtir música atual também. A música que toca o seu coração, toca no nosso Band Love. Quer mandar sua mensagem agora? Manda 11 99991-9197. Aperta o microfone do WhatsApp. Manda teu eu te amo pra tua paixão. Aquela pessoa que te faz feliz, aquela pessoa que te faz bem, manda pra ela, mas manda de áudio. Eu quero ouvir sua voz aqui na Band FM. 11 99991-9197. Todo mundo que participa concorre ao kit personalizado Band FM João Bosco e Vinícius. 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E ó, 10:30 tem história de amor do Band Love. Hoje tem Luan Santana.

No tempo, através da boa música, o nosso Band Love começa, vai até uma da manhã. Eu fico com você, você fica comigo, tá bom? A primeira desta noite vem com Spice Girls, To Become One, na Band.

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1: Isso é lindo demais também. Você vai cantar com Band Love na noite de hoje. Vai cantar sim. Ah, eu tô no trabalho. Não, vai cantar baixinho. Mas canta. Tivemos Bruno Marrone, menina. Hugh Lewis com Cruising. Isso é clássico demais. E também Spice Girls, a primeira música do Band Love de hoje. To Become One. Muitos recados já chegando por áudio no Band Love.
2: Marcelo, boa noite. Aqui é o Walter Carreteiro que tá falando.
1: Fala, Walter.
2: Eu queria falar que eu amo muito minha esposa Juliana. Toca a nossa música aí do The Calling.
1: Valeu, tá anotado aqui. Um abraço pra você, meu amigo. Quem mais? Quem
3: Boa
1: mais?
3: Boa noite, Sábio Dias.
1: Boa noite.
3: Adoro ouvir você.
1: Obrigado.
3: E o Band Love.
1: Obrigado.
3: Sou Simone Marques, da Vila Ema.
1: Valeu, Simone. Beijinho no seu coração. Uma ótima noite, tá?
4: Boa noite, Marcelo Dias.
1: Boa noite.
4: Aqui é o Aldemir de Araçatuba.
1: Fala, meu amigo.
4: É, aqui na estrada de Pinza, Araçatuba. Ouvindo Band Love, né? Minha dedicação hoje vai para Denise Campos, meu amor, minha vida.
1: Valeu, tá dado recado para Denise. Quem mais
5: Boa
1: mandou?
5: Noite. Boa meu noite. Meu nome é Mica, sou de Poço de Caldas.
1: Olá.
5: Quero mandar um abraço para minha noiva, Jaine. Dizer que eu te amo muito, meu amor. Obrigado pelo nosso companheirismo, uma com a outra. Tô muito feliz. A gente tem levado um relacionamento muito tranquilo e muito bom.
1: Muito bom.
5: E espero que a gente consiga chegar muito longe juntas. Te amo muito. E eu quero dedicar a música Eterno Amor, do Santa Crio. Diz assim, você nasceu pra mim, eu nasci pra você. Eterno amor, é assim que tem que ser. É assim que tem que ser. Quero que a gente seja muito feliz junto ainda. Te
1: tá
5: amo.
1: Certo. Beijo pra vocês, tá dado o recado, são 10 horas e 17 minutos. Já já, a história de amor do Band Love. Nesta noite de quarta-feira, noite gostosa, né? Tá gostoso aí? Aqui tá gostoso. A noite não encerra apenas mais um dia. Ela também prepara um novo começo. Que o descanso renove as forças, a esperança acalme o coração e a certeza de que dias melhores sempre podem chegar. Certo? Eles vão chegar.

0: FM Sorriso Maroto, com participação de Jorge Matheus. Guerra Fria no nosso Band Love. Tivemos Luan Santana Te Vivo, também In Excess, Never Tear Us Apart. Hora de mais uma história. Aqui na sua rádio, do seu jeito, uma história que tocou o coração do Brasil na manhã de hoje, no programa Quem Ama Não Esquece. E você ouve agora, com o Murilo e a Tatá, a história de amor do Band Love.
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2: Existem dores que nunca vão embora. Existem feridas que nunca cicatrizam de verdade. A gente só encontra um jeito de seguir em frente. Aprende a sobreviver, apesar delas. Eu nasci numa família onde o álcool fazia parte da nossa rotina. Meus pais bebiam muito. E eu e meus irmãos crescemos em meio a situações que nenhuma criança deveria viver. Eu tinha só 6 anos. Quando os abusos do meu pai começaram. Na época, eu era pequena demais para entender que aquilo era errado. Eu achava que era assim mesmo. Eu achava que toda a família vivia daquele jeito. E só muitos anos depois eu consegui enxergar o tamanho da violência, o tamanho do sofrimento que existiam dentro da nossa casa. Mas na época, o que mais me machucava era sentir que a minha mãe via o que estava acontecendo, mas ela fingia não ver. Eu passei anos convivendo com aquilo, tentando sobreviver dentro da minha própria casa. Essa foi a minha realidade até mais ou menos os 12 anos. E eu lembro exatamente dessa época porque precisou acontecer uma tragédia para que a nossa vida mudasse completamente. Era uma manhã comum. Meu pai já tinha saído para trabalhar quando a minha mãe acordou passando muito mal. Naquela hora só estava eu e a minha irmã em casa. A gente se assustou, chamamos os vizinhos e corremos para o hospital. Mas já era tarde demais. A morte da minha mãe me machucou muito. Porque apesar de tudo o que tinha acontecido, ela era minha mãe. E eu era só uma menina. Durante muito tempo eu senti raiva. Eu sentia uma tristeza, eu sentia saudade, eu sentia tudo misturado. Eu não entendia por que aquilo tinha acontecido e não entendia por que a minha mãe tinha ido embora tão cedo. Eu só sabia que de um dia para o outro ela não estava mais ali. Para piorar, depois que ela se foi, as coisas dentro de casa ficaram ainda mais difíceis. O meu pai se afundou de vez. Cada dia parecia que ele estava mais perdido, mais descontrolado. Com isso, eu e os meus irmãos tivemos que crescer muito rápido, enquanto meu pai afundava cada vez mais no álcool. Algum tempo depois, eu conheci o Nelson e ele chegou para mim como uma salvação. Depois de tudo que eu tinha vivido, eu sonhava. Nossa, como eu sonhava com uma vida diferente. Sonhava em ter a minha própria casa, construir uma família, encontrar um lugar onde eu me sentisse segura de verdade. Tudo aconteceu muito rápido. A gente começou a conversar, a gente saiu e 3 dias depois eu já estava morando com ele. Hoje eu sei que isso foi uma loucura. Só que naquela época eu era muito nova. Eu só queria viver em paz, era só isso. O Nelson era 10 anos mais velho do que eu. E de alguma forma eu enxergava nele a segurança que eu sempre procurei. Eu achei que eu tinha encontrado alguém que cuidaria de mim, só que a verdade é que eu acabei vivendo um relacionamento totalmente abusivo. E depois de só 4 meses morando com o Nelson, eu decidi voltar para a casa do meu pai. Mas, exatamente no dia em que eu voltei, eu comecei a me sentir muito mal e quando eu fui ao postinho de saúde eu descobri que eu estava grávida. Meu Deus do céu. Meu Deus, quando eu vi aquilo, o meu mundo desabou. Eu tinha acabado de sair de um relacionamento que não tinha dado certo. Tinha voltado para a casa do meu pai. Eu mal conseguia cuidar da minha própria vida. Como é que eu ia cuidar de um filho? Como? Eu fui para casa desesperada. E passei o caminho inteiro pensando em como eu ia dar essa notícia. E quando eu finalmente contei pro meu pai, a reação dele foi pior do que eu imaginava. Ele me chamou de cachorra. Desmontou a minha cama. Disse que eu não merecia dormir nela e que a partir daquele dia eu ia dormir no chão. Aquilo acabou comigo. Eu estava tão assustada, meu Deus, eu estava tão perdida, precisando de apoio. Em vez disso, eu fui humilhada dentro da minha própria casa. Quem me acolheu foi a minha irmã. E se eu consegui atravessar aquele período difícil, foi muito por causa dela. Foi uma gravidez tão sofrida. Mas sofrida mesmo. Mesmo depois, quando a Andreina nasceu, o Nelson assumiu a paternidade e registrou a filha, mas também foi só isso. Ele nunca ajudou a criar, ele nunca pagou uma pensão, ele nunca ajudou financeiramente, nunca dividiu comigo as responsabilidades. Eu fui mãe e pai ao mesmo tempo. Algum tempo depois, no dia 31 de dezembro, último dia do ano, o meu pai se envolveu numa briga. Ele foi esfaqueado e morreu na mesma hora. Por mais complicado que o nosso relacionamento tivesse sido, aquela notícia me abalou muito. Depois da morte dele, eu e a minha irmã ficamos ainda mais unidas, porque naquela altura da vida, uma tinha só a outra. Eu consegui trabalho num salão de beleza e eu pegava ônibus todos os dias para ir trabalhar. E foi nessa rotina que eu conheci o Edson. Nós ficamos juntos por cerca de 2 anos. Só que um dia, do nada, ele falou para mim que ia voltar pro Nordeste. Eu não entendi muito bem. Foi uma decisão que caiu assim como uma bomba para mim. Mas antes dele ir, eu fiz um teste de gravidez e... adivinha? É isso mesmo, sim, eu tava grávida. Nossa, quando eu vi o resultado, eu não conseguia sentir alegria, eu sentia desespero. Eu já criava uma filha praticamente sozinha. Eu ainda lutava para me manter de pé. A única coisa que passava pela minha cabeça era: como eu vou conseguir fazer isso de novo? Como? Foi por causa desse medo que eu tomei uma das decisões mais difíceis da minha vida. Eu resolvi entregar a minha bebê para uma família que pudesse dar a ela as oportunidades que eu achava que eu não podia oferecer. A irmã da minha patroa se ofereceu para ficar com a criança. E ela e o marido passaram a pagar todas as despesas do pré-natal. Tudo ficou combinado, mas conforme os meses foram passando, aquilo começou a pesar cada vez mais no meu coração. Cada chute que eu sentia na barriga fazia a despedida parecer mais difícil. Quando eu estava com 8 meses de gestação, a própria mulher que ia ficar com a minha filha pediu para conversar comigo. Ela falou que eu precisava pensar com calma, porque aquela decisão ia mudar a minha vida para sempre. Eu confesso que essa conversa mexeu muito comigo e pela primeira vez eu parei de pensar só nas dificuldades que eu passava. Eu comecei a pensar no que eu ia sentir depois que a minha filha nascesse. E foi ali que eu entendi que eu não ia conseguir me separar dela. Não importava o medo, as dificuldades, as incertezas, ela era minha filha. Era comigo que ela tinha que ficar. O Edson não quis saber. Na verdade, eu descobri que ele já era casado, que ele tinha outros filhos no Nordeste. Ele nem acompanhou o crescimento da Sara, não participou da criação, nunca construiu nenhum tipo de vínculo com a menina. Mais uma vez, eu estava sozinha. Dessa vez, com 2 filhas para criar. Eu não sabia como eu ia colocar comida dentro de casa, nem o que seria do dia seguinte, mas eu sabia que eu precisava continuar por elas. Então eu trabalhei muito. Eu fiz de tudo para dar uma vida melhor. E aos poucos a nossa situação começou a melhorar. Até que um dia uma amiga me falou sobre uma vaga de faxineira numa casa de repouso. E como eu estava precisando trabalhar, eu aceitei sem pensar duas vezes. No começo eu fazia só limpeza, mas aí a dona da casa começou a me ensinar umas outras coisas. Aos poucos ela foi me mostrando como funcionava o trabalho, como cuidar dos idosos, lidar com a administração e até cuidar das finanças. O nome dela era Michelle e ela acreditou em mim quando eu mesma tinha dificuldade de acreditar. Ela me deu oportunidades, ela me ensinou muita coisa, me estendeu a mão em momentos que eu nunca vou esquecer. Com o tempo, ela deixou de ser só uma chefe. Se tornou uma irmã que a vida colocou no meu caminho. Foi justamente naquela casa de repouso que eu conheci o Luciano. Ele apareceu procurando uma vaga para a mãe dele e, por mais estranho que pareça, no exato momento em que eu vi aquele homem pela primeira vez, eu pensei, eu vou casar com ele. Até hoje eu não sei explicar de onde veio aquilo, porque o mais engraçado é que ele nem fazia o meu tipo. Além disso, eu tinha certeza de que ele era casado. Durante quase 2 anos, o Luciano frequentou a casa para visitar a mãe. A gente se cruzava pelos corredores, trocava algumas palavrinhas, mas nada além disso. Até que um dia...
3: Oi, dona Helena, boa tarde, tudo bem? Eu vim pagar a mensalidade da minha mãe.
2: Tá, vamos lá. Assina aqui esse documento, preenche com seus dados, por favor.
3: Ah, tá bom. Olha aqui. Prontinho, tá aqui.
2: Ai, eu acho que você preencheu errado aqui, ó. Tá como solteiro, você não é casado?
3: É, então eu era, mas eu me separei há alguns meses. Eu tô solteiro mesmo agora. Aliás, o que que você acha da gente... Da gente sair um dia desses?
2: Foi assim que começou. O Luciano era muito paciente, muito parceiro e companheiro. Ele fazia de tudo por mim. Estava do meu lado em todos os momentos e se tornou uma pessoa muito importante na minha vida. Eu estava numa fase tão boa, tão feliz. Tudo ia bem. Até que... a Michelle, minha grande amiga e irmã, fez uma cirurgia plástica e acabou falecendo aos 32 anos. Aquilo para mim foi um choque. Ela tinha sido uma das pessoas que mais me ajudou na vida. Eu fiquei muito arrasada. Mas também foi justamente nesse momento que o Luciano sentou comigo e me deu uma ideia que mudaria a minha vida para sempre.
3: E se você abrisse a sua própria casa de repouso?
2: Ah, não sei se dou conta não, amor. Eu ainda tenho muita coisa para aprender.
3: Imagina, para com isso. Quem você acha que era o braço direito da Michelle esse tempo todo?
2: Eu era. Só que uma coisa é ajudar, né? Outra coisa é assumir tudo sozinha.
3: Sozinha? Você não vai estar sozinha. Eu vou te ajudar no que for preciso. Olha, eu tenho certeza que você consegue. Certeza mesmo. Você é muito mais capaz do que você própria imagina.
2: Mesmo morrendo de medo, eu resolvi aceitar a ideia. Eu encarei o desafio. No começo foi bem difícil. Eu tinha que aprender tudo na prática. Cuidar da casa, administrar o trabalho e ainda dar conta das minhas filhas. Teve dias muito difíceis. Teve dias em que eu pensei em desistir. Mas eu continuei. E aos poucos as coisas começaram a dar certo. A casa de repouso foi crescendo, a empresa começou a se estabilizar e pela primeira vez na vida, eu comecei a sentir que eu estava colhendo o resultado de tantos anos de luta. Durante todo esse processo, o Luciano estava do meu lado. Ele me ajudava em tudo, ele me apoiava nas decisões difíceis, comemorava cada pequena conquista comigo. Com a casa de repouso dando certo, nós começamos a fazer planos para o futuro e resolvemos morar juntos. A adaptação não foi nada fácil. Eu tinha as minhas filhas, ele tinha a filha dele e para todo mundo aquela situação era bem nova, né? A Sara, minha mais nova, e a Maria, filha dele, tinham praticamente a mesma idade, mas eram completamente diferentes. A Maria era mais organizada, mais certinha. Já a Sara era espontânea e um pouco mais bagunceira. Ai, foi difícil, viu? Mas aos poucos as coisas foram ali se ajeitando, elas cresceram juntas, aprenderam a conviver e a se respeitar. Os anos passaram até que no dia 24 de outubro de 2024, a história de todo mundo mudou. Naquela manhã a gente acordou cedo e eu e a Sara ficamos conversando um pouquinho antes dela sair para trabalhar. À tarde ela me ligou super animada porque teria festa dos filhos do chefe dela. À noite, quando saiu do trabalho, ela decidiu levar uma amiga em casa. Só que tava uma tempestade e no caminho tinha um lugar que costumava alagar quando chovia forte. Foi justamente ali que o carro dela parou. Ela me ligou dizendo que o carro não estava funcionando e eu fiquei na linha com ela o tempo inteiro. Eu tentava acalmar minha filha e entender o que é que estava acontecendo. Até que, de repente, a voz dela mudou. Ela falou nervosa que o carro estava se mexendo, que o carro estava andando no meio da enchente, e na mesma hora eu comecei a gritar.
3: O que foi, Eliane? O que está acontecendo?
2: A Sara está presa na enchente, vai ajudar ela, o carro está se mexendo. Ai, meu Deus do céu,
3: calma,
2: vai ajudar ela, vai.
3: Onde é que ela está exatamente? Eu vou lá.
2: Corre, corre, por favor. Filha, Sara, fala comigo, responde, você está aí? Ela não está respondendo, meu senhor. Vai, vamos lá ver se a gente consegue ajudar ela, por favor.
3: Vamos lá, a gente vai resolver.
2: Alguns minutos até o lugar onde ela estava. Mas para mim aquele caminho parecia não ter fim. Quando eu cheguei lá, eu vi o carro dela virado. Naquele momento eu senti um desespero que eu nunca tinha sentido na vida. Sem pensar em nada, eu entrei na água já transtornada, porque eu precisava encontrar a minha filha. Quando eu consegui chegar até o carro, eu olhei lá dentro. Ela não estava lá. A minha filha não estava lá. Eu comecei a gritar, chamando por ela, olhando por todos os lados. Foi quando um homem que estava um pouco mais distante gritou para mim: moça, moça, a água levou sua filha. Eu nunca vou esquecer aquelas palavras. Foi naquele momento que o meu mundo desandou. A minha Sara tinha sido levada pela correnteza. As buscas começaram e naquela noite a gente ficou até as 2 da manhã debaixo de chuva procurando pela Sara. Muita gente se mobilizou para ajudar. Amigos, familiares, pessoas que nem conheciam a minha filha estavam lá. Ao todo eram quase 300 pessoas procurando por ela. No dia seguinte nós começamos tudo de novo. Fazia 16 anos que eu não via o Edson. E até ele, quando soube, apareceu para ajudar a procurar a minha filha. Eu não conseguia chorar. Eu só orava. Eu orava pedindo: Deus, Deus, devolve a minha filha, Deus. Traz a minha filha de volta, Senhor. Nem que fosse só para eu poder me despedir dela. No domingo eu acordei e eu fui pra água mais uma vez. Eu andei quilômetros procurando pela minha filha. Eu entrei em lugares que eu nunca imaginei entrar. Eu olhei cada canto e nada. O pior momento era ter que voltar para casa, porque toda vez que eu voltava sem a Sara, parecia que uma parte de mim ficava para trás naquela água. Quando eu cheguei em casa naquele dia, o meu telefone tocou. Era Jéssica, chefe da Sara. Porque toda vez que eu voltava sem a Sara, parecia que uma parte de mim ficava para trás naquela água. Quando eu cheguei em casa naquele dia, o meu telefone tocou.

0: Naquele momento, uma sensação tão estranha tomou conta de mim, porque eu senti uma dor. É uma dor que não cabe. Não cabe. Mas eu também senti um alívio tão grande. E eu sei que isso pode parecer difícil de entender, mas eu agradeci a Deus. Agradeci porque minha filha tinha sido encontrada. Eu agradeci porque depois de dias procurando, eu poderia pelo menos me despedir da minha menina. Quando a gente espera um filho, passa 9 meses sonhando com o dia de pegar a certidão de nascimento dele. Eu também esperei. Eu esperei 9 meses pela Sara. Eu sonhei com o rostinho dela, eu sonhei com o futuro que ela teria, com a vida. E de repente, eu estava indo buscar a certidão de óbito da minha filha. Foi a pior dor que eu já senti. Nada se compara a isso. A sensação é de que meu coração tinha parado junto com o dela e, meu Deus, eu daria tudo para acordar desse pesadelo, tudo. Eu daria tudo só para ouvir a voz dela mais uma vez, para receber mais uma ligação, para ganhar mais um abraço. Sabe, as pessoas perguntam como é que alguém consegue seguir em frente depois de perder um filho. E a verdade é que não serve. A gente não se recompõe, a gente não volta a ser quem a gente era, a gente só aprende a sobreviver. Faz 1 ano e 8 meses que a Sara partiu e como eu sinto a falta dela. Falta da minha vida de antes, com ela aqui. A casa ficou silenciosa. Tem dias que eu tô bem. Trabalho, converso e de repente vem uma vontade de chorar. Porque a saudade não tem hora para chegar. Mas a vida continua, né? Tem que continuar. Mas se eu pudesse deixar uma mensagem para você que está ouvindo agora o Quem Ama Não Esquece, para você que está ouvindo a minha história, essa seria a mensagem. Não economize amor. Fale que ama. Abrace. Deixe, esteja presente, fique junto. A gente vive como se tivesse todo o tempo do mundo, mas ninguém sabe o que é que vai acontecer amanhã. Hoje existe uma homenagem para Sara no lugar onde tudo aconteceu. E pelo menos uma vez por semana eu passo por lá. Eu olho para o rosto dela. Conto tudo o que aconteceu durante a semana e eu falo das coisas que ela gostaria de ficar sabendo. Porque a Sara continua sendo a minha filha. E sempre vai ser.
1: Tá chorando por quê?

0: Band FM, César Menotti e Fabiano. De arrepiar, né? Tá chorando por quê? A história da nossa amiga Eliane, contada pelo Murilo e pela Tatá na noite de hoje, mostrou que ela enfrentou uma vida marcada por dor e superação. Depois de vencer abusos, recomeçar como mãe solo e reconstruir sua família ao lado do Luciano, viveu a maior tragédia que uma mãe pode enfrentar: a perda da Sara. Mesmo carregando uma saudade que nunca vai ter fim, a Eliane transformou a sua dor em uma mensagem de amor. Lembrando que a vida é imprevisível e que nunca devemos deixar para depois, um abraço, um beijo ou um eu te amo. A história da Eliane emocionou por mostrar que o amor permanece vivo, mesmo quando a ausência é eterna. Vamos ouvir a mensagem que ela deixou aqui na Band FM?
1: Bom dia, Tatá e Murilo. Obrigado por contar minha história. Que essa história abrace muita mãe que passou pelo que eu tô passando, pela perca, por ter que aprender a sobreviver sem os filhos. Sintam todas abraçadas, lembrando que sempre vai ser um dia após o outro. Obrigada, Tatá. Obrigada, Murilo. Deus abençoe.
0: Deus abençoe você também. Sinta-se abraçada. E nós ouvimos a voz da Eliane, temos o post no Facebook e no Instagram com as fotos da família, tem um resuminho da história ali, você pode comentar ou então mandar teu áudio pro WhatsApp da Band FM, que é o 11 99991-9197. Comenta a história, vamos bater papo.
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0: Pretenders, All Stand By You. 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

0: Isso é lindo demais, né? Você vai ouvir comigo aqui no Band Love. Tivemos Roberta Campos, De Janeiro a Janeiro, outra música maravilhosa com participação do Nando Reis. The Weeknd, Out of Time, Pretenders, I'll Stand By You. 11 horas 13 minutos, já vamos com os recados que estão chegando aqui no Band Love, as mensagens comentando a história. Leonice Gomes está com a gente. Boa noite, Marcelo Dias. Que história. Que Deus dê muita força para essa mãezinha. Obrigado, viu? Tem áudio chegando para o Band Love? Tem?
1: Boa noite, Marcelo.
0: Boa noite.
1: Boa noite. Aqui é o Thomas. Eu escutei essa história de manhã, não pude comentar, mas agora estou com mais tempo, consigo.
0: Manda aí,
1: Thomas. A gente nunca entende o tempo de Deus, né? A gente sabe que cada um tem um tempo na Terra. Claro que não é o normal o pai enterrar um filho.
0: Não.
1: Mas não. A gente tem que entender que Deus sabe de todas as coisas. E que hoje ela tá bem, ela cumpriu a sua missão aqui na Terra, o tempo que ela esteve em vida. Eu sou muito apegado à minha filha, muito, muito, muito, muito, entendo muito o sofrimento dessa moça. Mas força, guerreira, sua filha hoje tá bem, tá feliz e tá olhando pra você, tá? Beijo.
0: Obrigado, Thomas. Um abraço pra você. 11h14, mais um áudio aqui no Band Love.
2: Boa noite, sou o Valmir, motorista de aplicativo aqui da cidade de Campinas. Tava ouvindo a história aí e acabei me emocionando porque essa história aconteceu aqui. A gente fez parte das buscas.
0: Olha.
2: E uma história que marcou bastante a cidade inteira. Muita gente procurou, a gente ajudou com drone, e quando a gente descobriu que encontrou o corpo, foi um misto de alegria com tristeza, né? Que a gente tinha esperança de encontrar ela viva. Espero que a mãe dela esteja bem hoje, que Deus conforte o coração dela. E seguir em frente, né? Que é o que basta pra gente.
0: É isso aí, meu amigo. Obrigado, viu? Um abraço, valeu pela sua participação e por relembrar aí que você estava ali nas buscas também.
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0: Kelly Clarkson, End Time.

Tarde FM Band Love, 11 horas 26 minutos. Eu sei que você gosta do Raça Negra. Eu toco. Clássico.

0: Rádio FM Raça Negra, é tarde demais aqui no nosso Band Love. Gustavo Lima, Café e Amor. Jim Diamond, clássico internacional lá dos anos 80. I Should Have No Better. E aquele Clarkson End Time. 11 horas 30 minutos. Já segue Titio Celo no Insta e no TikTok. Vou esperar você, tá bom? No Instagram, locutor Marcelo Dias. No TikTok, locutor Marcelo Dias. Só colocar na busca do Instagram e do TikTok, locutor Marcelo Dias. Você vai me encontrar. Clique em seguir. Vai ser um prazer ter você ali. Manda sua mensagem pro Band Love. Estamos colocando no ar os comentários da história de amor do Band Love, contada pelo Murilo e pela Tatá na noite de hoje. E até uma da manhã a gente vai batendo papo e vai tocando as melhores músicas de todos os tempos pra você. 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

0: FM, o clássico domingo de manhã, Marcos e Belucci. Você lembra dessa aqui? Lembra? No More Lonely Nights. Paul McCartney. Isso é maravilhoso. Você vai ouvir ainda hoje aqui no Band Love. Tem muito Band Love até uma da manhã. Que bom que você tá na Band. Que bom que você tá curtindo, relaxando, dirigindo, trabalhando, namorando. Estamos aqui para fazer a trilha sonora da sua noite. Sempre de domingo a sexta tem o nosso Band Love. Tivemos Eric Clapton, Change the World. E também o clássico mundial Love of My Life com Queen. Deixa eu dar um beijo na Gabi. A Gabi mandou mensagem: que delícia, depois de um dia cansativo, poder curtir Raça Negra no Band Love. Obrigado, Gabi. Um beijinho no seu coração. Um beijo pra Dona Giza, que tá sempre curtindo aqui o nosso Band Love, né, Dona Giza? Beijinho no seu coração. A nossa amiga Giane comentou a história de amor do Band Love desta noite.
1: Boa noite, Band Love.
0: Boa noite.
1: Tô aqui trabalhando. Escutei essa história, meu Deus, que história. E essa história só me fez relembrar de um tempo atrás que teve uma tempestade em frente à linha Lilás do Capão Redondo, em frente à estação. E nessa enxurrada, um primo do meu genro foi embora na enxurrada. E até hoje a família não pôde dar um enterro digno a ele. E sofre com isso, né, que não é fácil. E graças a Deus essa mãe pôde encontrar o corpo da filha e dar um enterro digno a ela, né, porque a família de cá até hoje não sabe o paradeiro do corpo do filho de um jovem que a enxurrada levou.
0: Que triste.
1: Boa noite a vocês, tudo de bom, um beijo pra essa mãe, que Deus abençoe ela e dê muita força, muito coragem pra continuar a vida, né? Porque não é fácil.
0: Obrigado, minha amiga, um beijo, bom trabalho, viu? Fala, Maurício.
2: Boa noite, Marcelo. Aí eu vi a história.
0: Boa noite.
2: Foi de arrepiar, de emocionar. Essa, a vida tem que continuar. Só Deus para confortar essa mãe, toda a força para ela, a continuar em frente, né? E a filha dela com certeza tá bem, é um lugar melhor que nós, né? Mas é isso aí, tem que seguir a vida, não tem jeito. Um abraço, Marcelo. Moro em Porto Alegre.
0: Valeu, Maurício, aquele abraço para você, ótima noite aí, tá
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0: bom?
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0: Essa aqui é para viajar, mas bem gostoso.

0: FM John Legend. All of Me, aqui no Band Love.
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13: Boa noite, boa madrugada pra você que tá aqui na Band FM. Eu sou Marcelo Dias, tô com você. Feliz da vida, grato sempre. Chegamos na quinta-feira, 2 de julho. Eu sigo com você. Você segue comigo. Aqui, ó. É o Band Love com a trilha sonora da sua vida. 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

0: FM Belo, vi amor no seu olhar aqui no nosso Band Love. Meia-noite 33, tivemos Vaya com Joe's, What's a Woman, onde você ouve só aqui no Band Love. Jason Rez, I'm Yours, também Fagner, Borbulhas de Amor, Felicidade, que saudade de você. Zezé de Camargo e Luciano, aquela sofrência boa das antigas, né, gente? Tivemos a Toni Braxton, I Don't Want To, clássico, a voz dela é maravilhosa, né? E outro clássico para abrir a quinta-feira aqui na Band FM, Earth, Wind and Fire, After the Love Has Gone. Essa música é maravilhosa. E a gente ouve aqui no Band Love. Temos recado chegando, mensagem de áudio.
1: Boa noite, meus amores da Band FM.
0: Boa noite.
1: Passando por aqui para deixar uma mensagem para meu grande e eterno amor, Auxiliadora do Parque Guarani.
0: Fala, Auxiliadora.
1: Talvez não existam palavras suficientes e significativas que me permitam agradecer a você com justa, com o devido merecimento, mas é tudo que posso fazer, usar palavras para agradecer. Sua ajuda e apoio foram muito importantes para mim e nunca vou esquecer tudo que você fez e faz por mim. Muito obrigado com todo carinho e de coração eu agradeço e para sempre minha gratidão será sua. Um super beijo.
0: Aí, que recadão bonito, cheio de amor, cheio de carinho, cheio de gratidão. Meia-noite 35, tem mais áudio? Tem, claro.
2: Boa noite, Marcelo Dias.
0: Boa noite.
2: Uma história, fala de...
0: É o Adenilson
2: falando. De emoção, de fé e esperança. Sempre você fala aquilo. Nunca deixe de falar um oi, dizer eu te amo. 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
0: É isso aí, Adenilson, um abraço pra você, boa noite aí. Deixa eu dar um beijo na Patrícia, acabou de mandar mensagem aqui pro WhatsApp da Band FM, né, Patrícia? Bom dia, meu amigo, manda um alô pra nós aqui em Fernandópolis, Liliane e Leandro. Liliane e Leandro curtindo aqui o nosso Band Love, obrigado pela companhia, viu? Vamos tocar mais música bonita, vamos, pra você?
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0: Marília, Eterna Mendonça, no Band Love.
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Tarde FM, faltam 13 minutos para uma da manhã. Aquela viajada bem gostosa, lá nos anos 80. Era desse jeito aqui, ó. Transas, hit, no nosso Band Love.

0: Paul McCartney, No More Lonely Nights. Classicão pra você aqui no nosso Band Love. No More Lonely Nights é clássico demais. Tivemos Why com Annie Lennox e Jorge Mateus, aí já era e Hit Transas lá dos anos 80. 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Band Love que volta logo mais às 10 da noite. Tem mais história, vai ter história inédita no fim da manhã, no programa Quem Ama Não Esquece. E a mesma história volta ao ar nesta quinta-feira às 10h30 aqui no Band Love. Agora a história é outra.
1: Opa, agora é assim, eu gostei. Eu vou começar a contar umas histórias do Band Coruja, cara.
0: Ah, é?
1: Vou começar a contar umas histórias loucas lá.
0: Mas cara, suas ou dos ouvintes?
1: Tem que ser dos ouvintes, né?
0: Ah, eu vou ouvir.
1: Vem coisa pior por aí, né?
0: Eu vou ouvir. Então conte a sua história do Band Coruja. Conte. Tchau.

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3: Fala, gente! E aí, beleza? Estão por aqui de volta no seu rádio para te fazer companhia. 1h04, 1h04. Como é que vocês estão, meus amigos? Está tudo certinho por aí? Bora, bora! Bora começar nossa madrugada com tudo! Bora, bora! Sua rádio do seu jeito e começou nessa bagunça.

pode pegar uma cadeira, isso? Ó, faz o seguinte, pega uma cadeira e senta no chão aí. Pega uma cadeira e senta no chão, beleza? Isso, pega uma cadeira, vamos prosear um pouquinho, vamos bater papo aqui na nossa madrugada. Eu quero você com a gente a partir de agora.

0: de boa? Hã? Vocês se comportaram também? Eu tenho, quero saber. Vocês se comportaram bem? Tá tudo beleza? Então, beleza. Então tá bom. Então, vamos nessa. Ai, gente do céu, em 1h08. Bom dia pra você, meu amigo taxista caminhoneiro. Você que tá aí. Tá na guarita. Um abraço, meus amigos das guaritas. Aí, você que tá perdendo um sono de madrugada, gosta de dormir tarde? Vai, então, que você se lascou, então, que você vai dormir só 5 horas da manhã agora, velho. Agora não tem mais volta. Agora já era, você se lascou de vez, hein? Então vai ficar ouvindo o Band de Coruja. Porque o pessoal começa a ouvir o Band de Coruja, começa a ouvir esse programa, aí você não para mais de ouvir, vira um vício danado. Aí você quer ouvir de novo, quer ouvir de novo, quer ouvir de novo, você já sabe o que vai acontecer depois, né? Já sabe, né? Anda falando sozinho pela casa, fica meio doido assim, meio perturbadão, né? É isso, gente. É ouvir o nosso Band Coruja, beleza? Cara, eu tava. Hoje é dia 2 de julho! 2 de julho, estamos na quinta-feira. Quinta, gente! Que coisa, hein? Estamos na quinta-feira já. É bom demais, hein? Mas a semana quase terminando. A gente já sentindo aquele cheirinho do final de semana chegando. Ô, final de semana quase! Tô sentindo um cheirinho do final de semana por aí, na parada, né? E eu tava dando uma olhada aqui, gente, antes de começar as nossas participações. Você acredita que aconteceu um caso no Paraná? Tava, antes de entrar no ar aqui, tava dando uma olhada nas notícias, porque eu gosto disso, eu sou um cara muito bem informado, vocês sabem que eu sou um cara assim, muito, né? Muito bem informado das coisas. E é o seguinte, gente, eu vi uma notícia aqui que eu achei inacreditável, eu achei muito legal, falei, vou até compartilhar isso com os meus ouvintes, né? Porque eu gosto dos meus ouvintes, né? E gosto de deixar os meus ouvintes informados. Olha só, gente, esse caso aconteceu no Paraná, em Foz do Iguaçu. Ó, atenção, galera de Foz do Iguaçu aí. Uma onça pintada, olha que coisa. Eu falei, não, eu vou ter que falar isso no ar com a galera. Uma onça pintada, ela arrebentou um portão de uma casa e ela foi pra baixo do tanque de roupas numa cidade lá de Foz do Iguaçu. Bom, segundo o barbeiro Jonathan Salvador, que mora na casa... ele e a mulher, né, eles acordaram com um forte barulho. E quando foi conferir o que era, gente? Lá estava o felino, gente. Essa onça pintada, que perigo. Sabe, gente, se acordar logo cedo, você e sua família, sua esposa, seus filhos. Um barulho de uma onça pintada na sua casa, né? Hã? Você já pensou uma coisa dessa, gente? Só, mas teve um super-herói nessa história, sim, teve um cara muito importante nessa história. Segundo o barbeiro Jonathan, o detalhe é que, segundo os vizinhos, a onça se assustou. Sabe com o que, gente? Com um cachorro caramelo. Imagina, velho. Ó. Não fale mal do caramelo, hein? O caramelo é respeitado, velho. O cachorro caramelo foi lá, chegou junto e espantou a onça, velho. Que coisa, hein? Depois do susto, né? A polícia ambiental foi chamada, foi até a casa junto aí com os pesquisadores, foi até a casa do Jonathan lá e resgatou a onça. O animal foi levado pra uma entidade que cuida de onças e outros felinos na região. Ah, meu, mas eu vou falar pra você, hein? Imagina o medo que você passa. Hã? Medo. Você imagina o medo que você passa ali, você acorda do nada, uma onça pintada lá dentro da sua casa. Você vai fazer o quê, gente? Não, eu juro pra você, você vai perguntar, Léo, o que, que você faz, meu? Sei lá, cara. Olha, na hora da... Nesse, não sei se eu corro ou fico parado, ou eu morro ali, não sei. Alguma coisa ia acontecer. Mas, gente do céu... Mas o nosso cachorro caramelo é o grande protagonista dessa história, né? Cachorro caramelo chegou junto e já era. Vocês têm algum cachorro caramelo na casa de vocês? O meu não tem, o meu é pitbull, sabe? Mas o cachorro caramelo é um cachorro respeitado, viu? Muito respeitado. Vamos lá, gente, começar a nossa participação. 11 999919197. Fala comigo, bom dia.
1: Bom dia, bom dia, Léo, bom dia.
0: Beleza? Oi, beleza.
1: Só confirma na correção qual horário que ele vai chegar em casa pra mim aí, fazendo um favor.
0: Tá bom,
1: só
0: pode deixar.
1: Pra mim saber.
0: Tá bom, confirmo. Deixa pra mim que eu confirmo sim, viu? É, deixa eu ver aqui. Fala que um. Fala,
2: alô,
0: fala aí.
2: Léo, bom dia.
0: Bom dia.
2: Aí, toca o berrante pra chamar os boi. Os boi caminhoneiros, boi motorista de aplicativo.
0: Beleza.
2: Os boi porteiro.
0: Aham.
2: Só tocar que aparece todo mundo.
0: Tá, mas aqui você sabe que chega de madrugada, aparece todo mundo. Isso é inevitável, cara. Isso é inevitável. Oi, bom dia.
3: Fala, Léo. Bom dia.
0: Bom dia, bom dia. Beleza.
3: Na madrugada rodando, hein? Na parte de vigilante aqui. Já que você contou a história da onça aí, Léo.
0: Ah.
3: Se fosse você na tua casa, Léo, se parecesse uma pintada assim.
0: Uma pintada?
3: Você ia ficar triste ou feliz
0: ver
3: essa pintada na tua casa logo
0: cedo? Depende, cara. Depende muito mesmo. Depende muito, viu? Precisa dar uma olhada primeiro. Precisa olhar, entendeu?
4: Bom dia, Léo Júnior!
0: Oi!
4: Ô, Léo!
0: Oi!
4: Faz contato da Band aí pra ela mandar mensagem pra vocês aí.
0: Ah, eu não acredito que o cara fez isso, né? O retardado ainda manda assim, passa o contato da Band pra eu mandar mensagem pra vocês, mas o cara tá mandando mensagem pra mim aqui, olha lá.
4: Bom dia, Léo Júnior! Você tá bom?
0: Olha aí.
4: Já colocou
0: uma
4: pintada, já?
0: Olha lá, tá vendo? É. Vai falar o que pra esses caras aqui? Vai falar o que pra esses caras, né? A outra aqui, notícia da última semana atrás. Mas é o Oreiudo? Ô, seu Oreiudo, notícias que dá pra falar, seu Oreiudo. Não vem com essa não, cara. Porque a gente pode falar, nossa audiência é aleatória, cara. Nossa audiência é aleatória. E tá aqui, ó, não é só vocês. Tem outras pessoas que estão ligando o rádio agora que não ouviu semana passada. É normal, mano. Esses caras já começam.
5: Nossa, pintada era o Davi. Tava querendo tomar uma pintada aí.
0: É. Vai ser que você vai tomar uma pintada daqui a pouco. Você vai ver se a hora que você tomar uma pintada. Ô, Léo, tudo bem? Aqui é a Juliane. Juliane de Sorocaba. Tô ligadinha no Band Coruja até as 5 da manhã. Juliane, seja bem-vinda, viu? Abraço pra você e pra família toda curtindo a Band. Oi.
6: No...
0: No... Ó, primeiro corno a dar sinal na madrugada de caminhoneiro.
6: Oi. Ô, Léo. O cachorro é pitbull e o dono é pitbicha, né não?
0: É. Você que é, né? Você que é, né? Você que é fã, né? Você era fã, né, velho?
7: Bom dia, Léo. Bom dia.
0: Bom aqui dia.
7: É o Zoreia, filho do patrão.
0: Fala, Zoreia.
7: Ontem você reclamou que eu tava mandando um áudio em cima de outro áudio aí.
0: Isso, manda dois, cara.
7: No final,
0: por favor, por
7: não
0: favor.
7: Não colocou mais áudio meu.
0: Ai.
7: Fiquei a madrugada inteira sozinho.
0: Ai,
7: carente.
0: Que dozinha,
7: queria
0: dele.
7: Desejar um bom dia aí pra todo mundo aí.
0: Meu Deus.
7: Bora, parceiro.
0: Deixa eu apertar só a bochechinha, vai. Deixa eu apertar só a bochechinha. Ele ficou carente. Meu Deus do céu. Vai se lascar, vai dormir, vai lavar uma louça, vai lavar uma louça que você ganha muito mais. Ó, sorte do caramelo que a onça só queria dormir, porque se ela estivesse com fome, ele já era. Cara, o caramelo, cara, caramelo, cara, caramelo é respeitado, meu. Caramelo é fogueta. Vai se meter com o caramelo pra você ver, se mete com o caramelo pra ver.
8: Bom dia, Léo.
0: Bom dia.
8: Beleza? Vamos que vamos, né? Mais uma noite.
0: Vamos lá, né, cara?
8: Junto aí até as 5.
0: Vamos tentar, né?
8: Será que o falador Salatiel vai aparecer hoje?
0: Quem?
8: Tomara que não, que senão eu vou falar o condomínio que ele trabalha, hein?
0: Ah, é daquele lado do condomínio. Tá bom. Se aparecer, você já sabe, né? Pode falar, cara. Pode falar, meu. Pode falar. Vamos lá, quem mais tá por aqui? Wellington, beleza? Bom dia.
9: Bom dia, Léo Lobo. Aqui é o Wellington, motorista de ônibus.
0: Ô, Wellington.
9: Rapaz, se vê uma onça pintada correndo atrás de você, você corre da pintada ou fica esperando a pintada?
0: Cara, a primeira coisa que eu fazer, eu acho que eu saio correndo, velho. Como diz o velho do lixo, sai cachorro!
10: Tô por aqui. Vai lixo na madrugada, que esse retrangelado, pessoal da Gardenal, tudo maluco, vamos junto, sai cachorro!
0: E aí, os caras de falar em Gardenal, o pessoal da farmácia que sai ganhando, né? Porque cada dia o povo vai ficando mais louco. Cada dia o povo vai ficando mais louquinho, não é louquinho?
11: Bom dia,
0: louquinho.
11: Bom dia, Léo, vamos pra cima, até 5 da manhã, mais uma! Ó, um recadinho pro povo aí que tava mandando lá tudo.
0: Vai, fala aí o recadinho.
11: Tudo desanimado ontem, pelo amor de Deus. Some daqui, porque o bando de conduta tem que ser tudo curudo, tá? pega frouxo macio, opa, some daqui.
0: É,
11: o Davi também, que é choradeira dele, some daqui, você não aguenta brincar, não brinca. Não entra no, não entra no circuito, não. Some daqui, seu cuano.
0: Ó, é verdade, é, aqui é só, aqui, aqui na verdade tem uns macios no Bando de Coruja, né? Macio tem, tem uns macios por aí no Bando de Coruja. Ó, gente, são 1h18 na nossa madrugada. Fala comigo, é às 5 da manhã, estamos aqui no Bando de Coruja pra gente bater papo. Vamos lá, vai.
12: É, eu fico, ó, se eu visse uma onça na minha casa,
0: Que você faria, ô Maria, que você faria se visse uma onça nas pintada na sua casa?
12: Ficaria parada. Quietinha pra ela não me pegar.
0: Ah, tá, entendi, entendi.
12: Entendi. Aí eu tenho caramelo na minha casa.
0: Ah, você tem um caramelo também?
12: Tem
0: um
12: cachorrinho.
0: Ó, oh, bonitinho, que bonitinho.
12: O nome dele é.
0: O quê?
12: Tá bom?
0: Quê?
12: Caramelo.
0: Como é que é o nome do cachorro da mulher, pô? Bom? Bom? Mon? Oxi. Putz, cada uma, viu? Cada uma. Ó, oh, bom dia, Léo. Ainda bem que a onça era pintada. Se fosse uma onça, na verdade, era perigosa. O cara já tá pensando que é outro tipo de pintada, caralho. Nossa, esses caras vêm, tu leva... Vocês gostam de levar tudo por trás, é? Por que será que vocês gostam de levar tudo por trás? Fala pra mim, hein, gente? Poxa dia, vida. Não, oi.
13: Parabéns pelo programa aí. Vamos pra mais um dia.
0: Oh, pô,
13: valeu. Um alô pro Cristiano Padeiro da Padaria Pampa, que tá trabalhando, aquele vagabundo lá.
0: Varia. Cristiano Padeiro, vagabundo. Um
13: Alex,
0: vagabundo.
13: Tá trabalhando na Delícias do Trigo. Temos todos os dias ligados no teu programa aí. E vamos que vamos, hein?
0: Valeu, cara. Um abraço pra você, então. Estamos aí, estamos juntos. Um abraço pra padeirada. Todos os nossos amigos padeiros curtindo a Band aí.
14: Bom dia, Léo. Sené, Senegal. Pensou que tava ganho e levou 3 birimbau.
0: Nossa, gente.
14: Sené, Senegal.
0: Verdade, hein, cara.
14: Bom programa.
0: Vai achando que tá ganhando, depois do nada vai uma virada boa, hein? Uma virada, né? Oi, Léo, bom dia. Vini de Lisboa na área. Você tá em Lisboa? É, tem hora que o rebite aumenta o efeito desse louco. É, meu. Cuidado com o rebite aí, hein? Cuidado com o rebite aí, seus. Mal acabado, oi.
15: Bom dia, Léo. Salatiel aqui. O cara que tava falando meu nome aí é um folgado. Fala pra esse cara aí que se eu encontrar ele na rua, eu vou quebrar ele na porrada, entendeu?
0: Ó. Oh.
15: Manda ele tomar cuidado por onde ele anda que eu sei onde ele.
0: Já falou que vai quebrar na porrada, né? Já que já o programa, nosso programa é tipo casos de família, lembra, né? É tipo casos de família aqui. Resolve tudo na porrada, na briga aqui o programa.
16: Fala, Léo, bom dia. Aqui é o Éder do 40 Janela. Eu já tive um susto também assim, cara, na cozinha da minha casa.
0: Ah.
16: Pensei que era uma onça pintada, mas não era, era minha sogra, velho. Eu não sei se eu corri ou se eu matava ela. Você tá doido? Um pesadelo.
0: Caramba, cara. Pra que falar assim da sogra, cara? Pra que falar assim da sogra, mano? Olha.
17: Ou você deixa a onça pintada te comer.
0: Ó, a outra aqui sem graça já.
17: Bom dia, Léo. Olha, me diga uma coisa. Se no seu caso, se você deixa uma onça pintada, você deixa a pintada entrar ou corre da pintada?
0: E aí, o que você faria? Eu saí correndo, cara, na boa. Na boa. Não, eu acho que você deixaria ela te comer, porque do jeito que você é, pelo jeito deve gostar, né? Oi, vai lá, vai.
18: Ô, Léo.
0: Oi.
18: Um abraço a todos aí. Mas isso aí não é nada. E eu que durmo e acordo com a onça todo dia do meu lado.
0: Ixi.
18: Você tá doido, eu falei
0: mano,
18: isso não.
0: Deixa a onça, não deixa a dona onça ouvir não, hein, cara. Não deixa a dona onça ouvir isso aí, mano. Você tá ferrado, hein, cara. Tô falando pra você, hein. Vamos lá, vai. 11 999919197. Fala comigo.
19: Boa noite, Léo. Tá com saudade de mim, Léo?
0: Eu não tô com saudade de você, não.
19: É o Paulinho de Sorocaba, motorista de aplicativo.
0: Tô fora, saudade de homem, que você. Eu vou ficar com saudade de macho agora, velho. Tá louco, viu? É cada uma, viu? Você já pensou, cara? Ah, tava com saudade. Que saudade. Vai, sabe?

0: 99991997. Cadê os pessoal, os barões? Faz que eu não vejo eles. Até na mídia eles deram uma sumida, os barões da pisadinha, né? Eles fizeram muito sucesso na época da pandemia. É, na época das lives tal. E aí foi aí que surgiu, né? Daí os barões da pisadinha. Boa, boa, boa.
1: Ô, Léo, eu tenho duas ossas aqui pra fazer doação. Uma pintada na cara, outra pintada no rabo. Qual você escolhe?
0: Eu acho que você já escolheu a primeira, né, cara? Você já escolheu a primeira, você já sentiu, gostou, né? Você tá oferecendo pra mim essa, no caso, né? Vai pra lá, sai daqui, o vagabundo. Oi, bom dia.
2: Bom dia, Léo Júnior.
0: Bom dia, bom dia.
2: Aqui é o Nelson de Catanduva.
0: Ô, Nelson.
2: É a primeira vez que eu tô participando do seu programa, mas eu ouço toda madrugada, cara. Boa. Eu trabalho, eu sou tranqueiro aqui, motorista tranqueiro da Transmap.
0: Ah, tá.
2: E estamos aqui trabalhando a madrugada e ouvindo o Band Coruja, ah, né? Que é de lei aí.
0: Eu entendi tranqueira da madrugada. Desculpa, é tranqueiro, né? Cara, você acredita que eu ouvi? Sou motorista tranqueira da madrugada. Que isso, Nelson? Vai, eu pensei, ah, tá, é tranqueiro. Foi mal, Nelson, foi mal, cara. Foi mal aí, viu, Nelson?
3: Oi. Tá dando brincadeira, mas eu sou seu fã, Léo. Ouço a Band FM.
0: Vamos ver.
3: Bom dia. Aí, o Léo só coloca os amigos deles por trás.
0: Não, cara, até que não, mano.
3: Tá dando brincadeira, mas eu sou seu fã, Léo. Ouço a Band FM.
0: Ó, o que vocês estão... Vocês não estão percebendo que eu tô pegando os primeiros áudios desde o começo do programa? Eu tô indo só nos primeiros áudios, ainda não fui na outra remessa que chegou agora, só pra vocês verem. Então eu tô pegando aqui a galera, ó. Tô dando aquela chance pra galera da primeira levada aqui do programa, do comecinho, falar no ar comigo aqui, ó. Ó, vai lá, fala aí.
4: Bom dia, Léo.
0: Ó, o cara mandou uma e 17, esse aqui, ó. Então eu tô pegando a galera aqui, ó. Quer dizer, pegando assim, né, gente? Peraí, né? Eu tô colocando a galera, né? Tô introduzindo a galera pra falar aqui, ó. Vai lá, Márcio. Marcão. Fala, Marcão.
4: Bom dia, Léo.
0: Beleza?
4: Marquinhos aqui de Galapicuíba, Léo.
0: Ô, Marquinhos.
4: Tô aqui na Fernão Dias aqui.
0: Ah.
4: Um carreteiro 9-eixo entrou na minha frente, quase que eu joguei ele fora da pista com o meu Quid, Léo. Um abraço, boa noite pra todos os Uber aplicativo. E um abraço pra você, meu querido.
0: Valeu, parceiro. Um abraço aí, tamo junto. Vamos juntos, é a nossa madrugada mais gostosa. É às 5 da manhã.
5: Bom dia, Léo. Bom dia. Ô, Tadio, não fica sozinho, não, porra. Vai lá no Davi comer um macarrão de bosta dele.
0: Ó, gente, não for nem comentar hoje, hein? Por favor, eu não quero o Davi bravo comigo, hein? Ó, vai.
6: Mania ridícula, né, Léo? Falar que os caminhoneiros é tudo corno. Que os caminhoneiros devem ficar comendo a mulher desses caras que chama a gente de corno.
0: Toda hora, todo dia acontece, mano.
7: Ô, Léo, qual a sensação de acordar com a pintada em casa, hein?
0: Olha, eu não sei, cara. Tem que perguntar pro rapaz lá que acordou com essa sensação, que deve ser uma sensação horrível, horripilante. Você imagina? Ah, não, velho. Medo. Você é louco.
8: Bom dia, Léo Lins.
0: Ah.
8: Estamos por cá. E aí você vai ser o nosso rebite aí na madrugada.
0: Vamos lá. Nosso rebite aqui, ó. É o Bate Coruja. É o programa mais animado do Brasil, né? Tô nem vendo. Oi, Lilian. Bom dia, Lilian.
9: Fala, bebê. Aqui é a Lilian Salles, do Rio de Janeiro.
0: E aí, Lilian?
9: Eu tenho uma dúvida.
0: Fala, Lilian.
9: Já passou dos 40? Já fez seu exame de próstata?
0: Olha.
9: A questão é, rebolar no exame de próstata é considerado traição?
0: Ó, vagabundo! Rebolar no exame de próstata, no dedão do cara, é considerado traição? Ó! Então, já começou com a... Deu no peito agora, hein? Deu no peito a Lilian aqui, hein? Tá vendo, gente? Ó, eu não tô nessa idade ainda pra fazer exame de próstata, tá? Acredito que muitos aí já deve ter feito ou vai fazer. Já se preparem, tá? Por favor, não leve isso pro coração quando vocês chegarem lá. Tá? Não. É, não leve isso pro coração que eu falo. Não se apaixone pelo médico. Não se apaixone pelo médico. Valeu, Lilian, pela sua participação com a gente aí. Rio de Janeiro, curtindo a Band FM. Coisa boa! Fala, Paulo, beleza?
10: Bom dia, meu amigo Léo Júnior.
0: Bom dia.
10: Deus continue te abençoando que essa quinta-feira seja abençoada.
0: Vamos lá, vamos lá.
10: Eu fiquei super feliz sabendo que você está na rádio Band FM.
0: Obrigado, mano.
10: Tá bom?
0: Valeu.
10: Que Deus abençoe. E quando você for mudar de horário, comunica a gente aqui.
0: Claro. Tá,
10: Paulo Mantovani, Itararé, São Paulo.
0: Itararé, cara.
10: Um abraço para o meu primo Matheus, para tia Viviane.
0: Que legal,
10: pra
0: cara.
10: Tia Rita, tia Fátima. Pra minha mãe Ângela, pro meu pai Valdir.
0: Tá bom, meu amigo, obrigado.
10: Todos aqui de Itararé, São Paulo. Deus abençoe, Paulo.
0: Amém, você. Itararé, São Paulo. Alô, Itararé, galera de Itararé! Um abraço pra vocês. Vamos lá, bora participar. 11 99991 9197. Manda aquele bom dia. Fala comigo aqui, fala comigo aqui.
11: Bom dia, Léo. Bom dia, Léo. Bom dia, Coruja. É o Robson de Guarulhos, galera Fiorino. Bora, bora, bora.
0: Ó, galera de Guarulhos, hein? Guarulhos chegando junto com a gente. Ligados na Band FM, a maior audiência em Guarulhos também. Oi, oi, oi.
12: Léo, bom dia. Vitizinho de Mogi Guaçu.
0: Cão, quem?
12: Um tempo atrás entrou uma onça num hospital aqui em Mogi Guaçu.
0: É mesmo, cara?
12: Foi um falatório.
0: Caramba. Cara, imagina entrar uma onça no hospital, cara. Ah, muita loucura, né? Ah, mano, é só muita loucura, cara, muita loucura.
13: Eu, Júnior, bom dia. Calcula você acordar com uma pintada na sua casa, né? O que você faria?
0: Cara, eu nem sei o que eu faria, velho. Na boa, nem sei o que eu faria. Acho que eu ficava lá olhando pra ela, não sei, velho. Nem me fale. Ó, lá, lá, pronto, vai começar a panelinha. Ah, o outro aqui já começa. O cara é tão assim que já. A primeira coisa que ele pensa é a panelinha. Eu não sei como que esses caras conseguem fazer isso, velho. É o David de Votorantim. Alô, Votorantim! Bom dia, Léo, tudo bem? Você acorda com o barulho da pintada? Eu, cara, depende. Você deve acordar também com o barulho da pintada aí? Me fala aí, cara, qual que é a sensação? Qual é a sensação? Manda pra nós aí, vai! A Juliane tá por aqui ligada na Band FM. Já falei da Juliane, que é de Sorocaba. O Max Estrela aqui, Max Estrela, vai!
14: Bom dia, Léo Júnior, beleza?
0: Beleza!
14: Ô, oh, Léo Júnior, essas onças aí não dá medo não, pô. Tem um bocado de onça aqui no programa e vai de boa.
0: É. Eu tô bem. Tá cheio, viu? Tá cheio.
15: Aô, Léo, bom dia. É o Hermes da cidade de Andradina.
0: Alô, Andradina!
15: Bora até às 5 da manhã.
0: Estamos
15: aqui na usina IP, na moto niveladora. Que Deus abençoe a todos nós. Bora!
0: Ah, vamos lá. Fala comigo aí, eu tô pegando a primeira levada de áudio aqui, vai.
16: Bom dia, Léo. Ô, Léo, a Band não tá pra brincadeira, hein, mano?
0: Ah.
16: Que isso, ó, já teve de pertinho com o Zeneto Cristiano.
0: Pois
16: já
0: é,
16: teve,
0: mano,
16: de pertinho com o Matheus e Cauã, vai e... ter agora com a Ana Castela.
0: Então, mano.
16: Só falta fazer de pertinho com a Marília Mendonça.
0: Ah, aí já é. É, mas vai, ó, Ana Castela no de pertinho na Band FM. Só a Band FM mesmo, cara. É só a Band FM pra fazer esse show particular só pros ouvintes. Olha que coisa. Que coisa linda, não? Que coisa linda, hein?
17: Bom dia, Léo Júnior.
0: É.
17: Bom dia, rapaziada do Bando de Coruja. Mandar um abraço especial aí pra Catiele, Mel Banana, Simone Palestrina, Camila Sexóloga, Rapinha, Pipoquinha, pra todas as gostosas do Bando de Coruja.
0: Beleza, mano.
17: Um abraço pra você aí, Léo Júnior.
0: Valeu, aquele abraço, mano. Tamo junto aí. Obrigado pela sua audiência. Lalau já chegou por aqui também, né? Beleza, agora vamos lá pros primeiros ouvintes que estão chegando agora aqui. Vamos lá. Mais participações. Ó, gente, já começou a bombar o nosso WhatsApp aqui, oi.
18: Bom dia, Léo Júnior. Mandar um salve aí pro Davi.
0: Ah.
18: Morra Tanga.
0: Vai, cara, para de falar mal do Davi aí, meu. 1:32 agora, fala aí.
19: Essa Maria tá fazendo umas pintadas, viu, que a mulher tá louca, ainda não entendi o que ela fala.
0: Então, cara, a Maria, ela vem com umas dessas vezes, assim, que eu fico meio... Caramba, o que ela tá falando, né, cara? O que a Maria tá falando? Meu Deus do céu! Fala, bora pro nosso nosso WhatsApp 11 999919197 pra você participar junto com a gente aqui na nossa madrugada. Bom dia, Léo Júnior! Tô aqui com vocês, meu nome é Emerson, tô ligado na Band FM, um abraço pra vocês aí, obrigado pela companhia! Dizem, cara, os embalos de sábado à noite, de quinta à noite, né?

0: João, bom dia pra você, João.
1: Ô, Léo, bom dia.
0: Bom dia.
1: Você tá bom, meu filho?
0: Bom, bom, bom, bom.
1: Você falou que corre, cara, mas de todo jeito dá ruim pra você. Se você encarar, a pintada é de frente. Se você correr, a pintada é atrás.
0: É, pois é.
1: Dá ruim pra você de um jeito.
0: Então, cara, eu não sei o que fazer, velho. Eu, sei lá, se correr o bicho pega, se ficar o bicho come. Então eu não sei o que fazer, cara. Nem sei, mano, nem sei, velho. Ficar lá mesmo.
2: Beleza. É o Davi de Sorocaba.
0: Davi de Sorocaba.
2: Não, Davi do Macarrão, não.
0: Ah, tá. Esse é o Davi.
2: Esse é o Macarrão. Não vale nada, mano.
0: Tá, vai.
2: Viu? Essa semana aí só deu briga entre... É taxista.
0: Nossa, só confusão.
2: Aplicativo.
0: Só confusão no programa.
2: Topadeiro.
0: É.
2: Porra.
0: Frentista.
2: É esse, mano.
0: É, fazer o quê?
2: Pedreiro. Pedreiro. O que tá na moda hoje é os pedreiros.
0: É os pedreiros,
2: esses
0: é. Consultor.
2: Aí, ele, aplicativo, tudo paga pra gente. Deixa a gente entrar na casa deles.
0: Aí, ó. Ó.
2: Esses caras não tá com nada.
0: Ó.
2: Taxista é pior ainda, que é tudo velho. Entendeu? Agora não deu uma noite sem assistir o seu programa, pô.
0: Ô, cara, obrigado.
2: Viciei.
0: Obrigado, mano, valeu.
2: Agora vou entrar nessa briga aí, ó. Agora é a briga dos pedreiros.
0: Ó.
2: Entendeu, Léo?
0: Ó, tá vendo? Ele falou uma coisa. Os pedreiros é tudo meio que come quieto nos pedreiros. O cara entra de mansinho na casa e tal. Enquanto os motoristas entra e tem que sair correndo, os caras já estão lá dentro faz tempo, os pedreiros, velho. Os pedreiros já tá lá faz tempo. Enquanto o Uber e taxista tá tudo correndo pra... Nossa, tem que correr logo pra chegar o... Né? O gaiudo... O pedreiro já tá lá, ó, faz tempo. Ó, e é isso, gente. Chamou
3: agora. Fala aí, Léo. Bom dia, rapaz.
0: Bom dia,
3: e
0: bom
3: aí?
0: Dia.
3: Deixa eu falar. Esse negócio da pintada aí, ó, é aquela, né? Se correr, o bicho pega. Se ficar, o bicho...
4: Pois. Ai, que delícia.
0: Gente do céu. Cara, esse programa tá muito gay ultimamente, velho. Tá muito gay esse programa. O que que tá acontecendo, velho? Vamos deixar esse programa mais assim, mais, sabe, sertanejão. Um negócio mais assim, meio chapéu, entendeu? Nada de macio aqui, chega de macio. Ah, pelo amor de Deus, cara. Cara, vem pra dar uma dessa. O cara começa a mó marra de homem. Ah, eita, se correr o bicho pega. O cara vira depois uma felina. Ah, que é isso, hein? Maurício mandou mensagem aqui, ó. Bom dia, Léo, parabéns pelo programa. Maurício Alves, Rio de Janeiro. Manda um alô aqui pro Cleiton também, é padeiro. Aí, ó. Bora mandar sua mensagem, 11 999919197. A Mila mandou aqui, bom dia, Léo. Provavelmente é o des... Como é que é? O que ela falou aqui? Eu desmaia... Ah, tá, agora entendi. Provavelmente eu desmaiaria com a pintada. Ainda mais se fosse grandona. Ó, aí, ó. Ela desmaiaria. A Mila desmaiaria se fosse ela. Vai, fala comigo.
5: Ô, Léo.
0: Oi.
5: Fala pro rapaz aí.
0: Ah.
5: Que falou da onça que é a sogra dele. Ele tá enganado, moço. Não é onça, não. Isso é uma cascavela.
0: Ixi, é pior. Pior ainda, hein? É pior ainda, hein, cara?
6: É assim, tanta mulher sobre...
0: Manda nossa mensagem pra gente, 11 999919197. Esses caras gostam, né? Da pintada, do sei o quê. Meu Deus do céu! Você acha cada coisa aqui nesse programa. Olha lá.
7: Esse padeiro aí que está sendo queima-rosca. Ainda bem que o ventilador está corno. Se tivesse, eu não
0: abro,
7: porque
0: eu
7: sou sorteiro.
0: Ah, tá, entendi. Valeu, amigão. Obrigado pela audiência aí. Tá todo mundo curtindo a Band FM, o nosso Band Coruja. Fala comigo, vai.
8: Bom dia, Léo. O Luiz Monteiro já aplica tudo aqui de Santo André. Ô, Léo, então quer dizer que apareceu a onça pintada. Não era a sogra do cara, não, será? Ela apareceu, ó.
0: Ela apareceu de mansinho, né? Você viu, né? Chegou invadindo a casa lá do nada.
9: É o Léo Júnior. Viu, Léo? Manda um recadinho ali pra aquela feinha que tava chamando os caminhoneiros de broche. De certo, o caminhoneiro dela cortou a mesada dela, né? E disseram que ela não podia mais entrar pra dentro de casa.
0: Cortou na porta, o pé, né? De mesa, né?
9: Tanto chifre na cabeça dessa feinha, hein? Meu Deus, ontem ela tava chamando, né? Os caminhoneiros de broche. Né? Então ela é uma feinha ali que não consegue entrar na porta de casa, né? De
0: entendi. Tanto... Ai, gente do céu. 1h39. Fala aí,
10: bom
0: vai.
10: Bom dia, Léo Júnior. É o Fábio de Poços de Caldas, Minas Gerais.
0: Fala, beleza? Fábio, beleza?
10: Eu ouvi dizer que quando a gente encontra uma onça, não pode correr e tem que encarar ela e não dar as costas.
0: É, não, uma coisa que você falou é verdade. Você encontrar um bicho desse na frente, tirando assim a brincadeira, eu acho que ninguém faz com o que os outros falam, né? Que é pra fazer, né? Acho que quando a gente passa pelo problema, a gente nem pensa nesse detalhe. É o certo você parar, ficar ali olhando, tipo assim, né? Ficar parado. Você se mexer ou virar pra trás das costas, acho que seria pior, né? É, então é melhor você nem se mexer. Né? Fica na sua que é melhor, vai.
11: Bom dia, Léo! Mais uma noitada, graças a Deus. Esse programa que só tem gente boa.
0: Só.
11: Só nenhum presta, pois nós tá aqui. Rapaz, mas é a noite inteira agora de onça e pintada de onça. Você tá vendo? Abração pros parceiros mais ruins que dá o Zecão, nariz de coruja e o Parosquinha... cabelo de cotonete.
0: Calma aí, cara. Não é a noite inteira que vai ser esse assunto. Cara, só tá começando o programa 1h40. Você achando que é que horas? Que horas você tá achando que é agora? 1h40 na madrugada, cara. Calma, né? Vamos levar esse assunto aí até um momento, depois a gente muda aí. Vamos ver o que vai acontecer aqui. Esse programa é assim, gente. Ele muda do nada. Tudo acontece nesse programa. Então até às 5 da manhã, muita coisa vai mudar aqui. Muita coisa muda.
12: Ô, Léo, bom dia. Tá cedo ainda, eu já posso falar que motorista de caminhão aí, principalmente
0: tá cedo ainda.
12: Tudo corno. É. E os caçambeiros não tomam banho. Ah, e os caras que trabalham com tanque também é tudo baitola, sabia?
0: E você? Porque trabalha com o quê? Fala pra
12: não
0: mim.
12: Não põe a mão em nada, só dirige. É tudo baitola.
0: Não tem nem calo na mão, né, velho? Mão lisinha, né? Mão lisinha.
13: Bom dia!
0: Nossa senhora, esse tá com capeta no corpo, só pode, né? Oi.
14: Ô, Léo, maluco.
0: Oi.
14: Olha, avisa aí pra Fenomenal, mal, que a Maratacine não é exclusividade da Band Coruja, não. Ela tá mostrando a padaria dela aí no concorrente.
0: Tá aí, é mesmo?
14: Rapaz, fala sério.
0: Deixa ela lá.
14: É Souza de Salvador.
0: Ah, é? Nossa,
14: Bahia. Cara,
0: os caras sabem de tudo, hein, meu? O cara tá lá em Salvador.
14: Uma boa madrugada, vamos lá.
0: Valeu, os caras tá lá em Salvador, sabem de tudo. Como é que pode essa gente? Tudo que acontece, sabe onde a Mara tá, o que ela tá fazendo? Meu Deus do céu.
15: Bom dia, Léo. Tem um macarrão. O rapaz aí dá pra onça, ver se ela morre.
0: Para, velho. Não cutuca onça com a vara curta. Estou falando pra você, pô, vai.
16: Aí, eu também entendi tanqueiro. Fazer o famoso barriga de aço.
0: Ah, entendi. Não, eu entendi tranqueiro. O cara mandou lá, eu entendi daqui. Eu entendi assim, pô. É tanqueiro. Sem dúvida. Mamãe, como que você falou aí? Barriga de aço é do Brasil. Nossos amigos, barriga de aço. Curtindo a Band FM, 1h42.
17: É, esses caras que ficam falando de onça pintada, acho que essa onça pintada tá pegando a mulher dele na cama dele.
0: Faz tempo, vai.
18: Fala, Leozinho. Bom dia pra todos aí.
0: Bom dia, Band Coruja.
18: Mais uma madruga. Melhor programa da madrugada. É o que anima nós aí na rodagem.
0: Tamo tentando.
18: Valeu, abraço pra todo mundo aí.
0: Valeu, aquele abraço. Valeu pela sua audiência, pelo carinho. A gente tenta, meu amigo. A gente tenta aqui, viu?
19: Ô, Léo, é o Nelson de novo.
0: Ô, Nelson.
19: Rapaz, eu adorei o tranqueiro aí.
0: Ah, você adorou. Você gostou?
19: Ficou bom, rapaz. Sei que é o legal da madrugada. Essa bagunça aí é o que mantém nós acordados. É o nosso rebite, né, cara? É. Nós tamo aí na correria, aí na madrugada, aí curtindo o Bando de Coruja. É bom demais.
0: Não, viu? O jeito que você falou aquela hora, eu entendi. De tranqueiro, vai, como é que é, velho? Nelson tranqueiro. Ó, Nelson tanqueiro, pô. Tá certo. Valeu, Nelson. Aquele abraço aí, tamo junto. Entrou no espírito do Bando de Coruja. Boa, é isso aí, cara.
20: É gol.
13: 2-0 pra Jamaica!
0: Oh?
13: O campeonato mundial de 88, é gol, é gol!
0: Caramba! Sempre tem uns retardados no momento, né? Sempre tem. Sempre aparece.
20: Bom dia, Léo. Forte abraço aí. Rogerinho aqui. Ô, Léo, quando você fez o exame de próstata, você levou um buquê de flor pro médico?
0: Cara, eu não fiz ainda, cara. Eu não tô na idade pra fazer ainda, velho. Ainda não tô na idade pra fazer ainda. Eu ainda vou, todo mundo vai passar por isso, né? Eu acho que quando ele já fala assim, é que ele já fez, entendeu? Ele já sei, já tem a ideia. Levar flores, levar até uma caixinha de bombom. Colocar até um lacinho, e coloca até um lacinho no dedo do médico, entendeu? E assim vai.
21: Bom dia, Léo, Gilberto, aqui de Palestina. Oh, esse rapaz do dedo aí, ó, fala pra ele se ele sentir. As duas mãos no ombro e o dedo continuar, e aí ele que vê, né? Se é traição, se é prazer, é ele que vê, né?
0: Aí o problema aí o prazer é todo dele, né, cara? Aí o prazer é todo dele.
22: Ô, Léo, cuidado aí que você dá pra ficar muito nervoso, né? Ele veste uma calcinha vermelha aí e fica mandando foto pra você depois, né?
0: Deus do céu, não quero nem ver isso aí, velho. Foto do Deus do seu filho. Imagina pegar uma foto dessa. Sai, louco, velho. Tô fora, vai. Fala comigo.
23: Que cara chato, mano. Fico mandando beijo pra todo mundo aí, meu. Tá morrendo o corno.
0: Ah, cara, aqui no Band de Coruja é assim. Se você ficar com muita baitolagem, já sabe. Os caras já mandam se lascar. Tem que chegar logo e falar o que tem que falar, velho. Aqui é desse jeito.
24: Bom dia, Léo.
0: Bom dia.
24: Gasper. Terminando o seu horário de basquete. Até as duas, hein?
0: Tá,
24: até as duas partiu casa, né?
0: Tá um horarinho de basquete.
24: E assim vamos escutando a Band Coruja.
0: Só segurando a bola aí.
24: Vamos que vamos, com Deus na frente. Um abraço a todos aí que tá escutando Band Coruja. Gasper de Hortolândia.
0: Gasper, é um nome diferente. Já é um nome de jogador de basquete, já, hein? Gasper. Ó, a bola passa para o Gasper. Caramba, hein, cara? Já tem nome de jogador de basquete, já.
25: Ô, Léo, o que você teria mais medo? De acordar com a pintada ou com a jiboia?
0: Putz, cara, eu nem sei mais, velho. Eu acho que os dois, né, mano? Ah, não, sei lá. Eu acho que com a jiboia dá tempo de sair correndo. A pintada, eu acho que não. Eu acho que não.
26: Ô, Léo, bom dia. Pergunta aí pro pessoal aí que se diz entendido de departamento de chip aí. Qual couro que é mais forte? Se é o couro do boi ou o couro do ser humano? Responde aí.
0: É uma boa pergunta essa, cara. É uma boa pergunta, hein? Couro. Esse couro aí, é o couro do ser humano ou o couro do boi que é mais forte, hein? Couro do boi ou couro do ser humano? Ou ser humano, né? O couro do ser humano ou o couro do boi? Ou pode falar o corno do ser humano também, poxa. Tá, tudo bem, né? 11-999-919-197. Pode chegar que o nosso Band Coruja tá no ar, vai.
27: Bom dia, Léo. Aqui é o Dercissa, Dex10. Campo Grande MS, aqui a gente faz Corumbá, Mato Grosso do Sul.
0: Que legal, Dercy.
27: Mas tem a onça nessa BR aqui, rapaz, você tá doido, bora que bora.
0: Ô, verdade, aí é o lugar das onças, né? Pois é. Ô, meu Deus do céu, vai lá.
28: O velho do lixo e o caipira já fizeram o exame da próstata, uai. Acho que eles foram lá 10 meses depois pra fazer mais e balançaram o rabo, hein?
0: E mesmo se já foi, eles voltam de novo, né? O caipira é o cara que mais repetiu isso. Ele é o cara que mais repetiu, foi mais vezes. Já teve um relacionamento até com o médico.
29: Bom dia, Léo. Vamos pra cima, até 5 da manhã, mais uma. Ó, um recadinho pro povo aí que tava mandando, ó, tudo desanimado ontem, pelo amor de Deus.
0: Tudo desanimado.
29: Fome daqui, porque o Band Coruja tem que ser tudo coruto. Traga frouxa, macio, opa!
0: É verdade.
29: Fome daqui. O Davi também, que é choradeira dele. Fome daqui, se não aguenta brincar, não brinca. Não entra no circuito, não. Fome daqui, seu corno.
0: É isso aí, macio nem entende, cara. Nem entende, macio. Macio não dá, vai.
30: Alô, Léo, bom dia. Eu sou de Cuiabá, Sorocaba.
0: Cuiabá,
30: Sorocaba. Mas se a fêmea é onça pintada, o macho é onça pintuda?
0: Vai do jeito que você quiser, cara. do jeito que você preferir, a posição que você preferir. Daí você pode ser um qualquer um desses aí, tá bom? 11 999 919197. Manda na sua mensagem, chama louco pra gente. Quero ouvir sua voz no Band Coruja. Quero ouvir sua voz, vai.
1: Bom dia, Léo Júnior. É o Edivaldão aqui da Manhã Nova.
0: Edivaldo.
1: Aqui da usina Diana Caçambeiro.
0: É, caçambeirada.
1: Curtindo a madrugada até as 5 da manhã.
0: Valeu, mano. Valeu, aquele abraço. Tamo junto. Deixa eu falar com a Estela. A Estela, ela é psicanalista. Que legal, Estela. Tudo bem aí, Estela?
2: Boa noite, Leozinho.
0: Tudo bem?
2: Estela, Santana de Parnaíba.
0: Que legal, Estela.
2: Bora pra mais uma noite incrível com a Band Coruja.
0: Aí, Estela do céu, espero que você aguente ouvir esse programa, Estela. Espero que você aguente ouvir esse programa de louco, Estela do céu. Pelo amor, pela mãe do guarda. Pela mãe do guarda.
3: Bom dia, Léo.
0: Oi.
3: Ouvinte do Band Coruja, bora trabalhar.
0: Ô, Carla.
3: Band FM.
0: Aí, ó.
3: Até às 5 da manhã.
0: Boa.
3: Beijo, Léo. Carla de Mato Grosso do Sul.
0: Carla de Mato Grosso do Sul. A Band é a companhia perfeita na madrugada, né, gente? Não tem. Olha, isso que é legal. O rádio, né? Tem muitos caras aí, uns oreiudo da vida, que fica falando que o rádio morreu, né? Isso é uma mentira, gente, que o rádio tá muito vivo, muito mais vivo, viu? Do que nunca, né? 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Isso que é legal, a gente transmite alegria aqui com a galera, brinca. É o Band Coruja, a Band FM, não é à toa que é primeiro lugar, né, gente? Aê! Fala comigo aí, vai.
4: Eu acho que tudo acorda com a pintada no ouvido, você tá doido. Tudo tem a malícia na boca, vai vendo.
0: É, mas se você tivesse uma pintada no caminhão com você aí, cara. Hã? Já pensou uma pintada aí no caminhão com você? Fala pra mim, fala aí se você ia gostar ou não. Fala comigo aqui, cara. 11 999 919197. Outra aqui, notícia urgente nessa quinta-feira. Fala comigo, vai.
5: Pikachu, Bulbasauro, Squirtle.
0: Putz, esse aqui passou do nível da loucura, velho. Esse já passou do nível da loucura aqui, ó. A Juliane mandou aqui, ó. Ela é de Sorocaba e mandou. A Maria não fala nada com nada, mas eu acho ela muito fofa. Tá bom, então. Valeu. Aquele abração. 11 999 919197. Fala comigo aí, vai.
6: Ô, Léo, teu ouvinte aí que... quase matou a sogra na cozinha aí, o susto foi grande, hein? Ele tem que lembrar que a mulher dele vai ficar que nem a sogra, porque a filha veio e foi da sogra dele.
0: Ih, rapaz.
6: Se ele assustou com a sogra, imagine... mais pra frente ele vai assustar com a mulher dele.
0: Imagine mesmo. Com a filha então, né? Ai, ai, ai, Jesus.
7: Não, mas de Guarulhos, o Ricardo tá com vergonha. Você pode ligar pra ele, se puder. Tá bom? Um abraço.
0: O outro aqui, louquinho pra arrumar uma briga com o outro aqui, ó. Ele tá doidinho pra arrumar uma briga no programa aqui, ó.
7: Barulhos. O Ricardo tá com vergonha. Você pode ligar pra ele, se puder. Tá bom? Um abraço.
0: O outro aqui, louquinho pra arrumar...

0: um xará ainda, cara. Puxa vida. Fala, Maria, um abraço aí, oi.
1: Boa noite, pessoal da usina, que também gosta de levar uma pintada, viu? Tenho certeza também.
0: Ah, mas você também gosta. Você ama, vai pela sua. Você gosta, fala pra mim. Eu acho que você gosta.
2: Quebra, esfrega, né? Quebra, esfrega no compadre.
0: Fala comigo aí.
3: Manda um beijo aí pra minha sogra Bruna aí, por favor. Filha dela tá me pedindo aqui de trabalho.
0: Ah, tá. A filha dela tá pedindo pra você, né? É, você piscando. Manda um beijo pra minha mãe. Você não apanha aí, né, cara? Não apanha. Ô, tiozão, e aí, tiozão? Tiozão é parceiro. Nossa, a foto do tiozão, cara. O tiozão, a foto dele parece a... Lembra do desenho da formiga atômica? Ele parece a formiga atômica, o tiozão. Vai, fala aí,
4: bom
0: tiozão.
4: Bom dia, bande coruja. Tiozão aqui de Sorocaba. Acabei de deixar o passageiro aqui no Central Park. Vou passar em casa ali, tomar um cafezinho, dar uma cagada e passar
0: uma
4: pomadinha no bumbum, porque o bumbum tá doendo.
0: Tá assadinho, tá assadinho.
4: Cinco. Bora, velho do lixo. Sai, cachorro.
0: Vai passar uma pomadinha que tá assadinho aí, já, né? Tá assadinho.
5: Bom dia, Léo. Tudo bem?
0: Tudo bem.
5: Eu tive pequenas informações,
0: Sheila,
5: aqui da Rádio Peão, que quem ama levar uma onça pintada na frente e atrás são os caminhoneiros. Que em todas as estradas que eles passam, eles amam levar uma pintada e bem pintada, viu?
0: É, então,
5: beijo.
0: Cada posto que eles passam, né? Cada posto que eles passam é sempre uma onça pintada.
6: Fala, Léo. Bom dia. Um abraço, Léo. Aqui é o Galvão, o carreteiro.
0: Ô, Galvão, como é que você tá? Léo,
6: esse cara que gemeu aí pra casa pintada da onça aí é pedreiro, né? Gosta de gemer nas obras.
0: É. Nossa, imagina. Ama fazer isso. Gemendo nas obras. Cinco pras duas já. Cinco pras duas. Oh, meu Deus do céu, ai, eu penso que tá salvo esse programa, só tá piorando, gente. Pelo amor de Deus!
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0: gente, vamos nessa. Seco é. Libera o Tonho. Libera o Tonho. Libera o Tonho aí. Libera o Tonho. 2 horas 8 minutos. No ar, o nosso Bande Coruja. Quero falar com você no nosso WhatsApp 11999919197. Quero falar com você. Manda seu aluzinho pra gente. Quero ouvir sua vozinha aqui. Vai, vamos ver.
1: Toca aí. Mate homem pra nós aí.
0: Mate homem?
1: Mate homem seu programa, seu baitola.
0: Baitola é você, cara. Vai escatar, vai. Mataram o Tonho. Ai, ai, ai, Gil. Vamos lá, chama lá com o Paulo. Ô, aqui. Fala, Paulo.
2: Beleza, Léo?
0: Beleza, Paulo? Ó,
2: aí?
0: Oh, e aí?
2: Então. Ô, Léo, sou caminhoneiro. E é o seguinte, cara, que eu tenho uma caixa ali no caminhão ali, onde tem uma cozinha ali, né?
0: Aham.
2: Aí eu faço arroz, feijão. E ali, eu aqui é o seguinte, Léo, se eu cozinho, eu como, filho. Eu aqui é comigo assim.
0: Tá,
2: se eu cozinho, eu como. Acabou.
0: Não. Abraço. Seu cozinho com, seu. Tá certo. Tá entendido. Tá entendido. Entendi. 11999919197. Vamos lá, manda sua mensagem pra gente. Quero ouvir sua voz por aqui. 2 horas e 9 minutos. 2 e 9, Brasil!
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0: Comigo aí, vai.
4: Oi, bom dia.
0: Oi,
4: eu queria ela falar com Mel Banana.
0: Ó, oh, ela aqui, ó. Quem é? Que a Maria que tá querendo?
4: Mel Banana.
0: Ó lá.
4: Quero falar com ela, Léo. Fala aí, Léo. Para de falar curui. Para de estar falando em onça.
0: Olha,
4: tá bom?
0: Ó. Olha, acha que tá mandando no programa já. Vê se pode uma coisa dessa.
4: Quer falar com Mel Banana, ela está aí? Fala aí pra mim. Maria das Graças, quer falar com ela?
0: Aqui virou negócio de informa, balco de informação agora, velho? Ah, meu Deus do céu, viu? Vamos nessa, vamos lá. Pô, não tem jeito. Ô, Léo, bom dia, Jorge. Jorge de Cruzeiro, no plantão até às 6 da manhã. Parabéns pelo programa, Jorge. Valeu, mano, um abraço pra você aí. Nossa, que música horrível. Que música é essa, cara? Louco, hein? Que
5: desmaiaria
0: isso?
5: Desmaiaria nada, Léo. Já tá acostumado com a pintada grande.
6: Ah, eu já não sei o que fazer.
7: Bom dia, Léo Júnior. Manda um pezão de Barretos por cá, hein?
0: Barretos? Ô,
7: Léo, não sei o que é pior, hein?
0: Ah.
7: Acordar com uma onça no quintal ou com a foto do macarrão do Davi de água de chuca. Tchau.
0: Cala a boca, para com isso de falar mal do cara, pô.
8: E a noite inteira da pintada eu não sei, mas da panela. Só os panelinhas, os novatos não falam no programa, hein?
0: Imagina, cara. Olha, eu vou falar pra você, eu tô cansado de falar que eu tô pegando os ouvintes novos aqui. Os caras não entendem, mano. É, olha, tem que colocar dentro da cabeça desses caras, velho. Não é possível, mano. Olha. Aí, é o outro aqui, ó. Vai, fala aí logo, cara.
9: Eu acho que a pior onça pintada é aquela que dorme do nosso lado, né? Porque você nunca sabe quando ela vai morder.
0: É, pois é. É verdade, cara. É verdade.
10: Fala, Léo. Como é que você tá, meu querido?
0: Tudo bem?
10: Um abraço pra você e pra todos aí desse programa abençoado aí. Um programa que deixa nós aí na madrugada ligadão.
0: Loucaço,
10: todos,
0: né?
10: Todos nós aí da madrugada. Até os caminhoneiros fazem parte. Nós aqui da área da segurança, vigilante, Adriano de Santa Catarina, na Navegantes. Aê. Um abraço pra todo mundo aí.
0: Galera de Navegantes. Boa.
10: E todos que trabalham na parte noturna aí. Bora, bora que esse programa é um programa da hora.
0: Valeu, cara. Aí, tá vendo? Isso é isso, gente. Bora mandar sua mensagem pra gente lá, 11 99991 9197, pra você participar do nosso Bande Coruja.

0: vamos lá falar com só Salatiel. Esse aqui, vai, Salatiel.
1: Já saiu os dois moradores que são motoristas, um de táxi, um de Uber, e saiu que era caminhoneiro também. Eu vou subir pra Honda agora e vou visitar a esposa de cada um deles.
0: Ah, você espera? Você espera os caras sair dos apartamentos, sei lá, visitar as esposas deles, né? É bem ligeiro isso aí também, hein? Muito ligeirinho, hein? Muito ligeirinho.
2: Bom dia, Léo. O povo tá falando de onça aí e tudo. Mas eu queria saber cadê o Ivan Neres.
0: Sumiu, hein?
2: Nada como um dia após o outro.
0: O Ivan Neres deu uma sumida. E depois que os caras começaram a pegar no pé dele aqui, é igual o Davi, né? Deu uma sumida boa. Deu uma sumida. 12h14 já, 12h14. Fala aí.
3: Tô aqui há uma hora tentando falar com o radialista.
0: Ah, é?
3: Leandro, vigilantista.
0: Aí, vigilantista, um abraço. Agora eu voltei aqui pro palio aqui dos ouvintes que participam direto. E que eu tava lá nos primeiros ouvintes ainda, gente. Tá dando uma ajuda pros ouvintes pra, pô, vamos colocar os caras no ar aí, né? Agora eu voltei aqui pro palio normal. Vai, vamos
4: lá. Fala, Léo. Peida Leite. Um abraço de Piracicaba. Léo, não vai cantar de novo, velho, o Rio de Piracicaba, hein?
0: Tá, se você quiser, eu posso cantar. Claro que eu posso cantar. Sem dúvidas, cara. É um grande clássico essa música aí, ó.
5: Bom dia, fala Léo Júnior, mais uma madrugada aí se iniciando, né? Bora aí também junto aí na companhia da Band, até as 5, até onde o sinal pega, mas rapaz, o céu tá ruim, o sinal aqui nessa 2x2, não, do céu,
0: é
5: tá
0: mesmo?
5: Lá pra frente, não, de lá pra frente, de Campos Novos pra frente, na verdade.
0: Sei.
5: Né, é ruim deixar o sinal aí, rapaz, aí se tomar uma madrugadona aí, beleza, uma ótima... Madrugada e trabalho a todos aí, pose.
0: Valeu, então, mas que na verdade às vezes é o seu rádio aí, cara. É, depende do sinal aí da emissora que você tá ouvindo, né, cara? Ou se não, vai lá no aplicativo. Coloca no aplicativo pra você ouvir aí a gente, pronto. Vai na Band Rádios aí, ó. Você acha todas as rádios da Band, pronto. 999919197, fala comigo que eu tô aqui.
6: Bom dia, bom dia. Pronto, voltou a escutar as mensagens da turma da panelinha, né, Léo?
0: É, praticamente sim. Então, eu tava lá nos ouvintes que participam de vez em quando. Então, eu pego um pouquinho de todo mundo, que é um pouquinho de todo mundo aqui, pra ninguém ficar falando que eu tô só num lugar só. Então, aqui a gente anda em todos os lugares. Então, eu gosto de fazer isso. Eu gosto de falar com todo mundo aí. Manda lá sua mensagem pra gente, 11 999919197, pra você participar do nosso Band Coruja que tá no ar. Manda lá mesmo!
7: Pense, por favor!
0: Ah, bom dia, Léo Júnior! Tô aqui na escuta do seu programa. Toca uma música boa pra mim. Ih, rapaz, vai ser música é só daqui uma hora, velho. Ixi, aqui o, na verdade, Band Coruja a gente fala, né? Falar, a gente fala muito aqui. Beleza, meu amigo, beleza! Fala comigo.
8: Fala, Camel Banana, liga pra ela, velho, xarope.
0: Vai.
9: Tamo ligadinho aí na Band FM.
0: Fenomenal, não. Tentei ligar pro Fenomenal ontem, mas não deu tempo. Tentei ligar pro Fenomenal ontem, não deu tempo. Que coisinha, viu?
10: Alô, Band. Aqui é o Soares, de Araçatuba, São Paulo. Grande abraço pra vocês aí, eu tô no QAP aí, na escuta do programa.
0: Tá certo, tá certo.
10: O programa é muito legal aí, eu gosto dos debates aí, né, das polêmicas.
0: Ah.
10: E o Galo já tá cantando por aqui, hein, esse Nossa. Galo tá, acho que perdeu a hora. Hein?
0: Mas já?
10: Meu Deus do céu.
0: Ela acorda cedo, hein.
10: Grande abraço pra vocês aí.
0: Ah.
10: É, aqui é o Soares de Araçatuba, São Paulo.
0: Ô, Soares, aquele abraço, no Soares. QAP. Aí, só no QAP, Araçatuba! Band FM, um abraço. Deixa eu falar aqui com a Alessandra que tá com a gente. Fala, Alessandra, tudo bem? E aí?
11: Nem vou te esquecer. Vem, volta pra mim. Eu prometo que paro de beber, paro com o lençol, oh. Paro de escutar a Band FM.
0: Aê!
11: Boa noite, Léo!
0: Boa noite!
11: Um monte de papagaiada.
0: É.
11: E trabalhando, né? Passando aqui pela...
0: Só papagaiada aqui.
11: Tô aqui na Marginal Pinheiro. Tô quase chegando perto da Band. Acho que vai te ver, né?
0: Aí a Alessandra. A Alessandra tá aqui

0: como é que ela aguenta ouvir esse programa aqui?
1: Ô, Léo, bom dia, aquele abraço aí, rapaz. Curtindo vocês aí, programação top aí, Pose.
0: Pose.
1: Carro do Via Raposo Tavares aí. Bicar direcionado Santos aí. Mais uma entrega aí, câmbia.
0: Valeu, amigo,
1: forte
0: valeu.
1: Forte abraço aí.
0: Tamo junto na madrugada.
1: Tamo aí, Henrique Juliano aí.
0: Valeu, tá bom. Um abraço pra você, pra todo mundo que curtiu a Band FM. Manda na sua mensagem, seu alô aqui pra gente. Olha lá, vai.

0: quem mais tá por aqui. Vamos ver. Mais uma galera chegando, mandando mensagem. Alô, bom dia, Neto.
1: Boa noite, Léo, que na escuta da Band FM. Band Coruja, olha. Os taxistas e os aplicativos são corno. Mas os vigilantes também.
0: Não perde, né, pra eles,
1: não,
0: né?
1: Não perde nada. E eu sou vigilante, viu?
0: É? Você também é?
1: Ah, mas os noturnos ainda. Tava aqui no QAP. Ainda bem que eu não casei ainda, hein?
0: Tá vendo? Aquele abraço aí! Ó, que música linda, ó, que musical, ó. Na praia com Hélio dos Passos. Lembra do Hélio dos Passos? Na época, puto, o cara dançando com aquele, daquela dancinha de jeito, puta dancinha estranha do caramba, hein? Puta dancinha estranha, cara, vê lá.

0: mano, vamos se olhar na praia, o céu é uma gaivota, vamos cair na gandaia. A letra tem uma melodia maravilhosa, maravilhosamente. Olha lá.
1: Ô, Léo, teve um ouvinte seu aí, Léo, que foi lá em Carapicuíba. Foi lá experimentar o macarrão de chuca do Davi. Mas ele disse que não sabia o que era uma chuca. Agora ele tá sabendo o que é, viu, Léo? Ele falou que o macarrão não tava ruim, Léo. Ele só falou que o queijo tava meio que azedo, queijo ralado em cima do macarrão.
0: É que para de falar essas coisas, quer dizer, quer embrulhar mesmo. Pô, fala uma coisa de bom, sei lá, cara. Fala aí da noite. Faz uma poesia. Ah, eu, hein? Cada uma, velho.
2: Ô, Léo, você que entende o assunto, me diz aí. Um arran quebrada a perna. Como é que arranca a minha? Me diz aí, Léo, você que entende. Fala comigo.
0: Um arran quebrada a perna.
2: Motorista carreteiro. Jaguariúna na pegada do Tampa Sex.
0: Totalmente sem cima, totalmente filho. Sem graça essa piada dele, hein? Ó, totalmente sem graças a piada dele. Nossa senhora, ó, como eu ri. Nossa, eu tô até, minha barriga tá até doendo de tanto rir aqui, viu? Nossa, é que tá doendo, velho.
3: Bom dia, Léo. Tá me carasta tuba, passando pra dizer só um bom dia pra você. Bom dia pro bando de coruja, Lúcio. Ô, Léo.
0: Oi.
3: Você sabe o que é mais importante? Todo mundo tá feliz.
0: É, todo mundo.
3: Azul, bota pressão, neném.
4: Como uma sereia.
0: Abraço, cara. Valeu. Ai. Vamos tocar a musiquinha da zona agora. Vamos tocar a musiquinha da zona agora. Musiquinha do cabaré. Aí, ó. Essa vai pros caminhoneiros aí, ó. Musiquinha do cabaré. Olha isso, ó.

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1: Ô, boa madrugada a todos aí, Léo.
0: Ô, beleza?
1: Aqui é o Everton de Ribeirão do Sul, viu?
0: Que legal, cara.
1: Aqui no Puxa do Paleto Doce, diretamente pra usina São Luís.
0: Que legal, hein, que
1: Ourinho,
0: legal.
1: Em São Paulo, positiva. Eu quero mandar um abraço especial pro meu patrão e dizer, meu patrão, eu te amo.
0: Nossa, que puxa-saco do patrão isso aí, hein? Hã? Que puxa-saco do patrão isso aí, hein? Caramba, velho. Já pensou, cara? Dá uma dessa. Ai, ai, ai, gente. 11999919197. Vamos lá, vamos colocar aqui a música do que o Coisinha pediu aqui. Que o Coisinha pediu aqui. Olha lá, olha lá, a musiquinha dele, a musiquinha dela. Ou dele. Tá todo mundo, tá feliz? Olha lá. Olha lá, a Tami ama essa música aqui, ó. Os caras começam a ficar com pontinha do pé dançando nas guaritas aí, ó. Os caras das guaritas essa hora assim, ó. Todo mundo com o pezinho dançando assim. Ninguém tá vendo mesmo? Olha lá, olha lá, ó, ó. Tudo se soltando, tudo saindo do armário. Coisa linda de se ver, ó, ó, ó.
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0: Ai, curtiu a música do cabaré aí? Aqui tem de tudo, Band de Coruja, cara. No Band de Coruja você encontra de tudo. Olha lá, o outro. Não curto Xuxa, não, irmão. Não curto Xuxa, não.
3: Aqui na unidade, aqui. Pátio lotado de caçambeiro.
0: Ah.
3: Carrega areia doce.
0: Nem eu vou tomar banho até agora.
3: Caçambeiro não toma banho mesmo, não. Isso é verdade.
0: Você tá doido.
3: Tem um quiosque lá do lado, com um banheiro quentinho e tudo. O povo não vai tomar banho.
0: No dia, mas nem os, esses caçambeiros não gostam de tomar banho mesmo, hein? Que coisa!
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0: Fala comigo! Ah, tá. Eles gostam do ilhariê com um gemidão, olha lá. Até cada um. Olha lá, a Tami ficou toda todinha.
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0: Você viu? Adorou a musiquinha da Xuxa.
5: Bom dia, Léo, seu cara de rapariga. Paulo pro cara ligadinho na Band Coruja, hein? Ô, Léo.
0: Oi.
5: Explica pra mim essa história aí. Virgínia sumiu das redes sociais 24 horas. Foi encontrado no mesmo hotel onde o senhor Vini Júnior estava escalado. O que será que aconteceu, hein?
0: Vai, pra nós aí. Vai saber o que aconteceu entre os dois. Vai saber, né, filho? Quem sabe é pro cara dar uma jogada no próximo, jogar bem no próximo jogo aí, né? Vamos ver. Só as mais. Fala pro nosso WhatsApp 11999919197. Fala comigo aí, vai.
3: Liga essa meia cabeça de pesadelo.
0: Pera aí, cara, você tá na rádio errada, mano. Poxa vida, meu. Mais um louco, mais um retardado que cara manda. Como é? Cara, eu não consigo fazer. Eu juro por Deus, cara. Ó, se eu sou ouvinte de uma rádio, eu tenho o WhatsApp da Band aqui do meu lado. Aqui. Eu tenho o WhatsApp da Band. E se o WhatsApp da Band aparece a foto da rádio que você tá ouvindo? Automaticamente, meu filho. Cada rádio aparece a logomarca no seu WhatsApp. Num tempo, não é possível o cara ser retardado e mandar pra falar pra outra rádio o mesmo WhatsApp que aqui pra mim. Ah, querido, cada hora. Imagina o que vocês não devem fazer, né? Você deve pra mandar pra amante de vocês e acaba mandando pra esposa de vocês aí. É, imagina. Comigo aí, vai.
6: Bom dia, Léo, aqui é Felipe de Vitória da Conquista, da Bahia.
0: Fala, Felipão.
6: Os meninos do Melo tá na pista. Ô, Léo, você não tá puro não, viu, Léo? Trabalhando todo dia. Ninguém tá puro.
0: É. Pois é, né? Tá todo dia, cara, todo dia. Todo santo dia, tamo aqui.
7: Bom dia, Léo.
0: Bom dia.
7: Mona Lisa é só um rascunho.
0: Acorda aí, cara.
7: De arte mesmo, é seu lindo sonho.
0: Meu Deus do céu, cara.
7: Bom dia.
0: Meu Deus do céu. Ele traz uma força pra falar bom dia. Ele faz uma força pra falar bom dia, gente. Isso, que isso, bebê?
8: Você tá doido, só um mês que eu fui transferido pra noite, já tô ficando louco, já ouvindo você, já. As ideias já não batem mais.
0: Não, já não tá. Caras, eu falei pra você, você vai começar a tomar os remedinhos, você vai começar a falar sozinho dentro da sua casa, você não vai nem perceber, na rua você vai ficar falando assim, ó, igual aqueles doidinhos da rua que fica falando sozinho assim, ó, na calçada. Oh, não sei o que, assim, acho que ele tá falando com alguém, mas não tá falando com ninguém. Tá desse jeito, cara, já não estamos chegando aí, ó. Já é por aí, mano, é por aí.
9: Bom dia, Léo.
10: Trabalhando todo dia.
9: Aqui é Maurílio, hein, caminhoneiro.
0: Fala, Maurílio. Maurílio, galera, Maurílio.
9: Um abraço pra todo mundo aí, beleza?
10: Pois é, você tá todo dia.
0: Aquele abraço, hein, cara, aquele abraço. Obrigado pela paciência, né, pela paciência. Fala aí.
11: Bom dia, Léo Moro de Fronha. Beleza, o André Verdureiro. Manda um abraço a todos os Moro de Fronhas aí, da Band FM.
0: Beleza, Mordo. Galera, os Moro de Fronha na parada. Tem um monte de... Tem, viu? Tá cheio de Moro de Fronha ouvindo a Band FM nesse horário. Deu uma da manhã, já começa a aparecer os Moro de Fronha da bexiga aqui. Mara, bom dia, Mara.
12: Bom
0: Mara.
12: Bom dia aí, ó, paneleiro de Sorocaba.
0: Tudo bem, Mara?
12: Que coisa linda da minha vida. Só pra dizer que eu tô ouvindo.
0: Aí, assim, que tá bom, Mara.
12: Da manhã, quer dizer, tava ouvindo Band Love.
0: Já ouviu Band Love?
12: Tá entendendo. Uh-huh. Mandei mensagem até pro Marcelo Dias, mandei mensagem pra você assim que eu cheguei.
0: Que legal.
12: E aí vem esse satanás dos quintos dos infernos que não transa, cuidar da minha vida. E outra, tirando é minha, eu mostro pra quem quiser. Se reclamar, eu mostro até pra você, viu? Eu levo junto.
0: Ai,
12: meu. Calma aí, viu? Meu coração tá frágil.
0: Querido. Satanás, que satanás é esse, né? Eu, hein, cara? Que isso? 11999919197. Fala comigo! Vai.
13: Bom dia pra todos, comedor de traveco. Comedor de traveco da manhã, da madrugada, hein? Ô, Léo.
0: Oi.
13: Os camaradas que trabalham com aqueles caminhão da Iveco, tudo pegador de traveco.
0: É mesmo, é? Tudo pegador de traveco, é?
14: E aí?
0: Vamos lá, vai! 11999919197. Chama que o nosso Band Coruja tá no ar. Programa mais louco da madrugada. Você que tá sintonizado, você que tá ligando o rádio agora, seja bem-vindo, seja bem-vinda. Você que tá no caminhão, você que tá na empilhadeira, você que tá nas usinas, você que tá em casa sem fazer nada, perdeu o sono, vai ficar comigo aqui.

0: filho, ô meu filho, você tá adiantado, o buzinaço é só mais tarde, viu? Calma, calma, segura a buzina aí. Segura a sua buzina aí. Fala comigo, fala comigo. Vai, vai.
1: Bom dia, Léo. Grande abraço pra todo mundo aí do Bande Coruja. Fala Underground aqui de Braga, Portugal. 25 graus, bora treinar!
0: 25 graus? Ah, tá bom 25 graus, cara. Que aí, tá bom, tá bom, tá bom. Bom dia, bom dia.
2: Ô, tá Leo, calor, bom né? Dia.
0: Ah.
2: Ela falou assim que a coisinha é dela, ela dá pra quem quer. Tô por cá. Beleza?
0: Valeu.
2: É, me diz uma coisa.
0: Fala aí,
2: você
0: fala aí.
2: Você falou já com o meu macarrão do Davi? Você tem que ficar nesse programa aí, hein? Que a audiência subiu.
0: Fala, para de falar do caso. fala nisso. O Davi apareceu aqui. Eu vi alguma com a foto dele. Cadê? Pera aí, deixa eu ver se eu acho dele aqui. Aí, aqui, ó, apareceu. Olha lá, o Davi apareceu. Vamos ver o que ele tá falando. Tomara que ele esteja brigando com a gente, né?
3: Fora que quer enfiar a madeirada neles aí. Fora por aí. Gosta de mandioca. Você também gosta de mandioca. Da mandioca grandona, né, Rogério?
0: Aí, o Davi é a mandioca grandona dele. O Davi ama a mandioca, não, ama.
3: Roubado, foi gafado, Rogério. 3x2, perdi 3x2, tá louco, hein? Roubado. Pra pegar da Bélgica.
0: Caramba, aí, vai, vai.
3: Bora aí, enfiar a mandioca aí no dia de madrugada aí. Bora aí, bora aí. Pode entrar na rosca, oh, né?
0: O Davi, ele quer enfiar a mandioca, entendeu, gente? Alguém habilitado aí, por favor? Fala nisso, cadê aquele vagabundo do Muriloco, hein? Dois dias que ele sumiu, né? Não apareceu, do nada ele aparece e aí aparece enchendo o saco, né? Como sempre, aparece enchendo a paciência. Deu uma sumida em rumo de louco. Sumiu duas vezes de novo, né?
4: Quer saber? Tudo bumbum sujo. Tudo bumbum sujo. Não toma banho, não toma banho, não. Tudo bumbum sujo.
0: Bumbumzinho sujo. Todo bumbumzinho sujo, caramba, que falar mal dos caçambeiros? Pra que falar mal dos caras, mano? Eu não sei pra que os caras ficam falando mal dos caçambeiros, cara. Sei pra que, viu?
5: Bom dia, Léo. Cara, me tira uma dúvida. Cão que late em água, late em terra?
0: Cara, eu acho que não. Eu acho que ele vai. Eu vou enterrar é você. É, enterrar sua cabeça, pra você ver o que acontece que é bom pra você.
6: Bom dia, Léo, bom dia, Bande Coruja. Tizão aqui de Sorocaba.
0: Ó, Léo,
6: a musiquinha da Xuxa aí, não tem como dar aquela reboladinha, né? Hilari, hilari, oh, oh, oh. É igual aquela do Javi Bunny. Come on, everybody, everybody, everybody. 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Ó, o sorvete não tem como ficar parado, né? Tem que dar uma reboladinha.
0: É, gente. Aqui, os caras já faz curso pra ser desse jeito. Tem os que tá fazendo faculdade já. Tem os que já passou na faculdade. Que é o caso do tiozão. Ele tá louco pra sair rebolando. É, tá desse jeito, então, gente do céu. Eu nem sei mais o que falar sobre isso.
7: Bom dia aí, Léo. Bom dia, Léo.
0: Bom dia.
7: Teu gaúcho mamal. Ô, Léo, meu sonho é entrar na tua panela. Bota eu na tua panela aí, Léo.
0: Sai fora, cara. Que panela? Não existe panela aqui pra você saber. Ó.
8: Bom dia, Léo. Você tá bom? Vinícius Padeira aqui.
0: Fala aí, fala aí.
8: Cara, pior que é verdade, hein? Tô faz 20 anos trabalhando na madrugada. Tem dia que eu tô conversando com os pão aqui, com os pão de queijo.
0: Sozinho, né? Sozinho, dá uma dessa, né?
8: Falando sozinho, isso é louco. Trabalho de madrugada é uma tortura.
0: Verdade, cara, verdade. Igual aquele filme lá do cara que ele trabalha no tipo Sedex lá, né? E o avião dele cai. Ele vai parar numa ilha. E aí, tipo, tem uma bola lá, né? E aí ele faz uma bola como se fosse o amigo dele, o parceiro dele. O cara ficou 4 anos na ilha lá, sobreviveu, né? E o nome da bola era Wilson. Wilson! Wilson! Ai, Wilson! Volta, Wilson! Wilson! Wilson! Então é mais ou menos por aí. Daqui a pouco você começa a falar com os pão sozinho, coloca o nome no pão, né, entendeu? ouvindo Band Coruja? É assim que você fica. É assim que você fica, desse jeito. É desse jeito aí.
9: Fala, Léo, bom dia. Essa noite eu sonhei com você, você acredita? Sonhei que você era um galo. Você cantava em cima do palmo e cantava bonito.
0: Cala sua boca, vai dormir, vai.
10: Cara, esses caras ficam falando que trabalhar à noite é uma tortura. É simples, meu parceiro, vai trabalhar de dia. Pô. É. Ficar falando que é tortura, que é isso, que é aquilo, é só trabalhar de dia. Você não manda no senão?
0: É, verdade.
10: Chifruto,
0: é. Turno. Ah, eu gosto de trabalhar à noite, viu? Eu gosto de trabalhar à noite, é. Enquanto a gente não vai ficando louquinho, né? A gente vai trabalhando à noite aí, né? Não?
11: Ah, falando no Wilson, fizeram uma paródia pro Wilson aí. O cara tá igualzinho o Tom Hanks no filme aí, barbudo. Ah. É a mesma história do filme.
0: É o Tom Hanks, né?
11: Lá, ele faz um buraco na boca da bola.
0: É, isso.
11: E coloca lá pra dar uma chupadinha.
0: É.
11: Aí fala, oh, Wilson, me desculpe, Wilson.
0: É o Tom Hanks lá, é o Tom Hanks que é, faz o filme da bola do Wilson lá. São 2:37 aqui no nosso Band Coruja. Manda na sua mensagem pra gente. Quero conversar com você. Quero fazer essa bagunça acontecer em mais uma madrugada. Vamos lá, vamos nessa.
12: O problema do cara ser padeiro e ficar conversando com o pão de madrugada, que vai acabar queimando a rosca, é inevitável. Se já não tiver queimando, né?
0: Não, isso aí, olha, quando o cara começa a trabalhar de padeiro, é inevitável o caboclo não queimar a rosca ali. É inevitável, cara. Uma hora acaba queimando, sim, é normal, não. Né?
13: Ô, Léo, com certeza, trabalhar à noite é bom demais, né? Quantos dormem? Os loucos abastecem o mundo.
0: Então, pois é. Os loucos, enquanto as pessoas normais dormem durante a noite, os loucos abastecem o mundo durante o dia. É não? Ô, véio do lixo! Fala com a véio do lixo, é parceira. Sai, cachorro!
14: Ô, Léo, você vai virar artista pornô? Vai, é. Fala tirando foto, dá licor.
0: Ah, cara, pera aí, velho. Assista pornô. Assista pornô, não, cara. Pera aí, mano. Pera aí, cara.
14: Só louco, tem nós aqui, o doido. Só tem nós aqui, o véio do lixo é maluco.
0: É.
14: Tamo aqui na estrada, doido. Só pegando no saco, levando fora. Vamos
0: quem que tá vamos, pegando, peraí. Quem tá pegando no saco de quem, cara?
14: Juntos, parceiro.
0: Peraí, quem tá... Ô, velho do lixinho, explica essa situação, cara. Quem tá pegando no saco de quem aí, cara? Já chegou a esse ponto já, velho? Já chegando nessa idade, cara? Já chegando nesse ponto, cara?
15: Ô, Léo, bom dia, Léo. Aqui quem fala é o Anderson, motorista de ônibus. Manda um abraço pros pés de cabra aí. Firmeza.
0: Beleza.
15: A padeira aí, tem que tomar cuidado pra não queimar a rosca, hein? Senão vai sair caro, hein? Um abraço, Léo.
0: Valeu, um abraço pra você também. 11 99991 9197 pra você participar do nosso programa. Vamos tocar um grande sucesso agora? Vamos tocar um grande sucesso? Esse sucesso...

0: tá cantando Saudade de Sapaz, tu canta muito, bora cantar na cadeia, chegou lá, me empurrou.
1: Olha lá.
0: Aí tinha um lourão muito doido lá dentro, o louro olhou pra mim e falou, qual é? Qual foi? Por que é que tu tá nessa? Eu disse, não, só porque eu tava cantando Florentina.
1: Fala, Davi, bom dia, Davi!
2: O gajinho já entrou. Já entrou na mandioca.
1: Olha o Davi.
0: Bota os teus dentes pra dentro. Fiquei bem caladinho quando foi. No outro dia o Dregolado falou, quem é o cantor? Eu disse, pronto.
1: Ixi.
0: Rapaz, você tá solto. Mas nunca mais cante esse negócio de Florentina.
3: Florentina,
0: Florentina de Jesus.
1: Fala comigo aí, vai.
4: Israel,
1: oi.
4: Bota pra gemer isso aí.
1: Bota pra torar, né? Renan por aqui também. Fala, Renan, bom dia. Já mandou sua mensagem pra gente. Vai lá.
0: Chega de tanta Florentina.
1: Vai.
5: Léo. Bom dia, Léo.
1: Bom dia.
5: Somebody love aqui, hein? No Puxa da Vinhaça, na usina Nardini aqui, hein? Ligadinho com você até as 5 da manhã, hein? Bora que bora, Léo. Cadê o Davi? Você não vai ligar pro Davi, fazer as pazes com o Davi? Pede pra ele te mandar a foto do macarrão dele pra nós.
1: Não, o Davi ontem desligou na minha cara, velho. O Davi desligou na minha cara ontem, cara. Não é possível. Aí os caras falam que eu que desliguei na cara dele. Engraçado esses caras, engraçado. 11999919197. Nosso Band Coruja tá no ar. Eu quero você aqui participando, interagindo, falando, contando a sua história.
6: É, pelo jeito, Davi não tá por hoje, não, hein? Não, por aqui também, entendendo nada que tá falando mais.
1: É, rapaz, tá difícil entender, né? Tem hora que tá difícil, cara.
7: Bom dia,
1: cara.
7: Meu amigo Léo Júnior, a todos os ouvintes da Band FM sintonizados, ouvindo o melhor programa para a sua madrugada. Murilo Clemente, Núbia Paulista, interior de São Paulo, região de Presidente Prudente. Tamo
1: aí,
7: junto.
1: Ó, região de Presidente Prudente. Ligado na Band FM. Oi, bom dia.
4: Boa noite, Léo.
1: Oi.
4: É o Rick Bigão. Um abraço aí pra todos meus amigos aí, caminhoneiro do cu sujo. Vai tomar banho, seus porra.
1: Mandando os caras tomar banho. Ai.
8: Bom dia, Léo. Ah. Tá em época de Copa aí, Léo.
1: Sim.
8: Agora, falar pra você. O Brasil não foi bom nessas duas últimas Copas aí, não.
1: É, realmente não, né?
8: Qual que te machucou mais? Foi de 18 ou foi de 22?
1: Mas qual foi mais? Ela nem machucou tanto, vai. Mas as suas pra trás foi mais. Te machucou muito, né? Foi profunda, né? Foi profunda.
9: Ô, Léo. Vou dar um recado pro Davi aí, ó. A mandioca dele até pode ser grande, mas é mole. Você é mole.
1: Ó, a Márcia tá falando. Boa noite. Haja camisa de força. Olha, Márcia do céu. Olha, dá pra arrumar um monte de camisa de força pra esses ouvintes aqui. Tá complicado, viu? O CAPS tá lotado. Fala comigo.
10: Eu te amo, meu amor.
1: Ó, que alegria.
10: Quietinha, Léo. Você sabe o que o tomate falou pra banana? Quando você tira a roupa, eu fico todo vermelhinho. Oh. Um luxo.
1: Que isso, cara. O tomate falou pra banana. Quando eu te vejo, eu tiro a roupa, eu fico todo vermelhinho, velho. Ai, dá licença, gente, dá licença.
10: Ô, Léo, bom dia. Eu tinha visto um cara falando que come lobisomem. Qual é o melhor? Comer o lobisomem ou comer o macarrão do Davi?
1: Tá.
10: Fala pra nós aí, Léo.
1: Eu não vou falar nada, não vou nem comentar. A outra tá bravo porque eu não coloquei o áudio dele, falou que vai desvincular de mim. Ai, vai desvincular. Então vai, fala comigo, vai.
11: E aí, Léo Dias, vamos fazer as pazes?
1: Vamos fazer as pazes? Vamos.
11: Ninguém precisa saber o que foi que houve entre nós, não, viu?
1: Ah, cala sua boca. Então agora que eu não vou colocar mesmo. Pois o cara fica bravo comigo que eu não coloquei o ordem. Olha o que ele fala, velho. Olha o que esse cara fala, velho. Ah, dá licença, viu? Ó, o Davi. Fala, Davi. Vai, Davi.
12: Qual é o problema, meu irmão? É, macarrão que é gostoso, que é bom demais, ou seu macarrão? Só tem água do Tietê.
1: É isso, Davi. Davi, devolve a altura desses caras. Devolve a altura. É isso mesmo, Davi. Se alguém falar do seu macarrão, devolve a altura pra esses caras, hein? E manda a goela abaixo pra esses caras aí. Oi.
3: E a maioria dessas mulheres que tem AIDS aí, ó, sabe quem passou pra elas? Foi o próprio marido delas.
1: Ah, que isso, gente. Não, para com isso, velho. Conversa do garoto, velho. Os caras vêm com uns papos aqui que eu vou te contar uma coisa, viu?
13: Bom dia, bom dia, bom dia, Léo. Aqui é o João Milton, de Rio Grande da Serra.
1: Fala, João Milton.
13: O macarrão do Davi será uma das sete maravilhas do mundo, logo, logo, hein?
1: Para, é melhor você parar com isso. Meu Deus. Olha, aí depois, ó, gente, eu já tô repetindo aqui. Daqui meia hora vai mandar mensagem neguinho e falar assim pra mim. Ai, esse papo tá muito chato de macarrão, vocês não mudam, vocês não trocam. Olha, eu tô avisando, eu sempre quero trocar de assunto, mas não, tá, não adianta. Depois a culpa não é minha, hein? Por favor, hein? Por favor. Olá. Ah.
14: É aí, no seguinte, aí. Eu fui acelerando aqui, velho. Aí liguei lá no barraco lá e a mulher falou pra mim que sábado ela vai transar.
1: Sei.
14: Independente se eu estiver em casa ou não, ela vai transar. Aí pensa no caboclo que tá acelerando aqui, vai faltar 3 mil quilômetros pra me chegar em casa.
1: Ih, você tá desesperado. O cara tá. O galho tá crescendo na cabeça, ele tá desesperado querendo chegar em casa. Ah, meu Deus do céu. Ixi. Tomara que você não chegue. Chegue depois do Ricardão, né? Vamos lá, vai, fala aí comigo, vai. Olha lá, não tem áudio nenhum. E depois o cara reclama que não foi o áudio dele pro ar. Você vê como é que é a situação. O que eu passo? Que eu passo aqui, né?
15: Aqui é meia hora não, já vou mandar agora. Pô, esse papo de macarrão aí tá enchendo o saco, hein,
1: tá
15: mano?
1: Tá vendo?
15: Que a gente sabe que o macarrão do Davi é ruim, isso é mesmo. Mas vamos mudar o assunto aí, vamos falar das pepecas, porra.
1: Tá vendo, gente? É isso aí, então eu já conheço esses ouvintes aqui. Ó, bom dia, Léo Júnior, me chamo Gentil Soares. Fala, Gentil, tudo bem? Você é Gentil, cara? Conhecido por Guimarães. Moro na cidade de Ibirapitinga. Como é que é o nome? Ibirapitinga, legal, tá, tá bom, gosto muito da sua programação, Band Coruja, vê se toca pra mim uma música na madrugada do Zezé de Camargo e Luciano. Beleza, cara, tá bom, vou dar uma procurada aqui, vou botar já o Zezé de Camargo e Luciano, tá bom? Beleza, vou tocar inclusive já aqui, antes do intervalo aqui, tá bom? 11 999919197. Oi, bom dia.
16: Fala, Léo Júnior, bom dia.
1: E aí?
16: Bom dia pra nós, Deus te abençoe. Excelente programa. Manda um abraço aqui pra equipe de entrega. O Ramon, o Rufino, uau. Um abraço.
1: Valeu, Ramon, aquele abraço, mano. Boa noite pra bom final de semana. Boa noite.
17: Mentira, ele não vai procurar nada, não. Ele só vai tocar o que tá aí na playlist aí.
1: Ah, o cara falou Ibirapitanga, falei Ibirapitinga, né? Ibirapitanga, cara, tem nome que eu não consigo acertar, cara, é assim mesmo, vai.
18: Bom dia, esse macarrão do Davi dá pra fazer uma sopa ou ele já...
1: Cala a boca, para de falar isso.
19: Júnior, nova que não tem panela aí, coloca meu áudio aí. André Biligui.
1: Aê, fala aí, ó. Fala André.
19: Não, Léo, prova que não tem panelinha aí. Coloca meu áudio aí.
1: Puta, pra que repetir o áudio, mano? Pra que fazer isso? Pra que repetir áudio? Manda um áudio só, cara, vai.
20: Pra ele aí que música é só no hora cheia. Aqui é só os loucos da madrugada.
1: É, tá certo, tá isso mesmo.
18: Valeu, Ramon, aquele abraço, mano. Ó, gente, vamos falar de uma esfirra. Vamos falar de esfirra. Falar de outra coisa.
1: Vamos falar de pizza, vamos lá.
18: Eu só macarrão. Eu tô pegando birra de macarrão.
1: É, eu também, cara, já juro pra você. Hoje que eu comi macarrão, jantei macarrão agora à noite, hein? Ó, deixa eu falar uma coisa. Vamos mudar de comida? Vamos falar de pizza? Alguém tá se habilita a trazer uma pizza pra nós aqui ou não? Porfa, alguém que estiver ouvindo se habilita? Ó, eu quero, pode ser uma metade frango catupiry e metade mussarela. Pra mim tá bom, tá? E mais um refrigerante. Pode trazer aqui na rádio, tá? Pode trazer aqui, tá? Vamos falar de pizza agora. Vamos falar de outro tipo de comida aqui. Tá bom? Vai.
21: Ô, Léo, dá uma pesquisada aí, que tem um rapaz que sobreviveu ao ataque da onça pintada. Dá uma pesquisada aí pra você ver.
1: vou saber, cara. Eu acho que eu vou pesquisar aqui. Oh, bom dia, Léo. Aqui é a Juliane. Já falei com a Juliane? Já falei com a Juliane. Juliane, alguém pode se habilitar e trazer uma pra mim também? Ó, oh, a Juliane também quer uma pizza. Alguém pode se habilitar e levar uma pizza pra ela também? Porque, meu, vamos falar de outra coisa, né? Oh, vamos falar de uma torta. Sei lá, alguma coisa boa aí, né? Algo assim, algo parecido, pô.
0: Já, já, eu vou sortear alguém aí pra chupar meu pico.
1: Ô, ô, que é? Ô, que é isso, cara? Eu não acredito nisso, velho. Que o menino tá falando aqui?
0: Já, já, eu vou sortear alguém aí pra chupar meu pico. Ô!
1: Meu Deus do céu, gente. Alguém pega esse moleque, alguém pega esse moleque aí, cara. Meu, não deixa esse moleque falar isso. Oh, que é isso? Meu Deus do céu, velho. Tá pior do que eu pensava esse programa. Tá pior do que eu pensava esse programa aqui. 11 999919197. Participa aí, o nosso Band Coruja tá no ar. Eu quero você aqui comigo. Manda lá seu alô pra gente. O que você tá fazendo de bom aí? Quero saber. Me conta, vai. Me conta tudo que eu quero saber. O que você faz de bom? Como é que tá a sua madruguinha? Tá belezinha, tá? Então tá bom. Tá, vamos falar com mais um. Vamos falar com um taxista agora aqui, vai lá.
2: Bom dia, Léo Júnior.
1: Beleza?
2: Adelino Nunes de Sorocaba aqui.
1: Fala aí, fala,
2: cara, parceiro. Cara, ontem eu comi uma coisa boa. Esfirra aberta e um cookies. Tava bom pra caramba, hein?
1: Ah, o cookies. Tá bom, tá bom, tá bom. Beleza? Tá bom, tudo bem, vai.
22: Fala pra me passar o endereço que eu tô indo. Tô indo. Boa noite, Léo. É o Leandro da Cachoeirinha.
1: Fala, Leandro. Oh,
22: fala pros Uber de trabalhar, mano. Tá tudo parado aqui.
1: Mandando os caras ir trabalhar,
23: velho. Léo, a hora que der a hora de você ir embora, Léo, não vai embora, não. Não vai embora, não. O homem trabalhou demais lá à noite, Léo. Deixa chegar lá pro meio-dia que já saiu da.
1: Cala a boca, já. Você vai te catar.
23: Não vai embora, não.
1: Vai te catar, vai te catar. Ó, quem mandou aqui? Ó, a Juliana falou que aceita torta, lanche. Tudo que for de comer, pode trazer que ela aceita. Também aceito. Pode trazer pizza pra mim. Por favor, alguém se habilita em trazer pizza pra nós aqui ou não? Pelo amor de Deus. Viu? Traga uma pizza aí, pô.
22: Eu paro o caminhão nessa cidadinha toda aí, num barzinho. Só vê os trenzinhos chegando. Só as menininhas bonitinhas, as coroinhas. E é cobre que vai pra essa, hein?
1: Vai, fala comigo aí, vai.
24: Ô, Juliane. Se você quiser, eu levo aí. Passa o endereço aí. Vou levar uma pica de calabresa.
1: É pizza. Oh, pizza. É pizza que ela falou?
25: Bom dia, Léo.
1: Bom dia.
25: Ai, tô participando com você pela primeira vez. Tô aqui trabalhando e curtindo o Bando Coruja.
1: Seja bem-vinda, minha amiga.
24: Aí, passa o endereço aí. Vou levar uma pica de calabresa.
1: É pizza. Oh, pizza. É pizza que ela falou?
25: Bom dia, Léo.
1: Bom dia.
25: Ai, tô participando.

0: Como é que é, pai?
1: Ai, Chave, Chavinho! Eu não aguento mais esse papo de macarrão!
0: Eu não aguento esses caras, eu não aguento, cara.
2: Já, já, eu vou sortear alguém aí pra chupar meu pito.
0: Que é isso, que é isso? Pega esse moleque aí, pega esse moleque. Por favor, pega esse moleque aí, vai.
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1: Ai, meu Deus do céu, hein? 12h56. Bom dia, bom dia, bom dia. Como é que você tá por aí? Tá tudo certinho? Me conta como é que tá sua madruguinha. Como é que tá sua madrugadona aí? 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

0: 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Muito linda essa música, hein? Muito linda! Vamos seguir com o nosso Bande Coruja no ar, bora, bora! Vamos agitar esse programa aí, meu!
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0: Bora, corre, corre, corre, corre! Corre.

0: corre, corre, corre, corre, camarim. Vamos lá, vamos, gente, vamos animar, porque hoje é quinta-feira, meu filho. Hoje é quinta-feira.
1: Hoje é sexta-feira. Hoje, ah, não, hoje é quinta, hoje.
0: Não, não, calma, vai devagar, meu amigo. Hoje é quinta-feira ainda. Calma aí, né? Chega lá, né? Calma que nós chega lá.
2: Segunda, sexta, meu cavalo, eu vou pra feira. Sexta, segunda, tiro pra dançar bandeira.
0: Ó, região chegou.
3: Bom, Júnior, beleza? Oi. Bom dia.
0: Estou
3: chegando aqui na Rua das Bonequinhas e já sabe, se eu encontrar algum fim de carreira, vai ser 6 tapas na cara, 3 de cada lado. Região, taxista original.
0: Original. Ê, meu Deus do céu. Bandeira, meu cavalo vai passar que vamos. Fala comigo, Davi.
4: Sim, meu irmão. Hoje que ontem caiu, Júnior. O telefone mesmo caiu com bateria, mas hoje tá bom. Tá muito emocional aí.
0: Tem ou não? Tá, tem. Pera aí, deixa eu ver. Vamos ver. Vamos lá. São 3 horas e 12 agora? 3 e 12 agora, vai. Vamos ver. Vamos ver se ele tá falando mesmo, se é verdade. Vamos ver. Tende aí, cara. Tende aí, meu. Tô até tossindo aqui, cara. Pera aí. Vamos lá. Tende aí, cara. Meu Deus, hein?
4: Pronto,
0: aí, ó! Davi! Bora! E aí, Davi?
4: É, que aquele dia caiu a bateria mesmo. Eu peguei, corri lá, fiquei lá na tomada, lá tava num. Ixi, aí será que vai conseguir?
0: Então fala pra esses vagabundos aqui que eles falam que eu desliguei na sua cara. Acabou a bateria.
4: Não desligou, não. Não desliguei, nunca faz isso, não.
0: Tá vendo, gente? Vocês estão vendo? É isso que aconteceu, né? Porque os caras aqui, se eles gostam de falar, viu, Davi? É. Não presta, né, cara? Ninguém presta esses caras aqui. Ô, Davi,
4: mas é o Diegão já fez de proposta. Depois também, eu também eu desliguei também, mas entendi. Não é de proposta,
0: né? Entendi.
4: Como tá, Davi, não.
0: Não, tá certo. Ô, Davi, como é que tá a vida? Tudo bem aí, cara? Você tá de boa? Como é que tá aí? Animado pro...
4: Fazer o quê, né? Os caras não tem o que fazer, não tem o que falar. Tem um que falou aí. E o macarrão da... Que a mãe dele faz pra ele. Será que é bom também? Ou é ruim também?
0: Vai saber.
4: Ele nunca provou.
0: Os caras falam que é macarrão de chuca, né?
4: Era chuca, é o dele mesmo.
0: É, pois é. Então. Por isso que eu tô falando. Ô, Davi, me fala uma coisa aí, cara. Tá animado pro Hexa?
4: Tô animado. Só que no Hexa é um bicho pesado pra enfrentar. Agora não é qualquer seleção, não. O Brasil vai ter que deixar quem tá de ralo tocar na bola, mas não marcar só aí. Marcar, tem que jogar, né?
0: É.
4: Não é só marcar. É deixar deixar jogar, né? Não é complicado.
0: Entendi.
4: Mas pode você jogar, seu Brasil. 3-2 Brasil, viu? Jogar.
0: Mas quanto? Pra domingo, você falou?
4: 3-2, vai ser mais difícil. 3-2.
0: É, eu também acho, cara. Que faz... jogar jogo... contra esses Vikings aí vai ser difícil, hein, cara?
4: É, mas esse jogo nós precisamos só do bicho aqui, não. Precisa do Neymar mesmo, tem que jogar.
0: Você acha que ele consegue colocar o Neymar pra jogar dessa vez, cara? Porque tá indo pra passear, né, na Copa, né?
4: Não aguenta ainda jogar o jogo todo, né? Tem que colocar aí em alguns minutos,
0: né? Não aguenta também? É demais, né? Não aguenta?
4: Você não aguenta,
0: não entra, né, não, Davi?
4: Não, o italiano, você vai ter que colocar ele, é porque o Brasil tinha empatado, né?
0: É.
4: Aí ele ia colocar na prorrogação, ele falou lá na entrevista pro jogo.
0: Entendi.
4: Aí ele pisou, né? Não ia colocar ele, mas ele pisou. E Casemiro empatou, quem diria? Aí virou ainda com o Gabriel Martinelli lá, né?
0: É, cara, você viu lá? É isso.
4: E aquele goleiro lá, por pouco, foi chorado, hein?
0: Foi chorado. Não, foi, tá. É, eles falam que, mas o do Japão foi fácil. Não foi tão fácil, não. Os caras deixou muita a desejar ali também, não é isso, Davi?
4: Foi.
0: É isso aí. Ô, Davi, a sua mensagem, claro, aquela mensagem sua épica, que o pessoal tá acostumado aqui, vai?
4: Vou falar, que eu falei do Hexa também ou não?
0: Como é que é?
4: Olha, do Hexa também?
0: É, pode ser, vai lá.
4: É o único que eu falo igual o Zagão primeiro, né?
0: Sim, vai lá.
4: Gente, faltam quatro pra Romé, então chega lá. Nós vamos pegar algum time difícil. Nós vamos lutar, vamos guerrear, vamos ter que enfrentar uma fronteira, o exército viking aí. Mas nós vamos passar por cima desse exército viking aí. O rala e tudo.
0: É isso aí.
4: O Júnior. O bicho vai ralar ele. Nós vamos pra cima dele, quem for, o Neymar tudo, passar por cima dele.
0: Isso.
4: E pra aquela barreira, nós temos que passar pra continuar a luta rumo ao Hexa. E pra depois pegar uma Inglaterra aí, se Deus quiser. Bora, bora aí.
0: É isso, Davi. Vamos, falou, bonito. Falou, parabéns.
4: Vamos ganhar aí e vamos ganhar acesso ao Vic aí.
0: Tá certo. Davi. Tá mandado sua mensagem. Obrigado mais uma vez, viu?
4: Valeu, valeu.
0: Um abraço.
4: Esses caras aí que não sabem o que é com macarrão, não sabe nada. Pikachu que é.
0: Esses caras não sabem de nada que tá falando, Davi. Deixa eles. Eles não sabem de nada. São tudo vagabundo. Não sabe de nada esses caras aí. É. Tá bom, Davi. Um abraço, hein?
4: Valeu, tamo junto.
0: Tamo valeu. Seu Davi.
5: E as novinhas ficam
0: doidas. Seu Davi, bora. Bora mandar sua mensagem 11999919197. Eu quero falar com você. É isso mesmo.
6: Quem é o Davi pra falar de futebol? Ele lá entende futebol. Ele só sabe fazer um macarrão podre.
0: Cala a boca. Cala a boca.
7: Gustavo, mais escutar o Davi. Você tá bom? Tchau, Davi. Obrigado. Ele... Vai falar macarrão de água de chuva.
0: Cala a boca, você também. Vai.
8: Fala, Léo. Bom dia.
0: Olha,
8: se o Davi for no INSS atrás de um aposento, eu garanto que com 10 minutos de conversa ele consegue uns 3.
0: Vocês não prestam mesmo, hein? São 3h18. 3h18 já. Deixa eu falar com quem agora aqui. É com o Cristiano. Vai, Cristiano.
9: Você é louco. Eu não aguento mais escutar esse Davi. Esse Davi tem muita chifre, doidinho.
0: Para de falar do cara.
9: Já tá drogadinho, já, né?
0: Para.
9: Seu... cabeça de guidão.
0: Para de falar do cara assim, pô. Para de falar do cara. Oi, bom dia.
10: Fala, Léo Júnior. Bom dia. Tô com uma dúvida aqui. Mandar um abraço pra Melhor do Brasil e perguntar pro Davi, que é o seguinte. O Davi, ele é da época do jogadorzinho. Na época que o jogadorzinho jogava, ele gostava de jogar com o cozinho aberto ou cozinho fechado no campo de futebol? Manda pro Davi.
0: Ai, Davi, responda essa, Davi. Pelo amor de Deus, Davi.
11: Você é muito bem fã de futebol, meu irmão. Mais que você, que não sabe porcaria nenhuma, fica inventando moda ainda das pessoas ainda. Sabe? Vai fazer o macarrão que você não sabe fazer, faz o meu, que é melhor que o teu. O teu é macarrão de porco ainda.
0: É, eu sei fazer miojo. Eu sei fazer miojo.
11: Realmente cara. Fazer. É Google, você gosta da defesa aí? Você gostava de defender ou receber um ataque aí?
0: É isso. Ó, eu gosto num miojinho. Miojinho vai bem. Miojinho. Opa, miojinho facinho de fazer, né? Facinho, vai.
12: Ô, Léo, macarrão do Davi, pergunta pra ele se ele faz com molho de goiaba. Ele usa goiaba.
0: Cala a boca, vai.
13: Léo, bom dia. Pikachu, Bulbasauro, Squirtle.
0: Fumou droga ou como é que é? Noia? Fumou, como é que diz os caras aqui? Fumou noia ou droga? 11999919197. Participa aí com a gente, vai, fala comigo!
10: Fala, Léo Júnior, bom dia. Aqui é Pouso Alegre, equipe de entrega. É o seguinte, coloca o meu nome aí. Meu nome é Davi e Ramon. Eu quero participar desse sorteio aí, tem
0: do...
10: como?
0: Sorteio do quê,
10: coloca
0: cara?
10: Coloca aí de novo pra gente ouvir.
0: Que
10: é
0: sorteio?
10: A promoção do sorteio. Você acabou de falar, um abraço, melhor programa de madrugada, Léo Júnior. Sensacional.
0: Valeu, mano. Um abraço pra você também. 3h20. Vai, fala aí, ô.
14: Léo Júnior. Atualização. Preço do motel Prestígio.
0: Tá subiu?
14: Aqui na Ricardo Jafé, R$109.
0: Caramba.
14: E faltam 29 dias pra começar a festa da Quiropita. É Quiropita, porque se for pro motorista de aplicativo é Queropi, região taxista.
0: Pô, da Queropita eu sei onde que fica. Eu tentei a festa da Queropita. É verdade, gente, é verdade. E ali pra aqueles lados da Paulista ali, né? A festa da Queropita. Eu já fui uma vez lá. Nessa festa aí já. Eu e a minha esposa, a Z, a gente já foi nessa festa Queropita aí. Uma festa legal que tem aí pra esses lados da Paulista aí, né? Oi.
15: Fala, Léo. Bom dia. Bem,
0: é.
15: Esse macarrão do Davi aí, sabe o que lembra, mano?
0: O que que é?
15: O vômito de bêbado.
0: Cala a boca, cara. Para. Que nojo, cara. Que nojo, cara. Para de falar essas nojeiras. Ah, pelo amor de Deus. Bora, velho. Fica falando esse tipo de coisa, velho. Ah, que isso? O cara fica mandando música, perdendo tempo na vida, ficando mandando, fica mandando música. Música eu já toco aqui, cara. Música eu já toco, velho.
13: Bom dia, bom dia. Pikachu, Pikachu, Bulbasauro, Squirtle, Squirtle.
0: Esse aí, ó, a maconha já não tá fazendo mais tanto efeito, cara. Já não tá mais tanto fazendo efeito, não.
5: Ô, Léo, bom dia, aqui é o G de Uberaba. Ô, Léo, só uma reclamação mesmo, hein?
0: Vai lá.
5: Eu saio de Ribeirão Preto pra Uberlândia. E depois que passa Orlândia ali, a rádio já não pega mais.
0: Aí, filho, vai lá.
5: Passa Uberaba, depois de Uberaba que vem pegar a Band de novo.
0: Ah.
5: Vê com os patrão aí, colocar a Band de Uberaba pra nós, hein?
0: Pois é. 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
16: É, Léo. O Davi vai levar pra você uma pizza de macarrão.
0: Cala a boca, bom. Para de falar isso aí, que eu já não tô. Já, ó, eu não quero nem comer mais macarrão depois disso, velho. Vocês ficam falando tanto esse macarrão aí, velho. Que isso? O outro mandando música, insiste em ficar mandando música, velho. É complicado, hein?
17: Olha, é verdade, quando você era pequeno, você fazia troca-troca com o prefeito.
0: Cala a boca, vai você, vai dormir.
5: Ô, Léo!
0: Vai!
5: Para
0: com isso!
18: Olha, bom dia, Léo. Aqui o Leandro Santos, cantor solitário. Recadinho para as meninas. Meninas, quer me conhecer melhor? Ó, vem no Instagram. É, TikTok, Facebook, YouTube. Pode procurar lá pro Lênio Santos, vocês vão me achar, tem muito conteúdo bom lá.
0: Tá no TikTok, valeu, Léo, Facebook, lá na
18: PUC. Depois manda a chave Pix.
0: Pix o que, cara? E manda a chave Pix que? Já que é assim também, adiciona a gente lá no Instagram, viu? Me adiciona no Instagram, você não tem aí o Léo Júnior no Instagram? Léo Júnior Z. Léo Júnior Z, tudo junto. Léo Júnior Z, adiciona a gente no Instagram. 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Beleza? Fala nisso, cadê o Fenomenal, hein? Quero falar com o Fenomenal agora.
19: Ô, Léo, bom dia.
0: Bom dia.
19: Beleza? Gui 40 janela. O problema do não é o...
0: Ah, cara, putz, cortou o áudio aqui já, peraí. Fala aí.
19: É o macarrão do Davi, o problema é o molho, que gruda.
0: Dá licença você, cara, vai dormir, vai. Vamos ligar aqui, vai.

0: Vamos ver. Fala, quero falar com o Fenomenal agora. Tá muito assim. Eu quero mudar essa história aqui. Vamos falar com o Fenomenal. Fenomenal! Cadê o Ali Fenomenal?
1: Alô, Leláudio!
0: Aí, ele chegou! Ele chegou! Fala, Ali, como é que você tá?
1: Tô bem, Leláudio, compondo muito, né?
0: Mas você tá compondo muito aí, cara, música?
1: Tô. Eu faço poema, né, e componho, né, também.
0: Ah, e qual que é o seu poema que você compôs, que você quer falar aqui no ar, que você quer divulgar isso?
1: Eu fiz um
0: seu mais novo poema.
1: Eu fiz, como eu tava falando com a Maratacine agora há pouco pelo zap, eu fiz pra ela.
0: Ah, você fez? Ah,
1: fiz com a Maratacine.
0: Manda aí.
1: Com ela falando em francês.
0: Ah, em francês? Caramba, você tá chique, hein?
1: Ela falando em francês e muchacho.
0: Tá.
1: Então vamos lá, uma palhinha, né?
0: Uma palhinha de leve.
1: Um teaser, igual diz o saudoso Michael Jackson. É, Maratacine, tchu tchu tchu. 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
0: Sensacional, cara. Aí.
1: Tchu, tchu, tchu, tchu, tchu, mi. 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
0: Aí.
1: Eu disse, Maratacine, onde está você? Quando eu vou te ver? Porque você não vem no meu luar e no meu sonho, nas minhas estrelas.
0: Olha!
1: E cadê a lua?
0: Aí, gente. Cara, isso aí. Ô, Ale, eu acho que você deve ganhar muito dinheiro vendendo essas mensagens no dia dos namorados, na época dos namorados, não é isso?
1: Ô, Leo Júnior, eu sou um compositor que eu componho tudo na hora. Não é nada inditado, não é nada armado. Eu componho na hora.
0: Tudo bem na hora na sua cabeça, Zé.
1: Eu tô falando aqui com você agora.
0: Tipo o Michael Jackson, acordava de madrugada pra dar um estralo assim.
1: Eu componho. Eu componho. Aí, tá. Assim, eu componho, eu falo sobre futebol, tá. Tem uns que gostam, mas eu não tô nem aí. O importante é dar audiência.
0: É. Não, claro.
1: Importante, igual TV e rádio, tem que dar audiência.
0: Não, tem que dar audiência, exatamente, o Fenomenal.
1: Dá audiência e boa, tá na boca do povo, tá bom.
0: Tá bom. Me fale uma coisa, Ale, Você é um cara também que tá por dentro das novidades, das celebridades e principalmente da Copa do Mundo. Você tem alguma coisa pra falar sobre isso?
1: Tenho muitas coisas pra falar. Você tá sabendo que tá tendo treta, né?
0: Ah, quem?
1: Entre Neymar e Globo, né?
0: De quem?
1: Entre Neymar Júnior e Globo.
0: Eu vi alguma coisa assim.
1: Eu posso falar o português correto. O Neymar tá detestando a Globo, né?
0: Ah.
1: Entendeu? Se ganhar, ganhou, e se caiu fora. Mas ele tá detestando a Globo, porque não tem o Porchat?
0: Tá,
1: o que apresenta lá...
0: Ah, o Porchat.
1: Isso, ele fica uma brincadeira.
0: Ruim pra cacete, né? Fala.
1: Não é pra falar bem, porque senão ele pode estar ouvindo a rádio.
0: Ele pode estar ouvindo também, mas também não vai mudar nada.
1: Não vai mudar muita coisa. Então, aí é o seguinte, ele fez uma brincadeira infeliz do Neymar, lá tem 3 jogos, no começo. Que o Neymar, não sei o que, cai e tudo. E o Neymar assistiu e não gostou.
0: Não gostou da piada.
1: E falou que ia boicotar a Globo e tá boicotando. Realmente, a Globo tá alguns dias contados.
0: Caramba, hein, cara, que coisa, hein?
1: Tem uma bomba exclusiva. O Galvão Bueno é a última Copa dele, tá?
0: Ah, então ele comentou que é a última Copa. Porque também, né, o Galvão Bueno, vamos ver, vamos ser sinceros. Cara, o cara ele já narrou as principais Copas, né, cara? Já foi, né? Eu acho que tá certo ele descansar bem agora, né?
1: Gente, eu vou te falar uma coisa, ele já foi. Aí da Band, aí da casa, e trocou o SBT pela Band. É umas trocas, tudo bem, é pra ganhar mais dinheiro, mas...
0: Ah, não, ele já tá com a vida ganha.
1: Já deu, já, né?
0: É. Quem não tá com a vida ganha é nós aqui. Então, os caras já tá com a vida ganha, velho.
1: Ô, Léo Juninho, tem que fazer um quadro... todo mundo me para na rua e perguntando que você tem que fazer um quadro... Fenomenal, I love you. Falei, gente, aí é com o Leo Júnior.
0: Quadro qual que seria esse quadro fenomenal I love you? O que é, por exemplo?
1: A pessoa tem que falar I love you, muchacho, tenko. em 5 segundos ou 30 segundos.
0: Ô Ale, você nunca teve vontade de dar aula, não, cara? De francês, alguma coisa assim?
1: Não, eu arranho, né, Leandro? Porque eu sou brasileiro.
0: Eu arranho,
1: eu falo em tropes, mas eu fui só aluno, estudante só.
0: Tá, entendi.
1: Só estudante. Ah, Leandro, você tem que me seguir no Instagram, abençoado. Me segue lá no Instagram, Alexandre Fenômeno. Só falta você me seguir.
0: Como é que fala? Como é que tá seu Instagram lá, pra saber?
1: Alexandre, todo mundo aí da Band conhece.
0: Não, mas fala aí que eu vou seguir
1: Alexandre
0: agora.
1: Alexandre o Fenômeno.
0: Tá, peraí, deixa eu
1: do
0: ver.
1: No YouTube.
0: Peraí, vou entrar aqui no meu celular, peraí.
1: Você segue o Diego Lopes.
0: Sigo, peraí. Então, é Alexandre.
1: Isso, eu tô com a camisa da Argentina, junto com a minha saudosa mamãe.
0: Alexandre. É fenomenal, fenômeno. É isso?
1: Ih, fenômeno.
0: Fenômeno.
1: Do YouTube, aí você vai ver aí o meu link.
0: Achei aqui, ó, achei, cara. É a sua namorada, essa aqui?
1: Não, essa é minha famosa mãe, que eu perdi.
0: Ah, sua mãe, cara, desculpa aí, mano, verdade.
1: Não, mas aqui é programa ao vivo, ela também participa.
0: Ah, não, porque eu não vi de longe aqui, agora eu tô vendo aqui. Cara, você torce pra Argentina, tá vendo?
1: Não, é porque esse Brasil tá tão ruim, Léo Júnior,
0: entendi, cara.
1: Tá tão ruim que eu não boto fé, né? Você viu a França tá bagaçando todo mundo. Você acha que o Brasil vai ganhar da França?
0: Não, mano, tá complicado,
1: não,
0: né?
1: Não tem como, é mais fácil eu juntar eu, a Mara Tassini, a Mel Banana, a Tati Perigosa, a Mias, o Alexandre aí do Bando de Coruja.
0: É.
1: Pode ser que nós ganha do Bando de Coruja, né?
0: Tá certo, amigão.
1: Mas não dá.
0: É isso. Ô, Ale, obrigado pela sua participação, meu amigo.
1: Me segue lá, Léo Júnior.
0: Tá bom, acabei de seguir lá.
1: E parabéns aí pela audiência, Léo Júnior. Não liga pras críticas, não. Você é um fenômeno.
0: Obrigado.
1: Você põe aí, você vai pra cima e vai na raça.
0: Agradeço. Obrigado, amigão. Já tô te seguindo lá, tá bom?
1: Tamo junto, Léo Júnior. Deus abençoe.
0: Amém.
1: Bom programa.
0: Um abraço. Aí, gente, Ale Fenomenal falou com a gente. É isso que eu tô falando. Vai aí.
2: Ah, rapaz, agora eu lembrei desse Ale Fenomenal, não.
0: Fenomenal, não.
2: Ficou com o meu anal dele, foi diguinho. Pergunte pra ele aí.
0: É, pois é.
2: Xingar tudo, sabe?
0: Ó, 3 horas 32 minutos. Deixa eu falar com o Ricardo. Fala assim, Ricardo.
3: Léo, eu sou poeta também, faço acróstico. Acróstico, você pega o nome de uma pessoa, escreve ele na vertical.
0: Meu Deus, esse aqui tá ferrado, tá lascado esse aí. Eu não vou nem colocar no ar, vai, fala aí.
4: Ô, Léo Júnior, de verdade, eu não sei quem que é mais retardado.
0: O que foi,
4: eu,
0: cara?
4: Eu ficar ouvindo o Fenomenal ou você de colocar ele no ar.
0: Que foi, cara?
4: Nessas ligação.
0: Ah, mas que tem, velho?
4: Não vai, não. Fenomenal é meu pau.
0: Ah, vai se lascar você, cara. E você é o quê, então? O Fenomenal é a celebridade aqui do programa, cara. É a celebridade do programa aqui. Você não tem que falar nada, oi. Fenomenal,
5: não. Na moral, esse Fenomenal, não aí... É uma mistura de Tony da Lua com o Barney.
0: Para com isso. Para de falar isso. Para de falar isso do Fenomenal. Para de falar isso do Fenomenal, pô.
6: Vê se você me ajuda aí, cara. Eu briguei com a minha mulher, cara, faz uma semana. Ela não tá olhando pra minha cara aqui.
0: É mesmo? O que aconteceu, mano?
6: Vê que Fenomenal aí, quanto que ele cobra pra ele fazer um poema desse aí pra minha mulher, cara.
0: Ó.
6: Quem sabe? Ou vai ou racha.
0: Ô, mano, eu tenho certeza, João Paulo, que você vai voltar com a sua mulher, vai dar tudo certo. O Fenomenal, ele tem vários poemas que ele compõe pra ajudar nessas pessoas, pra ajudar essas pessoas igual você, entendeu? Ele vai te ajudar muito. Claro que eu vou pedir pra ele mandar uns pra você aí, tá bom?
6: Léo, vê se você me ajuda aí, cara. Eu briguei com a minha mulher.
0: Ah, já foi esse áudio. Já foi. Fala aí.
2: Certeza, Fenomenal, me estreitando da lua com...
0: O que você tá falando aí, ô, vai?
2: Maior tarifa esse cara aí.
0: Ah, mas você também que é, cara. Vai, para de ficar falando as coisas aí, ó. Ô, Edmilson Caipirão, aí chegou, chegando aí.
7: Falando em um quadro pra Copa, Diego meteu o louco dessa vez, né? Desgraçado, falou que ia ter o central da Copa da Band FM do Band Coruja. O que que fez? Meteu 30 dias de férias, né? Fora as férias do Tadeu. É. Ele é louco de liso, ele só falou e não fez
0: deixa
7: nada.
0: Deixa o cara descansar, olha, mano.
7: Não sei se pode, mas Diego...
0: Deixa o cara descansar.
7: Diego falou que ia fazer um quadro, um central da Copa
0: do Band. Ele não quer saber, velho. Deixa o cara descansar um pouco, velho. Precisa descansar também um pouco, né? Oxi, ó. Oh.
8: Rapaz, esse Ale bunda de mochila enche o saco, hein?
0: Bunda de chuchu mochila.
8: Ai, chuchu com ai, pô. Tá louco, esse Ale. Por que que não continua dormindo nessa praga?
0: Ah, não, mas deixa o cara. O cara tá ensinando as pessoas a amar os outros, a amar o próximo, entendeu? Amar o próximo. Aqui, ó, bonjour, bonjour, bonjour. Acho que isso aí não é francês. É... Gros Pix... Bixel. Como é que é? Gros... Gros... É Gros... Gros... Bizzle. Rose, de Paris. Aí, ó, Rose de Paris. Ô, Rose, é só que é o seguinte, Rose. Ele falou um francês... como é que eu posso te dizer? É, o francês dele é um francês que é direto do interior aí, entendeu? Do interior aí, do sítio, do interior. É isso que eu quero dizer, é isso. Por isso que ele quis dizer daquele jeito, entendeu? É o interior aí.
9: Ai, clube fenomenal, não. Assim, bocu, recicu, comer coração, que tá para o cu.
0: Ai, vai. Fala aí.
10: Ô, Léo.
0: Oi.
10: É o seguinte, fenomenal aí, ó. Você tem que ligar mais vezes pra ele, mano. 4 vezes na noite, na madrugada. Aí vai ficar bom, hein? É o fenomenal, não.
0: Mas aqui, se eu ligar mais pra ele, pode reclamar aqui de mim, cara. Uma noite. Então eu dou uma ligada ali pra ele, pro Davi, entendeu? Mas aí é assim que eu faço, cara.
11: Fala, Léo Júnior. Aqui é Pouso Alegre, novamente, pessoal da entrega. Rabozinho, cuecão de couro. Falo pro fenomenal. Se eu acho que eu tô lembrando dele mesmo. Se ele carca no meu dorsal.
0: Ah, se ele carca em você, pode deixar que eu pergunto pra ele. Tá? Eu pergunto pra ele sim, tá bom?
12: Bom dia. Boa madrugada.
0: Acordou agora? Ah, André, a Sandra.
12: Aí a voz não está muito boa.
0: É.
12: Então hoje vou ficar quietinha, tá, gente?
0: Ah, tá descansando. Hoje não é o dia dela provocar os caras aqui. Hoje ela tá quietinha, tá na dela.
13: Ninguém deu bola, ninguém quis me ajudar.
0: Deixa eu falar com o Thiago aqui. Fala, Thiago, beleza? Como é que tá?
14: Rapaz do céu, quando eu ouço a voz do Ale Fenomenal, eu vou dar uma cagada aí. Cara chato, hein?
0: Não é, pô. Chato. Não é chato, não é. É um cara legal, gente boa. Ele tem muito pra ensinar pra vocês, ouvintes do Band Coruja, cara. Muito, muito, muito.
15: Bom dia, meu amigo Léo Júnior. Bom dia. Ronaldo aqui de São Fernando do Goiás, positiva.
0: Alô, Goiás!
15: Rapaz, eu não sei, eu achei que eu era retardado, mas esse Alexandre fenomenal, não, deu de 10 a 0 em mim. Você tá doido? Tá um pouquinho retardado.
0: Cara, todo mundo é um pouquinho retardado, não tem jeito, né? Os ouvintes do Band Coruja são 100% retardados, 100%, viu?
16: Esse fenomenal aí, ele tá meio esquisito, mano, tá com o freio de mão puxado. É pra falar, a criatura tá com preguiça, mano. Pelo amor de Deus, isso aí eu derrubo a audiência, hein?
0: Ai,
16: é louco.
0: Caramba, hein?
16: Que fenomenal, caceta.
0: 11999919197. Você chega com a gente, participa aqui do nosso Band Coruja. E até às 5 da manhã eu quero você comigo.
17: Será que esse Alê não conhece o X-Vídeo, não? Manda ele assistir X-Vídeo. Pelo amor de Deus, de uma hora dessa, senhor.
0: Ai, meu Deus do céu. Fala aí.
18: E aí, Léo, você do Galvão Bueno aí?
0: Ah.
18: Eu lembro que desde a Copa de 2006, esse Galvão Bueno vem com essa ladainha dele aí. Falar que é a última Copa.
0: É.
18: Você sabe, né, filho? O Pix caiu na conta, filho. O cara pode ter o dinheiro que for que ele vai. Isso aí é conversa mole. Até parece que se ele não ligasse pra essas coisas, ele ia estar lá narrando a Copa no SBT.
0: Pois é, cara. Pois é. Você acha que os caras ficam sem emprego? É que não é nós no rádio aqui, viu? Quando a gente tiver com 70 falando, nós vamos estar falando no rádio do mesmo jeito. Eu não vou largar, mas não vamos largar o osso, cara. Não vamos, né, meu? Eu com 80 anos estarei fazendo rádio ainda.
19: Isso vai pegar.
0: 89 anos de idade, lá Léo Júnior falando, quase morrendo, mas falando ali. Ah, pô, que é isso? Oi, bom dia, bom dia.
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0: Vai, 3 horas e 40 minutos, vamos ver.
21: Léo, você falou do Galvão Bueno aí?
0: Ah, já foi, Dugão. Já foi, velho, já foi, já foi.
22: Bom dia, bom dia, né, o Júnior, que é o Thiago, acho que esse fenomenal, now. É parente do Naldo Beni, né?
0: Naldo Beni,
22: primo do Naldo Beni.
0: Putz, cara, Naldo Beni. Você acha que eu tenho alguma do Naldo Beni aqui? Você me lembrou bem, cara. Naldo Beni. Cadê? Peraí. Já, já. É, vou achar uma do Naldo Beni. Putz, cara, e os caras falam que o Naldo Beni mente, né, velho? Inventa umas histórias e tal, né? Não acho que ele mente assim, cara. Viu? Ele tem as histórias dele. Pô, todo mundo tem uma história pra contar, né? Todo mundo tem uma história pra contar. Olha lá. Esse aqui, ó. Vamos lá. Naldo Beni. Naldo Beni, Naldo Beni, Naldo Beni aqui no nosso Band Coruja.
23: 99991917. Vodka, água de coco, pra mim tanto faz.
0: Vai, vai, fala aí.
24: Bom dia, Léo Júnior. O fenomenal é o Nostradamus atrasado brasileiro. Ainda tem gente que acredita nisso. Tu tá doido?
0: Que é isso? Agora um outro aqui, o Billy. Billy Simplício, e falou assim: nossa, Léo, me ignorou. Cara, eu já coloquei uns 3 áudios do caboclo aqui. O cara ainda fala que ignorei ele. Então, eu coloquei no ar aqui, ó. 1, 2, 3. 3 áudios que eu coloquei aqui. Vamos colocar de novo, vai.
25: Quem diria? Ale fenomenal fazendo poesia. É. Mais um talento escondido. O homem é um poeteiro nato.
0: Nato. É isso, cara. É isso. Oi, bom dia.
26: Bom dia, Léo. Aqui no Verde Palestino. Hoje é quinta-feira, folga. De tomar aquele vinho, dar um tapa na pepeca. Dar um abraço aí pra galera do Palito Doce, que não vem na Colombo.
0: Valeu, parceiro. Valeu, parceiro. Chama. Tamo junto. 3h42, vai.
27: Hoje é sexta-feira. Hoje é quinta.
0: Calma, hoje é

0: comigo, fala comigo, fala comigo, fala comigo.
1: Léo Júnior, bom dia.
0: Bom dia.
1: Você tá bom, é o Shaolin?
0: Ô, Shaolin.
1: Ô, Léo, diz que trabalhar à noite é uma loucura mesmo, né? O Davi, diz que o Davi fica virando noite aí, ó.
0: Ah.
1: Aí ele pulou da cama, meio dia, rapaz, já. Não tinha nem mal dormido. Aí foi pra frente do espelho e tava gritando lá. É o galo, é o galo. Oi, galo. Galo bonito, galo formoso. Aí disse que passou a mãe dele na porta do quarto lá. Levou um susto, rapaz. Gritou logo assim: ô Davi, tira esse espanador do rabo e vai dormir.
0: Cala a boca, que é isso? Para de falar do cara assim, pô. Para com isso. Sérgio do Pão chegou. Sérgio do Pão, vai.
2: Bom dia, Léo Júnior. Sérgio do Pão, padeiro. Léo Júnior, pede pro... os porteiros, vigilante, os CLTs da madrugada, deixar... Coca-Cola, uma carninha, uns frios, é época de pagamento pro Sérgio do Pão, final de semana. Por favor.
0: Você tá chegando.
2: Sérgio do Pão, Léo Júnior.
0: Ah, tá, beleza. E
2: o Chico mandou áudio, Chico Peixeiro.
0: Ah, beleza. Então você tá chegando aí, né, na casa dos caras, por isso, né, que você tá fazendo isso, né? Entendi, entendi, entendi. Vamos lá, vamos nessa. Vamos nessa, vamos nessa! 11 99991 9197. Fala comigo!
3: Essa raça de locutor não desgruda do microfone mesmo, depois de ver. Ó, pra você ver o ronco. O ronco tá só o pó da rabiola.
0: Coitadinho, né? Do seu ronco, velho. Fazendo
3: uma montagem dançando um reggae, né, do Bob Marley, puxando um baseado. Falei, nossa, esse aí, a maconha já derreteu.
0: Que é isso, coitado do seu ronco. Ó, eu todo dia que eu saio aqui do estúdio, 5 e pouco da manhã, eu encontro o ronco sentado no sofá ali antes de entrar no estúdio. Ele tá ali sentadinho, cara, fica lá esperando a hora de entrar no estúdio aqui. É ronco, hein? Esse é ronco! Eu já mando bom dia, seu ronco, bom dia, ele já. Bom dia, bom dia! Oi!
4: Ô, Léo, esse fenomenal Nau-Nau, ele morde a fronha, Léo. E será que ele tá usando calcinha vermelha igual Davi, Léo?
0: É. Agora, se o cara usa, o problema é dele, né, velho? Aí ele gosta, né, velho? Ele gosta também. Fazer o quê? Fala comigo!
5: O Galvão Bueno tá igual o ronco, não larga o osso aí nem a pau. Tá doido, tá quase morrendo. Isso. Não tá nem andando e tá aí falando.
0: Não, para,
5: aí
0: de fala, taxista. Para de falar mal do ronco, cara. Para de falar mal do ronco, meu. Pode parar com isso, cara.
6: Aí, bom dia, Léo. Tudo bem com você, meu lindo?
0: Tudo bem, bom dia, bom dia.
6: Fala pra mim, você é casado, é solteiro?
0: Eu sou casado, bem casado ainda.
6: Fala, lindão.
0: Ah.
6: Passa, eu quero seu contato particular. Você passa pra mim.
0: Aí eu não quero, não. Eu não vou passar, não, nada.
6: Aí você podia ficar direto no lugar do Diego aí, né?
0: Eu não vou passar nada.
6: Melhor, gostosão.
0: Sai daqui, meu. Vai pra lá, você. Oi.
7: Ronaldo, ele não mente. Ele apenas, ele acredita nas suas próprias palavras.
0: Vai, fala aí, vai.
7: Oh, não acordei agora, não. Eu tô ruim mesmo.
0: Tá rouca, tá rouca?
7: Essa voz de travesti, que misericórdia.
0: Voz de travesti.
7: Dá até medo.
0: Ai, não, você imagina se eu ficar rouco, eu tô lascado. Se eu ficar rouco, eu tô lascado. Aí não vem trabalhar mesmo.
8: Não, esses caras são chorão, são reclamão. Os caras reclamam de tudo, meu. Pelo amor de Deus, cambada de vagabundo. Não, nem falar do Diego, falar do Pedrão. O Pedrão já mandava um bloco na seta, cortava na hora. Para de chorar, gente. Pô.
0: Tá chorando, né? Pra quê, né? Pra
8: respeitar quê? Aí as pessoas, cara.
0: Exatamente.
8: Ah, tá tirando.
0: É isso, cara. É verdade, tem que respeitar as pessoas, né? É isso. O cara falou uma coisa verdadeira. É isso aí. 11 99991 9197. Você não mandou sua mensagem ainda, não? Você não mandou seu áudio? Ah, tá esperando o quê, gente? 3h47, já, vem da madrugada aqui, ó.
9: Ô, Léo, bom dia, bom dia. Aqui quem fala é o James. Eu vou falar uma coisa, hein? Se esse povo sem beber tá tudo assim louco...
0: Imagina beber.
9: Imagina esses povos embriagados, hein?
0: Nossa!
9: Não vai ter capos que aguentem. Boa madrugada pra todos nós.
0: Uma coisa que você falou agora. Você imagina pegar todo esse povo... levar num lugar, assim, um salão pra fazer uma festa. E olha que ninguém começou a beber, o povo já é assim. Agora você imagina esse povo tudo bêbado, tudo zoado. Cara, daí é... pode jogar uma bomba e explodir tudo lá. Pode jogar uma bomba e explodir tudo.
10: Bom dia, galera da Band. O Ale é fenomenal. Ele é igual aquele tigrão de Itaquá que acha que era radialista. Mesma coisa é o fenomenal achando que é o cara informativo.
0: Não, mas ele é um cara informativo. Ele é um cara que sabe tudo. E mais um pouco ainda.
11: Bom dia, Léo. Mário de Poá. Tô ouvindo você aqui até assim. A programação tá excelente.
0: Vamos lá, vamos lá.
11: Eu tô esperando começar o Tinga Bem Caminhoneiro.
0: Valeu.
12: Ô, Léo, você entendeu errado, Léo. O cara da padaria aí, ele tá falando pros caras deixar a Coca-Cola lá pra ele. O cara for sair da casa dele, deixar a Coca-Cola dele lá, ué.
0: É, tá certo, tem que deixar. A
12: carninha pra ele comer.
0: Deixar tudo prontinho. Agora, o outro oreiudo aqui, quem que é esse oreiudo aqui? É o Ed. Ele reclama, ontem, pra você ter uma ideia, o Ed tava reclamando aqui no WhatsApp. Ai, eu não vou mandar mais áudio aí, porque vocês não veem meu áudio. E bababá, e bababá, e bababá, um monte de bobeira. Aí eu mando o áudio dele aqui no ar e o cara reclama. Aí o cara manda assim pra mim, ó. É, vai mandar não, seu baitola. Baitola é você, cara. Você vai, vai te catar, ó. Vai te catar. Vai, vou mandar o seu áudio mais uma vez. Só pra você que você tá falando, aí não vou colocar mais também. Já fiquei bravo. Me segura, vai. Me segura que eu fiquei bravo. Me segura que eu fiquei bravo aqui. Fiquei bravo, olha.
13: Fenomenal. Narrando, ele comendo esse macarrão de chuva.
0: Ah, não, eu não vou colocar, não. Piu, eu tô mudando de assunto, mano. Já foi macarrão, chega de falar de macarrão, meu. Esses caras ficam no mesmo ainda, vai.
14: Ô, Léo, fala pra ela que eu tenho um remédio muito bom pra ela.
0: Ah, pra. Tá rouca lá, né? Vai.
14: Ronaldo Bene foi na minha cidade lá no carnaval, lá. Chegou atrasado, o povo queria bater nele lá.
0: Mentiu um monte lá.
14: Saiu até no jornal. E o cara que subiu no palco meteu o corno lá. Ele chamou uns três caboclos pra porrada lá, mas saiu morrendo, invadiu até a escola lá, hein?
0: Caramba, tá, cara. Que coisa, hein? Que eu não sabia dessa, não. É, esse negócio do cantor chegar atrasado aí é complicado, complicado, hein? Manda na sua mensagem 11 99991-9197. Eu quero você aqui na Band.
15: Bom dia, bom dia. Viu? Deixa eu falar pra vocês. Eu comprei um felino. O nome dele é Tico. O felino Tico te comia ou Ticulate? E aí, quem acerta?
0: Ele te comia. Ele te comia.
7: Ronaldo, ele não mente. Ele apenas, ele acredita nas suas próprias palavras.
0: É, minha filha, é isso aí.
7: Bom dia, bom dia, bom dia. Boa madrugada a todos. É, desculpa aí a voz, não está muito boa. Então hoje vou ficar quietinha, tá, gente?
0: Tá bom, fica quietinha aí, tá bom. Ó, 10 pras 4 da manhã, manda lá 11 99991-9197. Já tem o um momento região, 4:30 tem o nosso buzinaço e vamos seguindo por aqui na sua madrugada até as 5 da manhã, vai.
16: Bom dia, Band Coruja, bom dia. Bom dia, Léo.
0: E aí,
16: beleza?
0: Beleza.
16: Queijone, da Guanabara, sentido Barreiras, eu vim de Brasília, na 242. Um alô aí pra galera da 242 aí que tá bem embaixo aí, viu? Um abraço a todos aí, boa noite, bom dia!
0: Valeu, valeu!

0: por aqui, fala comigo!
1: Bom dia, bom dia, bom dia, Léo! É o G de Ourinhos levando um açúcar aqui pro Guarujá.
0: G de Ourinhos, olha o G. Tá bom, um abraço pra você aí! Valeu pela sua audiência! 9 para as 4 agora, 9 para as 4, hein? Só a galera louca, hein? É o Carlos. Meu, escreveram Carlos com K. Carlos, meu Deus do céu.
2: É isso aí, Léo. Mete a boca mesmo. Deixa gozar, não. Mete a boca. Esses trouxas aí. Tudo vagabundo.
0: Ah, vai, vai, vai. Aí, o outro bravinho aqui, ó lá. Seu Instagram, manda pra mim. Puxa vida, eu acabei de falar, meu. Léo Júnior Z. Tudo, ó. Você acha assim, ó. Léo Júnior Z. Pronto, você achou meu Instagram aí, cara? É fácil de achar, velho. Tô bebendo. Ó, Léo Júnior Z, pronto, eu não vou nem repetir mais. O cara não consegue achar o meu Instagram, velho. Como é possível?
1: Ah, pai, eu vou falar aí, o povo não tem o que fazer mesmo, hein, Léo? Você tá doido?
0: Instagram, manda pra mim, puxa. Não tem. Aqui de madrugada não tem, o povo é tudo maluco. Ó, mais um aqui chegando, Léo Júnior. Eu tô bebendo. Que ele mandou de áudio, peraí.
3: Ô Léo, te contar uma história rápida.
0: Me conta, vai.
3: De um colega nosso aqui da usina, Léo.
0: Vai lá, fala aí, fala aí.
3: Ele resolveu ir embora mais cedo, chegou em casa, Léo. E acabou encontrando a mulher dele grudada com outro cara, mas o problema não foi a situação, é que ele, quando chegou e abriu a porta, viu umas luzes piscando.
0: Ah, sei.
3: Aí, Léo, ele foi e olhou. Sabe aquele spluquenal, Léo? Rapaz, a mulher dele tava com um trem daquele lá, racopado no rabo do avião, sabe? Ixi. Piscando a luz, moço.
0: Não acredito, cara.
3: E o cara butuado em cima, Léo. Até aí tudo bem, né? Fazer o quê? Infelizmente, tomou gaia, tudo, largou da mulher. E agora, Léo, que depois de 2 rabos do avião, sabe? Ixi. Piscando a luz, moço.
0: Não acredito, cara.
3: E o cara butuado em cima, Léo. Até aí tudo bem, né? Fazer o quê? Infelizmente, tomou...

0: além de te estressar, né, que você fica nervoso, você tem uma voz muito aguda.
1: É, minha voz é bem aguda.
0: Aí você quase dobra o ar, você quase entra o lado feminino no seu saia, né?
1: Quase.
0: Fica esperto, uma hora você se revela.
1: É uma hora que eu quase saio do armário. Quase, mas não sai, entendeu? É mais ou menos isso.
2: Fala, Léo Júnior, bom dia. Brasil, região. Entupiu e cutucou da Catrina. Região.
1: É a Catrícia, cara. Que é a Catrícia. Daqui a pouco tem o Região. Já tem quadro Região por aqui. Eu tô chonado aí. Oi.
3: Ô, Léo Lopes. Bom dia, meu amigo. Deixa eu te falar. Dá de doido aí também, sou. Você vai ficar 30 dias aguentando essa galera aí. Por que você não convida
1: o Raul
3: e o Davi pra fazer uma noite
1: com. Acaba com o programa, né?
3: Boa noite aí no Band Coruja. Você tá doido, vai bombar, hein?
1: Não, você já pensou trazer o Alê Fenomenal e o Davi aqui? No estúdio, meu. Você imagina o que não ia rolar? Ia ser a maior audiência, imagine! Os caras assim, pessoalmente aqui, nossa senhora. Não, peraí. Traga o Alê Fenomenal. Traz o Davi e traz o Muriloco. Aí, velho, acabou o programa. No outro dia, o chefe pode falar assim: Léo, passe no RH.
4: Ô, Léo, domingo você tá de folga, então dá pra fazer um churrasco, hein? Levar o Chico Peixeiro, a Maria e o seu Paulo pro seu churrasco.
1: Pode levar. É verdade, gente. No sábado pra domingo é minha folga, hein? Acho que quem vai estar aqui vai ser o Pedrão. Vai ser o Pedroca. Eu acho, deve ser isso, né? 11999919197, oi.
5: Deixa eu te contar a história, velho, de um taxeiro. Taxeiro aqui, colega da gente, pegou um menino pra criar, um menino de uns 8, 9 anos.
1: Tá, sim.
5: Só que esse menino, rapaz, só dormia com a mulher dele. De madrugada o menino acordava, mamá.
1: Tá.
5: Certo dia o velho tá dando banho no menino, ele entra no banheiro. Chega no banheiro, quando ele olha, ele, moleque, que menino peteudo da peste é esse?
1: Que isso?
5: Tava criando um anão.
1: Ela esqueceu que tá criando um anão. Ai, caramba, vamos lá, vai. Bom, o que o cara mandou aqui? A áudio da Rádio Bandeirantes, vai.
6: Ela volta, fica dominada com o Luizão. Cortou errado. Ela volta ao próprio Luizão. Tentou na área, é perna direita. Boa bola, Bruno Sávio. Chegou, cruzamento feito, olha o gol.
1: Ó, o cara, meu. Gostei da narração, hein? É o que? É da Rádio Bandeirantes aqui? Legal, mano. Legal, hein? 11999919197. Último áudio agora, porque eu tenho que fazer um intervalo, vai.
7: Ô, Léo. Domingo vai ser a sua folga, então. Vamos assar uma linguiça na sua folga aí, Léo.
1: Ah, vai dormir, vai. Sai daqui.

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seguimos com o nosso Band Coruja. É bom demais ter você aqui. É tudo de bom, é tudo de Band, né, gente? Prazer, eu sou o Léo Júnior. Band FM. 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

0: Tarde FM, Zezé de Camargo, hein? Essa música é linda demais. O Zezé, gente. Deixa eu só colocar aqui, né? Peraí, pronto. Coloquei de volta o negócio aqui. O Zezé, na verdade, ele pegou o esquema daquelas músicas antigas dele. Ele veio na mesma pegada daquelas músicas antigas e colocou essa nova, né? Que é Irmão da Lua, Amigo das Estrelas, que foi sensacional, muito boa. Ele pegou a vibe lá das músicas mais antigas dele, trouxe pra essa música, né? Ficou muito boa, ficou linda demais a música, Zezé de Camargo. Meu amigo fenomenal, não é parceiro, cara, parceiro.
1: É fenomenal, chove lá fora, hein?
0: Chove lá fora e pinga aqui dentro, viu, fenomenal? Chove lá fora e pinga aqui dentro. Um abraço pra você. O fenomenal leva lá de boa, né, fenomenal? Os caras zoam aqui o fenomenal, mas o fenomenal, ele é um cara que leva na dele, de boa. É isso, mano, que eu tô querendo. É isso que eu quero. Os caras louquinhos também aqui, um zoando com o outro, né? Quem tá comigo aqui? Fala comigo, vai.
2: Um abraço pra Catrícia.
0: Catrícia.
2: Te amo. Olha essa música.
0: Ó. Tá apaixonadinho. Tá apaixonadinho pela Catrícia. Bom, gente, 4:12 agora, 4:12. Cadê os taxistas? Cadê os aplicativos? Cadê? Que é hora de começar a hora do região. Hora boa. Hora boa é hora do região agora. Agora é hora do região. Vamos ver quem tá aqui. Quem tá ligado? Quem tá ligado na hora do região comigo aqui? 11 999919197. Manda lá, seu. Hora do região, agora é hora do povo falar aqui, ó.
3: Léo.
0: Oi.
3: Luiz, ele tá com vergonha de mandar um zap aí. Ele tá doidinho pra falar aí, mas não sabe como.
0: Ah, é?
3: Eu vou mandar o número do zap dele no ar, beleza?
0: Tá bom. Você nunca me amou, sabe? Cara, boa sorte se mandar no ar aqui, você sabe. Boa sorte se mandar no ar aqui. Fala comigo,
4: bom
0: oi.
4: Bom dia, Léo. Tô passando aqui, Poá. Região, Poadista.
0: Poadista. Vai.
5: Léo, bom dia, mano de coruja. Tô aqui fazendo um macarrão com a lombriga. E o cocô de cachorro, região, Davizista,
0: aê. Fala aí.
5: Bom dia, Léo. Hoje eu não vou falar nada. Região, negacionista.
0: Negacionista.
6: Racho fora. É o Ian danado, hein? Eu conheço um monte desse tipo.
7: Rapaz, eu não tô nem aí, eu gosto de ser usado.
0: Ó, o que o Região mandou aqui, ó. Mandou. O que você mandou aí, Região?
8: Léo Júnior, vê se tem algum motorista de aplicativo pé de rato que quer fazer essa corrida aqui pra mim. É valor fechado, igual do táxi. Campinas pra São Paulo. Região taxista original.
0: Ó, o Região arrumando corrida pros caras do motorista aplicativo. Ó, louco, que isso, hein? Ó, o Região, mano, arrumando pros caras.
9: Você nunca me amou.
0: Pega aí a corrida se quiser, e pá, e pum, e pá. Aí, então é isso que eu tô falando. 11 999919197. É o momento do Região. Agora é o momento Região. Oi, Catrícia.
10: Bom dia, Léo Júnior. Passando por aqui rapidinho pra desejar um final de madrugada maravilhoso pra você. Oi, meus corujitos, como vocês estão? Tá tudo bem? Ah, obrigada pela música, viu, amor? Adorei.
0: Não, o cara, Catrícia, o cara ficou apaixonado em você, Catrícia. O cara ficou apaixonadíssimo, apaixonadinho. Você deixou ele apaixonadinho.
10: Alô, Central. Alô, Brasil.
0: Mel banana.
10: Bom dia, Cris. Mais uma oportunidade de vida que Deus tem nos dado, hein? Gratidão, Léo. Gratidão por uma vida.
0: Tamo aí.
10: Tão bom a gente poder acordar e saber que Deus permitiu, né?
0: Pois é, verdade.
10: Gratidão.
0: Verdade. Gratidão sempre. Obrigado, meu amigo. Um abraço pra você, Mel banana. Vamos falar com mais um louco do Caps aqui, vai.
11: Léo Júnior, você viu que eu passei a noite aqui em você hoje, né? Já fui lá pegar os caras, viu? A Catrícia, o Cleito, o Edinaldo, o Mike.
0: Todo mundo
11: aqui agora.
0: Não precisa trazer, não. Pode deixar lá mesmo, desses caras. Pode largar lá mesmo. Pode largar onde tava lá. Nem precisa.
11: Sinaço, nem precisa. da Rádio Brasileira. Vamos que vamos, Léo Júnior.
0: Uma puxação de saco da Jesus, amor de Deus. Fala, vai, vai, fala aí, fala aí.
9: Léo, bom dia.
0: Bom dia, fala aí, cara.
9: Vê se alguém quer pegar essa corrida aqui, ó, de Campinas pra São Paulo. Região, agencionista.
0: Agencionista, eita nós. 4h16.
12: Bom dia, seu lindo. Oi, Léo, tudo bem com você?
0: Valnira.
12: Você está bem?
0: Tô bem, tô bem.
12: É Valky de Guaraçaí. Adoro você.
0: Legal.
12: Tô te ouvindo, sou sua fã. Beijo. Uma boa quinta-feira. Beijo.
0: Valeu, Val! Alô, Guaraçaí. Guaraçaí, perto dali de Mirandópolis. Tem outra cidade que eu esqueci. Eu esqueci o nome da outra cidade lá. Não lembro. Era pra aqueles lados aí de Mirandópolis. Um abraço pra todo mundo aí. Fala, Catrícia.
10: Deixa eu mandar um beijo pro taxista mais gostoso do centro de São Paulo. Beijo pra você, região taxista.
0: O que a gente ouve, ó? Eita, mas fala comigo, vai.
9: Bora, Léo, Luquinhas por cá, Léo. Ô, Léo, esse sinal do Ben aí deu uma entrevista, ele falou que dava 6 por dia.
0: Ah, mas é um mentiroso.
9: Por dia.
0: Ah, é muito mentira, muita mentira.
9: Ele não tá entendendo nada.
0: É.
9: Do programa de TV aí, ou foi de internet, sei lá. Vídeo aí.
0: Aí você tinha que fechar assim, região. Aí você tem que fechar assim, região mentirista. Entendeu? Tinha que fechar assim, cara. É tudo com Insta, vocês não esquecem disso, por favor.
13: Fala, Léo. John de Rio Preto levando a vitamina do macaco para Satuba. Região, macaquista. E a cidade que você esqueceu é Valparaíso.
0: Eita,
13: Lavínia. Tudo ali perto.
0: Ah, é Lavínia. Pô, cara, obrigado. Isso. Pô, obrigado por me lembrar. Eu tava tentando lembrar essa cidade. Lavínia. Um abraço pro pessoal de Lavínia. Pô, me lembrou. Legal. Guaraçaí, Lavínia e Mirandópolis também, que é tudo junto ali. Bom, que legal. É isso aí. Obrigado por lembrar a gente aqui. Obrigado.
13: Ô, Região, olha, eu acho que a Catrícia quer te comer. Fica a dica.
0: Mas não fome mais, cara. Ela já cortou lá, velho. Tirou o manjolo, tirou. Já foi falado isso aí já, pô. Agora, se quiser que ela traga uma parte, aí o problema é dele. Aí o problema é dele, né?
14: Bom dia, Léo, bom dia. É essa hora da manhã e eu já tô aqui no meio dos bolos. Região confeitista.
0: Aí, minha amiga, valeu. Certo, ó, Lavínia, Valparaíso, Guarapari, Araçatuba, é tudo perto aí, exatamente, meu amigo, aí, falou e disse. Fala comigo, vai.
13: Ô, Léo, caralho.
0: Rapaz, meu filho, calma, sossega o pinto aí, cara. palavrão não dá, cara, não dá. Daí não der, eu não consigo te colocar no ar assim, mano. Não vai. No ar não vai, cara. Manda um salve aí pra Portugal. Eu sei que você tá em Portugal, não sei aonde, mas, cara, não entra um palavrão na rádio, cara. Já falei isso mil vezes pros caras. Eles não entendem que palavrão não dá certo, gente. No ar, se você quiser falar palavrão aí pra você xingar você no espelho, xingue. Mas no ar não dá, cara. Não dá, entendeu? É bem complicado, mano. Vocês conseguem entender essa
13: mensagem aí, porra?
0: Aí, ó.
13: Tá tirando, mano. Aqui é Portugal, pá.
0: Grande coisa, velho. Grande coisa, velho. Eu tô no Brasil aqui. Grande coisa também. Ah, velho, que é isso? Clausen, o nome do vagabundo, Clausen. Ai, Clausen, vai. Sem palavrão, hein, cara? Por favor, vai.
13: Ô, Léo, fala pros caras de bunda aí que os caras de pau chegou, hein?
0: Só chegou cara de pau esse horário aqui. Só vagabundo. Meu, tem um atrás do outro. Aqui, ó.
15: Ô, Léo Júnior, viabiliza esse encontro aí com a Catrícia aí pra mim ter uma noite com ela. Vai ser um prazer. Região, catricista.
0: legal, vai.
16: Eita, que domingo vai ter muita camisa guardada no guarda-roupa. Pro Brasil for. eliminado. Vamos, vamos. Argentina 2026 é nosso.
0: Que isso aí, o quê? É maconha, droga? Que é isso aí? Fala pra mim. Que é isso aí? Fala pra mim. Que é isso, cara? Tá complicado o negócio, hein? Tá complicado, tá complicado. Pessoal de Birigui também aqui ligado na Band FM. Ah, mano, quando eu não olho o áudio, não é que eu sei que eu tô bravo, cara. Os caras ficam enchendo meu saco. Eles gostam de tirar de paciência. Eu já percebi esses caras da madrugada, eles gostam de tirar paciência. Quer ver o locutor nervoso? Mas, meu filho, senta no meu colinho aí. Fica tranquilo, cara. Fica em paz, mano. Fica em paz. Fala aí.
17: Opa,
0: mano.
17: Bom dia, Léo.
0: Fala aí, mano. Fala aí.
17: Agora aqui.
0: Senta no meu colinho, olha, vai.
17: Vou elogiar você hoje, dependendo da resposta que você me der.
0: Depende.
17: Você foi esperto ontem?
0: Depende, hoje, depende.
17: Quer dizer, você seguiu o conselho de Edinaldo Prácido? Você fez o momento região e buzinaço pra primeira
0: hora? Cara, eu quero nem saber o que você falou, o que você vai falar, velho. Vamos ver mais um aqui, vai.
18: Bom dia, Léo. Bom dia, bom dia. Bora que bora. Serra aqui da Tudo Mata Fria, o pau que é over.
0: Daqui a pouco. Já vai começar o
18: buzinaço.
0: Daqui a pouquinho vai começar o buzinaço. Daqui a pouquinho. Fala com o Anderson. Fala, Anderson.
19: Fala, Léo. Ô, Léo. O pobre vai voltar a comer picanha. Rejão, vigarista.
0: Mentirosista. Ai, ai, ai. Vai. Fala aí, fala aí, vai.
20: Quantos portugueses, cabrão bom? Sentadinho, bonitinho, rebolando.
0: Exato.
20: Fala comigo. Tá nos quatro, só virar de cabeça pra baixo.
0: A região palavrãozista. Ah, dá licença, meu. Que é isso?
21: Aí, Léo, bom dia, bom dia. Bom dia a todos da rádio aí. Aí, Araçatuba também tá ligado aqui, hein? Do ladinho aqui de Birigui, hein? Vamos que vamos,
0: aí, pra ó. Cima, pai. Araçatuba também tá ligado na Band FM. Um abraço pra galera de Araçatuba também. Ó, nosso WhatsApp saiu e voltou. É porque é muito áudio, gente. Saiu e voltou aqui, vai.
22: Ô, Léo, bom dia, bom dia. Manda um abraço aí pra todos os motoristas aí. É o Edson aqui de Dourados. Região, motorista.
0: Motorista, aí. Terminando com isso, é isso que é maravilhoso. Né? Tá certinho esses caras falando aqui. Vai lá, vai.
23: Bom dia, Léo. Bom dia. Leite de Rio Preto. Bora, hein? Sai de Rio Preto pra São Paulo agora, hein? Bora pra capa da loucura de novo. Cadê a picanha que não vem?
0: Valeu pela companhia. 4 horas e 23 minutos. Ó, você que tá ligando o rádio agora, tá no seu carro, tá acordando agora, dá uma espreguiçadinha. Aê, aê. Já tomou um café? Pronto. Bora fazer esse agita, essa madrugada gostosa. Daqui a pouquinho tem Band Bom Dia, tem o Diegão, tem o Homem Vinheta, tem Pidôncio, tem tanta gente hoje no Band Bom Dia. Depois tem a Hora do Ronco. Você fica ligado aqui na Band FM, no seu dia mais gostoso, na nossa quinta-feira, na nossa madrugada, no nosso dia. Você é Band, você é especial aqui com a gente. Quem mais tá aqui? Vamos ver. Eu falo que você é especial, daí começa a vir, ó. Os que não prestam aqui, quer ver? Olha lá.
24: Bom dia, Léo. Como é que estamos? Tudo tranquilo? Paulinho Burcal, entregador, indo carregar, acompanhando a rádio aí desde que começou em Porto Alegre. Eu, o Morzão e o Chimarrão. Região, chimarrãozista.
0: Ah, chimarrãozista, legal. Fala comigo.
25: Bom dia. Estamos aqui no Cuiabrasa, atravessando Cuiabrasa, Mato Grosso, Gâmbia.
0: Cuiabrasa.
25: Na capital do Boca Aberta. Léo, manda um abraço pra todos os ouvintes aí, pra todos os motoristas. Rojão, Cuiabrasa.
0: Valeu. 4h25, a nossa madrugada, 4h25. Mais gente chegando por aqui. Deixa eu falar com a Márcia aqui. Oi, Márcia, tudo bem?
26: Bom dia, Léo, bom dia.
0: Opa!
26: Aqui é a Márcia de Mariporã, Serra da Cantareira, ouvindo a Band rumo São Paulo.
0: Legal. Tá na rodagem também, Márcia? Pelo que eu tô ouvindo aí, você tá na rodagem também? Que legal, hein? É isso aí, gente.
27: Bom dia, Léo. Ponto que o Região trabalha, na Rua Augusta, perto da Paulista. Região, o taxista,
0: boa. Lá na Bahia, tá por aqui também, ligada na Band FM, né, Carla? Aí sim, valeu, obrigado pela sua audiência. Tamo nós aqui na nossa madrugada mais gostosinha do Brasil. Ô,
1: Léo, pra animar o programa, não precisa gritar assim não, pô. Não precisa gritar não, Léo.
0: Tá bom, tá bom. Tá bom,
1: tá bom. Ó, meus ouvidos já tá doendo aqui, cara. Tá doendo meus ouvidos.
0: Ah, eu sei disso, obrigado. Cara, fica à vontade. Vamos ver quem mais tá por aqui mandando mensagem, vai. Oi, bom dia.
2: Macarrão com água de chuva.
0: Ah, não, cara, não. Você não vai começar de novo com essa ladainha, não, né?
2: Pra trabalhar comigo tem que ser bom de vista. Região, manobrista.
0: Manobrista. Pois é, isso aí,
3: bom
0: vai.
3: Dia, bom dia, Léo. Eu tô aqui na cinco esquinas, aqui, ó. Batendo uns tambores aqui, ó. Região, um bandista.
0: Um bandista. Ai, caramba, hein? Fala, quem mais tá por aqui? O Robert. Fala, Robert. Beleza aí, mano?
4: Bom dia, Léo. Tamo aqui na rodagem. Conectado aí, negócio de banda de coruja.
0: É isso.
4: Aí, ó. Tem que arrumar um programa pro Alê Fenomenal aí. Narrar a Copa do Mundo em outras línguas aí. Valeu, Léo. Bom dia pra todo mundo da rodagem.
0: Valeu, mano. Você já viu o Alê Fenomenal narrando o jogo, então? Como é que não seria? Imagina o Alê Fenomenal narrando jogo de futebol.
1: Bom dia, Léo. Só queria te falar que esse quadro do Região Taxista é disparado o melhor quadro do rádio mundial.
0: Nossa senhora.
1: Aqui é o Região Mentirista.
0: Mentirista, tá bom, tá bom. Vai lá, vai.
5: Olha, você tá aqui no Novos Bahia, ligadão aqui, ouvindo, viu? É, Região, né? O mal acabado. Vamos que vamos, que o Pedrão é aqui. Eu, Novos Bahia.
0: Então, esse é Jeff Serjão Malacabadista. É assim que tem que falar, pô. Tem que falar assim, cara. Tem que seguir o negócio, o preceito aqui, vai.
6: Bom dia, Léo. Bom dia, Léo. É, se a mulher de algum dos ouvintes aí estiver precisando que instala um chuveiro, conserta uma tomada, troca uma lâmpada, pode chamar o nosso amigo aí, 2 em 1. Região, talariquista,
0: eletricista. Chama o 2 em 1. Ai, ai, ai, vai lá. 11 999919197. Você participando aqui do nosso Band Coruja, esse programa mais ouvido do Brasil.
7: Ai, esse Edinaldo é demais, mano. E Léo Júnior, não. Oi. Se estressa com o Edinaldo.
0: É claro que não, nem lindo não, imagina. Aqui todo mundo participa, gente. Aqui o povo pode xingar, xingar sim que eu falo, né? Não palavrão, né? Mas pode falar o que quiser, a gente não liga não, fica em paz.
8: Bom dia, Léo.
0: Oi.
8: Região, pegou o meu na mão. Região, chupetista.
0: Chupetista.
28: Fala, Léo, bom dia, Jefferson, motorista de aplicativos de São Paulo.
0: Fala, Jefferson.
28: Aí, Região. O maquinista.
0: O maquinista aí, ó. Motorista de aplicativo, hein? Tá ligado na Band FM. Os áudios não param de chegar e vamos, vamos que vamos, vamos que vamos, vai!
29: Os paneleiros eram o humor da madrugada, agora viraram crítico, ficaram sério.
0: É, você viu?
29: Eita, que você furou a panela dos caras, hein, Léo Júnior?
0: Furei, furei.
29: Parabéns.
0: Não, eu não furei a panela de ninguém, cara. Eu não furei a panela de ninguém. Coloquei todo mundo pra falar aqui. Só isso, normal. Depois, voltando, Diegão, volta a panelinha normal de vocês. Fica tranquilo, fica em paz. Aí eu tenho a minha e o Diegão tem a dele também. Cada um, nós temos a nossa panelinha, querendo ou não. Oi, bom dia.
30: Léo. Eu sou o personagem principal do programa do Bando de Coruja, Região, protagonista.
0: Protagonista, ela mandou bem, ela mandou bem, ela mandou bem. E você, meu pai, ô Wilson?
31: Tire seu cavalinho da chuva, tá? Tio Léo Júnior não viabiliza nada. Ele tem um medo da tia Zê, que olha, eu vou te falar pra vocês, se tia Zê pega ele negócio de ajeitando no encontrinho. O
0: que tem a ver uma coisa?
31: Nossa, Léo Júnior tá lascado.
0: Que outro quer lascar comigo já. O que tem a ver uma coisa com outra, cara? Que eu quero saber. Vai, fala pra mim, ô Caipirão. Ah, dá licença, hein? Oi.
32: Bom dia, Léo. Gustavão aqui.
31: Aqui. O Léo Fenomenal, ele veio pra traduzir filme pornô, hein? Já pensou? Você tá doido, traduzista.
0: Traduzista. Ó, gente, 4 horas e 30 minutos. 4 e meia já. Vai começar o buzinaço? Vai? Tem coragem aí, gente? Bora começar o buzinaço?
31: Léo, bom dia. Cheguei na Augusta, do lado do casarão. Região, leva putista.
0: Boa, cara, boa. Fala aí, vai.
9: Região, pulando no circo. Região, trapezista,
0: vai lá. Joga de ladinho. Desenrola. Fala aí, Mara.
10: Conselho do Ale, amar o próximo. Eu sou a Mara e você é o próximo.
0: Tá bom.
10: Léo Júnior. Cheguei aleatoriamente. Região, aleatorialista.
0: Na letoriarista. Tá bom, beleza. Ah, gente do céu, viu? Vocês não tem jeito. Vamos lá pra mais um aqui. Vamos ver.
11: Bom dia, Léo. Região. O cheiro a gala.
0: Não, foi mal nessa aí, foi mal. Não foi legal essa. Essa não foi legal. Vamos lá começar o nosso buzinaço aqui. Peraí, deixa eu só pegar uma música aqui. Vamos ver aqui. Pra gente começar o nosso buzinaço, tem que começar com uma música legal, né? Vamos ver. 11 999919197. Vamos lá começar o buzinaço. Vamos começar o buzinaço. Vamos lá. Buzina aí.
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0: Cadê os meus amigos daquela buzina? Buzina aí.
13: Bom dia, rapaziada. Aqui é o Leandro do Capão Redondo. Forte abraço a todos aí.
0: Valeu, Leandrão. Cadê a buzina dos caras? Cadê a buzina?
14: Diego, exclui esse clássico chato aí, viu, do Diego, cara. Acabou o protagonismo dele, agora ele fica todo bravinho aí. Ô, Plástico. Fica tranquilo, filho. Diegão vai parar de substituir o Tadeu, vai ficar mais 30 dias de férias. Chora.
0: Os caras só querendo briga aqui, velho. Ó lá, ó lá. Ó. Meu Deus do céu, essa já tá... Lascou com a buzina isso aí. 11 999919197, vai.
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0: Ai, tarará, você vai.
16: Júnior. Ah. Bom dia, equipe de entrega Pouso Alegre. Região cutucou o útero da Catrícia e virou vigarista.
0: Tá bom, cara, mas acabou o momento região. Agora é o buzinaço, vai.
17: Bom dia, Léo. Que é o Danilo de Sorocaba, taxista.
0: Vai.
17: A buzina aí.
0: Vai, Danilão.
17: Bora.
0: Tá bom. Tá fraquinho. Foi fraquinho, mas valeu. Vai, buzina aí. Aê! Mais um pra buzinar, vai.
18: Que é o Danilo. Bom dia, Léo. Bom dia. Bora. Bora ali, São Carlos. Bora que bora.
0: Vai outro, vai. Ó, 4h34 da manhã, o povo buzinando. Povo maluco, hein? Esse é o povo maluco da madrugada, gente. É o Band Coruja no ar. É o povo que buzina mesmo.
19: Bom dia. Vamos com tudo, Band.
0: Vai, manda na sua mensagem, 11 999919197. Vai lá,
20: bom
0: vai.
20: Bom dia, Léo. Boa quinta-feira a todos. Marginal Tietê, sentido Castelo Branco.
0: Boa, mano.
20: Dá um filezinho.
0: Na buzina, então.
20: Uma buzininha aí pra alegrar o ambiente.
0: Alegrou, tô vendo. Alegrou muito o ambiente aqui. Nossa, que alegria no ambiente, vai. Foi, aí, boa.
32: Bom dia. Aqui é o Ricardo da Espanha, aí vai o buzinaço.
0: Vai.
32: Aê, na carreteira, cubichão, vamos lá.
0: Cubichão. Mais um, vai.
1: velha. 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Aê, meu
2: filho! As duas estão piscando, os Kimbox tocando Amado Batista.
0: Bora chegar junto, cola na grade comigo, cola na grade comigo, aí vai.
3: Massa FM.
0: É, velho, já vinha os sem graças, né? Os sem graças, né? Ah, sem graça. Nossa, eu tô morrendo de rir aqui. Meu Deus do céu. Ah, sem engraçada, viu? Os caras querem pegar a rabeira, velho. Quer pegar a rabeira, mano. Aí, vai.
3: Bom dia, bom dia, bom dia. Léo.
0: Vai, vai.
3: Marcelo Cedex na área, hein? Tamo junto.
0: Tamo junto, tamo junto, tamo junto, tamo junto, tamo junto. 11999919197, fala comigo, vai.
4: Ô, Léo. Anderson aqui em Portugal, na Empilhadeira. Ah, calor do samurai.
0: É, até as empilhadeiras, os caras buzina, meu. É isso aí, ó.
5: Bom dia, Léo. Bora aqui, bora. Quintamos, hein? Segura essa buzina aí, meu.
0: Segura. Ai, gente do céu. Vamos lá, vai. Vai, fala comigo, fala comigo, fala comigo.
6: Bom dia, bom dia, bom dia, Léo. Vai, Anira BHG. Lá vai buzina.
0: Vocês estão meio fracos de buzinar hoje. Ontem tava legal a última madrugada, hein? Tava bom.
6: Bom dia, vamos que vamos ali, frutal.
0: É, tá devagar isso aí. Tá, esse é o último, vai.
6: Bom dia, bom dia, bom dia, bom dia. Antônio Pirrucha falando por aqui. Passando aqui na Marginal Tietê. Vendo ali do Rio de Janeiro. Bom dia, bom dia, galera.
0: Bom dia, bom dia, bom dia. Vamos encerrar o buzinaço. O buzinaço é rapidinho, gente. Não é tanto tempo assim. Vai lá.
21: Bom dia, Léo. Aqui é o Zetinho de Viúna. Novamente. Um abraço pro grupo do GDR. Vamos que vamos.
0: Valeu, valeu. Valeu todo mundo que participou, mandou mensagem aqui pra gente. Que legal.

0: pelo amor de Deus. Vamos aqui, vai. Vamos falar com mais um. Agora acabou o buzinaço. Acabou o nosso buzinacinho. E falei baixinho. Ah, deixa eu ver. Tem que aumentar mais uma hora de buzina. Putz, cara, se eu aumentar mais uma hora de buzina, eu tô lascado aqui, velho. Aí eu tô ferrado, velho. O povo vai começar a dar uma multa aí daqui a pouco, hein?
1: Ei, tá bom, chega na turma aqui, ó. Tudo bom?
0: Tá bom, tá bom, tá bom. Beleza. Acabou o buzinaço, gente. Acabou-se, acabou-se.
2: Gol da Jamaica na Copa de 1980. Nossa. Do Mundial. Jamaica 2, não sei quem zero.
0: Sem graça total isso aí, hein, mano. Não faz nada, só fica lá no áudio. Você, cara, quando posso mandar áudio, já fala, não fica esperando 30 segundos pra falar, velho. Vamos lá, vai.
3: Bom dia, Léo Júnior. Aqui é o Erasmo Marcela de Itu.
0: O maior amigo Erasmo
3: certinho,
0: Marcela.
3: Léo, tamo junto, meu querido.
0: Erasmo Marcela de Itu, grande amigo Erasmo, hein? Ó, quantos anos de amizade, hein, Erasmo? É, quantos anos de amizade, mano? Um abraço pra você aí, obrigado. Sucesso cada vez mais, hein? O Erasmo é radialista, é cantor também, é isso aí. Puta, eu, Erasmo, eu pra cantar, eu tô ferrado. Eu tô lascado se eu começar a cantar, velho. O povo sai correndo aqui, cara.
4: Bom dia, Léo!
0: Bom dia. Aí, fala aí.
4: Bom dia, bom dia, bom dia, Léo. Tiozão de São Mateus, lá do leste. Manda um salve aí pro Juju.
0: Alô, beleza?
4: Bora, motorista de APP.
0: Motorista de APP trabalhando na madrugada. Eu vi na Band FM. Um abraço, meus amigos. Obrigado pela audiência. Obrigado mesmo. O povo animado na nossa madrugada por aqui, hein? 11 999919197. Já já tem Band, bom dia. Já já o Diegão tá chegando, já já. O Pidon, o senhor me vinheta. Toda a sua galera chegando pro nosso Band, bom dia. Daqui a pouquinho.
5: Vamos beber,
6: Léo.
5: Vamos beber.
6: Bora.
5: Na mata, tá difícil. Boa quinta-feira a todos. Chama, papai.
0: Chama, vai. chama.
7: Bora pra mais uma. Partiu Alphaville. Ô, Léo, manda um abraço pro Minhoquinha aí.
0: Minhoquinha.
7: Minhoca tá louco pra ouvir você mandar um abraço pra ele, beleza? Um abraço. André de Santo André.
0: Ô, André, André, o cara é tudo, né? André de Santo André. Valeu, Andrezão. Deixa eu falar com o Robson aqui. Robson, como é que tá? Beleza?
8: Bom dia, Léo. Mucureba, motorista de caminhão.
0: Mucureba.
8: Uva, positivo. Como é que tá as coisas? Tranquilo? Segunda-feira, o que você fala pra mim, Léo? O que que dá? Pra mim é 2-0 seleção brasileira.
0: Não, domingo, cara. Domingo, pô. Não, peraí, velho. O jogo é. Jogo é domingão, não é segunda-feira. Não é. Tá louco? Não, imagina. Segunda-feira, né? Ah, eu no jogo, deixa eu ver. Ah, eu vou nos 2-1 pro Brasil, vai. Vai, vou ficar nos 2-1. 2-1, tá
9: que
0: bom.
9: Que isso, esse cara aí tá loucão, Léo Dias. Bora amar, pô, bora beber. Que mamar tá difícil. Que loucura é essa, Zé?
0: Que maluco, que loucura é essa, cara? Geração. Ai, gente do céu, oi, bom dia.
10: Ô, Léo.
0: Oi.
10: Já que acabou aquele momento motivacional com o Davi, bora, bora.
0: Já foi, né?
10: Já acabou. Um quadro pra nós aí, ó, gente. É pra cada um participar com a frase do dia. Até com a palavra motivacional, pra gente agora, começar com o pé direito.
0: Cara, você já quer que eu crie o quê? Daqui a pouco vira o Band Love aqui, cara. Mais um pouquinho vira o Band Love. É. Mais um pouquinho já vira o Band Love aqui. Oi, bom dia, bom dia.
11: Bom dia, Band, bom dia, Léo. Aqui é o Leandro, motorista de aplicativo, São Bernardo do Campo.
0: Ô, mano, beleza?
11: Aquele abraço, beijo na bunda.
0: Valeu, cara, um abraço pra você. Oi, bom dia, fala aí, Pato Rouco, vai.
12: Bom dia, Léo Júnior, bom dia a todos.
0: Como é que você tá,
12: Léo, mano? Me explica uma coisa, por que que sumiu a cobra das festas juninas? Eu fui nas 3 festas juninas já, não tem mais aquele grito, olha a cobra! O que aconteceu com a cobra da festa junina?
0: Vai saber, né, cara? É que ultimamente as festas juninas estão muito, sei lá, muito atualizadinhas pro meu gosto. Tá muito estranho, né? Tá muito estranho, é... É... Tá complicado de hoje em dia, não? Tá bem feia a situação, né?
13: Bom dia, Léo. Ai, Léo, tô aqui no sul, tá muito frio. Vem cá visitar, Léo. Fala comigo, Léo.
0: Eu não quero falar com você, eu tô fora, não quero falar com ninguém, não. Sai pra lá, você. você, sai daqui, Léo, sai daqui.
6: Bom dia, Daniel Pascoal.
14: Ô, Pato, a cobra entrou no seu fiofó.
0: É sempre que o cara fala isso, né? Vai saber, né? 11 999919197. Você chama lá no áudio, participa comigo. E vamos até as 5 da manhã falando pra esse povo aqui no nosso Band Coruja.
15: Bom dia, bom dia, bom dia, Léo. Bom dia, galera da Band. Bora, bora, bora rodar, bora rodar. Bora ali no norte de Minas. Adeni, motorista de funerária.
0: Aí, cara, motorista de funerária. Aí sim, aquele abraço, aquele abraço.
16: É você que perguntou aí sobre a cobra nas festas juninas. Vou explicar uma vez só, preste atenção, tá?
0: Preste, vai, fala,
16: é, fala. É porque tá havendo menos casamento. Então, havendo menos casamentos, é, não tem muita sogra, né? Não tendo sogra, não tem cobra.
0: Tá bom, entendi, entendi. E aquela da ponte caiu, né? Tá tendo mais? Aquela da ponte caiu também?
17: Bom dia, bom dia, bom dia, Leozinho. Vamos enfrentar quinta-feira juntos.
0: É a Fox, a Fox. A Fox chegando aí.
17: Beijinho da Fox. Tamo junto aí na escuta.
0: Valeu, parceiro. Aquele abraço. Ô, Região.
18: Motorista de funerária é bom, né? Pelo menos o passageiro não reclama, né? Região, taxista.
0: É verdade. Pelo menos o passageiro não reclama, não reclama da viagem, fica quietinho na dele. É bem por aí, é bem por aí, bem por aí. Vai.
19: Bom dia, Léo. Vamos que vamos. Bora ali. No interior. Só na carga.
0: Tá certo, vai pro interior. Bom trabalho pra você. A todos os nossos amigos caminhoneiros do Brasil, hein?
20: Ô, Léo, tô esperando aquele churrasco, você prometeu, viu?
0: Ah, é verdade.
20: Vou chamar os ouvintes aí pra todo mundo fazer o churrasco junto.
0: É, rapaz, ó. Um
20: abraço, meu parceiro.
0: Tem que marcar, viu? Temos que marcar aquele churrasco lá em casa, velho. Convidar uma galera pra ir lá. Eu não quero nem saber se eles que se lasque, que traz a carne, a cerveja, a picanha. Eu não quero nem saber, velho. Vocês que tragam tudo aí. A linguiça também pode trazer.
21: Ele, Léo, lá ele, pro cara que tá sentindo falta da cobra.
0: Vamos ver aqui. 11 999919197 pra você participar com a gente.
22: Foi pra dentro, foi pra dentro. É, pô, pra dentro.
23: Bom dia, Léo Júnior, bom dia a todos. Ô, Léo, me explica uma...
0: Já foi isso aqui, já foi esse áudio, mano. Já foi esse áudio. Fala com a Raquel aqui. Fala, Raquel, tudo bem?
24: Devia estar preocupado com o sumiço das cobras nas festas juninas. Somos nós as mulheres, não os homens. O que é isso?
0: É, exatamente. Ô, Raquel, você bateu num ponto aí importante. Por que que os homens são tão preocupados com o sumiço das cobras nas festas juninas e festas julinas, hein? Porque quem tinha que estar preocupado são as mulheres. Exatamente, é verdade. É uma coisa pra se pensar. É uma, ô, Raquel, é uma coisa pra se pensar. Esses homens estão muito preocupadinhos com isso, não?
24: Tá vendo, Léo, como a audiência de vocês aqui na Europa é grande também? É Portugal, Espanha, Suíça, tudo quanto é lugar, tem gente ouvindo vocês aqui.
0: Que bom, que bom.
24: Vocês também deviam pensar em nós aqui na Europa, fazer umas promoçõezinhas pra nós aqui. Olha, Simone Mendes vem aqui em outubro.
0: Sim.
24: E aí vocês podiam doar uns bilhetinhos pra nós, fazer umas promoções e assim, uns sorteios e tal, sabe? Ah. É, já valia a pena.
0: Ah, mas aí tinha que ter... Que
24: devia estar preocupado.
0: Aí na verdade, ia ter que ter uma band aí, no caso, né? Daí não tem como, né? Mandar pelo Sedex, sei lá. Mandar pelo Sedex aí. 11 999919197. Muita mensagem chegando por aqui, meu filho. Muita gente, que coisa linda, não?
25: Esse cara aí que tá preocupado com a cobra, ele deve ser um adestrador de sucuri. Um adestrador de naja, de jiboia preta. O cara tá preocupado com cobra às 5 horas da manhã.
0: Meu, 5 da manhã, quase os caras preocupados com cobra. Pô, tanta coisa pra se preocupar na vida. Não, a primeira coisa que ele pensa é a cobra. Ele acorda falando em cobra. Ele vai dormir com a cobra. É o tempo todo falando de cobra. Mas é umas bichonas mesmo, meu Deus do céu. Oi.
26: Ô, Léo, não. Eu, caboclo sistemático, não tô nem assim em balai, não. Tô pensando em peleleca.
0: Peleleca. Vai, gente, 11 999 1997.
27: Show. Quem mandou pra Europa vai trabalhar, não, só.
0: Para com isso. Para de falar isso da mulher, pô.
27: Fica atrás de cobra também aí.
0: Para de falar isso da mulher. Vucu, vucu, pelo Brasil. Ah, que isso, pô. Deixa ela lá, pô. Vai.
26: Ô, Léo, esse cara que falou aí agora, me sentei de cobra, hein? Ele tá maluco, mano.
0: Não.
26: Essas horas...
0: Falou até o nome das cobras lá. Você viu que estranho, cara? O cara fala até os nomes das cobras, e Naja e papa, cobra preta, cobra Léo, branca.
26: E a Paquita aqui, caminhoneira aqui na Europa, deixa eu te falar.
0: Fala aí, fala aí.
26: A situação que a moça colocou, que as cobras estão sumindo do São João, nada mais é do que resultado do que as próprias mulheres fizeram, né, contra os homens. Hoje em dia, se o homem olhar de um jeito... mais diferente para uma mulher, ele pode ser preso.
0: É, pois é.
26: É verdade, é só o resultado das coisas que elas lutaram, né? Positivo. Forte abraço aí a todos.
0: É verdade. Uma coisa que você falou é verdade. É verdade. É verdade, é verdade. 11999919197. Fala, Mara. Agora é a sua vez. Vai, cadê?
1: Ah, me dá as cobras da festa junina, porque você tá com uma na boca e a outra no... Ah, você entendeu, né?
0: Entendido.
1: Falei, mas que essa hora deve ter um bocado de cobra. Nunca vi isso. Eu achei que eu gostava de cobra, mas parece que esses ovos...
0: Não, os homens estão gostando mais.
1: Agora entendi porque tá torrou.
0: É.
1: Ou porque tá com a cobra engasgada na garganta.
0: Ai, ai, valeu, Mara. É o Sam, só os homens tá falando de cobra aqui, né? Quem vai?
2: Na França, no Portugal, tá querendo ingresso. Vai trabalhar, vai ralar pra conquistar o seu ingresso.
0: Vai, vai.
3: Bom dia, Léo.
0: Bom dia.
3: Léo, sinceramente, uma viadagem. Puta que...
0: Total, cara, total. Olha, pra esse final de programa, os caras falando em cobra, velho. Eu... Antigamente era de outra forma, cara. Não eram os homens que falavam, não, cara.
4: Sei não, mas esses caras estão preocupados com cobra aí. É meio esquisito tudo, hein?
0: Totalmente.
4: Lá ele.
0: Lá ele, cara.
5: Bom dia, Léo. Nós tá por cá, Léo. Um abraço pro Rodão Diário aí, positiva.
0: Valeu, parceiro, um abraço, hein? 10 minutos, faltando já. 10 minutos para 5 da manhã. A gente tá quase acabando o nosso programa. Bola comigo!
6: Não tem nada a ver, né? Por causa disso também. Agora que eu vou ficar preocupado com o tal de cobra, Léo. Você tá doido, você é ruim, hein? Prefiro ir preso do que você ficar preocupado com o negócio de cobra.
0: É, eu também.
6: Que perigo, cara.
0: Esse negócio de cobra? Imagina!
7: E agora do Região, o cobrista.
0: É. Cobrista, é, vem por aí, mano, vem por aí. Fala aí.
8: Mas é lógico que o Pato Rouco tá preocupado com as cobras. Ele mora em Rio Grande da Serra, só que ele trabalha aqui no centro de São Paulo. E essa hora a mulher dele tá lá no meio do mato em Rio Grande da Serra sentando em uma cobra.
0: Mandou bem essa. Ai.
28: Ouvinte, adestrador de cobra.
0: É, tem os caras adestrador de cobra aqui, hein, que faz a cobra subir aqui. Oh, meu Deus do céu, aí.
29: Tá louco, hein, Léo? Pelo amor de Deus, hein, rapaz. A mulher recebe em euros, tá pedunchando ingresso na rádio.
0: Não, mas pra fazer isso tem que ter uma rádio lá, pô. Não tem como. Vou sortear alguém de lá pra vir. Tem que vir pra cá, né, velho? Daí não tem jeito, pô. Como é que vai fazer?
30: Bom dia, Léo. Júnior, melhor programa da madrugada. Oh, é verdade, é um fenomenal. É uma pessoa tranquila, já o Davi só leva por trás.
0: Só leva
30: por trás. Tem que parar com isso aí, só tá levando por trás.
0: Precisa levar por trás, né? Não precisava pronto, nada disso.
7: Agora deu, hein, Léo? Ah, o cara louco pra descobrir onde tá a cobra. Tá louco pra saber onde tá a cobra. Deixa ele, que eu mostrar a cobra pra ele.
0: Olha, estamos numas épocas, a gente tá numa época diferente. Vai aqui, viu? Não era bem assim antigamente, não. Não era desse jeito, viu?
31: Bom dia, Léo, Nivaldo de Rio Claro. Quem sumiu com as cobras da festa junina foi esses taxistas bunda de aspirina aí, ó. Esses ramelão.
0: Bunda de aspirina. Fala aí, Catrícia. Fala, Catrícia.
32: Eu, por que esse povo tá tudo falando de cobra? Só os machos, me conta.
0: É, pois é, Catrícia. Né, que... Meu, por que vocês estão falando tanto de cobra assim? Pra mim, pode abrir seu coração, abra seu coração. Abra.
33: Bom dia, Léo Dias, beleza?
0: Bom dia.
33: O Jota de Campos dos Goitacazes.
0: Fala, mano.
33: Esse cara que tá preocupado com as cobras aí terem sumido, ele deve ser um jockey de jiboia. Ele deve cavalgar em cima das cobras.
0: É, pode ser.
9: Ô, Léo, tô aqui imaginando aqui a decepção do caboclo na hora que o cara grita lá, olha a cobra, é mentira. A tristeza que o caboclo não deve ficar,
0: hein? Nossa, ele olha pra trás assim, ó, só começa a ficar com o olho lacrimejando. Começa até a chorar, só porque não tem cobra lá. É bem isso, cara, bem isso que você falou.
10: Bom dia, Léo. Ô, mano, o programa tá esquisito pra caramba, hein, mano? Não vou falar que é macho, não, porque macho não procura cobra, né? Macho
0: fica perguntando de cobra. Não, de cobra, né?
10: O cara tá preocupado com falta de cobra. Lá ele,
0: mano. Lá ele, certo? Cara. Lá ele mesmo. O final de programa, os caras falam nisso essas horas, é? Né? Eu, hein?
11: Bom dia, Léo. Manda um alô aí pra galera do lado do Cocovardo, lá do Coneco Sujo.
0: Caneco Sujo, tá bom?
11: Eu tenho certeza, Léo. Na hora que o caboclo gritar lá, olha a cobra! Esse caboclo aí grita, soca aqui!
0: É aqui, ah, venha, venha, venha!
11: Daí, lá ele!
0: Lá ele!
11: Vezes pro Max!
0: Lá ele total, lá ele total, lá ele total!
12: Bom dia, Léo, bom dia, Léo! Ó, mas é o seguinte: o cara preocupado com as cobras.

0: Que você tá no WhatsApp aqui? Então você engana fácil, hein, cara? Ó, olha aí que ele manda aqui no WhatsApp. Ó, vê, pensa que é, mas olha o que ele manda.
1: Melhor falar de cobra do que de perereca, seus gostosos.
0: Cara, você tá enganando a menina aí, mano? Você tá enganando a menina? Para de enganar a menina, cara. Por favor, velho. Fala que você gosta de cobra mesmo. Fala com isso. Já chega assim, seja sincero, mano. Ó, tá enganando a menina aí, pô. Vai, vai, bom dia.
2: Pelo amor de Deus, velho. Cala a boca, Fenomenal. Pelo amor de Deus.
0: Ah, mas que esse áudio já faz tempo. O Fenomenal já falou. Faz uns 20 minutos já que ele já falou. Meia hora, já. Tá atrasado. Delay aí pra você.
3: É, essa história aí dessa cobra preta aí, agonizada aqui, ficaram tudo.
0: Ai, ai, ai. Cadê o caboclo da cobra aqui? Vai, fala aí.
4: Eu tive que casar porque meu pai é brabo.
0: Ah, lá. Cara, teve que casar. Tá com a coitadinha da mulher enganada aí, falando da cobra, velho. Falando de cobra, vê se pode uma coisa dessa.
5: Ô, Léo, ela tá querendo participar do sorteio. Sorteia as bolas nela. Ô, Léo, ela tá querendo participar do sorteio.
0: Ai, ai, ai, ai.
5: Sorteia as bolas nela.
0: 11-999-9197. Fala aí, vai.
6: Ô, Léo, bom dia.
7: Essa foto aí é ia, ia. O pessoal tá fazendo foto ia e colocando no WhatsApp.
0: Exato.
7: Tá doido.
0: Cara, o ia dá. Com ia dá pra você enganar até umas horas, o ia, não? Na verdade, o cara nem gosta daquele, gosta de cobra. Que isso, gente? O que tá acontecendo?
8: Falando em gostar de cobra, quem chegou aí pra trabalhar?
0: Ah, daqui a pouco o Diagão chega, fala nisso. Vai, 11-999-9197. Você manda na sua mensagem as últimas mensagens, por favor, vai.
9: Bom dia. Precisa ver se a menina também é menina, né?
0: Ah, é verdade. Precisa saber também. Se a menina também é menina. Menina, né? Fala comigo.
10: Não faz churrasco não, meu. Você vai ter muito prejuízo.
0: Ah, o povo que
10: tenho
0: traga.
10: Tenho certeza.
0: Não, eu não vou trazer. Eu não vou gastar nada. O povo que se lasca e traga as coisas lá pro churrasco. Nem bebida eu vou comprar. Eles que tragam também, pronto.
11: Ô, Léo, puxa saco, acabou de chegar aí. Rapaz, o senhor nunca participou do Bom de Bom Dia, agora tá participando. Por que será?
0: É, por que será? Por que será, né?
12: Ô, Léo, é mais fácil ele colocar aí uma foto feita pela Yard de engolidor de cobra.
0: É, ficaria mais bonito, né? Ele poderia falar que trabalhava no circo, né? Podia inventar, né? Pelo menos alguma coisinha assim daria pra ele inventar. É isso, gente. Vamos lá, mais um aqui pra encerrar.
13: Ô, Léo, fala pra tu aí, cara. É, o tema agora aí, dessa semana aí, é a cobra preta, cara.
0: Mais bonito,
13: tá ouvindo, né? Cobra preta aí, o tema aí.
0: Ah, o outro aqui, preocupado com a cobra preta, cara. É umas coisas assim que a gente vê, né? Bom, vem de os caras falar de peleleca, os caras estão falando de cobra, preta, cobra. Ô, Diegão, que me ajuda aí nessa. Ó, uns caboclos, os caras, é tudo cheio de barba na cara. Vem falar de cobra, cara. Aí a mulherada fala, nossa, mas cadê os homens que falavam de peleleca? Não, agora estão falando de cobra. Tá feio o negócio.
14: Hoje em dia tá assim, hoje em dia tá assim. Bom dia.
0: E o outro fala assim, nossa, ficou sem graça as festas juninas, ninguém mais fala, olha a cobra.
14: Poxa, tá sentindo falta da cobra.
0: Tá sentindo falta da cobra, cara.
14: Que cobra que ele gosta?
0: Então, um já falou aqui, cobra preta, cobra jiboia, cobra...
14: Os caras entendem, né? Eles entendem, né?
0: Sabe qual que é a maior, qual que é entendeu? A menor.
14: Lá onde você nasceu? Você nasceu onde mesmo?
0: Eu nasci em Itu.
14: Itu tem umas cobronas grandes lá.
0: É lá onde tudo é grande, né, cara?
14: É, imagina as cobras de Itu, deve ser umas...
0: Lá ele, né?
14: Mais sucuri, não é? Umas anaconda, né?
0: É, lá que te fala onde tudo é grande. Até o orelhão lá é grande lá.
14: Tudo, né, cara?
0: Tudo grande, cara.
14: Que coisa boa. E você vem de lá, tem certeza, velho?
0: Hã?
14: Você tem certeza,
0: velho? Eu não nasci lá, eu cresci ali.
14: Ah, você cresceu lá.
0: É, eu não combino com o lugar, né? Eu não sou grande, velho. Vai.
15: Ô, Léo, os caras ficam falando que você é ruim... Zoando você aí.
0: Ah.
12: Ó, o Diego também não é tudo isso, não, mano.
0: Ah,
12: é. O Diego não tem criatividade nenhuma, fica sempre na mesmice. Essa é a verdade.
14: Bom, é você, né, o fracassado.
0: É, vai, ô, desanimado da vida, vai.
14: Fracassado.

0: o perdido da vida.
1: Vai pro convento, vai.
0: Bom é você. Você que é o bom, né, o esquisito. Bonzão. Olha a cara do sapo, parece um sapo boi.
1: É o bonzão, né? Acho que é o bonzão esse aí. Vai, se lascar, vai. Vamos ver.
2: Ô, o Diego aí, ó, canela de sabiá.
1: E aí? Canela de sabiá, porque os caras ficam falando canela de sabiá, mano. Pô.
0: Os caras é louco, né?
1: Ah,
0: é
1: retardado, velho. É. Deixa eu encerrar aqui logo, vai o último áudio, vai.
3: Ô, Léo, a personal é lá de Itu, então, é? Se tudo lá em Itu é grande.
1: Ó, cara, não fica falando da mulher do cara, mano.
0: A tua mãe, o rabo dela é de lá. Pelo que já vai perceber que o rabo dela é de lá, ô idiota.
1: Não, é um
0: seu trouxa.
1: É tudo trouxa esses caras aqui.
0: Mato.
1: Bom programa pra você.
0: Valeu.
1: Até mais tarde, mano, gente.
0: Valeu.
1: Mais tarde eu volto. Tchau.
0: Falou, meu.
1: Seus loucos retardados.

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2: 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Bom dia, um ótimo dia pra você. 5:03 agora. Tudo bem aí? Tá bem? Tá feliz? Tá tudo certinho? Bora fazer bagunça então? Vamos? Vamos bagunçar esse negócio? Fora! A partir de agora o bicho vai pegar o Band. Bom dia entrando no ar, gente. Aqui na sua rádio, do seu jeito.
3: Licença pra chegar.

0: Chega, chama. Bora lá que começou a partir de agora, 5 horas e 5 minutos. Bom dia, um ótimo dia pra você. Tá tudo bem? Tá tudo certinho? Quinta-feira, sua linda! Ai, que quinta-feira maravilhosa! Quinta-feira já começa aquele climinha gostosinho. Na quinta-feira já começamos com aquele climinha gostosinho, aquela coisinha diferente. Para tudo que você tá fazendo agora e sente o cheirinho. Sente o cheirinho. Tá sentindo o cheirinho? Ó. É o cheirinho de sexta-feira. Que delícia, que delícia, que delícia! Ela está chegando! Espero que você esteja bem, espero que você esteja feliz, esteja tranquilo. Acabei de apagar todas as mensagens. Então, se você mandou alguma coisa importante, vê se você não fica me xingando aí e vê se você manda de novo, tá bom? Larga de ser preguiçoso, aperta no microfone e manda. 11 999 919197. Fala comigo que eu sou teu amigo, hein? Bom dia.
1: Cheirinho, é o cheirinho. Diria o Tadeuzinho já, né? Que quinta-feira é igual calcinha, não é o que a gente quer, mas tá ali, ó.
0: Tá pertinho.
1: Pertinho.
0: Tá pertinho. É o jeito, né, mano? Mas é, cara, é. A gente já tá chegando perto, aí vem aquela energia boa. O que que você vai aprontar no seu fim de semana? Já tem aí o programa? Já tem a programação ou não?
2: Bom dia, bom dia, bom dia, canela fina.
0: Fala, esquisito.
2: Você tá, beleza?
0: Tudo bom, e você?
2: Vinícius Padeiro por cá, bom dia. E o Stitch?
0: O Stitch tá
2: fazendo
0: bem.
2: Muita bagunça?
0: Tá bem, tá bem, tá comendo tudo, cara. Tá comendo tudo, cara. Você acredita, mano? Show! Bom dia, um ótimo dia pra você. O exato momento em que o Homem Vinheta entra no estúdio meio perdido, meio desorientado, meio desacorçoado, com aquela carinha de quem acabou de acordar, mas com a energia lá em cima, porque hoje é quinta-feira. Hoje é quinta-feira, meu povo. Tá chegando, hein? Tá chegando a sexta-feira. Ó, se você prestar atenção, já tá dando pra sentir o cheirinho.
3: Já.
0: Ó,
3: já.
0: Olha o cheirinho dela. Olha o cheirinho dela do fim de semana. Bom dia, Homem Vinheta!
3: Bom dia!
0: Você tá bem, né? Tá tudo bem, tá tudo
3: bem,
0: tranquilo.
3: E você?
0: Bem, mais ou menos. Olha, eu não dormi nada. Você acredita que eu não dormi bem essa noite, cara? Ah, será que a minha cara dá pra perceber? Eu tive um sonho, uma sequência de sonhos estranhos, esquisitos, né? Que não tem nada a ver com nada, sabe? Um negócio tudo complicado. Mas atrapalha, né, cara?
3: É.
0: Você já sonhou que você tava voando, por exemplo, cara? É, aí quando você vai pousar, você toma aquele susto e acorda?
3: É.
0: Aí você acorda amanhã do lado, amanhã acorda brava.
3: Mas a minha pergunta é... Eu vou fazer o seguinte, eu não vou perguntar nada. Eu acho que quando você começa a falar de sonhos, a gente poderia trazer o Mestre Bilu.
0: Fantástico. Boa. Ele interpreta sonhos.
3: É, você guarda suas perguntas.
0: Tá.
3: Aí na hora que a gente chamar o personagem, o Mestre Bilu.
0: Tá.
3: Inclusive, ele tava cochilando ali no sofá.
0: Ah, é?
3: Ele tava cochilando ali no sofá. Então,
0: caramba.
3: Guarda as perguntas.
0: Tá.
3: Porque eu tenho a minha percepção do que é.
0: Sim.
3: Ele já é profissional.
0: Ah,
3: ele
0: é verdade.
3: Ele já tem sensibilidade.
0: Ele interpreta, é diferente porque ele interpreta os sonhos nas tampinhas dele.
3: Que eu, por exemplo, eu tive sonhos também.
0: Ah, é? Essa noite?
3: Tive vários sonhos. Tive sonhos que, por exemplo, que eu tava trabalhando.
0: Tá.
3: Trabalhando.
0: Uhum.
3: Aí eu saio daqui e o meu carro tava num estacionamento fora.
0: Sim.
3: Aí eu vou procurar, não acho estacionamento.
0: Ih,
3: sempre
0: caramba.
3: Aquilo. Aí achei estacionamento. Só que não era estacionamento. Era uma mecânica.
0: Tá.
3: Aí eu procuro meu carro, não acho meu carro. Aí eu acho meu carro. Eu entro no meu carro, saio dessa mecânica, dentro do meu carro, procurando o estacionamento onde estava o meu carro. Você entendeu ou não?
0: Que confusão.
3: Depois eu sonhei que uma amiga minha, se separou. E aí eu encontro com ela. Olha, sonho, cara.
0: Caramba.
3: Encontro com ela. E uma amiga, assim, não tão privilegiada.
0: Tá.
3: Mas eu encontro com ela. Aí ela vem, me abraça, fala, olha, eu tô separada e tal. E eu acho que aquele momento lá, acho que é agora.
0: Ah.
3: É. E o momento era que ela precisava de dinheiro emprestado. Aí
0: não era.
3: Não, te juro, velho.
0: Não tinha
3: mas
0: nada
3: sonho
0: a ver com
3: é sonho. Sonho é
0: agora,
3: sonho.
0: O que será que isso quer dizer? É aí que tá o segredo.
3: Vai provocando os ouvintes já pra pensar se tem sonhos, se tem alguma
0: coisa.
3: Daqui a pouco é ele que eu vou mudar.
0: Tá bom. Olha, eu acho que é o seguinte, pra falar a verdade, dizem que todo mundo sonha todos os dias. Você já ouviu falar nisso? Eu Eu já ouvi falar que todo mundo sonha todos os dias. O exercício para você lembrar do teu sonho é o seguinte: assim que você acorda, você para um pouquinho e você tenta puxar na memória, mas tem que ser assim que você acordar. Por exemplo, hoje você tá acordado. Quando você for acordar a próxima vez, amanhã, você vai fazer isso. Assim que você acordar, você vai parar um pouquinho e vai refletir sobre o que você acabou de sonhar. Porque todas as noites a gente sonha, gente. O que acontece é que a gente acorda, não tá nem aí. Às vezes um sonho não acabou de acontecer. E aí a gente acaba esquecendo dos sonhos. Mas todas as noites a gente sonha. E pasmem, dizem também que cada sonho tem uma mensagem especial. Então, esse é o momento que você pode pegar aí e mandar daqui a pouquinho, né? Agora não, mas daqui a pouquinho nós vamos chamar o mestre Bilu para ele poder falar com a gente a respeito de interpretações agora, de sonhos.
3: Desculpa te interromper, a gente brinca, a gente descontrai, mas agora é hora de falar sério, cara.
0: É. Vamos lá?
3: Vamos lá?
0: Vamos, cara,
3: vamos, tá na hora, tá na hora, tá na hora.
4: Horas 11 minutos. Entra no ar. E se você não quiser que entre, a gente empurra. O nosso gibi eletrônico Pulo do Gado, edição de número 7. Então você sempre junto com a gente desde o primeiro Pulo do Gado. Muito obrigado pelo carinho da audiência. Hoje as informações que vão chacoalhar o Brasil e o mundo. Chacoalha. Quer ficar sabendo? Aguarde, fique com a gente, porque o Pulo do Gado está no ar. Eu sou o Pedro Quadras. Bom dia, Ana.
0: Bom dia, eu sou a Ana Paula Pilares. Vamos juntos em mais uma edição do nosso gibi informativo para você, com muitas notícias importantes, né, Pedro Quadras?
4: Muito bem, importante. As efemérides de hoje. Que dia é hoje, Ana?
0: Hoje é quinta-feira, Pedro Quadras, dia 2 de julho de 2026. É o dia do ano de número 183, a 27ª semana do ano, e hoje sim chegamos a 50,1% do ano concluído, Pedro Quadras.
3: Gente, vocês pararam para prestar atenção no que a Ana falou? 50,1% do ano já se foi.
0: É.
3: É igual aquela história. Você tá lá, tranquilo, aí você começa a fazer algo, você percebe que metade já foi.
0: Metade já foi.
3: Aí você fala, agora o que que eu faço?
0: Agora o que que faz?
3: Gente, espera a outra metade.
0: É só deixar entrar.
3: Deixa, porque a outra metade vai vir. Eu espero que você aproveite muito a outra metade. 5 horas e 12 minutos.
0: Ô, Pedro Quadras, continuamos na Lua Minguante. Hoje é o dia do hospital.
4: No hospital, na sala de cirurgia, pela vidraça eu via você sofrendo a sorrir. O seu sorriso aos poucos se desfazendo. Então vi você morrendo sem eu poder me despedir. Parabéns a todos do hospital.
0: A nossa grande audiência, enfermeira. Os médicos, verdade, plantonistas, né?
3: Verdade. E algumas pessoas que estão enfermas também, sabia?
0: Ah, é verdade. É.
3: Eu já ouvi ouvintes falando que a companhia ali, no leito ali, era o radinho.
0: Que legal.
3: Você sabe que o Rodrigo Muniz, o famoso Diguinho,
0: sim,
3: que hoje faz parte do The Noite, que fazia o Band Coruja, ele começou no Band Coruja porque ele estava internado.
0: Sim.
3: E do hospital ele ficava participando com o Marcelo Batista, né?
0: É, ele sempre conta essa história. É muito interessante você ver a importância que o rádio tem,
3: não,
0: né?
3: Não é isso que eu vejo nesse ponto, não é isso.
0: Ah, não?
3: É que eu vejo que realmente o Diguinho era retardado desde aquela época. São 5 horas e 14 minutos, 5 e 14.
0: Pedro Quadras, hoje também é comemorado o dia do bombeiro brasileiro.
3: Você tá de brincadeira.
0: É.
3: Poxa vida, então um abraço a todos. Os bombeiros, né? Bombeiro civil. A você que veste essa farda maravilhosa, a você que é lindo, você que quando põe essa farda me excita. Quer dizer,
0: calma, Pedro Quadras.
3: Você sabe que eu recebi, inclusive, fico muito feliz, duas camisetas do Corpo de Bombeiros.
0: Ah, é?
3: É verdade, verdade, legal. Verdade. Fiquei muito feliz. Um presente da minha amiga. Cara, olha, eu acho que eu já tô entrando naquela fase da idade. Esqueci o nome dela.
0: Ai, caramba.
3: Faz bolo pra nós.
0: Não, depois você lembra. Depois
3: Deus do céu. Bom, eu às vezes coloco, cara, eu vou vir de bombeiro um dia pra você.
0: Ah,
3: você
0: que legal.
3: Você gostaria de me ver de bombeiro?
0: Eu quero, por favor.
3: A Cássia Biagioni.
0: Cássia, tá.
3: Cássia Biagioni, lembrei. Desculpa, Cássia, perdão.
0: Ela é da corporação? Não.
3: Ela foi policial militar, hoje aposentada.
0: Ah, tá.
3: Mas ela me deu, porque eu sempre comentei aqui que eu queria ser bombeiro quando criança.
0: Ah, que legal.
3: Mas na verdade eu sempre quis servir pra
4: pra mim, eu queria ser policial, militar, civil ou bombeiro. Então ela guardou isso na memória e me deu duas camisetas do Corpo de Bombeiro. Um dia eu vou vir de bombeiro pra você,
0: tá bom? Eu quero ver.
4: Você
0: quer
4: mesmo?
0: Eu quero.
4: Então tá.
0: Quando desce, quando você lembrar, você vem.
4: 5 horas do bombeiro. 15
0: minutos. 5 e 15. Hoje também é o dia, é comemorado o dia da independência da Bahia.
4: Poxa vida.
0: Alô, Bahia.
4: Pô, Bahia é demais. Você foi pra Bahia?
0: Eu fui pra Bahia. É, já fui pra Bahia. Né, cara? É maravilhoso, cara. Um
4: abraço a todos os amigos
0: baianos. Uma culinária maravilhosa, uma recepção. Eu sou capoeirista, né? Desde criança eu jogo capoeira. Os meus mestres todos da capoeira.
4: Aí, tem uma trilha de capoeira aí, por favor, Ana?
0: Capoeira, pera aí, deixa eu colocar aqui agora.
4: A trilha de capoeira aí. Gente, são 5 horas e 16 minutos, esse é o Pulo do Gado, aqui a seriedade é o nosso carimbo.
0: É.
4: Aqui a gente leva a notícia a sério. Aqui, a prestação de serviço sempre estará em primeiro lugar.
0: É verdade.
4: Aqui, no Pulo do Gado, você fica muito bem informado. Você sai a sua manhã sempre muito bem colocado a par de tudo o que acontece. Sim. Bom, eu estou com a Ana Paula aqui e ela falou que dança capoeira. Gente, só um minutinho aí, vai!

0: O macaquinho do Homem do Olha foi maravilhoso. Essa eu não conheço. Quase que você me pega no macaquinho.
1: Você viu?
0: Quase, quase.
1: É que você tava distraído na arara.
0: É.
1: Aí eu venho com o macaquinho por trás.
0: Foi maravilhoso.
1: Gente, desculpe, 5:17. 5:17. Nós temos mais efemérides ou acabou?
0: Só um pouquinho, só respirar um pouquinho.
1: Cansa, né?
0: Fora de forma. É. Desculpem os meus mestres aí. É, não, não. Efemérides já foram.
1: Dois retardados.
0: Efemérides já foram, já foram, já.
1: Então, mandar um abraço a todos os mestres capoeiristas.
0: Sim.
1: Que estão nos ouvindo hoje. A capoeira que, é claro, carimbadamente é uma arte, né? Uma dança. É brasileira.
0: Sim.
1: Né? Maravilhosa.
0: O único esporte genuinamente brasileiro.
1: Genuinamente brasileiro.
0: Um abraço ao meu mestre, Tucano Preto, e ao meu professor Jabuti. É que esse é na capoeira sempre tem um apelido, né?
1: Tem um apelido. Tem uns apelidos diferenciados. E o meu mestre, o Cano Longo. 5:18. 5:18.
0: 5:18 agora.
1: A trilha muda, muda a entonação, muda o tom da notícia. E eu venho aqui informar que tinha até acabado, viu, Ana, esse tipo de informação, mas infelizmente, de novo, acontece algo. Ontem, após o jogo que estava acontecendo, a 1 da tarde, que foi Gano, né?
0: Gano.
1: Você sabe que é um Gano ou não?
0: Um Gano não.
1: É o meu enrolado num pano.
0: Ah, sai daqui!
1: 5:18, 5:18. Só lembrando, gente, foi encontrado, e ele não sabe como aconteceu, um homem foi ao hospital, e foi encontrado nele, dentro dele, pelo reto.
0: Meu Deus!
1: A nova bola da Copa.
0: Meu Deus do céu, não acredito!
1: E ele não sabe como foi para lá bola.
0: Caramba, o que será que deve ter acontecido?
1: Eu não sei, cara. Eu espero, tá, que tenha sido, se de repente, murcha e ele depois encheu.
0: Porque... É, sentou cheio, foi complicado o negócio.
1: Mas enfim, o engraçado é que ele chegou no hospital gritando gol. Então, 5:19, 5:19.
0: Ai, meu Deus. Você pode mandar a partir de agora aí o seu mugido, peça o seu mugido no 11999919197. O mugido é aquele momento especial que você manda o seu bom dia pra alguém,
2: isso,
0: né?
2: Isso. Gente que enfia cada coisa, vou te contar. Furicoli,
1: no furicolá.
0: É verdade. Essa boa. Foi mesmo, essa foi.
1: Boa, boa.
0: Bom dia pra Elaine. Bom dia, Elaine. Caso não tenha salvo, eu salvei. O que que você salvou? Ah, ela gravou. Ela tá assistindo. Ela está nos assistindo. Ela gravou com o celular. E vai jogando capoeira. Olha lá.
3: Cadê? Vai então.
0: Olha lá. Do nada.
3: Vou ver o macaco. Vou ver o macaco.
0: O macaco.
3: Olha o macaquinho.
1: Dois retardados.
0: A gente esquece que é tudo gravado hoje em dia, né?
1: Você sabe que a banda é diferente por causa disso, né? No rádio, a gente aqui faz o que a gente acha que tem que ser feito. Claro, sempre com muita responsabilidade.
0: Exatamente.
1: Ana, vamos rapidamente aí aos mugidos, porque hoje o tempo urge.
0: É verdade, mais
4: bom dia, bom dia a todos aí, bom dia. Que é o pé de pano.
1: Pé de pano.
4: Essa bolada que o cara levou aí foi o Haaland, cara. Deu uma bica logo no rabo dele.
0: Ih, caramba.
4: Mesmo, câmbia. Bom dia.
0: O pessoal tá preocupado com o Haaland, hein?
1: Gente, foi uma percepção muito boa aí do nosso querido ouvinte. De repente, uma bolada, né?
0: Ele tem um chute forte, você viu que ele fez a cara do cara, né?
1: Então, e uma bica dessa daí, velho.
0: Bom, o Thiago do Maitá pedindo um mugido para Parintins. Ele está em Parintins, está em festa ainda lá, que o Boi Caprichoso ganhou.
1: Você só tá esquecendo dos mugidos, Ana.
0: É verdade.
1: Esquecendo dos mugidos, porque o nosso concorrente lá fica colocando um gato.
0: Não esquecemos.
5: Pedro Quadras, não esquece das enquetes, viu? A enquete do dia, não esquece.
0: Hoje não vai dar tempo mais.
1: Amanhã nós faremos uma enquete aí. Fique preparado, nosso querido ouvinte, que a enquete da manhã vai deixar você com a pulguinha atrás da orelha.
0: Aguardem.
6: E a Ana Pilares é a mestra canela fina. Canela, é a mestra canelinha do Sabiá.
0: Pode ser. Tem que ser um apelido. Muito bem, vamos encerrando então nossa edição de hoje?
1: Vamos encerrar. O jornal está muito dinâmico, muito conteúdo. O que eu já falei pra minha querida a Silvânia, que está de férias, já falei pra ela, qualquer dia, se a gente se empolgar, fica uma hora só de jornal.
0: É verdade.
1: O que não seria ruim, porque o jornal ele leva você até as notícias e informações. Bom, Ana, muito obrigado por você fazer parte desta bancada. E de verdade, eu fiquei muito feliz hoje. Levarei para os anais do jornalismo. Eu e você dançando capoeira aqui, jogando capoeira.
0: Foi maravilhoso também, faz muito tempo que eu não fazia. Você percebeu, né, que eu fiquei sem ar.
1: Eu,
0: né?
1: Mais um segundo ali, eu já não levantava. Ana, tenha uma ótima quinta-feira, minha querida.
0: Para você também, um ótimo dia. Até amanhã.
1: Até os ouvintes, até amanhã. Tchau, tchau.

0: Teve Inglaterra, República Democrática do Congo.
1: Inglaterra.
0: Em Espanha e Áustria.
1: Olha, o que deu Espanha e Áustria? Nossa, acho que... Espanha e Áustria. Espanha?
0: Espanha e Áustria.
1: Ontem?
0: Não foi?
1: Oi, foi França, né?
0: Ih, rapaz, acho que ele tá querendo...
1: Ontem teve... Ih, caramba, deixa pra lá, vai.
0: Não, tá desatualizado o negócio, tá desatualizado. Enfim, você que sabe o placar de ontem, mande pra nós no 11999919197. Bom dia!
2: Bom dia, seus meninos.
0: Os meninos.
2: Bom dia. E aí, quando foi passar pela Leca Sangrenta? Pergunta aí pro Pidoncio.
0: É, não conheço, não conhecemos esse filme. Não,
1: pela Leca Sangrenta é um filme, cara. O Pidoncio trouxe pra nós aqui um trailer de um filme de terror.
0: Ah, é?
1: Cara, terrível, terrível.
0: Meu Deus.
1: É, e o nome do filme era esse, cara.
0: Nossa senhora.
1: Peleleca Sangrenta. Em um cinema pertinho de você. Foi, cara, deu medo, viu?
0: Caramba.
1: É, e vão lançar o 2, viu?
0: Vão lançar o 2?
1: Peleleca Sangrenta 2.
0: Atenção, vamos aguardar então. Mas vamos lá então, cara, pra ele.
1: Coceira na bunda, você já teve coceira? Já aqui. Não, é aqui em cima, perto do cóccix.
0: Depende, já.
1: Não, perto
0: já.
1: Do cóccix.
0: O que será que é, hein?
1: Bom dia. Desculpa, gente.
0: Só um minutinho. Bom dia, Pidoncinho.
1: Cansado, mas a senhora, eu vim correndo.
0: Por que você veio correndo?
1: Oh, quase perdi tudo agora aqui em frente, que assalto, meu.
0: Meu Deus, Pidoncio. Nossa senhora, sério que tá assim aqui?
1: Pera, próximo? Deixa eu respirar.
0: Ele tá se recuperando.
1: Como é que eu tô?
0: É, ele tá tremendo, como gente. É que eu tô? Ó a mãozinha dele tremendo.
1: Nossa, me paga um café, um pão na chapa e um coração. Mas... Oh, pera aí, não é um copo d'água, velho?
0: Calma. Que é o café, o pão na chapa grossa.
1: Eu, não, aqui na frente agora, tá? Ó, posso falar?
0: Pode.
1: Não dá mais.
0: Que segurando. Isso,
1: gente do céu, aqui agora!
0: Aqui não, você tava chegando aqui. Ele tá indignado, gente, ele tá indignado.
1: Peraí, deixa eu respirar. Vamos lá. É, meu, não dá.
0: Caramba, Pidoncio.
1: Meu, cara, quase que eu perdi a vida, né?
0: Meu Deus, Pidoncio, quase que a gente fica sem o nosso Pidoncinho.
1: Se eu não tenho, não indico aqui a reação, tá, gente?
0: Tá, mas você reagiu, Pidoncio?
1: Até porque o que falam pra nós é quase um absurdo, um cúmulo, né, que é... Não reaja, entregue tudo. Olha só onde a gente chegou, entregue tudo que é seu.
0: É, mas essa é a dica de segurança, né,
1: Pidoncio? É a dica, porque aí... Fala, filho da mãe! Aí o que acontece? A gente tem que entregar.
0: É.
1: Aí que tá, é onde eu me lasquei.
0: Ih, cara.
1: Ele falou, entrega tudo. Aí a hora que eu falei, eu não tenho nada. Não tenho, tem alguma coisa?
0: Não, realmente.
1: Meu saco
0: não.
1: De latinha que eu deixo ali agora.
0: É, ficou aqui já. Você chegou sem nada.
1: E aí ele falou, quero celular. Falei, não tenho. E ninguém acredita quando você fala que não tem celular.
0: É verdade.
1: Aí ele me fez me prestar uma situação muito triste, muito...
0: Caramba, o Pidoncio.
1: Constrangedor, eu gostaria de você tirar essa trilha aqui.
0: É, ele realmente, ele tá...
1: Não tá combinando comigo, hein?
0: Caramba.
1: Eu queria dizer o seguinte pra você, eu... Posso falar?
0: Pode falar.
1: Ele não acreditou que tava no celular, ele fez eu abaixar a calça.
0: Ah, não acredito.
1: Não, isso não, aí não. Não,
0: pera aí, Pidoncio.
1: Isso não, aí não, foi aonde? Aqui na frente?
0: É.
1: Aqui na frente. Aí, falou, meu, baixa a calça, quero ver se não tem um celular. Isso aí, pra mim foi uma coisa constrangedora.
0: Meu Deus, Pidoncio, que situação, cara.
1: Não sei se vocês concordam comigo, se o ouvinte concorda, eu acho que daqui pra frente tem que ir pra casa.
0: Não, peraí. Não, mas também não. Aí
1: é, você já tá aqui.
0: Já tá aqui, até perigoso você voltar pra rua.
1: E outro programa, ele vai te distrair.
0: É, melhor pra cabeça.
1: Então fica, daqui a pouco eu vou buscar um café pra você, a gente quer que você fique calmo. Vocês não acham melhor ir pra casa?
0: Não, Pidoncinho, fica aqui, é melhor.
1: Que foi constrangedor pra
0: mim. Não, mas aqui você tá entre amigos, a gente cuida de você, fica tranquilo.
1: Não, peraí, vem cá.
0: É, vamos. Isso, abraça ele,
1: Pedro. Força, querido, força.
0: Abraça ele, Vinheta, isso.
1: Eu sei que você não tem nada, você é um miserável, você...
0: É.
1: Mas...
0: Tá. Caramba.
1: Para de apertar, já pode me soltar, já. Então, assim, só pra encerrar, foi muito constrangedor, porque a hora que eu baixei a calça, gente...
0: Meu Deus, Pidoncio. Eu
1: passei uma vergonha tão grande.
0: Caramba, ele queria ver se você não tinha celular. Ele não acreditou, né?
1: Mas por que a vergonha? Pequenininho? Não. Acredita, minha cueca toda rasgada. Essa era a sua vergonha.
0: Essa era a vergonha, Pidoncio.
1: Pera aí, Pidoncio.
0: Licença!
1: Mas vocês estão bom?
0: Tudo bem, graças a Deus, Pidoncio. Vamos lá que já é quinta-feira. E, olha lá. Joga de ladinho. Dança, Pidoncio, dança.
1: Eu não danço. Se você quiser, pede pro Vinheta dançar.
0: Ah, o Vinheta dança, lá.
1: Se acabar por menos.
0: É, o Pidoncio, vamos distrair
1: ele. Eu não sei, o Vinheta é estranho.
0: Ele é estranho, né?
1: Vinheta é estranho. Pra mim, se ele não é, ele carrega essa maneta.
3: Olha a coreografia. desenrola, bate, desenrola.
1: Ô, Diego.
0: Oi.
1: Se você deixar esse menino aí, não sei não, ele desanda.
0: Viu? Eu também, eu tô achando, viu? É estranho, mas essa energia dele é contagiante. Mas agora, nós temos trabalhos a fazer, porque é o seguinte, Pidão, eu falei, essa noite eu não dormi nada, você acredita? E muitos sonhos, muitas coisas estranhas acontecendo. Vinheta também, né, Vinheta? Teve aí uns
4: sonhos estranhos. Uns
0: sonhos esquisitos, umas coisas.
1: É que sonho a gente não consegue comandar.
0: É verdade.
1: Então é assim, agora eu. De verdade, eu particularmente não manjo nada de sonho, então não sei se eu posso ajudar, né?
0: Tá.
1: Ainda mais que eu não tô bem, né?
0: Ah, é verdade.
4: Você ainda tá abalado, não tá?
1: Tô. É triste você abaixar a calça e a cueca furada. É.
4: A preocupação dele é a cueca.
0: Esse é o principal problema. Mas eu conheço uma pessoa, nós conhecemos uma pessoa que pode nos ajudar.
1: Por favor, mestre Bilu, senta aqui no lugar da vinheta.
4: Por que no meu lugar? Tem quatro cadeiras aqui. Tá bom, vai, senta aqui, mestre, senta aqui.
0: Senta aqui, pode ser não, você senta na minha. Bom dia, mestre, bom dia, mestre.
5: Bom dia, mortais, bom dia.
0: Tudo bem, mestre?
5: Só um minutinho.
0: Tá bom.
5: Bunda quente, hein, querido?
4: Não, vamos.
5: Mas você sabe que o corpo, ele traz esse calor.
0: É verdade, mestre.
5: O corpo, ele tem esta temperatura onde muitos conseguem aquecer sem perceber muitas coisas. Por exemplo, a nossa alma consegue aquecer outra alma.
0: Olha.
5: O meu coração quente aquece o seu coração. Você já percebeu, meu querido mortal?
0: Sim.
5: Que quando nos abraçamos, o coração fica coração com coração.
0: É verdade, mestre. Eles se aproximam.
5: E o calor do meu coração aquece o seu coração.
0: Que visão maravilhosa.
5: Então, ó meu pequeno ser.
0: Sim, mestre.
5: Meu mortal.
0: Sim.
5: Você tem um coração bom.
0: Eu tenho, mestre.
5: Você tem uma alma boa.
0: Eu me esforço, mestre.
5: Você sabe que eu vejo algo que você não vê.
0: Sim.
5: Em volta de você eu vejo algo.
0: A minha aura, mestre.
5: Acima da sua cabeça, eu tô vendo agora.
0: Tá vendo?
5: O que você perguntou?
0: A minha aura?
5: Não, seu chifre.
0: Poxa, mestre. Mestre, bom dia. Na verdade, nós os chamamos aqui e a gente tem que ser chamado porque o senhor sente, né? Que a gente tá precisando do senhor. Impressionante. O senhor aparece, o senhor tava ali dando um cochilando, não, né?
5: Lembre que tudo que jogais para o universo, te devolverás.
0: Que maravilha, é um poço de sabedoria.
5: Lembre que se um dia você jogar coisas ruins para o universo,
0: tá,
5: por exemplo, só pensar merda,
0: um
5: pombo pode cagar na tua cabeça.
0: Você joga pro universo, ele vai se devolve, né, mestre?
5: Devolve.
0: Mestre, eu queria. Não sei se o Vinheta quer falar primeiro do sonho dele.
4: Ah, eu prefiro ficar quietinho aqui, ouvir o seu é mais interessante.
0: Mestre, aconteceram algumas coisas essa noite, mas o que mais me chamou a atenção, eu sonhei que eu estava voando, mestre. E aí, cada vez que eu ia pousar, eu estava assim na praia, né? Cada vez que eu ia pousar na areia, eu caía na areia. E cada vez que eu caía na areia, eu me assustava na cama. Eu acordava minha mulher, acordava o cachorro latindo. Era uma bagunça, mestre.
4: Claro.
0: O que que isso significa? Você pode ver pra mim nas tampinhas?
5: Comida para pica-pau.
0: Mestre Bilô está ali
5: nesse momento. Uma pergunta. Você estava voando com algum aparelho, alguma coisa, ou voando só?
0: Não, voando só eu mesmo voando, sabe, flutuando assim, mestre?
4: Como se você fosse a Mulher Maravilha.
0: Isso.
4: É que a Mulher Maravilha, ela tinha você conhece a história da Mulher Maravilha?
0: Na Mulher Maravilha, não.
4: Que ela voava porque ela tinha um jato invisível.
0: Ah, não sabia.
4: Você já viu o jato dela?
0: Não. Nunca vi, mestre.
4: Pois eu te mostro.
0: Tá bom. Pela cara.
4: Olha só, as tampinhas saíram duas. Olha o jeito que elas estão. Pode falar.
0: Nossa senhora, elas estão dobradas.
4: Dobradas,
0: fechadas.
4: O que significa essas duas tampinhas dobradas? Suas asas.
0: Ah, são minhas asas?
4: Você não tá voando?
0: Sim.
4: Você acha que você voa como? Uma turbina enfiada na bunda?
0: Não, com as asas, mestre. Eu não tenho esse tipo de turbina, mestre.
4: Peraí.
0: Eu imaginei a cena agora.
4: Peraí. Então tá aqui, ó. Essas são suas asas.
0: Uhum.
4: Por que que você, quando foi pousar, você cai? Toda vez você cai.
0: Toda vez, mestre. Impressionante. E aí eu assusto. E eu pulo na cama.
4: Culpa da sua esposa.
0: Ah, eu não acredito.
4: Culpa da sua esposa.
0: Por quê, mestre?
4: Porque você vai concordar comigo.
0: Tá.
4: Você tá sonhando.
0: Uhum.
4: Aí você começa a balbuciar o seu sonho.
0: Ai.
4: Ela está do lado, dormindo.
0: Sim.
4: Ela vê você sonhando.
0: Tá.
4: Não sabe o que é.
0: Não.
4: Mulher, você pode estar sonhando com teu carro no mecânico.
0: Uhum.
4: Ela vai achar que você está sonhando com outra mulher.
0: Pior que é verdade, mesmo.
4: Qual é a frase que ela usa e ela joga pro universo e é a hora que você cai? Sabe qual é?
0: Não.
4: Ela, no pensamento dela, vendo você sonhar e ela com ciúmes, ela fala: Diego, se que continue assim que eu vou cortar suas asinhas.
0: Ela fala exatamente. Mestre, como é que o senhor sabe disso, mestre?
4: Não é porque eu conheço a sua mulher, é
0: caramba,
4: porque todas as mulheres são iguais.
0: Ela fala exatamente isso, eu preciso cortar tuas asinhas.
4: Ela fala isso, você tá sonhando esse cara.
0: Ui, agora tudo faz sentido, mestre. E como ela tá do meu lado, a energia dela é isso.
4: Energia, ela ainda pega na tua mão quando fala, viu?
0: Caramba, mestre.
4: Vamos agora às respostas dos ouvintes, porque
0: vamos
4: eu vim
0: lá
4: aqui pra trabalhar.
0: É, verdade, vamos
4: se
0: lá.
4: Se quiser consulta, você paga.
0: É. É, a nossa querida ouvinte Raquel, ela mora em Portugal e ela falou o seguinte: Mestre Bilu,
4: eu
0: tive um sonho estranho essa noite. Eu sonhei com uma cobra vermelha e eu abri a porta para ela entrar. O que isso significa, mestre? Cobra vermelha.

0: Eita porra.
1: Meu Deus, agora até o mestre assustou, hein? O que será que saiu ali?
0: Como é que é o nome da ouvinte?
1: Raquel, Raquel.
0: Raquel, isso não sou eu que tô falando, são as tampinhas.
1: Sim.
0: Eu sou o único guru no mundo que lê sonhos, que lê sorte, que vê tudo nas tampinhas de garrafa. O único no mundo.
1: O único no mundo. Ninguém tem essa técnica.
0: Ninguém tem essa técnica. Tem búzios.
1: Tarô.
0: É. Alguns olham a porra do café.
1: A borra do café, mestre. Então... Isso.
0: Vamos lá, sonhou com a cobra da cabeça vermelha?
1: Cobra vermelha. E ela abria a porta pra cobra entrar. O que significa?
0: Que cor que é?
1: Eu não acredito. A tampinha saiu vermelha pra cima. Caramba, mestre. Eu tô começando a acreditar nesse negócio aí, velho.
0: A outra qual que é?
1: A outra é vermelha pra baixo. As tampinhas que caíram são tampinhas vermelhas, gente. Uma pra cima e uma pra baixo em formato de côncavo e convexo.
0: É aí que tá.
1: Que coisa impressionante,
0: você, mestre. Falou tudo. Você tem essa sensibilidade.
1: É.
0: Você entendeu essas tampinhas.
1: Sério?
0: Tá aqui. Eu vou te mostrar de novo.
1: Tá.
0: E você vai falar o que que você vê, tá?
1: Tá.
0: Eu vou responder que ela sonhou com cobra vermelha, né?
1: Sim, isso. Olha só.
0: Uma duas tampinhas.
1: Vermelhas. Uma aberta pra cima e outra pra baixo.
0: Que é?
1: O côncavo e o convexo.
0: Ela sonhou com cobra por falta de sexo.
1: Ô Raquel, só confirma essa informação pra nós aqui, por favor. É sério, gente, eu tô ficando assustado. Porque realmente a interpretação do mestre é incrível. Realmente, as tampinhas saem. Quantas cores de tampinhas tem aí, mestre?
0: Aqui eu vou te mostrar.
1: Azul, preta, amarela, que eu tô vendo aqui, ó. Branca, verde, muitas verdes.
0: Branca,
1: azul, amarela. Agora, exatamente as que caíram são as vermelhas. Em formato de côncavo e convexo, o que significa exatamente o que o mestre falou.
0: Foi, é falta de sexo.
1: Falta de sexo.
0: Por isso que você está sonhando com cobra. Entendeu, meu querido?
1: Mande pra nós aí a sua pergunta. Vamos ouvir áudio do povo.
2: Bom dia.
0: Bom dia.
2: Galerinha de Sabiá. Sobre a interpretação de sonho aí, cara. Você tá sonhando que tava sonhando com a Jaqueline Brasil, a mulher do tempo lá. E eu tava falando que tava chovendo, né? Aí eu acordei com o pé todo molhado.
1: Ih, caramba.
2: Só que quando eu acordei, quem molhou meu pé foi o meu cachorro, Diegão.
1: Ih, caramba. Poxa vida, eu ouvi o tio Adenilson. Ele estava sonhando com a moça do tempo.
0: Jaqueline Brasil. Eu trombava com ela todas as manhãs. Trabalhava aqui, né?
1: Ah, é?
0: Trabalhou aqui muito tempo. Trombava com ela, muito atenciosa.
1: Caramba. E aí ele acordou com o pé molhado.
0: Hoje foi pra outra emissora, nem atende mais telefone.
1: Ah, é? Tá desse tipo? Não, Jaqueline Brasil.
0: Um beijo, já. Estava em Miami uma vez.
1: Olha.
0: Eu em Miami e ela também.
1: Uhum.
0: Ô, Jaque, estou em Miami. Poxa, vamos se encontrar, tal, tomar um negócio.
1: Claro.
0: Tô esperando até hoje.
1: Falando lá. Só antes um pouquinho, mestre. A nossa ouvinte Raquel, ela falou, ele está corretíssimo. Já estou há 3 semanas sem nada.
0: Obrigado.
1: Que maravilha.
0: Gratidão.
1: Gratiluz pra você,
0: gratiluz,
1: Raquel.
0: Gratiluz, gratineon.
1: É,
0: agora... tudo que ilumina.
1: Gratinado, é tudo.
0: Gratinado é lindo. Deixa eu te falar.
1: Tá.
0: Vamos a outro?
1: Vamos a outro aqui. 11999919197, mestre Bilu interpretando sonhos hoje.
3: Mestre, aqui é o Wellington de Guarapari. E eu vivo sonhando com a cobra do Emerson França. Será que isso é um sinal? O que que está acontecendo? Me dê uma luz, por favor.
0: Claro, claro. Versão brasileira. Herbert Richards.
1: Comida para pica-pau, mestre.
0: Comida para pica-pau.
1: O mestre Bilu acho que fazia bicos em algumas empresas de dublagem, né? Vamos lá, chacoalhando as tampinhas. Sonhou com o Emerson, com a cobra do Emerson França.
0: Muito bem. Merda.
1: Ih, rapaz. Uma tampinha dentro da outra, as duas pra cima. Abertas.
0: E a coincidência.
1: É.
0: Agora você vai ver a coincidência.
1: Tá. As duas iguais.
0: Que cor?
1: Azuis.
0: Essa daqui é o rapaz aí de Guarapari, é isso?
1: Sim, sim.
0: Esqueci o nome dele.
1: Sim.
0: E aqui é o Emerson França.
1: É o Wellington.
0: Wellington.
1: Tá.
0: Wellington e Emerson França. Você viu que a tampinha tava o quê?
1: Uma dentro da outra. Inclusive, o Emerson França está com a mesma cor da tampinha hoje. O nosso que hoje ele tá com... Cara, que impressionante isso, mestre.
0: O que significa isso aqui?
1: O que significa um dentro do outro?
0: Ele sonhou com o quê?
1: Com a cobra do Emerson França.
0: Então, é o Emerson França com a cobra dele procurando o Instituto Butantan, que é o rapaz. Adivinha onde ele vai colocar a cobra?
1: No Butantan dele.
0: No Butantan dele, isso aí.
1: Mestre, mestre, mestre, ó, grande mestre. É, tem mais pedidos aqui. Vamos aqui, mais uma, mais
4: Bom
1: uma.
4: Bom dia, meus amores. Suzana Dornelas, bora.
1: Tá bom, é.
0: Não, não, pode ir, minha querida, tchau.
1: É, tudo de bom pra você, viu? Um abraço, tamo junto, vai. Bom dia, bom dia.
5: Bom dia, Band, bom dia, Diegão, bom dia, Mimieta, bom dia, Tadeu, bom dia, mestre. Por que será que eu não gosto de usar cueca pra nós aí, pra nós nessa tampinha?
0: A última resposta, tá?
1: A última resposta.
0: Quando for gravar, baixa o volume do rádio, animal.
1: Isso, é. Por que ele não gosta de usar cueca, é isso?
0: Por que ele... poderia repetir só o final?
1: Vamos ver aqui, deixa eu ver aqui, só o finalzinho.
0: Só o finalzinho, tá
5: uma merda. Eu gosto de usar cueca com nós aí. Por que será que eu não gosto de usar cueca com nós?
0: Ele não gosta de usar cueca.
1: É.
0: Porque ele não gosta de usar cueca.
1: Pois é, é um trauma, será que é um trauma de infância, alguma coisa de outras vidas? Vamos saber agora.
0: Vamos dizer.
1: Verdade.
0: Eita, cara.
1: Ih, cara, quando fala a palavra... É que o negócio não foi bom, hein? É o Leandro.
0: Eu não, meu querido, eu não posso tirar... O que caiu aqui? Você pode levantar rapidinho?
1: Ah, é? Meu Deus, mestre!
0: Duas viradas pra cima.
1: Duas pra cima e amontoadas, assim, juntas, duas pra baixo.
0: Duas pra baixo.
1: Você viu isso aqui? Duas pra cima e duas pra baixo, gente.
0: Isso aqui significa... Eu vou ter que falar a palavra.
1: Claro.
0: Você vê que são quatro tampinhas, todas encavaladas.
1: Sim.
0: Isso significa que é pornografia.
1: Meu Deus!
0: Ele tá muito envolvido em pornografia. Isso significa... Não é um trisal,
1: tá.
0: Isso aqui é bacanal.
1: Minha nossa.
0: Ele tá envolvido muito nisso.
1: Em bacanal.
0: É. E o porquê que ele não usa cueca, o porquê que ele não tem costume de usar cueca.
1: Sim, mestre.
0: Tá? Porque no caso deste bacanal, o papel da mulher é dele.
1: Ah!
0: Então ele usa calcinha.
1: Leandro, tá explicado então por que você não gosta de usar cueca. Porque você usa calcinha.
0: É.
1: Gostaria de agradecer imensamente todo o seu tempo, mestre. Toda a sua dedicação, a sua sabedoria, a sua energia para você vir aqui hoje e decifrar os nossos sonhos. Muito obrigado, mestre.
0: E a última mensagem do dia.
1: Sim, a mensagem para nos abençoar nesta quinta-feira.
0: Nesta época de Copa, eu tenho certeza que tem muita mulher atuando no futebol.
1: Uhum.
0: Comentarista, narradora, mulheres que jogam futebol. Homens... já fazem parte da história do futebol. Agora, cuidado ao assistir um jogo da Copa do Mundo. Se você tomar uma bolada no queixo, com certeza não foi um jogador.
1: Muito obrigado, mestre. Mestre Bilu!
0: Bolada no queixo,
1: Nico? Não, nunca não. Por isso que eu evito o futebol também, viu?
0: Coitado!
1: Eu acho que o nosso ouvinte Leandro não gostou muito da resposta, mandou umas figurinhas aqui, ô Leandro. Cara, o mestre, ele só trabalha com a verdade. Ele só fala a verdade, então presta atenção aí.
0: É, porque eu acho que quando você vai... quando você vai em alguma... procura essas respostas em algum lugar desse, tarô, nessas coisas, o meu pequeno Diego... A pessoa Diego, tem que ir preparada.
1: Exatamente.
0: Por exemplo, você sabe que mulher faz muito isso, né?
1: Uhum.
0: Mulher faz muito isso. Inclusive, ô Diego, eu queria que você achasse uma trilha aí, meia que essa coisa mística.
1: Uma
0: sabe?
1: Trilha?
0: Meia cigana, meia... Porque você sabe que um dia eu encontrei, né? Você sabe essas banquinhas de cigano?
1: Sim.
0: Porque eu tava na cidade, você sabe disso ou não?
1: Não, o que aconteceu?
0: Não, eu já vou contar pra você. Mas antes que eu quero dizer que a pessoa que procura isso...
1: Uhum.
0: Ela tem que entender que ela pode ouvir coisas que ela não queria ouvir e forçou. Por quê? Porque a pessoa vai falar. Quem mexe com tarô, quem mexe com essas coisas, vai falar.
1: Sim.
0: Ah, ó, mulher vai muito e pergunta. Ai, o meu marido, meu namorado tá me traindo?
6: E aí?
1: É verdade.
6: Vai aguentar a resposta?
1: Elas procuram saber,
6: né? É verdade,
1: né?
6: Pidoso. É igual, o nosso ouvinte aí. Ah, por que, que eu não gosto da cueca? E perguntou pras tampinhas.
1: É.
6: Elas, não é que...
1: Só trabalhamos com a verdade. O mestre Bilu só trabalha com a verdade, né?
6: Agora eu preciso te contar. Não sei se achou,
1: Achei.
6: Eu tava uma vez, o Diego.
1: Uhum.
6: Andando na cidade, tá catando latinha.
1: Tá.
6: Sendo a cidade, dá bastante latinha, né?
1: Dá, tem bastante, é.
6: Você futuca ali, você acha umas latinhas legais. Fora os porcos que jogam latinha no chão.
1: É
6: eu,
1: verdade.
6: Assim, eu cato latinha e vendo. Pra mim, legal.
1: Tá.
6: Mas não é legal pra cidade.
1: Não.
6: Boa, Pidonço.
1: Aliás, o Pidonço, o seu trabalho é fundamental pra limpar também a nossa cidade, né?
6: Dos catadores, sabia?
1: Sim, é verdade.
6: E isso é muito ruim. Então, você que tiver... papel, latinha, essas coisas, não jogue no chão.
1: É, não faça.
6: Você sabe por que, que tem países que são limpinhos? Ai, ai, ai, ali, ali!
1: Porra, é essa, né? É o cigano, Pidão, é o cigano.
6: E aí, o que que acontece? Não joguem. Tem um país que o pessoal fala que anda de meia branca, não suja meia.
1: Meu Deus, que diferença, né?
6: Sabe por quê? O que que acontece? Cultura.
1: Uhum.
6: Cara, você tá dando uma aula aqui. O que que tá acontecendo? Você tá mudando. Não é? Sabe o que que é isso?
1: É o quê?
6: Quando você vai num lugar, por exemplo, você sabia que no Brasil tem o metrô mais limpo do mundo?
1: Ah, é?
6: Você sabia?
1: No Brasil?
6: Agora eu vou concordar com você. Se você vai pra outro país,
1: sim,
6: você entra no metrô, cara, é uma loucura. Metrô pichado, é uma loucura.
1: É verdade.
6: Mas o porquê? Porque aqui no metrô, você vê papel no chão?
1: Não vê.
6: De bala?
1: Não tem.
6: Aí você fica com vergonha de jogar.
1: É verdade.
6: A gente age no efeito, aquele... Como é que fala?
1: Ambiente?
6: Não, coletivo de elefante, cardume, né? Não, cardume
1: não,
6: é de
1: não,
6: peixe.
1: Não, cardume é de peixe.
6: Manada.
1: Manada, efeito manada.
6: Efeito manada.
1: Ah, é verdade.
6: Um V, joga. Eu fiquei imaginando um cardume de elefante agora.
1: Cardume de elefante na água.
6: Bom, enfim.
1: Tá.
6: Deixa eu contar essa história pra vocês.
1: Vamos, né? Lá. Ah, o que eu não entendi o da cigana. O que que tem a ver o da cigana?
6: Eu tava na cidade de Catalatinha.
1: Uhum.
6: Aí eu... Do nada eu olho na calçada, tinha uma barraquinha. Sabe essas barraquinhas da Capri, dois lugares?
1: Sei. Sei. Que vende na Centauro.
6: É. E do lado dessa barraquinha, porque ela dormia na barraquinha, mas do lado da barraquinha tinha uma tenda.
1: Ah.

0: tem cara de cigano, sabia?
1: É, eu gosto da cultura cigana.
0: Cigano é legal. Aí, eu falei, pô, dorme aqui, né? Eu fiquei curioso.
1: É.
0: Aí era uma cigana, eu fui lá, ô moça, chamei ela de moça, né?
1: Tá, tá.
0: A senhora dorme aqui, eu durmo, tá? Ela falou, vem cá, filho, me chamou. Me chamou. Cara, mas sabe que eu fiquei muito cabulado, eu fiquei pensando, fiquei meia hora pensando. Porque eu tava com dor de rabiga.
1: Ah, pedonça, é horrível isso, né?
0: Eu tava com dor de rabiga.
1: E a cigana chamando, você com dor de barriga, você não sabia se ia ou não ia?
0: Eu tava com dor de rabiga. O porquê que eu tava com dor de rabiga? Por eu quê? Tinha catado latim vendido, eu consegui R$5.
1: R$5? Caramba.
0: Mas aí tudo bem, falei, quer saber? Eu vou. Aí eu tô lá. Ela falou assim, senta aí, filho.
1: Ela mandou você sentar?
0: Sentei.
1: Eita.
0: Coloquei o saquinho de latinha no chão, ela falou, senta aí.
1: Uhum.
0: Aí eu sentei. Tem uma de suspense?
1: De suspense, peraí.
2: Ele não sabe o que ele quer também.
1: É, suspense cigano?
0: Não, suspense.
1: Ah, mesmo. Suspense, tá bom, deixa eu colocar aqui.
2: Não sabe o que ele quer, velho. Daqui a pouco acaba o programa, filho, conta a história.
1: Ele quer contar no ritmo certinho.
2: Olha, já é 5h49.
1: É verdade.
0: Aí, ela começou a falar algumas coisas da minha vida.
1: Caramba.
0: Aquilo começou a me deixar meio...
1: E tava batendo tudo.
0: Tava,
1: pior que tava.
0: Aí, só que eu fiz aquela cara de interrogação. Sabe como é que é cara de interrogação, não?
1: Como é que é?
0: A cara e o corpo, você faz a expressão.
1: Tá. Ele fez uma interrogação,
0: gente. Você entendeu?
1: Sim, entendi.
0: Ela falou, ela cruzou o braço assim, ó. Você não tá acreditando em mim. Você não tá acreditando em mim.
1: Caramba.
0: Falei, desculpa, mas é que eu nunca... Ela falou, tá bom, fecha a mão. Fechei a mão.
1: Fechou.
0: Ela colocou a mão em cima da minha mão. Ela falou, abre. Eu abri.
1: Meu Deus.
0: Uma moeda de R$1.
1: Ela fez aparecer R$1 na sua mão?
0: Real na minha mão. Aí eu fiquei assim, na hora que eu fui pegar, ela falou, não, você não acreditou em mim. Ó, aí ela, você não acreditou em mim. Fecha a mão, eu fechei. Ela colocou a mão em cima, abre, eu abri, cadê a moeda?
1: Meu Deus, que doncio.
0: Ela falou, por você não acreditar em mim, acho que encerra aqui a minha consulta. Eu falei, eu não tenho dinheiro pra te pagar. Não precisa pagar. Aí eu saí com aquilo na cabeça. Eu duvidei dela, né,
1: É lógico.
0: Meu querido Diego.
1: Caramba, pedonço.
0: Eu mesmo com dor de rabiga, eu com fome, né?
1: Uhum.
0: Atenção, Diego e ouvintes, agora pra acabar. Eu entro numa lanchonete.
1: Tá. Meu Deus.
0: E eu com aquela coisa na cabeça, porque, meu, ela me falou coisas que era verdade.
1: Reais.
0: E eu fiquei com outra coisa na cabeça, a moeda. Por quê? Porque ela apareceu na hora que eu falei, posso pegar pra mim? Ela falou, não, você não acreditou em mim.
1: Pois é.
0: Fechei, ela sumiu. Bom, tudo bem.
1: A magia, né?
0: Pedi uma esfirra.
1: Você foi comer uma esfirra?
0: Pedi uma esfirra. R$5, tinha R$5.
1: Ah, é verdade. Tá.
0: Eles dão uma esfirra e metade do suco de laranja. Tinha sobrado de outro.
1: Tá barato, hein? Tá barato.
0: É, que tinha sobrado. Meu querido Diego e ouvintes. A hora que eu mordi a esfirra, adivinha o que tinha dentro, meu Deus.
1: O que que tinha dentro da esfirra, Pedonço?
0: Não, adivinha, pode falar.
1: Meu Deus, eu não acredito.
0: O que que tinha dentro? A hora que eu tô com aquele negócio da cabeça pensando dela lá.
1: Eu não vou acreditar se você me falar que você mordeu a esfirra e lá estava a moeda de R$1, Pedonço.
0: Não, carne.
1: Ah, Pidonço,
0: pelo amor de Deus. Só tinha carne, esfirra de carne, uma delícia, viu?
1: Site catálogo. Tudo isso pra você falar que comeu uma esfirra de carne, Pidonço.
0: Esfirra de carne, pelo que tinha dentro, falou moeda. Que moeda? Vou comer moeda agora.
1: Eu tava jurando que era moeda, Pidonço.
2: Essa é boa.
1: Climinha de quase sexta-feira. Aquela climinha gostosa. E você, como é que tá aí? Você tá bem? Você tá feliz?
2: Você sabe que eu apelidei a quinta-feira de calcinha, né?
1: A quinta-feira é calcinha? Por que calcinha?
2: Mano? Não é o que a gente quer, mas tá bem perto.
1: Tá pertinho. Tá chegando. Já
2: gente.
1: Dá pra sentir o cheirinho. Bom dia.
3: Tem que tomar cuidado. Se eu for sonhar aí com a Renata Fã, eu vou acordar ela. Vou acordar ela chutando minhas bolas.
1: Tá bom. Um abraço pra você, meu amigo. Tamo junto.
0: Medo,
1: vamos lá pro cafezinho então? Vamos que tá na hora? Vamos!
2: Quero café!
1: Quero café! 11 999 91 9197. Pede o seu cafezinho, manda o seu bom dia. Aproveite porque hoje é quinta-feira, o cafezinho tá quentinho. Fuma um cafezinho lá pro Lucy Clay, está nos ouvindo agora em Mauá.
2: Opa!
1: Um abraço pra Mauá. Que Mauá morar em Mauá, né? Um abraço pra você. Que Mauá em Mauá. Diego, eu quero um café, estou precisando. Tudo bem? Me chamo Vanessa. Oi, Vanessinha. É, moro em Diadema, estou indo trabalhar no Morumbi ouvindo vocês. Um cafezinho pra Vanessa. Bom dia também pra Vanira. Tudo bem, Vanira? Bom dia.
4: Bom dia, Diego. Bom dia, Mivita. Bom dia, Pidancho.
2: Bom dia.
4: Quero café. É a Val aqui de Guaraçaí, pra despertar. Beijo, beijo, beijo.
1: Beijo, Val. Beijo, Val. Cafezinho pra você, minha querida.
5: Olha, para o meu desejo de hoje, eu gostaria de café, leite, bolachas amanteigadas. É, frutas variadas, banana, maçã, tomate,
1: tomate.
5: Abacate, essas coisas, né?
1: Tá bom.
5: 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Oh. Quero tudo isso.
1: Pode Obrigado. Deixar, pode deixar. 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
6: Bom dia, meninos. Aqui é Angelina de Arujá. Manda Angelina. Um cafezinho pra mim nessa quinta-feira. E uma pergunta pra vocês. A cigana lê a mão, o Bilu lê a tampinha e eu leio meu extrato e só choro. Poxa, será que eu vou ficar rica? Quem é que vai ler o meu futuro?
1: Boa pergunta. Perguntaremos na próxima semana para o Mestre Bilu, quem sabe, né, Angelina?
2: É verdade.
1: Um beijo para você, Angelina. Muito obrigado. Obrigado, senhor.
2: Obrigado.
1: Obrigado a você pelo carinho, pela companhia. Uma ótima quinta-feira. Você vai... Perguntaremos na próxima semana para o Mestre Bilu, quem sabe, né, Angelina?
2: É verdade.
1: Um beijo para você, Angelina. Muito obrigado. Obrigado, senhor.

0: Ainda pode ganhar algo.
1: Ah, interessante. Eu vou participar dessa.
0: Participa que
1: essa
0: é uma boa.
1: Eu vou participar, gente.
0: Muito obrigado a você pelo carinho. Pidoncinho, você vai ficar com nós, né, Pidoncio?
2: Oi?
0: Vai ficar com a gente, né?
2: Vocês querem?
0: Claro.
2: Ah, então tá bom.
0: Você
2: então,
0: é fundamental.
2: Se é para o bem do ovo e também eu fico.
0: Não é do ovo, meu filho, é do povo. Tchau, tchau, tchau, tchau.

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Iniciamos mais uma edição deste Buenas Cenas, neste dia 2 de julho de 2026, noite chuvosa, forte, tempo severo. Quando são 6h02 e a temperatura neste momento, 14 graus e 8 décimos, parceiro. Quente que tá, não é? Isso. Em relação à semana passada, quinta-feira passada, temperaturas negativas e hoje essa aí. Bom, menos mal, não é? Entretanto, a chuva muito forte danificou aí algumas propriedades, principalmente lá na cidade de Brusque, no litoral. O Rio do Sul está tomado por água, né? Enfim, chuva muito forte. Felizmente aqui na nossa cidade nada tão expressivo, embora tenho certeza muitas pessoas estão infelizmente sofrendo. 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Muito bom dia, 6h03 é horário, 6h03, o Buenas Campeiro inicia deste jeito. Música.

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0: certo, meu senhor, nós ouvimos a Iraci Rocha, fandango de campanha, ouvimos Sexta-feira na voz do Mauro Silva e outros, moda da Sapecada da Serra deste ano. Ouvimos Eni Medeiro, décima para um aba 15, porque está chovendo forte. Pedro Neves, debaixo de um céu azul, não é o caso, não é? Mas ilustrando a poesia do Odilon Ramos, Cambichos no Céu. Tá certo? Muito bem, meu irmão. Saudar e cumprimentar aí do Hernani, que pediu a moda aí sexta-feira. Costa Rica, Mato Grosso do Sul, é isso, Dão Hernani? Se preparando para a colheita do algodão ali naquela terra, hein? Tá aí, então, a possibilidade que a internet nos dá de interagir com os nossos ouvintes e amigos longe da nossa querência. Luiz Hernani, um abraço, parceiro. Sucesso para ti aí, viu? Obrigado pela parceria de sempre. E aqui nós vamos trabalhar. Tá chovendo forte aqui, viu, Hernani? Viu uma chuva muito forte em toda a região, inclusive na tua terra aí, em Santa Cecília. Uma chuva muito forte, precisamente na cidade de Lages aí. É um volume expressivo. Ontem às 8 horas murchou o tempo, né? E veio água, uma barbaridade. A Defesa Civil mandando aí, disparando aí, alarmes, através dos telefones aí. E de noite a mesma coisa, ali pelas 7:30 ali também preteou o mundo ali com chuva, algum granizo penso que tenha dado aqui na terra de Lages, viu? Onde eu estava tinha alguns vestígios de pedra, não muito forte, mas tinha ali na região da rua São Joaquim, próximo ao cemitério Cruz das Almas ali. Muito bem, tá aí o que a previsão do tempo falava já desde a semana passada em termos de clima-tempo. Não com tanta expressividade, né? Mas está chovendo assim de forma tranquila na nossa região serrana. Repetindo que aí no Rio do Sul, na região de Brusque, já as águas tomaram ali algumas ruas, inclusive. Muito bem. 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Muito bom dia, 6:26 é horário.
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6: Muito boa, 6,29, senhor.

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3: Vamos lá, meu irmão, vamos lá com muito mais moda, 6:30 precisamente é a Band FM.

0: 6h39. Fechou? Gilberto Monteiro aí, os olhos da véia. É, de fundo. Gaúcho da fronteira, dobre chapa, ou seja, dupla cidadania. Ele que é guerrilheira. Né? Divisa ali com qual é a cidade pro lado de cá do Brasil? É. Divisa só uma rua, me ajuda aí, parceiro. É. Livramento Santana do Livramento. Obrigado. É isso aí. Ouvimos também Ernesto Nunes, A Espingardinha do Amor, aqui na 94.3 Band FM. Tá certo? É a Band com o Buenas? Claro que sim, meu parceiro. Já nesta quinta-feira, dia 2 de julho de 2026, vamos neste contrapasso trazendo sempre a boa moda para todos os nossos amigos. Você da cidade, você do campo, você de Lages, dos bairros da cidade de Lages. Bom dia, você que se prepara para mais um dia de lida, a nossa saudação fraterna. Não, Frost? Choveu forte a noite inteira. Dom Joelso aí, que é um guarda urbano, não é? Nos afirma, diz que choveu praticamente a noite inteira. Isso, Dom Joelso, agora descansando numa boa, parceiro? Isso, tá certo então, bom descanso. Enfim, pessoal da saúde, da segurança, pessoal do bombeiro, pessoal aí do SAMU, um abraço a vocês aí. Um acidente muito forte, aliás, vários acidentes com essas chuvas fortes aí, não é? Na 470, vítimas, na 282... Aqui na 282, nos fundos, ali perto ali da vulcanizadora carboneira, por ali, não é? Um acidente envolveu ali um ônibus escolar na 116. Essa chuva aí, pessoal, toco direto, tem de parar, é um estacionamento, para, espera a chuva passar aí. Perde aí meia hora, uma hora aí, mas vale a pena, parceiro. Né? Se está chovendo muito, estacione teu veículo. Estaciona teu veículo, principalmente você. Que anda, que não é motorista profissional, né? Ou seja, que está nos automóveis, dá uma parada. Deixa que quem domina a estrada, conhece a estrada, o caso dos motoristas profissionais aí vão. Te cuida, toma tenência aí, Perde meia hora, mas ganha uma vida inteira aí. Certo? Muito bem. Tá aí, estive aí no Oeste Catarinense aí antes de ontem, muita chuva, mas muita chuva mesmo. Você não tem condição de ter visibilidade, uns podos assim, mesmo conhecendo a estrada, sem ter noção, não é? De repente, dando uma curva em outro de frente, tá feita a confusão. Chuva demais atrapalha, nós sabemos disso, no trânsito. Toma tenência, então. Feito? Muito bem. 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Nós estamos à tua disposição em Lages e Curitibanos para toda a nossa região serrana. 19 minutos faltando então para as 7 horas da manhã. Buenas, tchê.
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3: Muito bom dia, 6h43.
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3: Vamos lá, 6 horas e 47 minutos, 6h47 na 94.3. Bom dia, senhores.

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1: 6 para as 7, bom dia.

Certo, meu irmão, nós ouvimos Grupo O de Casa, Meu Canivete, de fundamental importância para quem vive no campo, não é? Isso, um canivete para limpar uma unha, comer uma fruta, cortar um tento, não é? É de fundamental importância. Grupo Querência, Pó de Chão Batido, e o Fábio Oliveira, Hoje a Cobra Vai Fumar. Tu sabe o que significa essa expressão aí, meu jovem? É? A cobra vai fumar? Bom, a verdade é o seguinte, essa expressão, ela surgiu durante, então, a Segunda Guerra Mundial, lá por 1945, tu te lembra? É uma provocação da Força Expedicionária Brasileira, que é a FEB, que tem muitos pracinhas que desfilam, existiam vários, hoje estão, né, estão morrendo, estão falecendo, e em 7 de setembro desfila um ou dois, mas aqui na nossa cidade de Lages tinha muito ex-expedicionário, né, por conta da FEB. Bom, a verdade é que na época, alguns pessimistas diziam que era mais fácil uma cobra fumar do que o Brasil entrar no conflito. E aí, quando as tropas brasileiras enviadas para a Itália entraram naquela cidade, naquele país, adotaram então um símbolo de uma cobra fumando, não é? Com um cachimbo. Tá então a expressão. E hoje, até hoje, nós usamos essa frase para avisar que alguma situação tensa vai ficar assim, um jeito meio com tensões e consequências graves que estão por vir, né? Não venha, porque a cobra vai fumar. Nesse sentido, assim, né? Tá aí para contribuir, então. Feito, meu parceiro. Muito bem. 6:59. Um abraço, pessoal do Batalhão Ferroviário, hein? E o Batalhão da Polícia Estadual e Federal aqui na nossa cidade também. Um abraço aos senhores que vivem fazendo cumprir a lei, não é? Isso. Os deputados e senadores aprovam as leis, né? E o poder, a força pública federal, estadual e municipal, no nosso caso é federal e estadual, fazem cumprir as leis, né? Produzidas pelo Congresso Nacional. Tá certo? Muito bem. 7:00? 7:00 é o horário aqui na Band FM, na 94.3, e nós estamos trabalhando em nome de Sicoob Crédito Serrana. 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
7: Vamos lá? Na 90:43, 7 horas e 9 minutos, 7:09 amanheceu, mas o tempo encoberto, muitas nuvens. Cessou a garoa? Cessou neste momento? Choveu bastante, viu? Choveu bastante esta noite. Chuva é muito forte. Muito bom dia a toda a região serrana. É a Band FM 94.3 de Marca e de Sena. Vem aí o Moço do Lenço Branco. Isso, clássico dos irmãos Bertucci.

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0: 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Isso. Grupo Cheiro de Galpão, Coisas do Meu Rincão. Carijo, Última Lembrança e Genei Bertucci, seu grupo Moço do Lenço Branco. Genei Bertucci, que é herdeiro oficial da obra dos irmãos Bertucci, não é? Ele e o Daltro Bertucci. Muito bem. 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Feito! É isso? É isso, Dom Joel. Muito bom dia, 7h23, já a previsão do tempo.
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6: Muito bom dia, 7:27.
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2: Muito bem, senhores, vamos com a previsão do tempo para este dia 2 de julho de 2026, 7 horas e 28 minutos e a temperatura 14 graus e 8 décimos neste momento. Umidade relativa do ar 81%. A lua é lua cheia e nós vivemos a estação do inverno brasileiro no sul do continente. Quinta-feira, possibilidades de sol com muitas nuvens, chove rápido durante o dia e noite. 11,8 milímetros de recolhimento, de 13 a mínima, de 18 a máxima. Então, o vento que sopra, o noroeste, é 6 km por hora, tá certo? Vento do oeste é brabo. Dizem de que deu pedra aí no município de Capão Alto ontem, não é? Isso, tá aí então. Sexta-feira, segundo Climatempo, sol com muitas nuvens durante o dia, períodos de céu nublado, noite com poucas nuvens. Para amanhã, melhorou, viu? Mínima de 4 e a máxima 12 graus Celsius. Né? Foi atualizado o Climatempo aí. Se chover, é 0,1 milímetro de recolhimento. No sábado, mínima de 1, a máxima de 13. Né? Dia ensolarado, com nevoeiro amanhecer e as nuvens aumentam bastante na parte da noite. No domingo, senhores, não chove, mínima de 6, máxima de 13, sol com muitas nuvens durante o dia, períodos de céu nublado, noite com muitas nuvens. Segunda-feira, dia 6, mínima de 9, máxima de 14, pode chover 4 milímetros na segunda-feira, não é? Na terça-feira que vem, mínima de 4, máxima de 13, 18 milímetros de recolhimento, ou seja, dia de sol com névoa ao amanhecer e nevoeiro durante a noite. Pode chover então 18,7 milímetros na terça-feira. E aí só vai chover sábado, com temperatura superior aí a 10, não é? É verdade, mas terça, quarta e quinta ainda 3 de mínima. E 16, 17, 18 de máxima para esses dias. Para você ter uma prévia segundo o Climatempo. Entendido? 7h30.
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Vamos lá, meu senhor, com os preços aí a nível de produtor. Preço do feijão carioca, R$ 268,33. Feijão vermelho, R$ 260. Feijão preto, R$ 210. A soja, R$ 119. E o trigo, R$ 64,33. E o milho, R$ 59. Bolsas de 50 quilos. Certo? Certo. Preço do boi gordo, R$ 12,50. A vaca, R$ 10,50. Bezerro de ano, R$ 15. Novilho para corte, R$ 12,83. Ovinos, borrego de 13 até R$ 17,50. Podem jogar um borrego ajeitado. Ovelha descarte adulta, R$ 9,50. Tá certo? Muito bem. Tá aí então, os preços a nível de produtor. 7,30.

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Tá aí, meu senhor, os serranos, na voz do Edson Dutra, sonho de bugio, os três chirus e o porca véia, a essência da grossura, Walter Moraes, dia de chuva. 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Tadeu, Ronco, Pidoncio, vem aí. Depois vem a Vanessa e o Iago. E eu volto amanhã bem cedinho, se Deus quiser, com as bênçãos divinas, com mais uma edição deste Boi Nascer de Marca e Sinal.

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0: bode. Band FM é a sua rádio do seu jeito. Conte história de cachaça pra nós, que a gente gosta de saber. Seu Ronco, tem alguém na linha?
1: Alô?
2: Alô?
1: Bom dia!
2: Bom dia, Ronco. Bom dia, homem Vieta. Bom dia, Diego.
0: Bom dia!
1: Quem está falando?
2: A Angélica que está falando, São José do Rio Preto.
1: Muito bem. Já tomou uma bebedeira, Angélica?
2: Demais da conta. Eu tinha uns 17 para 18 anos. Eu trabalhava numa cafeteria em Minas.
1: Sim.
2: Eu sou mineira. Aí fiquei até as 3 da manhã bebendo com um monte de viado. Mas eita, um monte de viado. Era a Angélica e o bando de viado atrás.
1: Meu Deus.
2: Bebi até as 3 da manhã. Eu tinha que abrir o café às 6. Cheguei em casa passando mal. Passei a mal até as 4 horas da manhã. Não dormi nada, fui de ressaca, meio bêbada, trabalhar. Cheguei, abri o café, atrasada. Quando deu 7 horas da manhã, chegou mais de 15 vereador que estava tendo o evento na cidade.
1: Nossa,
2: de vereador.
1: Senhora.
2: Eu atendendo o vereador com bafo de cachaça, o chinelo rebentou. Foi um caos total, eu tive que chamar outra moça da livraria pra poder me ajudar, que eu não conseguia nem atender, porque eu tava descalço atrás do balcão.
1: Nossa senhora.
2: Foi um caos total.
1: Mas... Angélica, e no café que se servira de coador?
0: Devia ser, né?
1: Devia doer mesmo.

0: FM, essa é a Júlia Rafaela, igual medo. Boa demais, eu vou rodar e não quero nem saber. Rodei.
1: Baiano roda, ele nem tá atento. Ele não colocou nem o fone ainda.
0: Band FM, essa é a Júlia Rafaela, igual medo. Boa demais, eu vou rodar e não quero nem saber. Rodei.

0: Ai, ai, ai.
1: Bom dia, bom dia.
0: O que aconteceu, gente? Não é roleta.
2: Roleta.
0: É. Ah, tá. Que caiu?
2: Hospital.
1: Hospital, é.
0: Hoje é dia do hospital, sabia?
1: Hoje é dia do hospital, verdade, é? Verdade, é.
0: Pô, que legal. Um abraço hoje a todo mundo que tá no hospital, né? Enfermeiro, médico, os anestesistas, né? Você sabia que tem muito músico também no hospital, né?
1: Ah, é? Músico?
0: É porque me falam, os instrumentistas, né?
1: Ah, não. Ah, não. São instrumentos de cirurgia, Pidoncio.
0: Ah, tá. O que que caiu mesmo?
1: Hospital, Pidoncio.
0: Ah, tá. Ligou pro... A amiga ligou pra outra amiga e falou: você tá no hospital? Você tá no hospital, pelo amor de Deus, ô menina. Tá tudo bem? Não, eu tô. É a minha prima que não consegue andar nem falar. Meu Deus do céu, aconteceu? Não, ela nasceu agora. Minha priminha.
1: Acabou de nascer, pô.
0: É, ué.

0: a minha seleção Hudson.
1: Peraí, a pessoa tá batendo palma ainda.
0: É.
1: Opa, acabou.
0: É, agora sim. Minha estrela perdida, boa demais. Vamos lá no WhatsApp, porque o povo gosta de contar história de bebedeira, né?
2: Bom dia, pessoal.
3: Bom dia,
2: Rocco.
3: Bom dia.
2: Cara, eu dei ideia na minha própria esposa. Acredita?
0: Caraca.
2: Eu chavequei minha própria esposa achando que era outra pessoa. What? Eu olhava pra aquela figura na minha frente. Oi? E via outra pessoa. E era minha esposa, Rom. Ela me contando no outro dia, eu não acreditava.

0: Eu dei ideia na minha própria esposa.
1: Meu Deus, gente, Deus. Que absurdo.
2: Era amante.
3: Aí comprovaram que a pinga faz efeito, né?
1: Né?
3: Deixa a pessoa mais bonita, né?
1: É.

0: Band FM. É o Péricles cantando com a participação da Ana Castela. Que música boa, hein? 8:04 agora, gente. Estamos perguntando hoje pra você a respeito dos seus porres, né, seu Ronco? Ah, é, peraí, aqui se não fazer, se não apertar isso aqui,
1: não dá pra falar.
2: Desculpa. Bom dia, Nelson!
0: Bom dia, Nelson!
1: Fui eu que desliguei, desculpa, tá, gente?
0: Tá
1: eu
0: bom.
1: Quis fazer pegadinha.
0: É, tá, o tá. Seu pidoncinho.
3: E você falou sobre bebedeira, conta sua até as 9 aqui, Band FM, orador.
0: Boa, ô, pidoncinho, palavrinha-chave hoje?
1: Não, agora fiquei chateado que eu desliguei o microfone.
0: Não, fala tranquilo.
1: É, copo.
0: Manda um copo pra nós. Manda um copinho pra
1: você. Desculpa, não vai desculpar nada. Ninguém mandou um mochi.
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0: Muito.
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0: 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Vamos lá no telefone, tem participação ao vivo, seu Ronco.
1: Alô?
2: Alô, meus amores. Bom dia, meninos.
1: Bom dia.
3: Dia. Dia.
1: Oi. Quem é?
2: É a Drica de Itaquera, Ronquinho. Morrendo saudade de
1: você. Obrigado, Drica. E você, Drica, é cachaceira ou não?
2: Ai, Ronco, eu sou corintiana, sofredora de Itaquera, certo o quê,
1: Ronco? Ai, e qual foi o vexame que você deu por causa da maldita cachaça?
2: Opa, anos atrás, eu sofri um acidente, perdi um dente numa queda.
3: Meu amor, fala mais pertinho.
1: Fala perto do, telefone.
2: Anos atrás, eu sofri um acidente e perdi um dente numa queda, né?
1: Sei.
2: E antigamente era uma prótese móvel, né? Eu fiz aniversário, chamei os amigos, compadre, e eu me engasguei com um pedacinho de carne. Fui no banheiro e voltei sem a prótese.
3: Meu Deus.
1: Meu Deus,
2: aí, esqueceu. Aí imagina o sorriso vazio nas fotos. No outro dia eu fiquei de mal de todo mundo. Aí meu compadre falou, bem que eu vi alguém me sorrindo no vaso, mas eu fiquei com susto e dei descarga. Olha o
3: cara assustou.
1: Meu Deus, gente. E não achou mais?
2: Nunca mais, tive que fazer outra.
1: Meu Deus,
3: olha a situação da mulher.
1: Cuidado, tá?
0: Cuidado mesmo, presta atenção aí.
3: É, cola essa daí, né?
4: Parou, parou, parou, segurou. Tem cerveja aí?
5: Tem!
4: E tá gelada?
5: É.

0: Sono un vagabundo.
1: Eu Pidoncio,
0: não sou, o Vinheta empolga, é, o Diego é.
1: Pidoncio, pera aí.
0: A minha não é.
2: Segunda aula do vamos inglês direto. Pro seis.
1: Segunda hora, chegou o momento, segunda aula.
0: Eu queria falar, desculpa, as crianças, às vezes eu não posso... brincar muito, senão as crianças podem confundir.
1: É verdade, elas vão achar que é festa.
0: Perde o respeito.
1: Sim.
0: Mas eu tô querendo implantar, eu tô querendo ver como é que funciona.
1: Uhum.
0: Pegar alunos igual a Ana, que presta atenção, alunos que querem aprender.
1: Uhum.
0: Ainda não.
1: Tá.
0: Mas, gente, eu vou, já vou falar, dar um spot.
1: Spoiler.
0: Que é, calma, mas devido ao sucesso do inglês pra vocês, primeira mão isso aqui, gente.
1: Opa.
0: Devido ao sucesso... Talvez, vou ver o desempenho dos alunos.
1: Tá.
0: Eu começo a outras línguas.
1: Ah!
2: Oh, nossa!
1: Caramba!
2: Imagina!
1: Não, imagina, meter um espanhol, um francês,
2: então,
1: talvez.
2: Porque você já domina o inglês, né? Então você vindo com espanhol, um francês, vai ser ótimo.
1: Vai ser maravilhoso.
0: Você sabe que eu tô achando um arzinho de degoche em vocês?
1: Não, imagina. É real, isso é real, viu? Olha, o nosso querido...
0: Mas não espalha, tá? Só pra
1: não,
0: vocês.
1: Só pra nós, sem spoiler. O nosso querido Luiz O Chacal.
2: Luiz O Chacal.
1: Ele quer saber o significado.
0: Luiz Chiqui.
1: Ah, é? Como é que é?
0: Luiz Chiqui.
1: Luiz Chacal. Ele quer saber o significado da palavra left. Left.
0: Ah, isso é fácil. É. Eu não sei se já no tempo que você tá aqui, ou Diego, a gente. Diego, cara. A gente já fez. E você é um desses que eu vou falar agora, hein?
1: Ih, caramba.
0: Eu conheci, você falou lá no Band Bom Dia, que você e sua esposa, você tem aquela musiquinha lá.
1: Ah, é
0: bom
1: verdade.
0: Bom dia, minha... Como é que é?
1: Bom dia, minha princesinha, que acordou agora e tá com um bafinho. Você é o amor da minha vida, eu te amo tanto, a gente tem um goldinho.
2: Ô, Ronco, você sabia que todo dia de manhã...
3: Ah, eu vou me aposentar.
2: Todo dia ele manda
1: tem
2: isso.
1: Tem que mandar, é tradição.
0: Então, você tem esse jeito de conversar.
1: Tem.
0: Com ela.
1: A vozinha.
0: Oi, então.
1: Neném.
0: E isso entra dentro da palavra, que é?
1: Left.
0: Então, o Thiago namora com a Adriana.
1: Ah.
0: E a Adriana chegou pro Thiago, ela chama ele de ti e falou assim: ô, Thiago. O Thiago falou pra ela: tá pesado. Aí ela falou: tá left. Porque eles não falam, eles falam, left. Entendeu? Tá left.
1: Ai, a vozinha, que coisa Deus mais linda. Mas não tem nada a ver, professor. Left significa esquerda. Em inglês, tá bom? Tem nada a ver com left. Presta atenção.
0: Eu prefiro direita.

0: 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Jorge Matheus, amo noite dia. O que, que foi, Pinocinho?
1: Não, então, você estava falando um assunto aí, negócio de corredor, né?
0: É verdade.
1: Você fala, eu te dou um...
0: Ô, Vieta, que momento é esse, Vieta?
1: É o momento do ronco.
0: É.
2: Ontem eu estava conversando com o Murilo. Vocês conhecem o Murilo?
1: O Murilo? Nossa senhora.
2: Ele fez uma pergunta no final da conversa assim, ronco, você já tem o... A história, qual vai ser o tema de amanhã, que seria de hoje?
1: Uhum. Claro.
2: Falei, não, vou falar sobre bebedeira, sobre pobre. Falou, pelo amor de Deus, não conte nenhuma história de funcionário da banda e vai pegar mal pra nós.
0: É.
2: Sabe? Eu falei, então tá bom, não vou contar. Vocês conhecem o Bolsonaro? Pera aí.
0: Que sacanagem, achei que já ia.
2: Vou contar isso.
0: Vai contar mesmo?
1: Ah, você vai contar.
2: É lógico.
0: Meu Deus.
2: Eu não tenho vergonha na cara, vou contar. Bolsonaro, eu vou falar uma coisa. Outra profissional de 30 anos, negócio de fazer vinheta, de colocar música, ele é craque. É um dos melhores.
0: É top.
2: Ele
0: é muito bom. É o melhor.
2: E o Bolsonaro sentiu um problema de dores estranhas e tudo, né?
0: É verdade.
2: E foi no médico. O médico olhou assim para ele, fez os exames e falou, seu Bolsonaro, pois não, doutor. O senhor bebe? Ele falou, aceito.
0: Bolsonaro, eu tentei.
1: Juro que eu pensei que você ia falar de hemorroida.

0: Band FM, Zezé de Camargo, irmão da lua, amigo das estrelas. O que que é isso, hein?
1: Eu vi numa internet aí, o pessoal fica fazendo isso.
0: Ah, é verdade, esqueci o nome disso. É pra despertar desejo, né?
1: Você sabe o nome, Mi?
0: tem um nome mesmo isso aí.
1: Nossa, já viu, pessoal? Acho que acabou isso aí, né? As meninas ficavam passando a unha no microfone.
0: É.
1: Eu sei o nome disso aí.
0: Ele tava fazendo agora. Eu também acho. Bom, 8h27, agora vai contando a sua história pra nós de bebedeira. Isso. Gostamos de saber sobre a história de cachaça, né, seu Ronco?
2: É isso aí.
0: Bora. Pra você participar ao vivo, manda a palavrinha-chave, qual que é?
1: A palavrinha-chave é ó. Farmei.
0: Hoje ele tá demais,
1: não é,
0: gente.
1: Farmei, né? Como é que é o nome?
0: É Farmando Aura. Farmando Aura.
1: É copo.
0: É copo. Manda copo pra nós agora. Meu Deus.
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0: Chegou a hora, hein? Notícias, informações importantes. Bom dia, Babi.
4: Diego, bom dia. Cheguei aqui pra falar de Copa do Mundo porque temos agora 5 confrontos definidos nas oitavas de final. Paraguai e França, Canadá e Marrocos, Brasil e Noruega, México e Inglaterra e Estados Unidos e Bélgica. Hoje tem mais seleção tentando a classificação. Às 4 horas da tarde, a Espanha enfrenta a Áustria e 8 horas da noite tem Portugal de Cristiano Ronaldo jogando contra a Croácia. Hoje também tem sorteio da Mega Sena e está acumulado. São estimados 27 milhões de reais para quem acertar as 6 dezenas. As apostas podem ser feitas até às 8 horas da noite e o resultado sai às 9. Um beijo, Diego.
0: Valeu, beijo, Babi. Daqui a pouquinho tem mais.
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1: Ai, amiga,
2: falta tudo.
3: Papo de amiga.
0: Bom dia, Mi.
1: Bom dia, Di, tudo bem?
0: Tudo bem, estão esperando por você com mensagens aqui. Ah, querem sua ajuda.
1: Bom dia, meninos.
4: Bom dia. Bom dia.
1: Bora lá, então.
0: Vamos ouvir?
5: Bom dia, Milena, aqui é a Gra de Martinópolis.
1: E Gra?
5: Eu tô com uma dúvida assim. O namorado da minha amiga, eu vi, né, ele conversando com outra pessoa. Porém, a minha dúvida é, se eu falo pra ela, eu saio como ruim. Eu acho que é melhor deixar ela descobrir pela boca dos outros mesmo, né? Porque depois acaba sobrando pra gente, eles vão ficar tudo bem, a gente que fica mal, né? E ainda perde a amizade. Que eu faço?
1: Depende muito da amizade, gente. Muito, muito, muito. Se você é amiga dela, você já conhece ela, você sabe se ela quer saber ou não. Lembro que uma vez a gente estava conversando sobre isso numa reunião de Luluzinha, assim, só de mulheres. Uma amiga minha falou assim: se você vê meu marido numa padaria em qualquer lugar, não me conta que eu não quero perder a vida que eu tenho.
0: Nossa,
1: agora, isso eu aí. Eu falei, ó, se vocês não me falarem, vocês vão ser traíra. Aí, ó. Então depende muito da amiga. Agora, se você falar também, fala assim: amiga, ó, você faz o que você quiser com essa informação. Se você quiser continuar com ele, nossa amizade vai continuar normal, não vai ser aquela pessoa que conta e depois fica, você vai voltar querendo tomar conta da vida dela. A gente é adulto, cada um sabe o que faz com a revelação que a gente tem.
4: Cuida da tua vida.
6: É isso aí.
0: É pronto, acabou.
6: A maioria das vezes o casal perde amizade com quem cagueta.
0: É.

0: Band FM. Vitor e Léo, não mais. Muito bem, muito bem. E você, hein? Agora, eu vou dar uma passadinha lá nas nossas redes sociais. Ah, o nosso Instagram. Lá no Facebook estamos também, mas no Insta. Seu Ronco, a Evani. Ela falou o seguinte: bom dia, meninos animados, eu adoro vocês.
1: Obrigado.
0: O maior porre bebedeira que eu passei foi um vexame que eu tomei muito vinho em uma festa de aniversário que eu fui de uma amiga.
1: Sim.
0: Vim embora, chamei um Uber e vomitei tudo dentro do carro dele.
1: Oh, meu
0: que vexame,
1: Deus.
0: Que vergonha. Evani Souza, seu Ronco.
1: Depois deu nota 5 pro cara.
0: Ah, só que faltava, já pensou?
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0: Band FM é o Felipe Araújo, estranho de novo. Oi!
1: Bom dia, meninos. Eu sou uma pessoa que eu não bebo, porque eu já sou louca de natureza.
2: Sim.
1: Mas numa certa festa de fim de ano da empresa que eu trabalhava, bebi. Diz que eu subi no palco, cantei com a banda, dancei com todo mundo, dei nome e sobrenome. E eu não lembro de nada. Beijos, Rosângela Ragatti, de Presidente Prudente.
3: Olha, foi mandado embora até do RH. O RH mandou ela embora do RH.
2: Essa história de que não lembra de nada.

0: coração, a paixão. Vai, Pinocinho, vai, Pinocinho. A paixão me
1: pegou. Tava quieto, o que foi? O que aconteceu?
0: Acabou, Pinocinho. Acabou.
2: Tava desligado, agora já foi.
0: É, já foi.
3: Amanhã, se Deus quiser, estamos de volta pela Band FM pra todo o Brasil com mais uma edição de Aula do Ronco.
0: É isso, valeu, Vinhetão.
2: Valeu, gente.
0: Tchau, Pinocinho, até amanhã.
2: Tchau, pessoal.
0: Hein? Vamos lá.
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3: Hoje, falando de bebedeira, e eu tinha prometido pro Murilo que não ia falar de bebedeira de funcionário. Murilo, foi um lapso, tá? Vou contar outra história, tá bom?
0: Tá.
3: Vocês conhecem o Tadeu Correia?
0: Conhecemos, conhecemos. Grande Tadeu.
3: Tadeu.
0: Tadeu,
3: ele gosta de comer fundi, não é verdade?
0: É, ele gosta, vai. Ele gosta, é.
3: E tomou 3 garrafas de vinho. Chegou na casa dele, não conseguia... Abri a porta, eu moro perto dele, ele me ligou pra ajudar, né? Eu sou um cara que tem que ajudar os amigos,
0: é,
3: né?
0: Lógico, claro.
3: Aí falou, Ronco, eu não tô conseguindo abrir a porta.
0: Meu Deus.
3: Ele tava lá, eu falei, mas Tadeu, você tá tentando abrir a porta com supositório.
0: Que isso, gente?
3: Eu devia achar.
2: Caramba, meu. Caramba, meu, na porta.
0: Tadeu.

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6: Oiê, bom dia pra você. Falta um minuto pras 9 da manhã. Melhor manhã do seu rádio tá começando. A gente vai junto até o meio-dia. Hoje, dia 2 de julho de 2026. Depois de muita chuva aqui em Lages. Chuva, relâmpago, raio, que é isso, gente? Teve até granizo, né? 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

bom dia pra todo mundo que tá aí ligado na Band. Essa é a Band FM Lages 94.3, emissora do Grupo Barriga Verde de Comunicação. E a gente já tá ao vivo pra toda Lages, pra toda a região da Serra Catarinense, para o Brasil e mundo também pela internet. Vamos juntos, espero que você aí do outro lado esteja bem depois de uma chuvarada, um temporal, madrugada, noite de ontem, nessa madrugada também, agora também já tá chovendo novamente. Que tudo fique bem aí do outro lado, viu? Bom, a gente vai falar daqui a pouquinho sobre a previsão do tempo. A temperatura agora em Lages está marcando 15 graus. Tem uma chuvinha, uma garoa agora, uma garoa fina, mas ainda tem previsão de mais chuva para hoje. Hoje, a princípio. E depois, ao longo da semana, não. 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Bora começar a nossa manhã? Você já pode participar, mandar sua mensagem, seu bom dia, contar como é que você está. Está tudo bem por aí? Manda mensagem pra cá, 999-430617. Lembrando, pessoal, que quem precisar de auxílio aí com relação às chuvas, ah, deu destelhamento, deu algum problema aí na sua casa, você, de repente, tá em área de alagamento, pode entrar em contato com a Defesa Civil. Defesa Civil está aí à disposição, ajudando. E você entra em contato, então, com o número aí da Defesa Civil pra ter... esse auxílio, 199 é o número, 199, beleza? Então entre em contato aí se você precisar, 199, número da Defesa Civil.

Band FM, a sua rádio do seu jeito, banda passarela, sofrendo e vivendo. 9:13 agora, bom dia aí pra você que nos acompanha. 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

0: Agora às 15 minutos, previsão do tempo aqui na Band, temperatura agora em Lages, marca 16 graus, a máxima para hoje é 17 e a mínima 8 graus. Agora a gente tem uma garoa, tempo nublado e deve seguir com chuva também no período da tarde, até por volta das 6 horas. Nós temos ainda um acumulado total para hoje, aproximadamente 10 milímetros de chuva. Amanhã, de amanhã, sexta-feira, até no sábado, a gente tem dias mais frios, a temperatura despenca e nós temos temperaturas próximas de zero grau. 10 graus é a máxima amanhã, sexta-feira, e 2 graus é a mínima. E a previsão também indica no sábado. Sábado 16 com máxima e 1 grau com mínima. Essas são as previsões aí para sexta-feira e sábado. Não tem chuva nesses dias, a princípio. No domingo a temperatura começa a ficar um pouquinho mais alta, mas ainda assim um dia bem gelado, 17 graus a máxima e 5 graus a mínima. Domingo também não tem previsão de chuva. E na segunda-feira a gente tem ali uma previsão de aproximadamente 10 milímetros de chuva e a temperatura começa a ficar um pouquinho mais alta. 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
6: Band 9 e 18, bom dia.
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0: E aqui na Band, é hora de a gente trazer pra você as primeiras informações da nossa manhã. Bom dia, Ronaldo.
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Tarde FM, a sua rádio do seu jeito, sem Rafael Choradeira, 9h34 agora, manhã show no ar com Rota 77. 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
3: Band 938, bom dia.
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3: Manhã Show na Band FM tá de volta até o meio-dia. 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
1: Band FM, a sua rádio do seu jeito, Murilo Huff, aí já era, aí Insegurança. Daqui a pouquinho a gente volta trazendo pra você 6 músicas na sequência, então prepara aí o celular pra você votar na sua preferida no 999-430617, ó, sempre tem presente por aqui.
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1: Band 5 para as 10. Bom dia.
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2: Obrigada, Ronaldo. Obrigada a toda a equipe aí. Jefferson, amarelinha da Marechal, tá te esperando. E agora, eu por aqui te espero também para você participar da nossa Super 6, 6 músicas na sequência e sem intervalo. Já vou trazer um presente aqui para você que vai participar. 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
2: 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Música número 1, Zé Neto e Cristiano, Cadeira Cativa. Música 2, Elis Just Cowgirl. Música 3, Clayton Romário, Zé Felipe, Se Eu Te Perdoar. 4, Brilha Som Louco Apaixonado. 5, Ferrugem Arrependidaço. E música 6, Diego e Victor Hugo, Beijei a Cura. Pode votar agora aqui no 999-430617.
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0: FM, a sua rádio do seu jeito. Diego e Victor Hugo, beijei a cura. A última música aqui da Super 6, valendo pra você um par de ingressos pro primeiro carnaval de inverno da Serra Catarinense, neste sábado no Centro Serra. É só você escolher a sua música preferida aqui da Super 6 e votar no 999430617. Junto com a gente por aqui, tem uma galera, hein?
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0: Mandar um beijo pra ela, a Lia, que tá ligada na Band, o José Milton lá no Coral, a Elaine também tá por aqui, o Adão do bairro São Luís. Vai mandando sua mensagem, participando aqui no nosso WhatsApp pra concorrer esse presentão, com um oferecimento na Super 6 Armazém do Shop há mais de 10 anos. 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Eu volto já com o resultado.
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0: Band FM, agora 10h26.
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1: Band 19 para as 11. Bom dia.
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7: 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Demi Boys, DJ Guto Loureiro, é só participar aqui no nosso WhatsApp. A sua rádio, do seu jeito.

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Amor dos outros, 4 minutos soltando para as 11 da manhã. Excelente quinta-feira para nós. Você que tá aí ouvindo a Band na sua casa, no carro, no trabalho. Que seja um dia lindo para ti. Ó, eu quero agradecer a tua companhia e quero te convidar para estar aqui junto comigo também no WhatsApp. Participa aqui, ó, no 999-430617. Me conta, o que você tá fazendo? De onde você fala com a gente? É em Lages? É nos municípios vizinhos? Já mandar um abraço especial para todo mundo que nos acompanha nos municípios vizinhos aqui na nossa Serra Catarinense. Um abraço aí pro Altivir, que tá ouvindo em Painel. Nossos ouvintes que sempre curtem a nossa programação em Campo Belo do Sul. Galera de Correia Pinto, Ponte Alta. Pessoal que tá nos ouvindo também em Capão Alto, São José do Cerrito. Os municípios vizinhos. Né? Todos os municípios vizinhos aqui e os mais distantes também, que não fazem parte da nossa Serra Catarinense, mas que estão junto com a gente fazendo companhia aqui no rádio. Muito bom ter você por aqui. Já manda sua mensagem e me conta de onde você nos ouve. 999-430617. A gente finaliza esse bloco. Daqui a pouquinho tem alô especial para você que está participando. 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
2: Band, agora são 11 horas.
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13: 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Agora 11 horas 8 minutos, manhã de quinta-feira, um dia lindo para nós, manhã chuvosa aqui na nossa Serra Catarinense. Temperatura tá marcando nesse momento, vamos atualizar. Agora 16 graus aqui em Lages. 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

Band FM, a sua rádio do seu jeito, São Francisco do Orbandida. 11:21 agora, no nosso Manhã Show. 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
1: Agora 11h23, tem mais detalhes chegando pra gente agora direto do nosso comércio. 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
1: Band FM, agora 11h27.
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4: 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Se não conseguir até lá, pode pedir no teleentrega 3222-7715. 11h32, a gente tá ao vivo aqui no nosso Manhã Show pra toda Laje, Serra Catarinense, Brasil e mundo. Obrigada pela sua companhia. 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

FM, a sua rádio do seu jeito hoje, não Israel e Rodolfo. Bom dia pra todo mundo que tá aí acompanhando a Band. A gente tá quase no finalzinho do nosso Manhã Show, junto com a gente por aqui, Rota 77. 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

0: Luiz de Camões, Presidente Vargas e Dom Pedro II.
1: 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E a hora na Band.
2: Band 17 para o meio-dia.
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9: 9 minutos faltando pro meio-dia, agora a gente vai falar de uma das maiores festas que está chegando aqui na nossa cidade, ó, Mega Festa O Retorno e Tribaile na mesma noite, primeira vez que acontece isso aqui em Lages, as duas festas se unindo, as duas maiores festas que a gente tem aqui na nossa região, e é dia 14 de agosto no Parque Conta Dinheiro. Tô aqui com o Alex, também com o DJ Sergião, e vão falar um pouquinho pra gente sobre essa festa que tá chegando. Bom dia pra vocês.
10: Bom dia, Vanessa, bom dia, galera da Band. Uma felicidade estar na Band sempre, né? Parceira exclusiva, tanto do Tribaile quanto do Retorno. E a gente vem aí para um grande evento. Vai ser lindo, vai ser lindo, vai ser a loucura mesmo. Porque é a primeira vez, como você falou, de nós juntarmos o Tribaile de Betinho e Alex com o Retorno, né? Então vai ser uma grande festa e as atrações para detonar mesmo no Parque Conta Dinheiro. É a primeira vez que a gente leva o Retorno, né, pro parque. O Betinho e Alex já estão no parque, né? Então hoje eu, como já sou da casa, assim, né, eu vou deixar o nosso amigo do Tribaile, nosso amigo Alex, porque é o maior Tribaile do estado de Santa Catarina mesmo, né? Há quantos anos? Mais de 30?
11: 94, Sérgio.
10: Meu Deus, 94, Tribaile, 94.
11: Então, mais 32
10: anos,
11: né?
10: 32 anos de Tribaile na região. É muito, né? Ali já passou Serranos, passou tudo que tem de melhor, né? Então a gente vai deixar o Alex hoje falar. Eu quero mandar um abraço pra toda a galera do Retorno Mega Festa, para nós invadirmos o parque mesmo, e a galera do Tribal de toda a região, né?
11: Verdade.
10: É Sérgio. Contigo, Alex.
11: Opa, e aí, Sérgio? Oi, Vanessa, tudo bem?
9: Bom dia, tudo bem.
11: Prazer enorme estar aqui na Band FM, falando com vocês, trocando essa ideia bacana aqui com todos os ouvintes maravilhosos da Band FM, que faz eco aí na região serrana, né? Band aí mandando aí na audiência aí da região serrana. Parabéns. E é isso aí, Sérgio. Pro Betinho, Promoções e Alex Eventos, é uma felicidade muito grande a gente poder estar fazendo esse grande evento, essa festa unificada, que nada mais nada menos que as duas maiores festas da região serrana.
10: Isso.
11: Claro, festa do Pinhão é outra coisa, é outra situação, mas festas assim, do povo serrano,
9: regionais,
11: regionais, festas privadas, é as duas maiores, com certeza, que é onde reúne 2.000, 3.000 pessoas aí, o Tribal, o Retorno, e a gente teve essa ideia fantástica, maravilhosa aí, uma luz de Deus, para fazermos num dia só, você poder curtir esses dois grandes eventos, que vai ser demais. Parque conta dinheiro, estacionamento à vontade, uma estrutura gigantesca montada lá, para você dançar, se divertir ao som das maiores festas que lá já viu.
10: E lembrando para toda a galera que vamos ter Bob Michael, o rei do flashback do Brasil, né? O Bob que já esteve no Retorno ano passado. Tchê Chaleira pra detonar mesmo,
11: marca,
10: né?
11: Batom, essa banda
10: ai, ai, ai. E o Talagaço que vem com show, né? Exclusivão pra show fazer, exclusivo. Pra tocar mesmo, pra botar a galera pra... Então são três grandes atrações. DJ Luizão Lima, que é um dos melhores DJs da cidade. Ronaldo Siqueira, Robôs. E é na Festa da Padroeira da cidade. Sexta-feira, 14 de agosto, véspera do feriadão. A gente vai deixar um toque bem legal, porque nós vamos sortear duas pulseiras antes que o Lucas tire nós da cadeira aqui, bem rápido.
9: Ai, ai, ai, manda.
10: É assim, vamos sortear primeiras duas pulseiras exclusivas pra Band FM, pra quem mandar um áudio bem legal, e a Vanessa vai sortear ao meio-dia.
9: Isso aí, vamos fazer do meio-dia a uma.
10: Do meio-dia a uma. Tu vai mandar um áudio bem legal, eu quero ir pro Tribal, eu quero ir na mega festa, pra festa da padroeira, mas tem que ser com gás, tem que ser bem...
9: Bem animado.
10: E duas pessoas vão garantir primeiras pulseiras do Tribal e Retorno Mega Festa.
9: Olha que legal, hein? Ô, Sérgio, vamos falar agora dos pontos de venda.
10: Vamos lá, bem rapidinho. Galera, vocês têm até dia 12, no próximo domingo, para retirar seu ingresso com o copo a R$40. O que, que é com o copo? Para você ter o copo oficial da festa.
11: Já não, o copo
10: já festa. Vai com o copo na mãozinha, né? Chega lá, pede um combo de uísque, bem da boa, sim, né? Mas você vai ter o ingresso a R$40 com o copo nas lojas Código, lá no Bastos, que o Betinho tá levando, o Alex vai estar levando, os copos lá pro Bastos Guarujá, no Bar do Meio, no Triunfos Bar, e aonde mais tinha mais um ponto, mas é Código, Triunfos Bar do Meio, Boteco São Miguel, pra galera da Penha do São Miguel. Isso, tá bom? Aí. Até dia 12, tá? Pra você tirar R$40. Manda um áudio agora, bem legal. Pede pra galera mandar um áudio do Tribal, hein?
11: Vamos lá, pessoal. Então, do meio-dia a uma da tarde, você pode mandar o seu áudio aí.
10: Manda já.
11: Pra participar dessa grande festa, que vai ser dia 14 de agosto. Mega Festa do Retorno e Tribal juntos pela primeira vez. Vai ser demais!
10: Talagaço, Tchê Chaleira, Bob Mike, todo o Retorno e Tribalheiro juntos.
9: Tá bom demais, hein? É dia 14 de agosto. Valeu, galera. Até a próxima.
10: Abraço, Band!
9: Até mais. 11h56. Agora, aqui na Band, a gente continua. Nosso último bloco, daqui a pouquinho tem sorteio pra você também, ó. Já vai fazendo o esquenta pra participar desse próximo sorteio com o pessoal do Retorno. 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

0: Band FM, a sua rádio do seu jeito, Bruno e Marrone, deixa. Um minuto faltando pro meio-dia, fechando o nosso Manhã Show de hoje, com o oferecimento Panificadora Miller, Farmácia Copacabana, Unifique, Geração Hyundai, Cicobi Crédito Serrana, Cacau Show, Trimania, Lojas Pontão, Rota 77, Estar Bem Benefícios de Saúde, Supervisa Atacadista. Vamos saber agora quem tá levando um ingresso pra curtir Hugo Retro, a festa dia 11 no Cacetiro com DM Boys e DJ Guto Loureiro. Você que participou, boa sorte. Tá saindo pra quem esse presentão? Nossa ouvinte Camila Rocha, do bairro Bom Jesus, fone final 8790. Parabéns pra você, Camila. Ganhou esse presente da Band. Pode passar aqui pra retirar em até 2 dias úteis. Horário comercial. A gente volta daqui a pouquinho com o Da Play.
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4: Band agora 12:03.
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3: Agora é 12:08. Um ótimo almoço pra você. Muito obrigada pela sua companhia. 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
3: Entrando no ar a partir de agora, da Play aqui na Band até as 14h com Tortelli Motores. Eu, Vanessa Souza, na sua companhia nessa primeira hora. Hoje, dia 2 de julho de 2026. Chove em Lages e a temperatura marca nesse momento 16 graus.
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3: Vem participar porque tá valendo agora pra você dois ingressos pra curtir Mega Festa, o Retorno e Tribaile. Manda o seu áudio pedindo. Fala aí bem animado que você quer ir. Por conta da Band FM, daqui a pouco a uma eu tenho resultado.

0: Band FM, a sua rádio do seu jeito, Jorge Matheus, Gaivota, meio-dia e 32. 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Tá rolando sorteio aqui pra você, dois ingressos pra Mega Festa, o retorno Itri Baile, dia 14 de agosto, no Parque Conta Dinheiro. Pra concorrer, vem pra cá, manda seu áudio pedindo esses ingressos. Tem que ser um áudio bem alegre, só mandar aqui no 999430617. Daqui a pouquinho, a 13h, tem resultado.
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4: Band, meio-dia e 35.

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0: Band FM, a sua rádio do seu jeito, Fernando e Sorocaba, Casa Branca. 9 minutos, faltando pra 1 da tarde. Eu tô ficando por aqui, volto amanhã às 9 horas da manhã, no Manhã Show. E quem tá levando os ingressos pra Mega Festa ou Retorno Itri Baile? Um ingresso vai pro Gustavo Pereira, do Fone Final 6723. E um ingresso vai pra Jaine Lins, do Fone Final 7654. Parabéns aos ganhadores.
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0: Taíno, a gente é quinta, acabei de falar. É que eu tô com Super 6. Eu ia falar Super 6 e falei sextou. Eita, nós. 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Vamos começar? São 6 músicas. Dessas 6, você escolhe a que mais gosta. A mais votada, ou seja, que a galera mais escolheu, vai tocar de novo. Então, diz aí, qual tem seu jeito e tem presente pra quem participa? 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
0: Música 1, Henrique e Juliano sem amor. 2, Juan Marcos e Vinícius e o Zé Neto Cristiano, o Poema Bobo. Música de número 3, Menos é Mais e o Xande Vião, Matadinha de Saudade. Música de número 4, Marília Mendonça, Maiara Maraíza, Todo Mundo Menos Você. A 5, Luan Santana, Choque Térmico. E a 6, Hugo e Guilherme, a Maiara Maraíza, Moreira de Goiânia. Qual tem seu jeito? Diz aí.
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1: 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À meia-noite, já já a música vencedora vem aí.

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4: Band FM, rumo aí 22.
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6: Música vencedora Henrique Juliano, Sem Amor. Mais votada, toca de novo.
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Da Play na Band FM. 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
6: Band FM, 1:37.
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0: Morte FM, a sua rádio do seu jeito. Pedro, Paulo e Alex, que delícia! Na Band FM. 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Vem aí a previsão do tempo.
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0: 17 graus, temperatura máxima para hoje é 19. E sim, vai continuar chovendo pelo menos até as 6 da tarde, tá? No acumulado, a gente não tem um acumulado significativo, tá? Segundo o YR, são 6 milímetros de chuva. Mas o que nós temos que ficar atentos agora é o seguinte. É a prestação que pode acontecer. Ou seja, tá marcando aqui 6 milímetros, mas como pode chover 10 milímetros daqui a pouco. A gente chama isso de prestação, entendeu? Então vamos ficar atento aí a esse tempo danado. A chuva já é para cessar amanhã mesmo, tá? Amanhã, sexta-feira, a chuva cessa, porque aí vem um friozinho danado para sexta, sábado, domingo. Já vem um friozinho aí avançando. Vamos ficar atento. Amanhã, por exemplo, a mínima é 2 graus. Por isso que até a chuva cessa. Então a chuva vai parar. Chove um pouco hoje ainda, até ali às 6 da tarde. E aí para amanhã vai ter ainda, né, um tempo carregado e tudo mais, mas vai ter um sol presente amanhã à tarde. É o que aponta o YR, tá? Então para hoje, vamos ficar atento aí a essa chuvinha danada até às 6 da tarde.
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2: Band FM, 10 para as 2.
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4: Boa tarde pra todo mundo aí, boa quinta-feira, 2 de julho, temperatura em 17 graus, chove em Lages, nesta quinta-feira. Iago Roupa por aqui, vamos começar nossa tarde, Band FM. 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
1: Tarde, Band FM só começando. Pra você que tá ligadinho, tá em casa, tá no trabalho, tá no trânsito. Iago Roba com você. Vamos até 5. 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Vamos que vamos até em 5, enchendo esse rádio de música. E mais do que isso, dando presente, presente que a gente gosta.
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1: Quem tá levando ingresso pro Barracão Eventos é o Ronaldo. É o Ronaldo Couto. Ligadinho na Band FM, final telefone 6541. Ele é lá do bairro São Paulo, tá levando ingresso pro Barracão. 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

0: Pod FM 12 e 3, boa que tarde pra obrigado, todo mundo.
1: Obrigado,
0: vamos fazer uma fofoquinha? Obrigado. Vamos saber o que tá rolando aí no mundo dos famosos? Galera, tá rolando uns comentários aí nas redes sociais que nas folgas do Vini Júnior e da Virgínia tá desaparecendo das redes sociais. É, gente. Virgínia Fonseca durante a Copa do Mundo. Galera, vem notando aí uma ausência programada nas redes sociais dela no dia seguinte aos Jogos do Brasil. Tudo isso e meia boatos sobre essa reconciliação aí com o Vini Júnior, né? Então, tem uma equipe aí analisando tudo que tá rolando na vida dela. Vale lembrar que a Virgínia não deixou a diversão de lado, né? Mas o motivo da ida aos Estados Unidos, a princípio, foi o trabalho na cobertura da Copa pro programa do Luciano Huck. Ela fez só a primeira levada ali da Copa, e em meio aos compromissos fora do estádio, ela ainda esteve presente em outros jogos da seleção e acompanhou de perto o desempenho do ex-namorado. Então há relatos aí de que eles podem estar próximos novamente. Ah, gente, mas que eles sejam felizes, né? Que sejam felizes, que dê tudo certo e que parem com esse negócio de vai e volta, se vai, vai, se não vai, fica. É ou não é? Ai, gente, eu não gosto de coisa enrolada. Coisa enrolada me incomoda. Eu não é. Gente, vai lá e sejam felizes pra sempre, eu não é.

0: FM, é só a rádio do seu jeito, Jorge Matheus. E a gaivota na nossa tarde do FM. Tudo certo aí, gente? Ó, nas últimas 24 horas choveu em Lages 78 milímetros. É, meus amigos, e agora a chuva tá assim, né? Ela dá uma constância, aí ela para, ela volta numa constância de novo. Isso vai preocupando um pouco a gente, não é? Mas, bem, esperamos esse tempo danado, firme. Chuva é importante, mas nem tanto também, né? 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
7: Band FM, 12:16. Ronaldo Ortiz trazendo informação.
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Noite FM, 12h30, boa tarde pra todo mundo. Galera, vem aí um jogaço do Brasil no domingo, né? E a seleção brasileira terá um reforço na partida contra a Noruega no próximo domingo, lá em Nova Jersey. Segundo previsões meteorológicas, uma onda de calor extremo é esperado para o dia da partida na região. São previstas temperaturas entre 35 e 41 graus, meus amigos. Loucura, loucura, loucura, né? E podendo chegar a 46 graus de sensação térmica. Cidades como Nova York e Detroit serão fortemente atingidas por uma onda de calor. Já há recomendação, inclusive, para as populações locais evitarem atividades ao ar livre. O prefeito da cidade de Nova York, por exemplo, anunciou uma série de medidas para mitigar o calor na cidade. A gente, tá rolando um calorzão nos Estados Unidos, que é um negócio fora da curva. Eita, nós! Então, vamos torcer pro Brasilzão aí, né? Caprichar, porque vai ser calor, hein?

Band FM é só a rádio do seu jeito que está um clima proibido terminar. 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Te espero. 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
2: Band FM, 18 para as 3, boa tarde.
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7: 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Diogo Roupa na parada. Vamos que vamos até as 5. Já, já tem presente pra você aqui, ó. 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

0: FM, a sua rádio do seu jeito, Diego Vitor Hugo. 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
0: Band FM, 2 para as 3.
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2: Salve, salve, galerinha! Boa tarde pra todo mundo! Chove na Lajaica! Temperatura por aqui em 17 graus. Nós estamos juntos? Vai começar! 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

O tema de hoje tá sensacional, gente. Ai, o tema de hoje tá sensacional. Ei, o que te faz pegar fogo? Ai, dos bastidores aqui tá rolando muita informação já. O que que te faz pegar fogo aí? 999-43-0617. O que que te faz pegar fogo? Conta pra mim. Ah, muito bom, cara. Conta aí, conta aí. Falando nisso, vou dar presente pra galera por aqui. Eu tô rindo, gente, porque a gente tem um grupo aqui na empresa, grupo de WhatsApp. E aí, foi lá publicar um tema de hoje, que a Band manda pra gente, a Band Nacional. E aí, o nosso produtor Lucas Jacques foi lá e meio que deu uma risadinha assim, a gente não entendeu. Aí perguntaram se ele tava.

0: me entregando alguma coisa, se entregando e tal. E aí você já viu, né?
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0: Quem tá indo pro Carnaval de Inverno? Alô, Simone! Não é Simone Mendes, não. É Simone Silva. Do final telefone 2411. Ela é lá do Santa Catarina. Tá levando esse presentaço. Bem, tá valendo agora de presente pra você que diz aí pra mim o que te faz pegar fogo. E aí, você vai levar, sabe o quê? O X-Gourmet duplo do Bueno Lanche do Guarujá. Que delícia!
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0: Tarde FM, 3h15, boa tarde pra todo mundo. Ei, o que te deixa aí pegando fogo? Conta aí pra mim, que te deixa em chamas. 999-430617. Pra galera que participa, tá levando o X Gourmet duplo do Bueno Lanches do Guarujá. Ai, gente, ganhar presente é tudo de bom, né? Agora, ganhar presente de comer é melhor ainda, eu não é?
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FM, a sua rádio do seu jeito, Fé, Fred e Fabrício. De amanhã o talento na tarde depois FM. Boa tarde pra você. Tarde preguiçosa hoje, né, gente? Aquela vontade de ficar em casa dormindinho, não é? Oh, não, Lulu, toda loja. 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
7: Band FM 3:22.
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3: Boa tarde pra todo mundo. Quintão na Band FM. Tem presente pra galera que participa aqui. 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Tá valendo X Gourmet duplo do Bueno Lanches do Guarujá. O nosso tema de hoje é bem simples. O que te deixa em chamas? O que te incendeia aí? O que te deixa quente?

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1: Tá valendo X Gourmet Duplo, Band FM e também eles que fazem um, mas pensa num X Gourmet Duplo que é um espetáculo, do Bueno Lanches do Guarujá. Já manda o nome completo, já manda o bairro aí pra gente, pra levar esse presentaço.

0: 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Henrique Juliano, quase algo. 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Eu sei. 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
1: Já, já, na Band FM, tem essa da Simone

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2: Band FM, 19:04.
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9: 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E a roupa aqui, já, tem o X-Gourmet do Bueno Lanches do Guarujá. Meus amigos, uma quinta-feira. Vão, hein? Vai se deliciar muito. 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

0: Band FM, a sua rádio do seu jeito, 9 para as 4 agora. Ei, tem aqui esse presentaço que é do nosso Bueno Lanches, do Guarujá. E é o nosso X-Gourmet duplo, do Bueno Lanches, lá do Guarujá. Gente, quem não quer, né? Quem que não quer? Vamos dar um alô pra galera aqui no 999-430617. Uma galera que é o X-Gourmet duplo do Guarujá. Inclusive, vou mandar um salve aqui, ó, pra ela que tá lá no Ferrovia, a Ana. O William Bernardo, do Bairro Popular. O José, tá lá na obra do Maria Luísa, só de ouvido. Rodrigo Conceição, do Chapada. Também a Dessa Martins, lá do Araucária. O Pedro, alô Pedro, tá na escuta lá na habitação. Onde é que você tá? Conta pra gente aqui no 999-430617. Tá valendo o X-Gourmet duplo.
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Gê Giovanni, Bruno Marrone, me faz sujear. Tarde Band FM, seguindo com eles. 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Bom ter você aqui na Band FM. 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
5: Band FM, 4 horas em ponto.
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8: Pra você ligadinho na Band FM, quinta-feira, até que enfim, pelo menos aqui em Lages, no Sagrado, a chuva cessou. Até um solzinho tímido apareceu entre nuvens por aqui. A sua rádio do seu jeito tá valendo. X Gourmet duplo do Bueno Lanches do Guarujá.
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0: Band FM 4h14, boa tarde pra todo mundo. O sol começou a aparecer aqui no Sagrado depois de tanta chuva, gente. E qualquer solzinho a gente já fica feliz da vida. Eu não é? 999-430-617. Vamos dar um alô pra galera aqui, ó. Aqui na Band é assim: quanto mais você ouve, mais você ganha. Vamos dar um salve aqui, ó, pro Heliberto, o Enio ligadinho lá no Popular, a Neuci lá no bairro Golim. Alô, o Cedisneu, é Cedisneu mesmo, do Maria Luísa, Joseli, do bairro CDL, o Carlos Roberto, do Vila Rombone, o Roberto Paulo, lá no Ipiranga, o Juarez mandando aquele alô, o Antônio Dias, lá no bairro São Miguel, 999-430-617, já já, X Gourmet, duplo do Beno Lanche.
1: Ô, Pereira!
2: Traia, velha.

Tarde FM, essa rádio do seu jeito, Travelo Pereira Wi-Fi. Na tarde, Band FM. 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
4: Band FM 4:20.
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15: Já já tem o X Gourmet duplo, ó que beleza, lá do Bueno Lanches do Guarujá. A sua rádio do seu jeito, que então com o X Gourmet duplo, já já o resultado.

Band FM, essa é a rádio do seu jeito, Matheus e Cauã, Luana Prado, admita, na nossa tarde Band FM. Tudo certo por aí, gente? Como é que tá o finalzinho de quinta-feira? Já, já, eu tenho o X Gourmet duplo do Bueno Lanches pra você se deliciar. Apresentaço, tá? 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
1: Chega aí, Ronaldo Ortiz. Conta tudo pra gente.
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1: Band FM 19 para as 5.
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3: Vamos juntos, tarde Band FM, quinta-feira, já já tem X Gourmet Duplo. 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

0: Band FM, a sua rádio do seu jeito, Diego e Vitor Hugo, BG a cura. Vamos fechar a tarde, Band FM. 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
0: Quem tá levando presente é o Chayanne, no final do telefone 8367. Tá ligadinho e levando o X Gourmet duplo do Bueno Lanches do Guarujá. É uma delícia, que presentaço.

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0: FM, Bruno Diegues com um sorriso maroto. Clique, música 6 da Super 6. 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
0: A Babi tá por aqui pra falar mais do que tá rolando por aí. Aí, Babis, conta aí, Babis, as novas.
2: Robson Ramos, oi, tá de volta aqui na Band FM com outras informações. Já temos, né, 5 confrontos definidos para as oitavas de final da Copa do Mundo. Paraguai e França, Canadá e Marrocos.
0: Opa, cadê? Ih, rapaz, vai voltar, Babi? Babi, começa de novo, conta pra gente.
2: Robson Ramos, opa, tá de volta aqui na Band FM com outras informações. Já temos, né, 5 confrontos definidos para as oitavas de final da Copa do Mundo. Paraguai e França, Canadá e Marrocos, Brasil e Noruega, México e Inglaterra, Bélgica e Estados Unidos. Agora hoje tem mais seleção que vai tentar a classificação, né? Uhum. Nesse momento tá rolando Espanha e Áustria e a gente volta para falar quando acabar o placar. E às 8 horas da noite ainda tem Portugal de Cristiano Ronaldo e Croácia. Hoje também é dia de sorteio da Mega Sena e está acumulado. São estimados 27 milhões de reais para quem acertar as 6 dezenas. As apostas podem ser feitas até às 8 horas da noite e o resultado sai às 9. Um beijo, Robson, já eu volto.
0: Beijo, Babi, até mais. Só para completar a informação, então, continua 1-0 Espanha, jogo dos 16 avos de final da Copa do Mundo. Para decidir quem passa mais essa fase, a gente vai continuar acompanhando por aqui.
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0: do resultado. Alô você que participou, alô você. 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
0: Quem se deu bem foi a nossa amiguinha Elisângela de Freitas. Eli, parabéns pra você, bebê. Você ganhou. Elisângela de Freitas leva jaqueta corta-vento exclusiva da Band FM. Aquela levinha que protege do vento geladão. Elisângela, parabéns pra você. Você ganhou. Só passar aqui na Band FM pra retirar. Estamos te esperando por aqui também, tá bom? Obrigado a todo mundo que participou. Tá na hora da gente ouvir a vencedora. A Elisângela votou na música 3 e ganhou a música 1.
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0: quê? Fala pra mim, vai.
1: Às vezes, pra esquecer um grande amor, a gente precisa mais do que uma tentativa.

E o Lucas que mandou mensagem pra gente aqui, diz que tá curtindo a programação da Band FM enquanto trabalha pelas ruas e tá aqui atrás dos prêmios também, das promoções. Beijo na Brianda, que tá fazendo aniversário hoje, 30 aninhos, mas que beleza, hein? Beijo, Bri, sucesso na vida, tá bom? Tudo de bom pra você, felicidade sempre. E um beijo também pra Edna Mello, que tá por aqui curtindo a Band FM desse fim de tarde de quinta-feira. Vem você também.

0: 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Ana Castela, de pertinho. É tudo de bom.
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0: FM, tem Zé Neto e Cristiano, curte com a gente aí.
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Band FM Sampa Crio, incondicionalmente. Fim de tarde na Band FM, com a Selma que mandou mensagem pra gente, tá aqui, ó. Só ligada na programação da Band, já pediu música e já se inscreveu nas promoções. Beijo na Lenilda Teixeira.

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0: aqui pela Band FM, bora, lindos, alô, lindos, aqui pra cima sempre, como sempre, na Band FM, vem melhor, a sua rádio do seu jeito.
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2: Ao vivo, né, gente?
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4: Pra começar bem, a gente vai começar assim, ó.
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0: Esse é o Band ao vivo, as músicas que você adora. Todas elas tocando em versão de show, você curte com a gente aqui também. Band ao vivo da quarta, é quarta? Não, é quinta hoje já. Band ao vivo da quinta-feira tá pronto com Zezé de Camargo e Luciano. O Dilcinho vem, hein? E a gente começa com Gustavo.

0: Você curte com a gente aqui, mas já já tem Estação Band FM, aquela zoeirinha. Você tá ligado, tá ligada, que você gosta. E já tem presente valendo aqui também. Já já, Ana Maria Brisa e Paulo Gomes aqui no estúdio. E você zoando junto com a gente também. 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Vem participar, porque tem uma polêmica boa aqui, viu? Já falei com a produção lá fora, eles aprovaram, porque aqui tem que ser aprovado, não sou eu que mando. A produção é que aprova ou não. Aí a gente levantou o seguinte tema: vamos contar já já no programa a história de um padre que aconselhou uma fiel de sua igreja a não se casar com o noivo. É polêmico ou não é? Agora você me pergunta, tá, mas e daí? Por que que ele fez isso? Porque este noivo fez 13 exigências para a noiva, dizendo o seguinte: você precisa mudar estas situações aqui, senão a gente não casa. O resto da história a gente vai contar já já no programa, mas o início da história é esse aí. Por que que eu tô contando esse início? Porque a gente quer saber de você o que é que a pessoa não pode ter ou fazer pro relacionamento dar certo com você. Não precisa falar 13 coisas, mas a gente quer saber coisinhas que atrapalham. Certo, Ana Maria?
1: Certo.
0: Certo, Paulo Gomes?
1: Mas essa tem coisa.
0: Por causa daquele negócio do noivo que fez 13, uma lista de 13 itens, que ele falou que se a moça não mudasse, eles não iam casar.
1: Mas que absurdo.
0: É um absurdo, mas mesmo assim despertou a curiosidade e a gente quer saber. O que você não aprova na pessoa que tá com você?
1: Boa. Ah, tá.
0: Pra casar ou não?
1: Boa.
0: Mas te incomoda?
1: Mas você já é casado?
0: Não, quem já é casado, quem quiser, a gente quer saber o que incomoda.
1: Tá.
0: Ah, eu não gosto de gente que
1: fica pelado em casa.
0: É, tem
1: gente que
0: fica pelado, não põe roupa.
1: A gente acorda tarde.
0: Não gosto de gente que fala com a boca aberta, comendo e falando.
1: É.
0: Não gosto de quem usa regata e não apara o pelo do sovaco. É isso.
1: Essas coisas.
0: Dia.
1: Então vai.
0: O que é que a pessoa não pode fazer pro relacionamento dar certo?
1: É.
0: Certo?
1: É.
0: 11999919197, manda áudio, conta aí o que que você acha. Se quiser falar ao vivo, escreve ao vivo, a gente põe você no ar também por aqui. Beleza? Já já na Estação Band FM, hein?

0: mais, champanhe, vivo, gente. Obrigado a todo mundo que participou com a gente aqui também. O Band ao Vivo volta amanhã, sexta-feira, às 6 da tarde, aqui na Band FM, com show no seu rádio, já já. Estação Band FM. Zoeirinha, pra você curtir com a gente aqui, vem, vem pra você curtir e participar também. Vem pra cá, vamos zoar.
1: Tchau, tchau, tchau, tchau, tchau, tchau, tchau, tchau, tchau.
2: Valeu, Band FM, até a próxima.
1: Valeu, Band FM, obrigado, obrigado.
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2: 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Ana Maria Brisa, como vai?
3: Acorda, bebê.
2: Olá, Paulo Gomes, tudo beleza? Hoje é quinta-feira.
3: Quinto.
2: Hoje é dia 3.
3: Quinto.
2: Não, 2.
3: 3, 2.
2: 2. 2 de julho.
4: É 2, pô.
2: Hoje é o dia da Bahia, né?
3: É,
2: hoje era Bahia, 2 de julho. É, rapaz, outra, alô Bahia. Bahia com a Band FM em Salvador, em Alagoinhas, em Barreiras, é uma maravilha. Em Porto Seguro, Eunápolis, é nós tomando conta.
3: Menino.
2: E hoje é dia da Bahia, 2 de julho é nós. O negócio é o seguinte, o Paulo Gomes e Ana Maria Brisa, estação Band FM no ar na quinta-feira. 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
3: É.
2: Vem participe com a gente aqui. E hoje eu não pus TBT, não. Porque tem uma história que é polêmica. O padre, é um padre, a gente vai contar já o detalhe, esse padre é conhecido na internet.
3: Ah, é?
2: É um padre que dá conselhos amorosos. E ele disse pra uma moça que ela não deveria se casar com o noivo, porque ele ficou estarrecido de descobrir que o noivo deu uma lista de 13 tarefas pra moça.
4: Ah, ó, não, né?
2: Se você não melhorar esses 13 itens aqui, a gente não casa.
4: Ok.
2: E o padre falou, não, minha. E os detalhes a gente vai contar já pra depois. Mas assim, me chamou a atenção. Eu comecei a ficar pensando em nós lá na produção, na nossa reunião antes do programa também. Será que alguém fica assim, ai, se esse fulano não for, eu não vou casar com ele. Se essa menina for decidir, não vou casar com ela. Tipo assim, o que é que te irrita? O que é que você gostaria que uma pessoa mudasse ou não tivesse pro relacionamento ter sucesso?
4: Boa.
2: Deu pra entender a pergunta?
3: Deu.
4: Boa.
2: O que você não gosta que de repente vai atrapalhar o relacionamento? Ah, eu não gosto que meu noivo ande de camiseta regata e não faça o sovaco. Porque tem, né, Paulo Gomes? Não é?
3: Tem.
2: Você vai naquele restaurante legal de domingo, o cara vai de camiseta regata com pelo no sovaco?
4: Ah, não, não pode,
3: dá,
4: né?
3: Não dá.
2: Dá, ô Luísa?
4: Não dá.
2: Não dá.
3: Não dá.
2: A moça que fala, que como é que come com a boca aberta? Não dá.
4: Não dá também. Não dá.
2: Não dá. Então, você tem uma coisinha que irrita. Eu não vou dizer, ai, se você não mudar isso, a gente não casa. Mas tem coisa que você não precisa falar pra pessoa, você já se afasta.
4: Boa.
2: Não é?
3: Coisas certo? Que irritam.
2: Coisas que irritam no relacionamento. Diz pra gente aí. 11999919197, manda áudio.
3: Manda.
2: Se quiser falar ao vivo, escreva ao vivo, a gente bota você no ar também por aqui. Certo, meninos e meninas?
4: Certo.
2: Certo, beleza?
4: Certo.
2: Então, vamos ao seu destaque, Paulo Gomes. Atenção, por favor, Brasil, conte para nós. O que você quer contar, rapazinho?
4: Cara, eu vou falar de um ator famoso. Ator, apresentador, um atormentado, na verdade.
2: Hã?
4: Um apresentador famoso que ajuda uma mulher com o carro atolado, velho. E viraliza nas redes.
2: Ele é ator?
4: Não, ele é
2: um apresentador
4: famoso, apresentador.
2: Ah, é? Rapaz. Robson Ramos, apresentador de rádio?
4: Não,
2: fui,
4: é.
2: Não fiz isso. Mas faria, não fiz isso e não aconteceu na minha frente. É, Ana Maria, você tem...
3: Eu vou ver aqui ainda.
2: Nossa, você tá assim agora?
3: Eu vou ver
4: que
3: aqui.
4: Que faz, hein?
3: Mas eu tô com aqui... Que
2: você
3: eu
2: olhou muito o celular até agora e não descobriu o que você ia falar?
3: Eu quero perguntar pra vocês se eu falo sobre isso ou não.
2: Pode perguntar.
3: Tá bom.
2: Ah, fora do ar?
3: É.
2: Pergunta fora do ar,
3: então. Vou perguntar fora do ar.
2: A gente fala.
4: Tá bom?
2: Tá bom. Beleza. E eu já disse aqui, vou falar do padre que falou pra moça não casar.
4: Ah lá.
2: Esse menino não vai te fazer bem.
4: Ah lá.
2: Já no nosso programa.
4: Bora lá então?
2: Bora, menino.
4: No ar, o programa em que um apresentador não vai casar nunca. Sou eu, tá? Só pra avisar.
2: Será?
4: Ah, depende.
2: Senhor. Esses que casam tudo rápido,
3: né? É, né?
4: Tem alguma pretendente aí?
2: Ah, deve ter.
4: Ah, então começa.
2: Ah, pô. Deve
0: ter. Mande mensagem pra ele conquistar. Band FM.
2: O que o Paulo Gomes tem que melhorar pra você casar com ele? Fala aí.

0: Band FM Marília Mendonça, amante não tem lar, aqui no nosso Estação Band FM. O que não pode ter na pessoa pra dar certo o relacionamento?
1: Fala
0: e
1: aí.
0: O que tem que ser, ter, a gente já sabe. Agora, o que não pode ter? Fala aí.
2: A pessoa não precisa ter nada pra estar comigo.
0: Olá.
2: É só fazer a parte dela de mulher que eu faço a minha parte de homem. É o Rodrigo, motorista de aplicativo de Santo André.
0: Rodrigo. Qual que é a parte de mulher?
1: Ah. Sei lá, carinho. Atenção.
0: Mas de homem também tem que dar atenção.
1: Então, a parte de homem, não é que ela tem que dar carinho ou não. Ele também.
0: Ele também. A parte de mulher dando carinho e atenção. Ele é dando a parte de homem de carinho e atenção, não é?
1: Faz sentido isso? Assim, porque não adianta uma pessoa só querer e a outra não querer. Aí,
3: um ponto pro Paulo Gomes, tá vendo?
1: Por isso que, cara, quem
3: tá interessado.
1: Quem me pegar, velho, vai estar no paraíso, Ana.
0: ele tá. Ana Paula, Ana Maria.
3: É o quê?
0: Ana Maria.
1: Ah, você não falou isso, falou outra coisa. Falou?
0: Não, falei Ana Maria, vocês ouviram outra coisa.
3: Tá bom.
0: Vocês que ouviram Ana Paula e Ana Maria, pô.
1: Tá é bom, isso. É... Tá matando saudade só, né?
0: Ana Maria... Tá matando a grito. Tá matando a grito. Vai lá, Paulo Gomes, fala aí.
1: Olha, eu vou falar pra vocês de Endrick, o menino Endrick da seleção brasileira.
0: Olha.
1: Cara, eu tô muito iludido com o nosso técnico italiano, cara. Carlo Ancelotti, eu tô iludido.
0: Carlão,
1: cara.
0: Carlão tá te fazendo a cabeça?
1: Tá, cara, ele tá fazendo e o Endrick confirmou o que eu pensava dele. Ele falou assim, ó, o mister, porque dos Estados Unidos, o técnico estrangeiro chama de mister, né? Ó, não é isso, técnico, isso. Né? O mister. Ele é um sujeito iluminado. Ele pensa as coisas acontecem.
0: Que é isso?
1: Olha frases de Endrick sobre o técnico Carlo Ancelotti, hein? É, ele sabe como eu posso contribuir, falando dele, né?
0: Uhum.
1: Mas não sou só eu, é como o Igor Thiago, o Matheus Cunha, todos os jogadores. Ele não vai fazer o melhor pra mim, vai fazer o melhor pra equipe. Cara, guarda essa frase.
0: O Ancelotti entrou na mente dele.
1: Cara. Olha só, assim, ele vai fazer, não é o melhor pra mim, é o melhor pra equipe.
0: Você vê que o cara entrou na mente dele, que ele fala pelo cara.
1: Rapaz. Pois é.
0: Pra ele vai fazer isso aqui.
1: Cara, eu...
0: Posso falar uma coisa?
1: Quero que você fale.
0: A melhor coisa que eu acho que o Carlo Ancelotti deu pra seleção brasileira agora, especialmente nos últimos jogos que o time tá começando... Porque o Brasil não tinha um time, gente.
1: Não tinha nada.
0: Os jogadores começaram a se machucar perto da Copa. Ele tinha um time na cabeça, perdeu 6 jogadores.
3: É.
0: Então ele teve que remontar aí com o pneu do carro andando, trocando o pneu com o carro andando. É, mas tem um negócio que eu vi no Brasil que é muito forte. Se vai ganhar a Copa, não sei. Eu espero que ganhe, mas se não ganhar é do futebol. Mas esse time cascudo.
1: Pois é.
0: Esse time do Brasil tem casca, o Ana Maria.
1: Eu tô iludido.
0: Tem casca, os cara querem.
3: Como é que é? Casca de bala. Não, de chiclete.
0: Não, é cascona mesmo, casca dura.
1: É de chiclete.
0: Vai ser duro de rasgar.
1: Eu quero saber qual que é o chiclete do Carlo Ancelotti. Ele só masca.
0: Será que é? Você que fabrica chiclete aí, cria o chiclete Carlo Ancelotti. Vai fazer sucesso.
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0: Jorge Mateus, com Mateus e Cauã, Gaivota, Estação Band FM do ar. Olha aqui o pessoal mandando mensagem pra gente já e falando do que tem que melhorar.
1: É. Boa noite, Band FM. As minhas exigências seriam: a pessoa não pode ter bafo, né? Mau hálito.
2: Ah,
1: e não pode falar problema.
2: Ah, é.
1: Falou problema, problema. Pra mim acabou o encanto.
0: Acabou o encanto. Falou problema, acabou o encanto.
2: Ah, é.
0: É um problema. Não, não traga esse problema pra gente.
2: Não, não. Te entendo, amiga. Te entendo.
0: Olha, o padre Christian Shankar, que é conhecido nas redes sociais por causa, sim, dos seus conselhos sobre relacionamento, revelou que incentivou uma noiva da sua cidade a não se casar. O padre, que aliás, o padre é conhecido por fazer muitos casamentos.
2: É.
0: Já fez mais de 1000 casamentos.
3: Não, e posso falar uma coisa? Ele vai bastante. Vamos trazer ele aqui, que ele vai bastante.
0: Acabei de falar pra produção lá, falei, eu quero o padre Cristo no programa. Que ele, a conversa dele é muito boa. E ele fala coisas com muita propriedade pros casais. Não é que é um padre influência, né? Ele faz a missa dele lá e vai pra internet, dá conselho, enfim. E o padre Christian fez a revelação durante a missa do último domingo, né, na sua paróquia em Divinópolis, Minas Gerais. Ele disse que costuma conversar antes com os casais. E ele conversa com a moça primeiro, ou enfim, a ordem não importa, mas ele conversa com a moça em separado e com o moço em separado. Pra saber das intenções, então, e ele dá conselhos. E aí ele chamou a moça pra conversar. E aí, como é que tá? Não sei o que lá. Ah, lá, padre, a única coisa é que meu noivo fez essa lista aqui, ó.
3: Lista.
0: Com 13 itens que eu tenho que mudar.
3: Que
0: aí ele falou, mas como assim mudar? Ele quer que eu mude. Aí ele falou, mas por quê? Se você não mudar, o que que acontece? Aí ele não casa comigo. Aí ela falou, ah, minha filha, mas nós temos um problema aí. Aí ele conversou com o rapaz também separado. Sem mencionar. Ele fala com os dois separados. Porque ele tenta tirar da pessoa, né?
3: Claro.
0: E aí ele achou que o rapaz era um pouco soberbo.
3: Né? Tinha muito eu ali, não tinha muito nós.
0: Exatamente. Ali. Aí ele voltou na mão e falou, ó, vocês se gostam, tá tudo bem, se quiser segue, mas eu acho que esse casamento tem muita coisa pra dar errado. Ele vai querer controlar você. Então pensa bem. Ele não sabe se eles desistiram ou não. O casamento foi adiado, por enquanto eles não terminaram.
3: Ah, foi adiado.
0: Não é que foi adiado, eles não tinham, acho que marcado pra valer ainda e seguraram. Né? Ele não sabe se eles continuam juntos.
2: Sim.
0: Mas ele torce pra que ela seja feliz, que ele seja feliz, enfim, também. Mas deu esse toque aí. Porque o moço quer controlar a moça,
2: né? Aquela história, né?
0: Exatamente. Ah, aliás, ela disse que não fez. Ele perguntou: e você fez lista pra ele? Não, não fiz, não precisa.
3: Ah lá, olha o desequilíbrio aí.
0: O padre Cristian tem 5 milhões de seguidores.
2: Aí,
0: é
2: um
0: cara. Vamos trazer ele na estação, pra você. Ele é bom. Mas ele deu essa dica aí pra moça. Você vê, rapaz? 13 coisas que ele queria que mudasse, se não mudar num caso.
2: Ah, gente, é aquela história,
0: eu,
2: né?
0: Eu mandaria pra ele, primeira coisa que eu pediria pra você, para de querer ser dono de
2: para
0: mulher.
2: Para de ser chato.
0: Começa aí.
2: Quem avisa, amigo é, né?
0: É.
2: O padre avisou pra ela, né?
3: Cara, e ele mostra, com a luz de Deus, ele falou, não casa, minha filha, pelo amor de Deus. Vai ser...

0: FM, eu duvido que alguém que esteja ouvindo a Band FM agora não tenha cantado essa música no carro, no metrô, no ônibus, na rua, em casa. Duvido.
1: Subiu
0: eu
1: o volume
0: duvido.
1: E cantou, pai.
0: Claudinho Buchecha, só love com um detalhe.
2: Nostálgico, hein, pai?
0: Com um detalhe, pai.
2: Cê é louco.
0: Versão original, tá, amigão? Não é ao vivo do show, não. É a versão do CD.
1: Raiz,
0: do CD da época. CD.
2: Isso mesmo.
0: Você sabe o que é CD, então? Tinha isso aí, antigamente.
2: Os caras é da hora.
0: Vem cá, mano, Dilson.
2: Cara, é da hora. Vocês estão suaves.
0: Você gostava de Claudinho Buchecha?
2: Ah, da hora, né?
0: Você era, era meninão,
2: inspiração,
0: né?
2: Pra nós que aí, que vive do rap hoje.
1: Da batalha. Entendi. Os caras vieram também da dificuldade, pai.
2: Que veio aí, entendi, né? Tá. Da periferia, pumba, aconteceu com a música.
1: O CD
2: da caminhada.
3: Não, CD não tem mais, gente. Agora nem pendrive mais.
0: Nem pendrive, agora é nuvem.
2: Não, é nuvem. Mas nós não tava falando de CD. Pro CD é outra fita, Ana Maria.
3: Não, fita não tem mais. Fita que não tem mais.
2: Não, Ana Maria. Deixa pra lá, tio. Deixa pra lá. Ô, esses bagulho aí de exigência aí, pai, eu tenho minhas exigências.
0: Você tem exigência?
1: Ô, louco?
0: Não, não é exigência. O padre vai pegar no seu pé.
2: Não vou falar exigência, tá ligado? Eu vou até retirar aqui pra não dar ruim pra nós. Eu tenho meu gosto, pai.
1: Tá. Então vai.
2: É o meu gosto.
1: Solta aí.
2: A mina, assim, pra me conquistar, tem que ser mandracona.
1: Ah, tá.
2: É?
0: A Luísa é mandracona, né?
2: Não, ela não.
0: Não é?
2: Não, ela é... É,
0: né? Patricinha.
2: Meio patizinha.
0: Patizinha, né?
2: Mas, mano, mina toda tatuadona.
0: Ah.
2: Pai fica como? Vixi.
0: Ah, tem tatuagem, não tem tatuagem?
2: Não, tem, mas
0: tatuagem.
2: Ela tem uma.
0: Tem quatro.
2: Agora a mina com bração fechadão, pai.
0: Ah, entendi. Braço.
2: Costa fechada, pai.
0: Ah.
2: Nossa, tio, Juliette na cara. Cê é louco, tio. E as minas que falam, ei, e aí, você vai encostar ou não vai hoje? Eu falo, tô
0: encostando. As minas falam assim, as mandragas, elas falam assim?
2: Elas chegam e falam, vai encostar hoje com nós? Aí eu falo, pô, o pai tá encostando. Mano, essas minas aí, o coração...
0: É da hora.
2: Chega, derrete o coração do pai, velho.
1: Gente. Ô, Ana Maria, você acha que alguma dessas vai dar moral pro mano, velho?
3: Olha, do jeito que é da laia dele, não duvido, mano.
1: Só assim também.
0: Da laia?
1: É, só assim.
0: Você sabe o que é laia, mano?
2: Ah, não sei não.

0: Moça, estação Band FM no ar, tralalalala, Maria Brisa vem pra
1: cá. Olha, você sabe quem andou gastando aí com remédios?
0: Quem?
1: A influenciadora Virgínia Fonseca. Tudo que ela faz
0: vira
1: notícia.
0: Como é que você sabe, hein?
1: Que tudo que ela faz vira notícia, né?
2: Agrepada, parece.
0: Ela conta até isso.
1: Ela conta até isso. Ela revelou que gastou $300 aí, que dá equivalente a R$1.500, com medicamentos para tratar uma gripe forte durante a viagem lá que ela tá nos Estados Unidos, né?
0: $300?
1: É.
2: Ô, louco.
0: Cata caro esse remédio.
1: É, dá uns R$1.500. E aí ela falou sintomas de insônia, nossa, congestão nasal, insônia, essas coisas.
0: Entendi.
1: Só que o que chamou a atenção para ela escolher esses produtos aí é que foi tudo na base de recomendado por IA. Ela foi na IA.
2: Ela foi na IA perguntar qual o remédio pra gripe.
1: Remédio pra gripe, remédio pra insônia.
0: Tudo que a gente fala pra pessoa não fazer, não vai na internet, que tem nada, não é médico.
2: Meu Deus do céu, ela fez isso, velho.
1: Ela fez isso, menino. Gastou aí R$1.500.
0: Eu acho engraçado a pessoa ir lá na coisa e falar assim, não, eu gastei X, eu não precisava falar quanto ela gastou. Mas enfim.
1: É.
0: E aí.
2: Não,
0: e
2: o
0: aí
2: gastar ainda... me incomoda quando IA.
0: Não, até porque incentiva, né?
2: É, então.
0: Pega quem é fã dela, ah, tá certo, a Virgínia, eu não vou no médico. Pega qualquer um.
1: Não faça isso.
0: Agora, lá nos Estados Unidos, agora também tem, né? Vamos dar uma cutucada. É mais fácil dela fazer isso. Porque nos Estados Unidos, bicho.
1: É.
0: Pra quem não conhece, é assim: você compra qualquer coisa na farmácia. Qualquer coisa, sem receita, qualquer coisa.
2: Ah, não.
0: Não pedem nada, meu. Você pega, dá três antibióticos desse aí, que aqui no Brasil você leva a receita, o cara pega o carimbo, guarda a cópia, diz, ah, não pode pegar duas. Lá não tem isso.
1: Lá não tem.
0: Você escolhe remédio e leva embora.
1: Você vai com a receita de ChatGPT, eles te dão.
0: E
1: né?
0: te dão remédio. Só pra você saber o nome. Então tem isso, tá, olha, incentiva a porcaria do mesmo jeito.
2: Se você um dia se consultar com uma IA, gente, pra remédio. Você tá precisando de psiquiatra, viu? Aí você procura o médico.
0: E não vai procurar o psiquiatra aí.

0: tinha Band FM Ferrugem arrependidaço.
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2: Uma pessoa que mandou aqui, ó, não fala meu nome, mas já me consultei com o IA, com um psicólogo do IA. Não, nossa, gente. Pelo amor de Deus, não faz isso não.
0: Olha, daqui a pouco a gente vai contar. É por causa disso que tem isso aqui que eu vou contar daqui a pouco.
3: Que?
0: Tem pelo menos 50 pessoas no Brasil que se chamam Jaspion.
2: Então, aí, ó.
3: Perguntaram pra IA também, né?
4: Foi.
3: Qual nome foi no meu filho?
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0: o cabelo, cara.
1: Não, fica assim mesmo.
0: Então, eu fiz um desafio pra mim mesmo pra deixar crescendo, mas ontem a gente fez o vídeo do rolo aqui nesse horário.
2: Sim.
0: Ah, eu vi, eu fiquei meio assustado.
2: Com o cabelo dele ou com o rolo?
0: Com a minha peruca.
2: Ah, tá.
0: O cabelo dele assusta também. Aliás, eu tô com medo de deixar meu cabelo crescer e ficar igual dele. Não quero mais. Acho que eu vou cortar.
2: Quem ganha hoje? Modric ou Cristiano Ronaldo?
0: Olha, rapaz, é uma tristeza, né? Porque eu gosto dos dois. Um dos dois vai embora pra todo sempre da Copa do Mundo.
2: Né?
0: Ai, não vai, sei, agora hoje ainda acho que vai dar o português.
2: Vamos ver na IA?
3: Estação.
0: Já saiu na IA?
3: Band FM.
0: Na IA eles já sabem?
2: Deve saber.
0: Ah, é? Vocês acham que eu tenho que cortar o cabelo?
1: Não, larga sim.
0: Eu tô afim de largar, mas tá estranho. Eu sabia que ia ser difícil. Mas sei lá.
2: Deixa crescer.
0: Não gostei do vídeo que eu vi ontem, mano. Parecia um capacete na minha cabeça. Né? Mas eu quero deixar crescer.
1: Ai, Gabão.
2: Deixa pra ver.
0: Sei lá também, não sei. Ó, negócio é o seguinte: Estação Band FM tá no ar. 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E você participa com a gente aqui pra dizer o que que a pessoa, seu par, não pode ter pro relacionamento dar certo. O que ele vai fazer ou o que ela vai fazer, a gente já sabe.
1: Pois
0: a gente quer saber o que não pode fazer
2: pra gente
0: para dar certo o relationship. Certo?
4: Pode? Boa noite, Estação Band FM. Aqui é o Wellington Fabiano de Florianópolis. É, o que que o Paulo Gomes tem que mudar nele? Ah. Só os dois R. Só o rosto e o resto.
0: Ah, é porque ele exigências para o Paulo Gomes também. Porque o Paulo Gomes perguntou quais são as exigências que ele tem que cumprir. Ele falou, tem que mudar os dois R.
1: Ah, pergunta pra sua prima.
0: Nossa, cavalo. Você concorda, Ana Maria?
2: Não.
1: Quer me pegar? Quer me pegar?
2: Não, pegaria, mas não dá.
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0: FM, Gustavo Mioto, pedido de socorro, é a versão exclusiva do De Pertinho. Gustavo Mioto teve aqui, cantou no De Pertinho, tem versões exclusivas, e aí você fala assim, ah, o De Pertinho, legal, né? Aquele programa da Band que o artista vai, faz um show exclusivo. Quando é que vai ter o próximo? O próximo é em agosto.
1: Agosto. Tá aí.
0: E quem que vem no próximo?
2: Quem?
1: Pode falar?
2: Pode.
1: Boiadeira.
0: Ana Castela.
1: Aê! Ela mesmo.
2: Aê!
1: Ela vem!
0: Você sabe que tem um monte de gente que entra e fala, sério?
1: É sério. Não é trote, não.
0: Você não é, não.
2: Conversa, não.
0: Tá fechado, fechadinho. Mês de agosto, Ana Castela, no De Pertinho
1: ela
0: da
1: Band
0: FM. O Gomes, conta aí.
2: Rodrigo Hilbert,
0: que é o homem completo, né?
2: É o ator, apresentador, marido da Fernanda Lima. É um homem muito bem casado com ela.
0: Sim.
2: Ele cozinha, ele arruma.
0: Ele arruma a casa, ele constrói telhado, ele instala chuveiro, ele varre o chão.
1: Ele é prendado.
0: Ele, cara, faz impressionante, tudo. Faz tudo.
2: E aí, você imagina só, tem um vídeo que tá circulando na internet que ele tá. Um carro tá atolado numa estrada de terra. Aí ele chega com um trator dele, Robson. Tem um tanqueirinho de trator, velho.
0: Não é possível. Ele dirige trator.
2: Tá,
0: tinha um carro atolado na estrada. Por favor, Paulo, termina essa história.
2: Aí a dona do carro, que foi identificada apenas como Jade, gravou esse vídeo.
0: Ah, cara, não é possível.
2: Verdade, Robson. Ele foi resgatar uma pessoa que tava com o carro atolado na estrada ali.
0: Cara, isso é muito cinema.
2: Aí ela descreveu, ela falou assim, ó. Puxaram o carro um pouco pra frente. Ele mesmo puxou. Inclusive, a pessoa mais simpática que conheci da minha vida, completamente humilde. Amarrou o negócio no meu carro aí, ajudou a puxar, dirigiu o trator e puxou meu carro com o trator, cara.
0: Olha. Vamos reproduzir. Ana Maria Brisa, você tá dirigindo um carro numa estrada qualquer. Atola o carro.
2: Isso.
0: Você não sabe o que fazer. Passa um cara e vê o seu carro lá.
2: De trator, tá?
0: Não, acho que ele foi buscar.
2: Não, eu tava de trator.
0: Ele já tava de trator. Ah, não. Eu tô esquecendo que é o Rodrigo Hilbert, ele já está pronto. Já tá pronto. O que eu imaginei? Rapaz. Que ele chegou, viu a moça, falou, pera um pouco, foi lá, buscou o trator. Não, ele já tava de trator. É maravilhoso, cara.
2: E aí, o que ganhou no vídeo dela, ganhou um contorno mais engraçado ainda, que ela reconheceu que ele era famoso, mas não reconheceu, como é que é o nome dele mesmo?
0: Acho que ela deve dar, aquele cara que faz tudo, que não, faz tudo em casa.
2: Ela achou, que sabe quem que ela achou que era?
0: Quem?
2: O Thiago Leifert, velho. Eu achei que era o Thiago Leifert, mas não, é o Rodrigo Hilbert.
0: Que coisa maravilhosa.
2: Aí virou zoeira, né? O Thiago Leifert que nunca dirigiu um trator.
0: Rodrigo, perdão. Eu devia saber que você já ia aparecer com trator, cara.
3: Celestação
0: Band FM. Eu acho que o Rodrigo terra a estrada perto da casa dele de barro, ele quando vê que chove, ele já sai de trator. A Fernanda Lima falou assim, onde você vai? Ele fala, meu, vai que tem alguém atolado.

0: FM.
1: Pô, eu tô dando risada. A mina confundiu o Rodrigo Hilbert com o Thiago Leifert. Não é a mesma pessoa, Robson.
0: Pois é, e ela, é legal, ela não, né, lembrou do negócio das habilidades.
1: Não.
0: Ela só achou que era o Thiago. Cara, que desperdício.
2: A gente se confunde, né?
0: Eu não bem confundir, mas o Hilbert é conhecido por ser o homem, multi-homem.
1: Ele dirige o trator, Robson.
0: Cara, o único cara que sai de casa de trator já pra ajudar alguém.
2: Tem gente que me confunde com a Hebe Camargo.
1: É pior que é mesmo,
0: tá,
1: né,
0: tá quase,
1: é,
0: né?
2: Não.
0: É, ó. Esse negócio da IA. Ah. A gente levantou essa lebre aqui, mas o povo tá... Quer ver?
2: Vai.
3: Rapaz, aqui quem fala é a Dal. Estou ouvindo o programa e falando sobre a Virgínia consultar a IA.
0: Isso, a IA.
3: Comprar remédio, palhaço. Isso é conversa, né?
1: É conversa.
3: Aí vocês vão pro intervalo. Aí no intervalo a primeira propaganda que faz é sobre Lack Day. Até a rádio tá administrando remédio.
0: Não, mas sempre é
3: problema. Eu acredito.
1: Sempre é
3: problema. Virgínia tá consultou mesmo.
1: Não, aí... Aí é o seguinte...
0: São coisas diferentes.
1: É.
0: Existem remédios controlados.
1: Isso.
0: Existem remédios que são liberados. Os remédios liberados podem fazer propaganda, normalmente.
1: Pois é.
2: Confundiu as bolas.
0: Confundiu, mas... Eu gostei que ele falou da IA.
1: A IA.
2: IA.
1: Eu ia concordar com você, mas não vou concordar mais.
0: Olha aqui, como é que fala aqui o desafio humano?
2: Vai ter, pai.
0: Três palavras pro mano rimar.
2: Manda aí,
0: cara. Vem rima.
1: Não sei se eu tô confiante nele hoje, não.
2: Então manda, vai dar
0: bom. Será?
1: Ah, não sei, velho.
0: Vai pras oitavas, mano?
2: Vamos, vamos.
0: Se quiser colocar um...
1: Fit.
0: Um fit também coloca tá lá. Aqui.
1: Vai ter convidado. Hoje já vai ter convidado, já adianto que vai ter.
0: Ah, já vai ter, isso vai, que eu ia falar. Ter, se quiser colocar
2: mandaram,
0: e outra coisa.
2: Tá. Aí, ó, sucesso.
0: Quem quiser falar ao vivo... Escreve aqui, ao vivo, na mensagem.
1: Boa.
0: Porque tinha uma moça que ia entrar ao vivo agora e caiu a ligação bem em cima da hora.
2: Você, mano.
0: Não conseguiu falar. Então escreve ali, ao vivo, a gente bota você no ar, você fala aqui. Certo, menino?
1: Boa.
0: Vambora.
1: Boa.
0: Um abraço pro Adalto.
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0: Canção Rei. Isso aqui tem que ter sentimento.

0: Tarde FM, Wesley Safadão com Rei Vaqueiro Displicente. Aê, aqui no nosso forrosa. Estação
1: Band FM. Ah, forrosa!
0: Eita, nós! Olha aqui, ó, você vem, participa com a gente aí. Se quiser falar ao vivo, escreve ao vivo. A gente bota você no ar também, já já. O desafio ao mano. Deixa eu contar essa história aqui. Porque é o seguinte, a hora que fala... Primeiro vamos contar um fato dessa semana. Tá. Fato dessa quinta-feira.
2: Fato dessa semana.
0: Não sei se todos sabem. Faleceu o ator japonês Hikaru Kurosaki. Quem é o Hikaru Kurosaki?
2: Jack Chan.
0: Não, Jack Chan é um outro ator.
2: Tá matando os outros aí, Ana Maria.
0: Ana Maria. O Hikaru Kurosaki era o ator que interpretava o personagem Jaspion.
1: Ah, Jaspion.
0: Jaspion é um daqueles super-heróis japoneses. Foram criados lá nos anos 60, mas o Jaspion já era dos anos 90. Anos 80, 60? 90. 60 foi quando começaram a criar esses super-heróis. Tá. Que são, normalmente são super-heróis de, né, os caras de armadura.
2: É.
0: Que ficam gigantes e lutam com monstros que invadem só o Japão. Um negócio impressionante. É, invade o Japão, o monstro.
2: Era parente do Jiraiya, ele ou não?
0: Isso,
2: ele
0: tinha parentesco.
2: Tinha Jiraiya.
0: Mas antigamente tinha Ultraman, Ultra Seven, Spectreman. Foi aí o Jaspion apareceu ali, finalzinho dos 80 e início dos 90.
1: Né? Isso mesmo.
0: Jaspion. Ele também tinha armadura branca e vermelha.
2: Sim.
0: Assim, né? E aí, rapaz, foi morar no céu o Kurosaki. Cara, uma curiosidade, diz que ele não gostava da fama. Ele parou cedo. E foi cuidar da vida de outro jeito. Ninguém mais viu falar dele e tal. Mas, enfim, o Jaspion fez tanto sucesso, mas tanto sucesso, que aí, por ocasião da morte dele, a gente foi fazer uma pesquisa aqui. De acordo com o IBGE, tem 53 brasileiros que se chamam Jaspion.
2: Olha!
0: Exatamente. Em 2022, rapaz, a média de idade dos Jaspions era de 33 anos, o que coincide com o auge do programa. Uma pessoa que fez 33 em 22 nasceu em 89.
2: É.
0: Então a criança nasceu em 89 e o pai deu o nome de Jaspion.
2: Olha, imagina na escola.
0: Vai chamar Jaspion! Ah, o Fantástico! Lembra que era o Fantástico
2: Jaspion? Imagina na escola chamada Jaspion.
0: Entre os anos 80 e 90, 47 pessoas foram batizadas como Jaspion, rapaz, colocando o nome na posição número 64.043 de nomes mais populares do Brasil. E aí, como eu disse, a gente levantou os dados depois da morte do Kurosaki. Cara, tem 53 Jaspion no Brasil. Bom, se eles puderem pelo menos, né, salvar a gente dos monstros, dos perigos, já ajuda, né?
2: Ajuda.
1: E se ele tiver um filho, vai se chamar Jaspion Júnior?
0: A essa altura, os caras de 33 anos, é bem possível que é Jaspion Júnior. Jaspion Júnior.

0: Simone Mendes, dois tristes. Aqui no Estação Bande FM tem dois tristes. O Mano Dilson e o ouvinte quando vê que ele não vai conseguir rimar.
1: Não, é. Hoje vai dar bom, pai. Tenho certeza.
0: Paulo Gomes, fala aí, vai. O que é
1: armar arrumado pra ele? Sentindo que hoje o bagulho vai ser...
2: Olha, não são palavras difíceis, mas são grandes.
1: É.
2: A Luciana que mandou aqui, ó, três palavras pro Mano com o Luciano Huck.
3: Loucura, loucura.
0: Que isso, rapaz? Vem cá,
2: não vai saber, não vai saber.
0: Beleza, hein?
3: Mano, Deus, esse cara é incrível.
0: Ah, você já fez rap alguma vez na vida?
3: Nunca fiz, vou fazer a primeira vez.
0: Ah, você adorava levar no seu programa lá o MV Bill e o menino lá, o Ataíde lá, como é que é? Celso Ataíde lá, o.
2: Celso Ataíde.
0: É do rap também. Como é que é o outro rapaz lá que vai de vez em quando?
3: Bicho, Taíde.
0: Não, tem o Celso Ataíde também, não mistura não, tem os dois.
3: Vou levar o Mano Gilson, se ele for
0: tem
3: bem
0: outro
3: hoje.
0: Cara lá que vai lá da Cufa lá, rapaz, que vai estar lá, quase todo domingo ele tá lá, esqueci quem é agora.
3: Beleza.
0: Mas depois a gente
3: Emicida.
0: Lembra.
3: Emicida.
0: Não, ele Emicida já eu lembro o nome dele. É parceiro nosso aqui também.
3: Vamos lá, tio, vai. É só se concentrar que o bagulho pá.
2: Trigêmeos. Não é difícil. Não. Mas ele vai se perder.
0: É.
2: Trigonometria.
0: Ah, facinho, pô.
3: Trigonometria.
0: É. Isso.
3: Trigonometria.
0: Ah, o Luciano é um cara.
3: Soletra pra mim,
0: não é soletrando. Luciano,
3: não é soletrando. Tetraplégico.
0: Ah, tá fácil.
3: Como é que é? Tetraplégico.
0: Isso.
3: Palavras. Grandes, ele vai
0: palavras
3: se perder.
0: Palavras grandes, porém fáceis.
3: Mas ele vai se perder.
0: E como eu sempre dou a dica, o importante é a rima, tio.
3: Vai se perder.
0: É onde combina.
3: Vamos lá. Luciano Huck, então.
0: Chama o Lulu, te ajuda. O Lulu estudou. O Lulu faz, como é que chama lá? Separação de sílaba lá, soletrando.
3: Vamos lá.

0: geometria.
1: É, não dá pra soletrar. Aqui é só improviso pra nós rimar. Vamos lá, vamos improvisando.
0: Vamos lá, porque aqui eu tô tentando. Ó, tetraplégico.
1: É.
0: Isso aí eu não sei, não sou alérgico.
1: Ó, até que desenrolou. É o Luciano e o bagulho já embolou.
0: Agora eu quero ver o que, que rima com trigêmeos. Olha só, oxigênios. Soletra pra mim a palavra oxigênios.
1: Como pra rimar com trigêmeos.
2: Mas tudo bem.
3: Ele colocou no plural.
2: Inventou oxigênio no plural, mas tudo bem.
3: Luciano,
2: você é um gênio, Luciano.
0: É, gênio, isso, oxigênio.
3: Não, não, aí que tá, ele não é um gênio. Ele é oxigênio.

0: Love Baby. Deixa eu lembrar aqui, corrigir o nome que eu queria lembrar e na hora não saiu lá do Luciano Preto, Preto Zezé, grande Preto Zezé.
1: Preto Zezé, um grande abraço. Grande figura,
0: um abraço pra ele. Aí é nóis.
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0: sua cara.
1: Não fome, gente.
0: Ai, não fala assim, gente.
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0: 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Vai comer Jaú com a gente, Ana Maria?
3: Vamos.
0: Vamos comer um Jauzinho ali no Pires, no Caneta. Vamos no Caneta?
1: Ah, ah, ah, bora.
0: Caneta é bom pra caramba, rapaz. Fala aí, ô Ana Maria Brisa.
3: Pensamento de hoje. Olha, ele diz que salário de pobre é igual menstruação.
0: Ai, pá.
1: Ah, não.
3: Vem uma vez por mês, duram 5 dias e se não vem, você fica desesperado.
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0: tubarões. Estação Mand FM no ar, 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
1: se você deve cortar o cabelo.
2: Ah, pelo amor de Deus.
1: Coloca eu aí nas promoções aí. Motorista por aplicativo de Sorocaba.
3: É isso, agora é assim.
2: Estão zoando, velho. Estão zoando.
3: IA agora, é pra, né, consultar IA, com... é, mas estão zoando a Virgínia, né? Consultou a IA pra tomar remédio.
2: Não de pode, gripe. Gente.
3: Ah, pelo amor de Deus, eu repete gripe mesmo, remédio em qualquer lugar. É só ir lá e comprar. É, temos, não, daqui a pouco, né, Calvão, vem aí? Não, vem aí,
2: já,
3: vem,
2: já,
3: chama,
2: já,
3: chama ele lá.
2: Não,
3: chama
2: já
3: ele
2: vai,
3: lá.
2: Já.
3: Agora não, vai, chama daqui a pouco. Daqui a pouco. Agora não.

0: Calvão, vem Calvão. Vem aí, Calvão, vem pra cá.
1: Vem, amigos, vem
0: pra cá. Vem pra cá.
1: Brasil,
0: pra cá. Brasil treinou hoje. Brasil
2: treinou hoje.
0: Brasil treinou hoje, depois de 2 dias de folga, amigão. Na verdade, um dia e meio. Brasil,
3: é, um dia e meio.
0: O Brasil ganhou a folga na terça de manhã. E aí pôde voltar ontem à noite. Então treinar mesmo foi só hoje.
2: É, amigo.
0: Aí é hoje, amanhã, sábado, pra no domingo jogar.
2: Acha coração.
0: Contra a Noruega.
2: Um
0: o Paulo Gomes e Calvão Bueno.
3: Vai.
0: Tá lá. Espanha 3, Áustria 0. A Espanha mais uma classificada para as oitavas de final. E espera agora o vencedor de Portugal e Croácia, que começa já 8 da noite.
2: É.
0: Alguém vai dar adeus aí, mas é pra valer.
3: É.
0: E o Cristiano Ronaldo joga por Portugal e dizem é a última Copa. Dizem, porque eu vou dizer já o que eu penso. E do outro lado, na Croácia, Luka Modric. Esse realmente já disse que encerra a participação dele agora e para de ver. Para não, tá jogando Milan, mas tá com 40 anos, já ele para também. Mas eu falei do Cristiano o seguinte, o Paulo Gomes e Calvão. Do jeito que ele gosta, a próxima Copa é Portugal, Marrocos e Espanha, né?
2: É, amigo.
0: Não sei não se ele não vai dar uma seguradinha pra tentar jogar em casa ainda, viu?
2: Pelo condicionamento físico 45. Dele, pelo condicionamento físico dele, eu acho que tem mais 6 Copas pela frente.
3: Quem falou que é a última Copa também é ele,
2: né? É, ia ser minha última Copa.
0: Então, você começou com essa história da outra.
3: Faz umas duas que você falou que era
2: assim. Eu não aguento.
0: Mas falou que a última. Na verdade, você falou que a sua última era do Brasil, 2014.
3: É verdade.
0: Aí o Brasil não ganhou, você se animou, foi pra 18. Aí 18 falou, agora é a última.
2: Tô esperando o Hexa. Tô aguardando o Hexa, eu quero acabar junto com
0: ele. Tomara que venha agora, que eu quero que você descanse, meu
3: irmão. Olha, e uma última curiosidade: Casemiro, ele. Casemiro, ele é muito criticado na seleção, né?
0: Bastante.
3: Cara, mas você sabe que existe o Power Ranking da FIFA?
0: Sim.
3: Que faz um ranking dos jogadores que estão atuando na Copa aí, né? Você acredita que ele é o melhor jogador de defesa na Copa do Mundo de 2023?
2: Olha aí.
3: Que a será? Gente reclama, mas ele ainda tá.
2: Será?
3: Então.
2: A gente tá.
0: Porque eles apuram dados que a gente às vezes não vê. Mas vou te falar uma coisa, Calvão. Vou te falar uma coisa, Calvão. Olha só. O Brasil jogou contra Marrocos. O Brasil jogou contra Marrocos. Teve perrengue, não teve?
2: Teve.
0: Quantas bolas Marrocos chutou no gol do Brasil?
2: Ah, teve acho que duas, três.
0: Duas?
2: Uma foi gol?
0: Duas só.
2: Uma foi gol, outra não foi.
0: O Haiti não chutou. A Escócia chutou duas. O Japão, que gosta de atacar, chutou duas. Então os caras não chegam lá.
2: Então o problema é o goleiro, quando chuta é gol.
0: Também.
2: Então, Alisson,
0: por isso
2: tem que acordar.
0: Que tem que segurar o Haaland. Não pode deixar o Haaland entrar lá.
2: Não pode deixar o Haaland entrar.
3: Dá um vinho pro Haaland.
0: Não batizar ele. Deixa o Haaland entrar.
2: Não pode deixar o Haaland entrar. Não pode.
0: E no norueguês é rola?
2: É.
0: Não pode deixar
2: lá ele. Lá nele.

0: Oliveira, que maravilha, hein? Tocando aqui na nossa estação Band Finlândia. Que isso. Viu? Calma, calma, calma, calma. Tá tudo bem.
1: Que isso?
0: Tá tudo bem. Olha lá. Vai lá, Maria.
2: Fantástico Jaspion.
0: Olha, meu Deus.
2: Ressuscitou. Versão brasileira, a

0: português. O do Monta Cotuná.
1: Aí, chama na bunda. Olha, Manuel. Fala, amigo.
0: Manuel, você lembra do Jaspion?
2: Lembro, rapaz.
1: Demais,
0: é seu amigo?
2: Infância.
0: Você cantava música?
2: Cantava.
0: Sua infância. Ó, quem não lá citar? Ó lá.
2: Não,
0: Jaspion.
1: Minha infância, que era velho na época do
0: Jaspion. Você já era velho na época do Jaspion.
2: É, não vem dar uma de novinha aqui, não.
0: Tem um moço aqui na Band que a mãe dele deu fantasia do Jaspion pra ele.
1: Ah lá.
0: O Rafael.
2: Bom demais.
0: Você usou a fantasia do Jaspion também?
2: Demais. Eu não tive, não, mas se tivesse, eu usaria.
0: Tá.
2: Do Jaspion.
1: Você já usou fantasia, Manuel?
2: Já usei.
0: Você tem alguma fantasia?
2: Robson. Tenho também. É. Eu tenho a fantasia de Homem-Aranha.
1: Uau!
2: Imagina o Manuel Gomes de Homem-Aranha, gente. Rapaz, tem
1: a fantasia. A Mary Jane já viu você de Homem-Aranha?
2: É, justamente por causa da Mary Jane.
0: Ela pediu, né?
1: Ela pediu?
2: Ela falou, eu sou a Mary Jane e eu quero o meu Homem-Aranha.
0: Ah, ela gosta mesmo.
2: Aí eu falei, então tá certo, né? Porque o Homem-Aranha no filme, ele namora com a Mary Jane.
0: Verdade. Ela gosta, sabe por quê? Eu tava vendo, tem umas imagens dela na internet. Que tem um link lá.
2: Tem.
0: Lá no seu perfil.
2: Você já viu, Robson?
0: Tem um link, tem um vídeo, daqui aparece a aranha.
1: E a música que ela gosta é o rock das aranhas. Estação Band FM.
2: Não
1: deixa eu saber nada disso. Tem vídeo rodando dela aí, Manoel.

0: FM, turma do pagode com Zeca Pagodinho pedindo a conta. E a estação Band FM, que maravilha. Olha aqui. É, acabou, né?
1: Acabou, né?
0: Terminou. Terminou.
1: Acabou.
0: Jonathan Gonçalves Alves ganhou o Big Copo Térmico da Band FM. Parabéns, parabéns, parabéns, bens, bens.
1: Amanhã, Márcia Sem Sentido vem falar do jogo do Brasil com exclusividade.
0: Importante. Aqui. Por quê? Porque a Márcia Sem Sentido participa aqui do programa do Léo Dias, do Léo Picardias. E ela tem uma revelação para fazer sobre o atacante Erling Haaland.
2: Ai,
0: popular
2: que
0: rola. Quer dizer, não, é não. Rola em norueguês. É o
2: ela tem previsões do rola?
0: Não. Ela tem revelação.
1: E ela vem falar do jogo, ela vai falar quanto vai ser.
0: Vai falar do jogo.
2: Vai.
1: Ela é muito boa.
2: Ela vai falar.
0: Então, amanhã não perco estação, hein?
1: Não, eu não vou perder.
0: Não perco estação. Tchau, gente.
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0: Em Papo Reto com Marcelo Carvalho. 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
6: Está no ar a voz do Brasil. As notícias do governo federal que movimentaram o país no dia de hoje.
7: Olá, boa noite.
8: Boa noite para você que nos acompanha em todo o país.
7: Quinta-feira, 2 de julho de 2026.
6: Está no ar a voz do Brasil. As notícias do governo federal que movimentaram o país no dia de hoje.
7: Olá, boa noite.
8: Boa noite para você que nos acompanha.

0: de Pecém, atravessando 53 municípios nordestinos.
1: Essa é uma estrada de ferro vital para a perspectiva de desenvolvimento dessa região.
2: E ainda, integração do São Francisco.
0: Inaugurado o túnel Major Salles, que vai levar água da Paraíba ao Rio Grande do Norte. Pablo Mundim.
3: Com 6,5 km de extensão, a estrutura recebeu investimentos de mais de 85 milhões de reais e terá capacidade para transportar até 20 metros cúbicos de água por segundo.
2: E hoje nós vamos falar sobre a relação entre o Bolsa Família e a saúde dos beneficiários.
0: Pesquisa aponta que menos bebês nascem abaixo do peso e também menor risco de morte por causas relacionadas à gravidez e ao parto. Luana Karen.
4: O risco de morte por doenças cardiovasculares diminuiu 4% entre beneficiários do Bolsa Família. As hospitalizações por abuso de álcool e outras drogas caem 17%.
2: Na apresentação da Voz do Brasil, Mariana Jungmann e Luciano Seixas.
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2: Entregas na saúde e na educação.
0: Em Juazeiro do Norte, no Ceará, ônibus escolares e unidades odontológicas móveis estão sendo destinadas a municípios do estado.
2: O repórter Nazi Brum tem os detalhes ao vivo aqui no estúdio da Voz do Brasil. Boa noite, Nazi.
5: Olá, boa noite, Luciano, Mariano, ouvintes da Voz do Brasil. Olha, são 40 novos ônibus escolares que vão para o transporte escolar em 40 municípios do estado. Um investimento de 18 milhões de reais por meio do novo Programa de Aceleração do Crescimento Novo PAC. Os veículos contam com equipamentos de segurança e todos possuem ar-condicionado, o que dá mais conforto para as crianças. No total, o governo do Brasil prevê a entrega de 1.500 ônibus escolares em todo o país no programa de renovação de frota. Já na área da saúde, o Ceará está recebendo 29 unidades odontológicas móveis que vão fornecer atendimento em áreas remotas ou de difícil acesso. Essas unidades realizam procedimentos clínicos, ações de prevenção e promoção da saúde bucal, ampliando o acesso à população aos serviços do Sistema Único de Saúde. E o presidente Lula participa daqui a pouco dessas entregas lá em Juazeiro do Norte. Mariana e Luciano.
0: Obrigada, Nazi Brum, pelas informações ao vivo aqui na Voz do Brasil.
2: Uma obra estratégica que promete reduzir custos no transporte e aumentar a competitividade do Brasil.
0: Também lá no Ceará, o presidente Lula entregou hoje mais 100 quilômetros da ferrovia transnordestina.
2: Quando pronta, ela vai transportar mais de 30 milhões de toneladas de cargas por ano, integrando o Nordeste aos principais corredores logísticos do país.
6: A bordo de um trem, o presidente Lula visitou as obras da Transnordestina, no Ceará, e entregou mais 101 quilômetros da ferrovia, no trecho entre Acopiara e Quixeramobim. Também foram entregues 100 novos vagões graneleiros, fabricados pela indústria nacional, para o transporte de grãos e fertilizantes. Outros 433 ainda serão produzidos. Lula anunciou também investimentos de 600 milhões de reais para acelerar a execução da obra e destacou o impacto da ferrovia no desenvolvimento econômico da região.
1: Essa é uma estrada de ferro vital para a perspectiva de desenvolvimento dessa região. Ela envolve o estado do Piauí, envolve o estado de Pernambuco, envolve o estado do Ceará. Mas o Rio Grande do Norte disse que é um pedacinho dela também. Alagoas, que é um pedacinho da estrada de ferro. Rio Grande do Norte, que é um pedacinho. Se isso aqui der certo, vai ter um pedacinho para todo mundo, porque essa é a obrigação nossa de levar possibilidade de desenvolvimento para as pessoas desse país.
6: Com a entrega dos novos trechos, a ferrovia passa a contar com 777 quilômetros concluídos. Quando finalizada, em 2027, a Transnordestina terá 1.206 quilômetros de extensão, desde o Piauí até o Ceará, atravessando 53 municípios nordestinos e consolidando um novo eixo logístico. Dos 15 bilhões de reais estimados para concluir a obra, a ferrovia recebeu 11 bilhões até maio deste ano. O ministro dos Transportes, Jorge Santoro, lembra que investir em ferrovias é melhorar a vida da população.
7: Ferrovia cria um fenômeno chamado aglomeração. Juntar atividades econômicas, juntar equipamentos públicos, reduzindo o custo, aumentando a produtividade, melhorando a vida das pessoas.
6: A Transnordestina terá capacidade

0: transportar mais de 30 milhões de toneladas de carga por ano, reduzindo o custo com transporte e fortalecendo o escoamento de grãos, fertilizantes, combustíveis, cimento e minério. Reportagem Graziele Bezerra.
1: E hoje o presidente Lula esteve em Luiz Gomes, no Rio Grande do Norte, para inaugurar o túnel Major Salles, uma das obras mais importantes do ramal do Apodi, que vai levar água ao oeste do Rio Grande do Norte e reforçar a segurança hídrica da região.
2: O ramal do Apodi vai beneficiar cerca de 750 mil pessoas em 54 municípios dos estados do Rio Grande do Norte, Paraíba e Ceará.
3: Com 6,5 km de extensão, o túnel Major Salles vence o trecho mais complexo do ramal do Apodi e faz a ligação entre a Paraíba e o Rio Grande do Norte. A estrutura recebeu investimentos de mais de 85 milhões de reais e terá capacidade para transportar até 20 metros cúbicos de água por segundo. O ramal faz parte do projeto de integração do Rio São Francisco e, quando concluído, vai beneficiar cerca de 750 mil pessoas em 54 municípios do Rio Grande do Norte, Paraíba e Ceará. Uma obra complexa que vai levar água e desenvolvimento para a região, disse o ministro da Integração e do Desenvolvimento Regional, Valdez Góes.
4: O ramal do Apodi foi R$ 1,5 bilhão de reais. Só o túnel Major Salles foi mais de 80 milhões de reais para fazer. Para a água chegar, matar a sede e produzir emprego e renda.
3: Mais do que uma grande obra de engenharia, o túnel representa esperança para uma região marcada por longos períodos de estiagem. A chegada das águas do Velho Chico significa mais segurança para o abastecimento das cidades, fortalecimento da agricultura e melhores condições de vida para quem convive há décadas com a seca. A ministra da Casa Civil, Miriam Belchior, lembra que foram anos de empenho para realizar o maior projeto hídrico do país.
5: Nós fizemos um número gigantesco de reuniões para resolver problemas. Quantas vezes eu sobrevoei o eixo norte e o eixo leste para ver o andamento das obras. Foram muitos anos para a gente garantir que essas obras estejam hoje beneficiando a população aqui do Rio Grande do Norte.
3: O túnel Major Salles integra o trecho final do ramal do Apodi. Ao todo, o projeto de integração soma 477 quilômetros de canais em dois eixos. Com a obra, 12 milhões de pessoas vão ser beneficiadas em 390 municípios de Pernambuco, Paraíba, Ceará e Rio Grande do Norte. É água para a população do semiárido, mais produção e mais dignidade a quem sempre precisou conviver com a escassez e a fome, disse o presidente Lula.
6: Eu fico imaginando a quantidade de séculos que o povo do semiárido espera água. A seca é um fenômeno da natureza que a gente não briga com a natureza. Mas a fome, por conta da seca, é falta de credibilidade, de caráter de quem governa o país ou os estados.
3: No Rio Grande do Norte, o governo do Brasil também entregou 20 ônibus escolares por meio do novo PAC. Os veículos vão reforçar o transporte de estudantes, principalmente nas áreas rurais. Reportagem Pablo Mundim.
1: As empresas estatais federais brasileiras tiveram lucro de quase 170 bilhões de reais em 2025.
2: Um aumento de 45% em relação ao ano anterior.
1: Mais recursos e também mais investimentos para políticas públicas de apoio ao cidadão.
7: O lucro acumulado em três anos se aproxima dos 484 bilhões de reais. Os dados estão no relatório agregado das empresas estatais de 2025, divulgados nesta quinta-feira pelo Ministério da Gestão. Quase 5% de toda a riqueza produzida no país foi resultado de investimentos das estatais federais. 2025 também marca o crescimento dos investimentos dessas empresas. São 115 bilhões e 900 milhões de reais, um aumento de 115% comparado a 2022. A Conab, por exemplo, executou o maior programa de aquisição de alimentos da história. Foram compradas aproximadamente 88 mil toneladas de alimentos em 2025. E a Petrobras atingiu a maior produção de petróleo desde quando foi criada. De acordo com a secretária de Coordenação e Governança das Empresas Estatais, Elisa Leonel, para além do lucro expressivo e da contribuição com o orçamento do país, o impacto social dessas empresas é bem claro no dia a dia da população brasileira.
8: a Embrapa, com a pesquisa agropecuária, que gera uma segurança alimentar e uma produtividade no campo brasileiro inestimável, as empresas hospitalares que têm prestado apoio fundamental ao SUS, são cerca de 51 hospitais nas redes hospitalares de empresas estatais federais, e os aeroportos regionais, por exemplo, que a Infraero gere e que são necessários num país de dimensão continental.
7: Outro ponto de destaque é a atuação de estatais como o Serpro, que usa as melhores tecnologias para garantir soberania digital, processando e armazenando em território nacional os dados dos brasileiros. Reportagem Carlos Oliveira.
2: Bolsa Família traz impactos na saúde dos beneficiários.
1: Foi o que mostrou estudos da Fiocruz com organizações parceiras.
2: O risco de morte materna, por exemplo, é 30% menor entre quem é atendido pelo programa.
9: Reduzir a pobreza faz bem para a saúde. A conclusão é de um conjunto de pesquisas da Fiocruz, que analisou os impactos do Bolsa Família na saúde dos beneficiários ao longo dos últimos 10 anos. Os dados foram divulgados em revistas científicas e mostram a relação entre o programa de distribuição de renda e a redução da mortalidade e da incidência de diversos tipos de doenças em populações vulneráveis, como exemplificou o pesquisador da Fiocruz, Maurício Barreto.
10: Desde a mortalidade materna, a mortalidade infantil, a nutrição infantil, a doenças infecciosas como a tuberculose, HIV, AIDS, hanseníase, né? Ficou muito sólido a ideia de que há um efeito positivo do Bolsa Família na saúde da população brasileira.
9: Entre mais de 4 milhões de bebês nascidos vivos, as gestantes beneficiadas pelo Bolsa Família apresentaram uma probabilidade 11% menor de ter bebês com baixo peso. E o risco de morte por causas relacionadas à gravidez e ao parto foi até 31% menor em comparação com aquelas que não recebiam o benefício. Segundo os pesquisadores, o resultado está associado ao maior acesso ao pré-natal e aos serviços de saúde estimulados pelas condicionalidades do programa. Como explica Rafael Osório, secretário de Avaliação, Gestão da Informação e Cadastro Único do Ministério do Desenvolvimento e Assistência Social, Família e Combate à Fome.
11: As gestantes têm que fazer o pré-natal, as nutrizes têm que levar suas crianças recém-nascidas para fazer o acompanhamento do desenvolvimento, a medição do peso e da altura para saber se a criança está se desenvolvendo bem, a vacinação, a condicionalidade. Ela traz a família para o serviço.
9: Ainda entre os achados das pesquisas, está que o risco de morte por doenças cardiovasculares diminuiu 4% entre beneficiários do Bolsa Família. As hospitalizações por abuso de álcool e outras drogas caem 17%. Já os riscos de desenvolvimento de HIV caem 41%, enquanto a probabilidade de morte pela doença é 39% menor. No caso da tuberculose, beneficiários do Bolsa Família tiveram incidência 41% menor da doença. As pesquisas utilizaram dados do Cadastro Único para Programas Sociais do Governo Federal, referentes a cerca de 96 milhões de cidadãos brasileiros, cruzados com informações sobre nascimentos, hospitalizações, notificações de doenças e óbitos. Reportagem Luana Karen.
1: E foi lançada hoje também a terceira edição da Pesquisa Nacional de Saúde 2026.
2: O estudo realizado pelo IBGE e Ministério da Saúde vai investigar o estado de saúde, hábitos de vida e utilização dos serviços de saúde em mais de 140 mil domicílios no país.
1: A edição deste ano traz novidades como a coleta de biomarcadores, como sódio, colesterol, hemoglobina glicada, além de sorologia para chikungunya.
2: A pesquisa começa a ser feita na segunda-feira, dia 6 de julho. E os resultados vão orientar políticas públicas, apoiar a gestão do Sistema Único de Saúde e monitorar metas nacionais na área.
1: O governo do Brasil segue com ações humanitárias na Venezuela, atingida por terremotos que já causaram a morte de mais de 2 mil pessoas.
2: Um hospital de campanha da Marinha foi montado em La Guaira e equipes brasileiras estão oferecendo atendimento, incluindo internação, módulo pediátrico e estrutura voltada a doenças infecciosas.
1: A capitão de Mar e Guerra, Marisa Martins, fala sobre a estrutura de atendimento.
12: A gente tem uma capacidade agora, nesse momento, de até 20 internações por até 48 horas. Temos uma capacidade de 2 leitos de CTI. Conseguimos fazer em torno de 150 atendimentos dia. Temos um pequeno centro cirúrgico que a gente consegue fazer pequenos procedimentos. A gente está vendo muito nesse momento, desde quando a gente chegou até agora, são os pós-traumas, né, que não tiveram assistência depois que foram atendidos, primeiro atendimento, e foram embora. Então a gente está pegando essa segunda fase, pessoas que já são de doenças crônicas, diabéticos, hipertensos.
2: O governo federal também tem transportado toneladas de insumos em saúde e purificadores de água até a Venezuela.
1: A exportação de produtos de defesa brasileiros ultrapassou 1 bilhão e 800 milhões de dólares no primeiro semestre do ano.
2: Uma alta de 29% se comparado ao mesmo período de 2025.
1: Os produtos já chegaram a 150 países por meio de 130 empresas exportadoras.
2: Entre os produtos exportados estão aeronaves, armamentos leves, munições e serviços de engenharia.
1: Para o secretário de Produtos de Defesa do Ministério da Defesa, Heraldo Luiz Rodrigues, esse crescimento foi impulsionado por ações de incentivo do governo do Brasil.
13: Nós estamos investindo bastante, não só a defesa, mas todos outros ministérios investem também na aplicação de recursos para desenvolvimento tecnológico das nossas empresas de defesa. Esse desenvolvimento, ele capacita as empresas a terem produtos no estado da arte para poder ser vendido. Então, produtos de defesa com alta qualificação e com boa operacionalidade para uso. Então, isso começa aí um processo de fortalecimento das indústrias.
2: Mais de 64 mil procedimentos médicos e sociais foram realizados pela Força Aérea Brasileira em regiões de difícil acesso na Amazônia.
1: A Operação Excelsior percorreu uma rota estratégica pelo interior do Amazonas e do Pará para levar atendimento especializado e exames.
14: O exercício de campanha de emprego de logística, saúde e intendência operacional, o Excelsior 2026, realizou 64.119 procedimentos médicos e sociais em comunidades de difícil acesso, levando atendimento especializado, exames e suporte à população ribeirinha. A ação foi realizada em parceria com a organização não-governamental Voluntários do Sertão e percorreu uma rota estratégica pelo interior da Amazônia, passando pelos municípios de Itacoatiara e Parintins, no estado do Amazonas, e chegando na etapa final em Oriximiná. O brigadeiro médico Alexandre de Araújo Melo, comandante do exercício, traz mais detalhes.
15: Os principais desafios foram as grandes distâncias e dificuldades de acesso na Amazônia, o elevado volume de pacientes, a necessidade de assistência multidisciplinar, a limitada oferta local de exames e procedimentos especializados e a garantia da continuidade do cuidado. Esses desafios foram superados por meio de planejamento logístico integrado, emprego de estruturas temporárias de atendimento, atuação de equipes multiprofissionais, mobilização de especialistas e equipamentos, utilização de telemedicina e articulação com as redes locais de saúde para encaminhamento e acompanhamento dos casos mais complexos.
14: Para atender essas comunidades, a FAB mobilizou um hospital de campanha e uma estrutura de apoio logístico capaz de transportar equipamentos, medicamentos e profissionais de saúde para a região. Balsas da Comissão de Aeroportos da Região Amazônica foram utilizadas no transporte de materiais, enquanto equipes de apoio garantiram a montagem e o funcionamento da estrutura. Além do atendimento médico, a operação contou com ações de acolhimento social e assistência religiosa, oferecendo apoio aos moradores e também às equipes envolvidas na missão. Reportagem Gabriel Pinheiro.
2: Já está em funcionamento a plataforma informa.br para facilitar o acesso a informações públicas do Poder Executivo Federal.
1: Criada pela Controladoria Geral da União, a ferramenta utiliza inteligência artificial para localizar dados disponíveis em diferentes portais do governo e assim apresentar os resultados em um único ambiente.
2: Pelo informa.br, o cidadão pode pesquisar informações sobre áreas como saúde, educação, transporte, segurança e benefícios sociais.
1: Caso o conteúdo não esteja disponível, também é possível registrar e acompanhar pedidos diretamente pelo sistema.
2: Saiba mais sobre a nova plataforma em informabr.cgu.gov.br.
1: Aprender uma nova língua de forma gratuita e direto pelo celular ou computador já é uma realidade para muitos brasileiros que utilizam o MEC Idiomas.
2: A plataforma ultrapassou as 560 mil matrículas em todo o país.
1: O programa do Ministério da Educação agora vai ser integrado ao programa Idiomas Sem Fronteiras para ampliar o acesso dos estudantes.
16: O MEC Idiomas ultrapassou a marca de 564 mil matrículas ativas em todo o país. A plataforma gratuita do Ministério da Educação oferece cursos de inglês e espanhol em formato online, com aulas que vão do nível básico ao nível avançado e podem ser acessadas pelo portal ou aplicativo. Do total de matrículas, mais de 426 mil são para cursos de inglês e cerca de 138 mil para espanhol. Os estudantes têm acesso a teste de proficiência, trilhas de aprendizagem, exercícios, recursos de inteligência artificial para praticar conversação e comunidades de estudo. A plataforma vai ser integrada ao programa Idiomas Sem Fronteiras, fortalecendo a Política Nacional de Ensino de Línguas. A iniciativa busca ampliar o acesso gratuito ao aprendizado de idiomas, melhorar a proficiência dos estudantes e apoiar a formação acadêmica e profissional em todo o país. Para se inscrever, acesse gov.br/MEC. Claudimário Carvalho, para a Voz do Brasil.
2: O aplicativo pode ser baixado pelos sistemas iOS ou Android. Já a plataforma pode ser acessada pelo site mecidiomas.mec.gov.br.
1: E as inscrições para o ProUni, o programa Universidade para Todos, abrem no dia 7 de julho.
2: O programa é destinado a quem procura vaga em instituição de ensino superior privada.
1: Saiba quem pode participar.
17: O Ministério da Educação publicou o edital do processo seletivo do programa Universidade para Todos, o ProUni, para o segundo semestre de 2026. As inscrições são gratuitas e estarão abertas de 7 a 10 de julho, exclusivamente pela internet no endereço acessounico.mec.gov.br. Para se inscrever, é necessário ter completado o ensino médio e ter participado das edições de 2024 ou de 2025 do Exame Nacional do Ensino Médio, o Enem. No exame, o candidato deve ter tirado, no mínimo, 450 pontos na média das 5 provas, sem ter zerado a redação. O edital veda a inscrição para quem declarou ter participado do Enem na condição de treineiro, ou seja, para quem fez o exame apenas para autoavaliação antes mesmo de concluir o ensino médio. Para fins de classificação e pré-seleção no ProUni, será utilizada a edição do Enem em que o estudante conseguiu a melhor média. O resultado da primeira chamada vai ser divulgado no dia 15 de julho no endereço acessounico.mec.gov.br/ProUni. Já a segunda chamada sairá no dia 5 de agosto. Reportagem Júlio César de Oliveira.
2: Mais investimento na educação superior no país.
1: O Ministério da Educação anunciou mais 90 milhões de reais para fortalecer as universidades federais.
2: Do total, 70 milhões de reais vão ser destinados às ações de extensão universitária. Os recursos vão ser distribuídos entre 69 universidades federais e poderão financiar atividades que aproximem o ensino da comunidade.
1: Outros 20 milhões de reais vão ser destinados à criação de cuidotecas, espaços de acolhimento para crianças que funcionarão no período noturno.
2: Brasileiros no mundo digital.
1: Pesquisa do IBGE revela que no ano passado 95% dos lares brasileiros tinham internet.
2: É o maior percentual da pesquisa, com um aumento de 1,3 ponto percentual em relação ao ano anterior.
1: O crescimento foi mais acelerado nas áreas rurais e a região norte apresentou o maior aumento no percentual de domicílios com banda larga fixa.
2: A conexão discada, aquela feita pela rede de telefone, foi de apenas 0,2% no Brasil.
1: De acordo com o Ministério das Comunicações, pela primeira vez, mais de 90% da população com 10 anos ou mais utilizou a internet.
2: E essas foram notícias do Governo do Brasil.
1: Uma realização da Secretaria de Comunicação Social da Presidência da República.
2: Com produção da Empresa Brasil de Comunicação.
1: Fique agora com as notícias do Poder Judiciário e do Congresso Nacional. Boa noite.
2: Boa noite para você. Até amanhã.
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19: Você vai ouvir agora notícias do Poder Judiciário.
2: STF homologa plano de reestruturação da Comissão de Valores Mobiliários.
19: STJ restabelece condenação da banda Aviões do Forró ao pagamento de danos morais por uso não autorizado de música.
2: Para a Justiça do Trabalho, motorista de ônibus não acumula função por atuar também como cobrador.
19: Boa noite, eu sou Marcela Luiz.
2: E eu sou Walter Lima.
19: O Supremo Tribunal Federal homologou o plano emergencial de reestruturação da Comissão de Valores Mobiliários, a CVM, apresentado pela União.
2: A elaboração do plano foi determinada pelo Tribunal no âmbito da ação que questiona dispositivos de lei sobre a taxa de fiscalização dos mercados de títulos e valores mobiliários. Marcelo Della Libera.
20: O relator do caso é o ministro Flávio Dino. Em maio, ele determinou que a arrecadação futura da taxa de fiscalização passasse a ser destinada à CVM, observada a desvinculação das receitas da União, e proibiu novas retenções pelo Tesouro Nacional. Na mesma decisão, o ministro também determinou que a União apresentasse dois planos de reestruturação da autarquia. O primeiro, de caráter emergencial, foi este, homologado nesta quinta-feira. O segundo, de médio prazo, deverá ser apresentado em até 90 dias. Na nova versão, a União elevou as metas de julgamento de processos administrativos para o segundo semestre de 2026, apresentou o cronograma para a incorporação de 30 novos servidores aprovados no Concurso Público Nacional Unificado e previu a criação de um fórum permanente entre a CVM e o Banco Central para aprimorar a fiscalização de mercados como os de fintechs, tokens e criptoativos, criadas por inovações financeiras.
19: Banda Aviões do Forró terá de indenizar por danos materiais e morais autores da música Pra Lavar.
2: Essa condenação foi restabelecida pelo STJ. Fátima Uchoa.
21: Os autores da música ajuizaram ação por danos materiais e morais, alegando que a obra foi gravada e executada em público sem autorização e que trechos do refrão foram empregados em material publicitário de uma marca de cerveja sem identificação da autoria. O Tribunal de Justiça de Pernambuco manteve apenas a condenação por danos materiais, mas a quarta turma do STJ restabeleceu sentença que concedeu também reparação moral de R$100 mil, avaliando que o uso indevido da música gera dano moral sem necessidade de prova de abalo psicológico, independentemente de eventual valorização ou desvalorização da música com o uso pela banda Aviões do Forró. A relatora foi a ministra Isabel Galotti.
19: Para a Justiça do Trabalho, motorista de ônibus não acumula função por atuar também como cobrador.
2: Esse é o entendimento unânime da Justiça do Trabalho. Mila Amaral.
22: A quinta turma do TST isentou a empresa Aviação Redentor do Rio de Janeiro de pagar adicional ao motorista. Ele trabalhou por 7 anos na empresa e alegou que nos fins de semana, além de dirigir, também fazia o trabalho de cobrador nas folgas dos colegas. Por isso, pedia 30% a mais no salário. O Tribunal Regional do Trabalho do Rio acatou o pedido do motorista, mas o TST reverteu a decisão. Isso porque esse tipo de situação já é um tema de consenso para o Tribunal, ou seja, é de entendimento unânime que diz que as funções de motorista e cobrador são complementares e compatíveis.
19: Justiça determina a cassação de chapas por fraude à cota de gênero em município de Rondônia.
2: A ação foi ajuizada pelo Ministério Público Eleitoral. Vanessa Pereira.
23: As decisões do Tribunal Regional Eleitoral de Rondônia confirmaram que houveram fraudes à cota de gênero por parte das legendas do PDT e Agir no município de Pimenta Bueno, em Rondônia, durante as eleições de 2024. O tribunal acolheu os argumentos do MP Eleitoral e reconheceu que os partidos usaram candidaturas femininas fictícias apenas para preencher o percentual mínimo de 30% exigido pela legislação, sem o real propósito de disputa eleitoral. Na decisão, a justiça determinou a anulação dos votos das legendas do PDT e Agir para o cargo de vereador e tornou dirigentes e candidatas inelegíveis por 8 anos.
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19: Uma boa noite.
2: E até amanhã.
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0: Mundo. Eu sou Paula Groba.
1: E eu sou Humberto Pinheiro.
0: E estes são os destaques de hoje do Jornal do Senado, que começa agora.
1: Senado vota MP de 266 milhões e meio para as cidades atingidas por enchentes em Minas Gerais.
0: Rede de Proteção à Mulher passa a ter prioridade no recebimento de alimentos.
1: Sancionada lei que inclui Ayrton Senna entre os heróis da pátria.
0: Boa noite.
1: Boa noite.
0: Além de proteção e abrigo, mulheres que escapam da violência doméstica precisam ter acesso à alimentação. E para ajudar nesse acolhimento, uma nova lei garante prioridade no abastecimento de alimentos às casas-abrigo e aos centros de atendimento às vítimas.
1: A norma teve origem em um projeto da senadora Tereza Leitão. Os detalhes com Marcela Cunha.
2: Com a nova lei, a rede de acolhimento a mulheres em situação de violência doméstica e familiar passa a ter prioridade no abastecimento de alimentos distribuídos pelo Sistema Nacional de Segurança Alimentar e Nutricional, o SISAM. A regra vale especialmente para centros de atendimento integral e casas-abrigo previstos na Lei Maria da Penha. A medida também alcança os dependentes das vítimas, como filhos e outras pessoas sob seus cuidados. O texto teve origem na proposta da senadora Tereza Leitão, do PT de Pernambuco, que lembrou que a ideia é reforçar a rede de proteção, garantindo a alimentação durante o período de acolhimento.
3: Destacando que é mais uma forma de garantir apoio, acolhimento às mulheres vítimas de violência. Essa é uma luta grande que precisa ser travada em todas as frentes.
2: Já a relatora, a ex-senadora Augusta Brito, do Ceará, afirmou que a medida ajuda a fortalecer a rede de atendimento para que mulheres em situação de violência tenham condições de deixar o ambiente de agressão com apoio e dignidade. A expectativa é que a prioridade no fornecimento de alimentos ajude a manter em funcionamento os serviços que recebem mulheres e crianças em situação de risco.
0: E a Comissão de Direitos Humanos aprovou um projeto que evita que a indenização paga pelo agressor à vítima de violência doméstica saia do patrimônio comum do casal.
1: Atualmente, a lei já prevê, por exemplo, o ressarcimento ao SUS pelo agressor de possíveis custos de tratamento de saúde da vítima devido às agressões. Repórter Rodrigo Rezende.
4: Quando for definido pela justiça que um agressor indenize a mulher vítima da agressão e essa for sua esposa, os recursos para o pagamento não poderão ser retirados dos bens em comum do casal. No caso, por exemplo, de um casamento em comunhão de bens. Esse é o objetivo de um projeto aprovado pela Comissão de Direitos Humanos do Senado. A relatora, senadora Jussara Lima, do PSD do Piauí, apontou que essa é uma questão de justiça. Ela teve seu relatório lido na CDH pela senadora Damaris Alves, do Republicanos do Distrito Federal.
5: Sem essa cautela, poderia ocorrer uma distorção evidente. A vítima seria formalmente indenizada, mas na prática, parte do valor indenizatório sairia de seu patrimônio.
4: Atualmente, a lei já prevê, por exemplo, o ressarcimento ao SUS pelo agressor de possíveis custos de tratamento de saúde da vítima devido às agressões. O projeto será analisado agora pela Comissão de Constituição e Justiça.
0: O episódio envolvendo um pedaço de vidro em um copo de água de uma professora, colocado por alunos de uma escola municipal de São José dos Campos, no interior de São Paulo, reacendeu o debate sobre a segurança dos profissionais da educação.
1: No Senado, a Comissão de Constituição e Justiça aprovou um projeto que endurece as penas para crimes cometidos contra profissionais das áreas de educação e saúde. Os detalhes com o repórter Bruno Lourenço.
6: O projeto de lei eleva o homicídio, lesão corporal grave ou morte contra esses profissionais no exercício de suas funções ao patamar de qualificado e, consequentemente, ao rol dos crimes hediondos. Além disso, aumenta as penas para lesão corporal, ameaça, constrangimento ilegal, desacato e injúria. O relator, senador doutor Irando Progressista de Roraima, defendeu que o endurecimento penal é pedagógico e urgente para conter o sentimento de desamparo que assola essas categorias essenciais ao desenvolvimento social do país.
7: O aumento dos casos de agressões a trabalhadores da saúde e da educação demonstra que os mecanismos jurídicos e institucionais atualmente disponíveis são insuficientes para assegurar um ambiente de trabalho digno e seguro para esses profissionais.
6: O crime hediondo impede benefícios como anistia, graça ou indulto e torna a progressão de regime prisional muito mais rigorosa.
0: E um grupo de senadores quer agilizar a votação em plenário e antes do recesso do projeto que regulamenta a educação domiciliar no Brasil.
1: A proposta que trata do homeschooling está sob análise no Senado desde 2022 e já mobilizou manifestações favoráveis e contrárias da sociedade. O parecer da relatora é pela aprovação. A repórter Raíssa Abreu conta os detalhes.
8: O senador Eduardo Girão, do Novo do Ceará, um dos que assinou o pedido de urgência, disse que o ensino domiciliar precisa de uma definição, já que muitas famílias que já praticam o chamado homeschooling têm vivido em insegurança jurídica. Em 2019, o STF decidiu que a modalidade não é inconstitucional, mas que precisa ser regulamentada por uma legislação específica.
9: Enquanto a gente não cumpre o nosso papel no Senado, famílias estão sendo aí intimidadas por militantes ideológicos do judiciário, inclusive com até prisão, pedido de prisão, né? Porque essas famílias não estão conseguindo se regulamentar porque o Senado não age.
8: Quem não concorda com a liberação da prática, como o professor Romualdo Portela, teme que as crianças e adolescentes percam o direito ao convívio com a diferença proporcionado pelas escolas.
10: A educação domiciliar é uma privação de direito destas crianças, porque elas não são preparadas para viver num mundo em que necessariamente elas terão que se haver com uma pluralidade de comportamentos, de crenças, de modos de encarar a vida.
8: Eduardo Girão informou que o pedido de urgência está sendo negociado com o presidente do Senado, Davi Alcolumbre.
0: O Senado aprovou hoje a medida provisória que destina 266 milhões e meio de reais para a reconstrução da zona da Mata Mineira, atingida pelas fortes chuvas de março.
1: Os recursos serão usados na recuperação de moradias e serviços públicos e no pagamento de auxílio a famílias afetadas. A reportagem é de Douglas Castilho.
11: Do valor total, uma parte será aplicada diretamente em ações de resposta e reconstrução de infraestrutura emergencial, como habitações, escolas e unidades de saúde destruídas pelas tempestades, e o restante será convertido em pagamento de uma parcela única de R$ 7.300 para cerca de 5 mil famílias elegíveis. A votação da MP foi viabilizada após uma rápida articulação do Congresso Nacional, e o presidente do Senado, Davi Alcolumbre, explicou a urgência da análise da matéria.
12: O estado de Minas Gerais, a zona da Mata Mineira, perderia a possibilidade de utilizar esse crédito para minimizar os danos e os impactos causados pelaquela tragédia natural. Não seria razoável um estado da federação que sofreu com uma tragédia não ter condições de minimizar os danos e os impactos causados por essa tragédia a centenas e milhares de pessoas.
11: Com a aprovação nas duas casas do Congresso, o texto que segue para a promulgação assegura o repasse imediato das verbas que serão alocadas pelo Ministério da Integração.
0: Uma lei que teve origem num projeto do Senado inscreveu o nome de Ayrton Senna da Silva no livro de heróis e heroínas da pátria.
1: Tricampeão mundial de Fórmula 1, Senna já era patrono do esporte brasileiro e agora passa a integrar o memorial que homenageia brasileiros e brasileiras que marcaram a história do país. Repórter Henrique Nascimento.
13: Ayrton Senna da Silva agora faz parte do livro dos heróis e heroínas da pátria. A lei nasceu de um projeto apresentado no Senado pelo senador astronauta Marcos Pontes, do PL de São Paulo. Tricampeão mundial de Fórmula 1, Senna já é patrono do esporte brasileiro. Para uma geração inteira, ele marcou as manhãs de domingo com vitórias, emoção e a bandeira do Brasil no alto do pódio. Marcos Pontes comemorou a nova lei e lembrou o orgulho que Senna despertava nos brasileiros.
14: Eu sei que pelo menos os mais velhos acordavam no domingo, como eu, para assistir o Ayrton Senna. Não era nem a Fórmula 1, era o Ayrton Senna vencendo, colocando a bandeira do Brasil lá em cima.
13: O senador Nelsinho Trade, do PSD de Mato Grosso do Sul, afirmou que Senna deixou um exemplo de dedicação, ética e fé.
15: Esse é o legado e é o segredo que o Ayrton deixou dentro de mim.
13: O livro dos heróis e heroínas da pátria fica no Panteão da Pátria em Brasília e reúne nomes que marcaram a história do país.
1: Edição de Paula Groba e trabalhos técnicos de João Lira, o Jornal do Senado fica por aqui. Acompanhe agora as notícias da Câmara dos Deputados. Boa noite.
0: Boa noite e até amanhã.

0: estende proteção de direitos a plantas desenvolvidas geneticamente.
1: Comissão amplia repasses a municípios e fundos para regiões sul e sudeste.
0: Projeto de lei que equipara a misoginia ao racismo vai avançar com urgência.
1: Deputados aprovam medidas de apoio aos exportadores e contra enchentes.
0: Boa noite. Câmara aprova medidas provisórias que destinam recursos para a saúde de policiais, apoio a empresas exportadoras e para recuperação após enchentes em Minas Gerais. A repórter Daniele Lessa acompanhou as votações.
2: O plenário da Câmara aprovou três medidas provisórias que destinam recursos para a saúde de policiais, apoio a empresas exportadoras e para recuperação após enchentes que aconteceram em Minas Gerais no início do ano. Uma das medidas provisórias direciona recursos arrecadados com as empresas de apostas conhecidas como bets para o Fundo para Aparelhamento e Operacionalização das Atividades Fim da Polícia Federal, o FUNAPOL. O repasse dos recursos das bets será gradual, 1% em 2026, 2% em 2027 e 3% a partir de 2028. Além disso, o governo federal fica autorizado a repassar até 200 milhões de reais ao FUNAPOL ainda em 2026, utilizando recursos livres do Tesouro Nacional. Esses recursos poderão ser usados para custear a saúde dos servidores da Polícia Federal, da Polícia Rodoviária Federal e da Polícia Penal Federal. O projeto ainda permite que recursos do FUNAPOL sejam usados para pagamento de retribuição por atividade extraordinária a servidores da Polícia Federal. Segundo o governo, o objetivo é garantir financiamento estável para a segurança pública e promover a valorização e a proteção da saúde dos profissionais. Relator da medida provisória, o deputado Aloysio Mendes, do Republicanos do Maranhão, destacou que os servidores das polícias federais enfrentam riscos elevados, desgaste físico e pressão psicológica, o que justifica as medidas de proteção à saúde e valorização profissional.
3: Fazendo um gesto importante para nossas polícias da União, Polícia Federal, Polícia Rodoviária Federal, Polícia Penal Federal, que prestam um relevante serviço à sociedade e que agora, com a aprovação da SMP agora, terão a sua saúde mais bem cuidada, dos seus familiares, essa profissão que é tão desgastante, que causa tantos prejuízos à saúde dos nossos profissionais.
2: Outra medida provisória aprovada cria novas regras para fortalecer linhas de financiamento do Plano Brasil Soberano para empresas afetadas por instabilidade internacional, razões geopolíticas ou aumento de tarifas comerciais. Os recursos de até 15 bilhões de reais poderão atender exportadoras de bens industriais, produtos agropecuários, pesca, aquicultura, florestas plantadas, recursos minerais e setores industriais relevantes para o comércio exterior. Ao defender a aprovação da MP, a deputada Érica Cocai, do PT do Distrito Federal, falou da importância de investir na indústria nacional como forma de proteger o país de oscilações nos preços internacionais.
4: De crédito de 15 bilhões, que visa desenvolver a indústria nacional, absolutamente fundamental, que visa fazer frente ao que nós estamos vendo com a crise, com a guerra do Irã, para que nós não tenhamos os efeitos deste processo na elevação do próprio combustível, que o Brasil possa se proteger.
2: O plenário também aprovou a medida provisória que destina crédito extraordinário de 266 milhões de reais ao Ministério da Integração e Desenvolvimento Regional para ações de recuperação e apoio financeiro às famílias afetadas pelas enchentes e deslizamentos que atingiram a Zona da Mata de Minas Gerais no início do ano. As três medidas provisórias serão analisadas em seguida pelo Senado. Da Rádio Câmara de Brasília, Daniele Lessa.
1: Luiz Lima, do Novo do Rio de Janeiro, critica os gastos do governo federal com publicidade institucional e afirma que os recursos deveriam ser destinados a áreas prioritárias. Ele afirma que a campanha oficial tem caráter político e não reflete a realidade da população.
0: Para Luiz Lima, as peças publicitárias divulgam informações enganosas sobre temas como segurança pública, combate ao feminicídio e economia. Ele também afirma que o aumento dos preços e a perda de poder de compra contradizem a mensagem divulgada pelo governo.
5: Votação.
1: A Câmara aprovou o aumento do prazo de proteção de direitos sobre plantas desenvolvidas geneticamente. O repórter Antônio Vital acompanhou a votação.
5: O plenário da Câmara aprovou o projeto que amplia de 18 para 25 anos os direitos de propriedade sobre sementes e mudas desenvolvidas geneticamente de videiras, árvores frutíferas, árvores florestais, árvores e plantas ornamentais e cana-de-açúcar. A proposta altera a Lei de Proteção de Cultivares, que é o nome que se dá às variedades de plantas desenvolvidas ou selecionadas por meio de técnicas de melhoramento genético. Cultivares apresentam características como resistência a pragas, maior produtividade, adaptação ao clima ou sabor melhor, o que as diferenciam de outras plantas da mesma espécie. A proposta aprovada mantém o prazo de proteção dos direitos de cultivares das demais espécies vegetais em 15 anos. A legislação determina o pagamento de royalties pelos produtores às empresas que desenvolvem os cultivares. Prevê exceções, como no caso do produtor que reserva sementes para uso próprio, sem fins comerciais, ou para o pequeno produtor que multiplica as sementes por conta própria e as troca com outros agricultores familiares. O projeto aprovado exclui os produtores de cana-de-açúcar que exploram área de até 150 hectares da obrigação de pagar os royalties. Exclui ainda os pequenos produtores de plantas ornamentais. O relator, deputado Arnaldo Jardim, do Cidadania de São Paulo, diz que as mudanças eliminam distorções que hoje afastam o investimento na produção de novos cultivares, como no caso de florestas de eucaliptos e pinos. Segundo ele, cultivares desse tipo demoram até 20 anos para serem desenvolvidos e o prazo menor de proteção dos direitos desestimula as empresas a desenvolverem novas espécies.
6: Cada vez que você faz o desenvolvimento de uma nova variedade, de um novo cultivar, você tem que ter investimentos em pesquisa. Então é normal que você cobre um royalties por aquilo que é a utilização dos novos cultivares. Qual era o grande desafio? Você ter um justo equilíbrio. Você não poderia ter um período dessa cobrança de royalties muito pequeno, porque não compensaria, e você não poderia ter também esse período muito extenso, porque você restringe o acesso essas novas variedades.
5: O relator acatou o pedido de deputados do PSOL e do PT e excluiu do pagamento de royalties sobre cultivares os pequenos produtores de plantas ornamentais. Para o deputado Tarcísio Mota, do PSOL do Rio de Janeiro, a medida vai beneficiar mais de 800 mil pessoas. O projeto que amplia de 18 para 25 anos os direitos de propriedade sobre cultivares de videiras, árvores frutíferas, árvores florestais, árvores e plantas ornamentais e cana-de-açúcar seguiu para análise do Senado. Rádio Câmara de Brasília, Antônio Vital.
7: Agricultura.
0: Sérgio Turra, do PP do Rio Grande do Sul, critica o anúncio de mais de R$500 milhões para o Plano Safra, afirmando que os produtores rurais endividados não conseguem acessar o crédito. Ele argumenta que a medida não atende esse público específico.
1: Sérgio Turra defende a proposta de securitização das dívidas rurais, afirmando que a medida é essencial para garantir a sobrevivência dos produtores e da economia gaúcha. Ele também não concorda com a classificação da proposta pelo governo como uma pauta bomba.
0: Santim Roveda, do União do Paraná, cobra mais apoio ao agronegócio e critica o corte de verbas para o Plano Safra. O congressista avalia que a redução das verbas para custeio e seguro rural vai deixar os produtores desprotegidos, especialmente diante de previsões climáticas severas.
1: Santim Roveda cita o Paraná como exemplo de logística, cooperativismo e exportações a ser implementado em outros estados, mas lamenta que o excesso de impostos federais tire a rentabilidade de quem trabalha e gera riqueza no campo e na cidade.
7: Economia.
0: Deputados concordam com representantes de micro e pequenas empresas sobre a atualização geral da tabela do Simples e não apenas dos limites do MEI. A reportagem é de Luiz Cláudio Canuto.
8: Representantes de micro e pequenas empresas criticaram o projeto do governo de atualização dos limites de faturamento do microempreendedor individual, o MEI, e cobraram uma atualização geral da tabela do Simples. A proposta do governo chegou recentemente à Câmara e se soma a outros mais de 30 projetos a respeito do tema. Pelo projeto do governo, o teto do MEI subiria dos atuais R$ 81 mil para R$ 110 mil em 2027 e R$ 140 mil em 2028. O projeto também permite que um MEI contrate até 2 empregados por um salário mínimo ou piso salarial da categoria. Na Câmara, o tema já é analisado criado por uma comissão especial, onde o relator, deputado Jorge Guetem, do Republicanos de Santa Catarina, defende uma revisão geral do Simples e não apenas do limite do MEI. O presidente da Frente Parlamentar Mista do Ambiente de Negócios, Mendonça Filho, do PL de Pernambuco, concorda com a atualização da tabela do Simples Nacional para micro e pequenas empresas. A defesa da correção foi reforçada também pela presidente da comissão especial sobre o tema, deputada Anne Ortiz, do PP do Rio Grande do Sul. Desde a última atualização dos limites, em 2018, a inflação acumulada pelo IPCA é de 55,4%.
7: Não por conta de um crescimento real, não por conta de um crescimento orgânico, mas sim por um achatamento do teto por conta dessa inflação acumulada.
8: Segundo o relator do projeto sobre o MEI, deputado Jorge Guetem, se o ajuste da tabela se limitar à faixa do microempreendedor, o risco será de distorção do Simples.
9: É uma conta simples fazer. Por que que eu vou estar numa alíquota maior ali como micro e pequena empresa de 180 mil, se eu posso estar numa alíquota bem menor, né, que é o benefício que os MEIs têm, são contemplados, né? Então, elevando a 140.
8: Uma das ideias em debate prevê que o teto dos microempreendedores suba para R$140 mil. Já o das microempresas subiria de 360 mil para R$869 mil por ano. E o das empresas de pequeno porte passaria de R$4,8 milhões para R$8,69 milhões. Da Rádio Câmara de Brasília, Luiz Cláudio Canuto.
1: Maurício Marcon, do PL do Rio Grande do Sul, contesta os dados sobre o desemprego e a inflação anunciados pelo governo. Para ele, o discurso de crescimento econômico desconhece a realidade da população, que sofre com o aumento no preço dos alimentos e dos combustíveis.
0: Segundo a análise de Maurício Marcon, o cenário nacional é oposto ao anunciado, com um déficit acima de R$1 trilhão e com a dívida pública superando 80% do PIB, o que prejudica a criação de novas empresas, a geração de empregos e a produção nacional.
1: Doutor Fernando Máximo, do PL de Rondônia, celebra a aprovação pela Câmara de proposta de emenda à Constituição relatada por ele, que garante a imunidade tributária total para templos religiosos e suas entidades, como creches, asilos e orfanatos.
0: Doutor Fernando Máximo explica que a medida, agora sob análise do Senado, isenta de impostos a compra de bens e serviços, com os tributos pagos sendo devolvidos às entidades em 90 dias para reinvestimentos nas entidades de assistência social filantrópicas.
10: Desenvolvimento Regional.
1: Comissão Especial aprova aumento de repasses para municípios e criação de fundos para Sul e Sudeste. A repórter Noelle Nobre tem os detalhes.
11: Uma comissão especial da Câmara dos Deputados aprovou uma proposta de emenda à Constituição que aumenta o Fundo de Participação dos Municípios, o FPM, e cria fundos específicos para o desenvolvimento das regiões Sul e Sudeste. O parecer aprovado é do deputado Arnaldo Jardim, do Cidadania de São Paulo. A medida eleva de 50 para 53%. A parcela da arrecadação federal de impostos que deve ser dividida com estados e municípios. Isso garantirá às prefeituras uma quarta parcela extra de 1% do FPM a ser paga anualmente no mês de março. O relator, Arnaldo Jardim, acredita que os municípios hoje estão sobrecarregados.
12: A Constituição de 88 dá um sinal, mas a prática acabou se revelando ao contrário. Houve uma reconcentração de recursos na União. E isso não foi acompanhado da divisão de responsabilidades. Todas as novas políticas foram no sentido de repassar responsabilidades aos estados e municípios.
11: Além do reforço para as cidades, a proposta cria fundos constitucionais de financiamento para o Sul e o Sudeste, nos moldes do que já existe para o Norte, o Nordeste e o Centro-Oeste. Cada um desses novos fundos receberá 1% da arrecadação federal para financiar o setor produtivo local. Para evitar um choque nas contas públicas, a implementação será gradual, 0,5% em 2027 e o valor integral em 2028. A estimativa é que em 2028, cada novo fundo regional e o aumento do FPM representem separadamente um aporte de mais de R$11 bilhões. Agora, a proposta segue para o plenário da Câmara, como lembrou o presidente da comissão especial, deputado Cobalcini, do MDB de Santa Catarina.
13: A gente tem que agora fazer uma construção além daquela que nós nós construímos aqui na Comissão Especial, precisamos estender para o Brasil.
11: A proposta que aumenta os repasses para os municípios e cria fundos de desenvolvimento para as regiões Sul e Sudeste precisa ser votada em 2 turnos no plenário antes de seguir para a análise do Senado. Da Rádio Câmara de Brasília, Noelle Nobre.
10: Saúde.
0: Soares, do Podemos de São Paulo, faz um apelo pela continuidade dos atendimentos no Hospital e Maternidade São José, de Barra Bonita. Ele alerta que o fechamento do pronto atendimento da unidade pode sobrecarregar outros hospitais e comprometer a assistência na região.
1: Paulo Soares também defende a atualização da tabela do SUS e mais investimentos na rede pública de saúde. Segundo o parlamentar, o financiamento adequado é essencial para garantir o funcionamento dos hospitais filantrópicos e das Santas Casas.
10: Justiça.
0: Deputados aprovaram regime de urgência para o projeto que equipara o ódio às mulheres ao crime de racismo. O repórter Antônio Vital explica.
5: Depois de muito debate em plenário, a Câmara dos Deputados aprovou regime de urgência para o projeto já aprovado pelo Senado, que prevê punições para a prática de misoginia, como é chamada a prática de ódio, desprezo ou preconceito contra as mulheres. O projeto inclui o crime de misoginia na mesma lei que já pune com pena de 2 a 5 anos de prisão sem direito à fiança, discriminação ou preconceito de raça, cor, etnia, religião ou procedência nacional. A coordenadora do grupo de trabalho que analisou a proposta, a deputada Tabata Amaral, do PSB de São Paulo, apresentou nova versão para o texto no início de junho, com alterações na proposta aprovada pelos senadores. Ela alterou principalmente a definição de misoginia. Tabata Amaral retirou os termos ódio e aversão previstos no projeto do Senado para caracterizar a misoginia. Na nova versão, misoginia é descrita como a prática, a indução ou a incitação de menosprezo ou discriminação contra a mulher que promova violência, negue sua igualdade de direitos ou ofenda sua dignidade em razão da condição de mulher. O texto aprovado pelo grupo de trabalho também prevê que o juiz poderá suspender temporariamente conta ou perfil na internet que estimular violência contra a mulher. No plenário, o regime de urgência foi aprovado com 293 votos favoráveis e 158 contrários, depois de muita discussão. Deputados da Frente Parlamentar Evangélica manifestaram preocupação com a possibilidade de pregadores religiosos serem enquadrados no crime de misoginia. Outros deputados disseram que a definição do crime é vaga e pode motivar censura. Foi o que disse a deputada Júlia Zanatta, do PL de Santa Catarina.
14: Ainda temos termos muito vagos que deixam a critério do juiz, e isso acaba numa perseguição. Me parece, sim, que é para perseguição religiosa, para calar opositores, mulher que é bandido na cadeia.
5: O texto do grupo de trabalho também aumenta as penas de calúnia, difamação e injúria quando praticados no contexto de violência familiar. E dobra a pena para postagens com incentivo à violência contra a mulher, quando praticados na internet com o fim de obter lucros. A deputada Tabata Amaral, coordenadora do grupo de trabalho, disse que está ouvindo lideranças dos partidos para chegar a um texto de consenso. Ela defendeu punição para quem incentiva a violência contra a mulher.
14: A gente vê o número de homicídios no Brasil cair, mas o número de feminicídios aumenta. E nós precisamos dar uma resposta. E essa resposta passa por enfrentar grupos de ódio que estão se articulando, especialmente no submundo da internet. Grupos de ódio que entenderam que você incentivar o estupro, você incentivar a violência, você atacar uma mulher, infelizmente, é uma forma de ganhar dinheiro, é uma forma de viralizar, é uma forma de vender um curso.
5: Com o regime de urgência, o projeto que prevê pena de até 5 anos de prisão para quem praticar o crime de misoginia pode ser votado diretamente no plenário da Câmara sem passar pelas comissões permanentes da Casa. Da Rádio Câmara de Brasília, Antônio Vital.
10: Relações Exteriores.
1: Santana, do PT de São Paulo, critica a suposta submissão de políticos brasileiros a interesses estrangeiros, citando uma correspondência oficial de autoridade externa que trata da possibilidade de uma equipe de transição governamental brasileira ser colocada à disposição de outra nação.
0: Alencar Santana afirma que o documento menciona a entrega de riquezas estratégicas e de tecnologias como o PIX. Ele classifica a hipótese como traição à pátria, alerta sobre o risco de interferência externa nas eleições e defende uma postura firme na defesa dos interesses do Brasil.
1: Termina agora o Jornal Câmara dos Deputados, produzido pela Rádio Câmara, com trabalhos técnicos de Wellington Teles e apresentação de Cibele Comanetti e Márcio Aquilissardi. Uma boa noite para você.
0: Boa noite e a Voz do Brasil volta amanhã.
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